0: Sobre o endividamento das famílias brasileiras, o deputado prevê um cenário de forte instabilidade financeira.
1: De acordo com Maurício Marcon, o descontrole fiscal do governo impulsionou a inflação dos alimentos e elevou a taxa de juros a patamares históricos. Ele recomenda cautela financeira aos cidadãos diante do risco de uma crise.
2: Trabalho.
0: O plenário da Câmara dos Deputados deve votar o projeto do governo que limita em 40 horas semanais a jornada de trabalho. O repórter Antônio Vital nos conta como estão as negociações.
3: A semana no plenário da Câmara começa com um único projeto na pauta, o que define a jornada máxima de trabalho em 40 horas semanais, sem redução de salários. No final de maio, a Câmara aprovou proposta que inclui esse limite na Constituição, o que deve ser ainda analisado pelo Senado. A diferença é que o projeto enviado pelo governo ao Congresso em abril detalha a aplicação da redução da jornada e altera 9 leis, além da consolidação das leis do trabalho, a CLT. Acrescenta esse limite em legislações específicas que tratam do repouso semanal remunerado, do esporte e de profissões como aeronautas, seguranças privados, trabalhadores domésticos e radialistas. O projeto chegou à Câmara em abril com regime de urgência constitucional, com prazo para ser votado. Como isso não ocorreu, passou a trancar a pauta do plenário a partir de 30 de maio. Desde então, os deputados ficaram impedidos de votar qualquer outro projeto de lei. Na semana passada, o presidente da Câmara, Hugo Mota, designou como relator o deputado Léo Prates, do Republicanos da Bahia, o mesmo da proposta de emenda à Constituição que acaba com a escala 6x1. O projeto do governo define que a duração normal do trabalho não poderá ultrapassar 8 horas diárias e 40 horas semanais, o que vai valer também para trabalhadores com escalas especiais. Estabelece ainda que todos os trabalhadores terão direito a 2 dias de folga remunerados por semana, de preferência aos sábados e domingos. Abre exceções para negociações coletivas, de acordo com as peculiaridades de cada atividade. Também permite escalas de até 12 horas seguidas, mas mantendo o limite de 40 horas semanais. A proposta do governo se aplica aos contratos em vigor e passa a valer imediatamente assim que virar lei. Já a proposta já aprovada, que acrescenta esses limites ao texto da Constituição, define que a adoção da medida será gradual, com prazo de 2 meses para começar a valer limite de 42 horas e de 1 ano para a jornada de 40 horas. Prevê ainda medidas de transição para microempreendedores individuais, microempresas e empresas de pequeno porte, e admite manutenção da jornada atual para terceirizados do serviço público até que ocorra nova licitação. O projeto do governo foi defendido pelo líder do PT na Câmara, deputado Pedro Czai, do PT de Santa Catarina.
4: Redução da jornada de trabalho de 44 horas para 40 horas semanais, portanto, ter 2 dias para viver, para descansar, para ficar com a família, qualidade de vida e tempo para viver e tempo para trabalhar. Estamos convencidos que a redução da jornada de trabalho vai permitir o aumento da produtividade, ganha a sociedade, ganha a economia, ganha as famílias brasileiras.
3: Já a proposta que acrescenta o limite máximo de 40 horas semanais de trabalho na Constituição, quando foi votada na Câmara, recebeu críticas de deputados da oposição. Deputados do PL, do Novo e do Missão disseram que a medida vai acarretar aumento do trabalho informal, diminuir a produtividade e aumentar o custo para as empresas. Da Rádio Câmara de Brasília, Antônio Vital.
2: Relações Exteriores.
1: Alexandre Lindemeyer, do PT do Rio Grande do Sul, defende a soberania nacional e a autonomia jurídica do Brasil, sustentando que o país não deve se curvar a decisões externas. Ele lembra a decisão dos Estados Unidos de classificar as facções criminosas brasileiras como grupos terroristas.
0: Alexandre Lindemeyer afirma que a lei brasileira e tratados internacionais distinguem claramente crime organizado e terrorismo. Em sua opinião, os Estados Unidos são movidos por interesses próprios, com o apoio de políticos brasileiros empenhados em entregar riquezas nacionais.
2: Educação.
1: A Câmara aprovou o projeto que facilita a matrícula na escola mais perto do aluno, mesmo que em município vizinho, e o texto seguiu para análise do Senado. Confira na reportagem de Luiz Cláudio Canuto.
5: A Comissão de Constituição e Justiça da Câmara dos Deputados aprovou projeto que assegura a alunos da educação básica o direito de se matricular na escola mais próxima da sua casa, mesmo que seja em um município vizinho. O texto aprovado muda a LDB, Lei de Diretrizes e Bases da Educação Nacional. Por recomendação da relatora, deputada Júlia Zanatta, do PL de Santa Catarina, a comissão aprovou as sugestões da Comissão de Educação para o projeto. Pela versão aprovada, será assegurado o direito à matrícula e ao transporte escolar, com possibilidade de acordo entre os municípios. A deputada Júlia Zanatta reforçou a importância da medida.
6: Não precisando de mais uma legislação estadual ou municipal para acertar isso aqui. Então, é uma legislação que pensa na vida das pessoas lá na ponta, dos alunos, das mães, que às vezes moram na divisa de um município com outro e não conseguem fazer essa matrícula por causa de uma burocracia imposta por uma lei que foi feita aqui em Brasília, mas que não viu a realidade das pessoas lá na ponta. Então é um grande avanço.
5: O censo de 2022 apontou que 7,2% dos estudantes do Brasil, ou seja, 4 milhões de alunos, precisam ir a um município vizinho para estudar. Pouco mais de 3% dos alunos do ensino fundamental e 6,6% dos alunos do ensino médio precisam fazer diariamente esse deslocamento. O projeto original é do deputado Evair Vieira de Mello, do Espírito Santo. Da Rádio Câmara de Brasília, Luiz Cláudio Canuto.
0: Helena, da Rede do Rio de Janeiro, despediu-se da Câmara após cumprir um mandato temporário de 4 meses. Em seu pronunciamento, a congressista fez um balanço de sua atuação, destacando a apresentação de mais de 60 projetos de lei voltados para a área social.
1: Heloísa Helena afirma que deixou o cargo consciente de ter feito uma política ética. A legisladora deixa o cargo em função do fim da suspensão do mandato do deputado Glauber Braga.
2: Justiça.
0: O nome afetivo, que muitas vezes crianças e adolescentes usam ao ganharem novas famílias, vai poder ser oficializado antes do fim do processo de adoção. A repórter Mônica Tati explica o teor da proposta que agora vai para o Senado.
7: A Câmara dos Deputados aprovou proposta que permite o uso de nome afetivo por crianças e adolescentes sob guarda provisória, em cadastros de escolas e estabelecimentos de saúde, cultura e lazer. O nome afetivo é aquele pelo qual o menor é chamado pela nova família, antes da conclusão do processo de adoção e da alteração definitiva na certidão de nascimento. Depois de adotada, a criança geralmente troca o sobrenome. No entanto, há casos em que há a troca do primeiro nome também. O objetivo do projeto é antecipar o uso desse nome, como forma de respeitar a identidade da criança. A autora do projeto, a deputada Laura Carneiro, do PSD do Rio de Janeiro, explica por que a mudança do nome é importante ainda durante o processo de adoção.
8: A criança chegar à adoção é porque ela perdeu todos os links familiares, seja por violência, seja por abandono, está absolutamente desprotegida, principalmente no amor. Então, nem o processo de adoção, o processo começa com essa guarda provisória, isso demora muito tempo, é uma análise difícil, mas durante esse tempo essa criança cria vínculo com essa nova família. A própria família aí na escola, os amiguinhos, na sociedade, na vida normal dessa criança, ela passa a precisar efetivamente ser parte daquela família. E esse pertencimento também é ligado ao nome dela.
7: Laura Carneiro também destaca a importância de mais mecanismos para incentivar a adoção no país, principalmente de crianças mais velhas e adolescentes. A proposta que permite o uso de nome afetivo por crianças e adolescentes sob guarda provisória segue agora para o Senado Federal e, se for aprovada, pode ser sancionada pelo presidente da República e virar lei. Da Rádio Câmara de Brasília, Mônica Tati.
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2: Segurança Pública.
1: Avançou na Comissão de Constituição e Justiça da Câmara a proposta que reduz a maioridade penal para 16 anos. Para Sérgio Turra, do PP do Rio Grande do Sul, a medida acaba com a possibilidade de criminosos de alta periculosidade se esconderem na menoridade.
0: O deputado critica a oposição de esquerda à proposta, argumentando que ela protege criminosos, indo contra o interesse público e a segurança da sociedade. Sérgio Turra menciona o apoio popular à medida, que será analisada agora por uma comissão especial antes de ir à votação no plenário.
1: Sargento Faur, do PL do Paraná, celebra a aprovação na CCJ da PEC que reduz a maioridade penal. O congressista afirma que a medida é um primeiro passo para responsabilizar adolescentes de 16 e 17 anos envolvidos em crimes graves.
0: Sargento Faú sustenta que a punição de adolescentes infratores busca proteger principalmente os jovens que estudam e trabalham. Ele lembra que a PEC ainda precisa passar por comissão especial e pelo plenário da Câmara em dois turnos antes de seguir para o Senado.
1: José Rocha, do União da Bahia, celebra o Dia da Marinha, comemorado em 11 de junho. O parlamentar ressalta o papel histórico da corporação e exalta suas ações humanitárias operadas em rios de regiões isoladas para levar desenvolvimento e promover a integração nacional.
0: Presidente da Frente Parlamentar de Apoio ao Programa Antártico Brasileiro, José Rocha, ressalta a importância da Força Naval na proteção de quase 6 milhões de quilômetros quadrados da Amazônia Azul e defende investimentos em tecnologia como a construção de submarinos e fragatas.
1: Termina agora o Jornal Câmara dos Deputados, produzido pela Rádio Câmara, com trabalhos técnicos de Wellington Teles e apresentação de Val Monteiro e Luciana Vieira. Uma boa noite para você.
0: Você fica com as notícias do Tribunal de Contas da União. Boa noite.
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9: 9:17, horário de Brasília.
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9: Estamos de volta na programação com a Mãe Aparecida, de volta na rede Aparecida de Rádio. A todos que estão nos acompanhando, nosso muito obrigado, viu? Que Deus abençoe, ilumine sua vida, seu coração e a sua história. Estou rezando por você, estou rezando com você. Que Nossa Senhora continue cuidando do seu coração, viu? Continue cuidando da sua vida, continue cuidando da sua história. Estou rezando por suas intenções. Bom, vamos lá, deixa eu mandar um abraço aqui pro povo que está na sintonia conosco aqui no programa com a Mãe Aparecida. O Arlindo, da cidade de Taubaté. Tudo bem, Arlindo? Boa noite, meu amigo Evandro. Boa noite, Arlindo. Bem-vindo, viu? Uma abençoada noite pra você. Ele diz que tá chovendo em Taubaté, tá rezando conosco e também que precisa de oração. Claro, meu irmão, tô rezando por você. Conta comigo, tá bom? Deus te abençoe, que Nossa Senhora Aparecida te ilumine. A Creuza, da cidade Americana. Tudo bem, Creuza? Boa noite. Deus te proteja. Ela pede bênçãos para os seus filhos e pede a Nossa Senhora Aparecida que abençoe a sua vida. Claro, Creuza, conta comigo, tá bom? Deus te abençoe. A Verinha e o Rafael Cunha, de Itabaiana, Sergipe, também tá conosco. Muito obrigado, um grande abraço. Deus abençoe, proteja, ilumine, guarde sua vida e seu coração. Conosco também aqui, ó, a Marina. Oi, Marina. Marina de São Paulo, capital. Tudo bem, querida? Bem-vinda, viu? Muito obrigado pela sua presença aqui conosco. Claro, com muito carinho rezamos sim, com muito respeito pela alma do seu esposo, o Mário. Que Deus continue acolhendo seu coração e confortando sua alma, tá bom? Conta comigo e com as minhas orações. Tô rezando por você, Nosso Senhor está acalmando o seu coração neste momento. Louvado seja Deus. Tá aí, Marina de São Paulo, capital, tá na sintonia conosco, rezando com a Mãe Aparecida. Conosco também aqui, ó, Marli, da cidade de Guaxupé. Oi, Marli, tudo bem, querida? Bem-vinda, viu? Obrigado também pela participação, também pelo carinho, obrigado pelo acolhimento, obrigado pela sintonia, é muito bom tê-la conosco, viu? Que Nosso Senhor Jesus Cristo acolha você, seu coração, sua vida e a sua história. Também reza com a gente aqui, ó, Marília Moreira, do Rio de Janeiro, capital. Boa noite, Marília, ótima noite, obrigado, querido, um abraço. Deus abençoe sempre, proteja o seu coração e a sua vida. Tô rezando por você, tô rezando com você. Louvado seja Deus pela sua presença aqui conosco. E um abraço também para quem está conosco aqui na sintonia, Luiz Ricardo, da cidade de Ponta Grossa, no Paraná, juntamente com a esposa Daniele, rezando conosco. Muito obrigado. Deus abençoe a família. E que nosso Senhor Jesus Cristo acolha você, viu? Que tá na sintonia do nosso programa, do programa Com a Mãe Aparecida. Pergunta da enquete que eu vou trazer a resposta daqui a pouquinho, depois do quadro do Padre Zezinho, viu? Hoje eu tô perguntando o seguinte: como era conhecida a lei de olho por olho, dente por dente? Lembra que Jesus citava no Evangelho essa lei? Pois bem, hoje as opções são: opção A, lei de Moisés; opção B, lei de Abraão; ou opção C, lei de Italião. Você sabe? Então manda aqui tua mensagem. Tô esperando você, viu? Tô esperando a sua participação. Agora são 9:21, horário de Brasília. 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
13: Irmão, irmã, eu sou o Padre Zezinho e não sei se você observa o mundo como eu observo. Imagino que você tenha os seus critérios. Mas se você liga o rádio ou a televisão, você descobre, e se ligar vai descobrir, um pouco daquilo que Jesus falou na sua história sobre o fariseu e o publicano. Qual foi o erro do fariseu? Estava satisfeito demais com a sua conversão. Agora ele era santo, salvo e bom. Estava dando lá na frente do altar o testemunho de quanto ele era sábio, bom. E entre as coisas que provavam sua bondade, ele usou dois argumentos errados na história que Jesus contou. O primeiro: eu pago o dízimo. Ué, muita gente paga o dízimo e não é gente boa, porque paga já com segundas intenções. Se eu der, Deus vai me dar. Se eu pagar o dízimo, Deus vai me retribuir. Eu quero de volta, é tipo de juro. E Deus vai me dar com juros e correção monetária. Aí é um Deus banqueiro. E é uma fé de banqueiro. Não é uma fé cristã verdadeira. Jesus não ensina isso. E o segundo erro que Jesus coloca na parábola é o sujeito dizer: graças, porque eu não sou como os outros homens, eu sou mais, eu pago o dízimo, eu sou convertido, eu não sou como aquele ali atrás, aquele publicano, eu sou mais exclusivo, eu mudei de vida, agora eu posso dizer para todo mundo, eu tenho até. Jesus conta a parábola de maneira irônica, e na sua parábola ele termina com uma colocação até para rir, mas dolorosa. O publicano, que se arrependeu e bateu no peito, voltou para casa convertido e justificado. Ele sim, que não fez alarde da sua conversão, não foi lá na frente dar testemunho e se colocar como modelo de coisa nenhuma. Não foi testemunho vaidoso. Ficou quietinho no canto, pediu perdão. Provavelmente, se um dia fosse chamado, contaria humildemente. Mas aquele fariseu, ele gritou para todo mundo ouvir, gritou para Deus: eu sou agora, na história de Jesus, para ridicularizar os fariseus, e disse, voltou para casa mais sujo do que pau de galinheiro. Este voltou sujo, embora parecesse ser o melhor de todos. Uma reflexão para os dias de hoje. Liga sua televisão e conclua. Fique com Deus.
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9: Muito bem. Pra... para você que está com a gente aqui no programa Com a Mãe Aparecida. Agora são 9h24, horário de Brasília. Vamos juntos? Então tá bom. Bom, pergunta de hoje no ar. A gente fez a pergunta e agora eu vou te dar a resposta certa para você, para saber se você está afiado com as coisas de Deus. Bom, hoje eu perguntei o seguinte, ó. Perguntei o seguinte hoje. Como era conhecida a lei do olho por olho, dente por dente? Opção A, lei de Moisés. Opção B, lei de Abraão. Opção C, lei de Talião. E aí, você lembra? Bom, vamos lá então. Opção certa é a C, lei de Talião. Essa lei, ela foi acrescentada, né, por Moisés, porque existia naquele tempo, isso no Antigo Testamento, aquela questão do olho por olho, dente por dente. Bateu, levou, fez comigo, faz contigo e tá tudo certo, para poder sanar ali as diferenças, as realidades. Só que Jesus veio e transformou tudo isso. Hoje ele vai falar exatamente sobre isso no Evangelho. Se você tomar um tapa numa face, ofereça-lhe a outra. Se alguém te tomar a túnica, dê também o manto. E assim vai. Jesus vem nos ensinar a lei do amor. E não a lei do revide. Lei do talião era a lei conhecida como a lei do revide. Eu apanhei, eu vou bater. E aconteceu isso comigo, vou fazer isso com ele também. Então assim, Jesus veio nos mostrar hoje a lei do amor. A lei de quem doa, a lei de quem entrega. Porque quando você faz o bem com aquele que faz o mal, acaba a propagação do mal. O mal só se propaga diante do ódio. E o ódio, ele vai entrando de coração em coração. Quando a gente corta esse mal, acabou. E aí, a gente vive o amor. Acertou? Parabéns. Não acertou? Não tem problema. Amanhã tem mais enquete, tá bom? Fica aí. Daqui a pouquinho a gente traz a meditação do dia de hoje. Deus abençoe você.
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9: 9:30, horário de Brasília. 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
9: De volta na programação Com a Mãe Aparecida, agora para fazermos a nossa pequena meditação sobre a palavra de Deus que hoje o Senhor nos propõe a viver. Hoje nós vamos ler um trecho da primeira leitura do primeiro livro dos Reis. Gente, você quer conhecer um pouco mais sobre a história do povo de Israel? Lê um pouquinho do Antigo Testamento, é muito legal, é muito bom, porque a gente consegue mergulhar nas histórias, quem é filho de quem, por que que surgiu aquilo, por que que veio fulano, por que que veio cicrano, quem é quem, é muito bom, mas faça uma leitura um pouco mais orante, um pouco mais, uma leitura mais voltada para a oração e também mergulhada no estudo, é bom. É bom a gente conhecer a nossa história, é bom a gente conhecer da onde viemos, é bom a gente conhecer os antepassados, aqueles que lutaram para a liberdade do povo que hoje nós vivemos. Tem muita coisa que a gente não sabe, não conhece, mas o Livro dos Reis é um livro que eu costumo dizer que é um livro chave para poder a gente entender um pouquinho sobre a história do povo de Israel. É o primeiro e o segundo Livro dos Reis, é muito interessante. E hoje a gente vai ler um trecho desse Livro dos Reis que está no capítulo 21, a partir do primeiro versículo, versículo 1, tá bom? Enquanto você procura aí, ó, Livro dos Reis, capítulo 21, lá no Antigo Testamento, primeiro Livro dos Reis, capítulo 21, a partir do versículo 1. Enquanto você procura, enquanto você acessa, deixa eu acolher e abraçar aqui os devotos que estão conosco aqui na Rádio Aparecida e na Rede Aparecida de Rádio. Muito bem. Ó, rezando conosco e celebrando com a gente aqui, ó, os irmãos que estão através do WhatsApp. Deixa eu pedir a bênção de Deus para a vida de quem está conosco, junto com a gente lá na cidade de Guarapuava, no Paraná. O Hamilton Martins, boa noite, Hamilton. Bem-vindo, amigo, obrigado pela presença, pelo carinho. Manuel de Vitória da Conquista, na Bahia, também está com a gente. Obrigado, Manuel. Um abraço para você, Deus abençoe. Nossa Senhora Aparecida ilumine você e sua família. Seu Edivaldo Meira, de São Paulo, capital, também com a gente. Obrigado, seu Edivaldo. Um grande abraço, meu amigo. Deus seja louvado pela sua vida, viu, por sua família também. Conta comigo e com as minhas orações. Com alegria, eu acolho a Micaele das Graças de São Lourenço, Minas Gerais, que está com a gente. Obrigado, Micaele. Uma noite abençoada para você. Conosco também aqui, ó, na programação Com a Mãe Aparecida, Carlos de Santa Cruz do Rio Pardo, aqui no estado de São Paulo, pedindo orações para toda a família. Boa noite, Carlos. Seja bem-vindo. Deus te proteja e abençoe sempre. A Vera Cavalcante Coelho também está conosco. Obrigado, Vera. Uma ótima noite para você, viu? Deus seja louvado pela sua vida. Deus seja louvado pela sua presença aqui conosco. E a Iracema Pisani de Guaratinguetá. Tudo bem, Iracema? Muito boa noite para você, viu? Seja bem-vinda à Rádio Aparecida. Obrigado pela presença, obrigado pela participação. Deus te abençoe sempre. Louvado seja Deus pela presença também do José Francisco, da cidade de União da Vitória, lá no Paraná. Ô Zé, tudo bem, meu amigo? Bem-vindo, viu? Obrigado pela presença, Deus te proteja e que Nossa Senhora te abençoe sempre. E o Wilson Marques de Itabuna, lá na Bahia, também rezando conosco. Que Nossa Senhora Aparecida abençoe a todos.
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9: E agora vamos fazer a nossa pequena meditação. Leitura do primeiro livro dos Reis, capítulo 21, a partir do versículo 1. E a palavra de Deus nos é dirigida nesses termos. Naquele tempo, Nabote de Jezreel possuía uma vinha em Jezreel, ao lado do palácio de Acabe, rei da Samaria. Acabe falou a Nabote: cede-me a tua vinha.

Vamos ficar por aqui? Palavra do Senhor, graças a Deus. Pois bem, Nabote havia recebido uma herança de seus pais. E essa herança muito. Não é questão de valor. Tem coisas. Não é questão de preço. Não é questão de dinheiro. Tem coisas que são sentimentais. Nabote tinha um sentimento precioso por aquilo que os pais tinham deixado a ele. Mas o rei, né, aquele que se achava o todo-poderoso, Acabe, eu posso tudo, então ou você me cede sua vinha, ou então eu vou tomá-la. Mas ele não quis ser tão radical num primeiro momento. Depois que você tiver um tempo, continua lendo essa passagem que você vai entender que depois fizeram uma injustiça com esse homem e infelizmente ele perdeu a vinha. Mas também Deus depois fez justiça ao sangue dele. Mas isso já é uma outra história. Por enquanto, vamos ficar com o valor que ele dava para aquilo que era herança de seus pais. Mas Acabe até ofereceu um dinheiro para ele, eu pago a você à vista. Pago para você à vista. Não é questão de dinheiro. Não é a questão simplesmente do valor financeiro, mas o valor sentimental. Nabote dava importância à herança de seus pais. O que que nós estamos dando de importância para os nossos antepassados? Aquilo que os nossos antepassados nos ensinaram. Sim, porque nós, que já temos uma certa idade, temos coisas que recebemos dos nossos pais, dos nossos avós, muitos dos seus bisavós. O que que você tem trazido de herança? Os tempos mudaram, mas os valores, princípios são os mesmos. As pessoas até querem tirar da nossa visão os valores daqueles que passaram para nós bons costumes, dizendo que o mundo é outro, o mundo mudou, hoje a coisa é diferente, hoje as coisas são mais modernas. Não caia nessa conversa não, meu irmão. Não caia nessa conversa não, sabe por quê? Porque nada substitui o valor da experiência, o valor daquilo que você aprendeu, o valor daquilo que você cultivou. Tem coisa que não é valor, é sentimental. Tem coisas que é sentimental, que são sentimental. E você, eu, nós precisamos dar valor, o valor devido àquilo que recebemos de nossos pais, das pessoas que nos ajudaram a chegar até aqui, das pessoas que nos deram a honra de conviver com eles. E como é bom a gente lembrar daqueles que nos ajudaram a vivenciar coisas boas e ensinaram coisas boas para nós. Meu pai, todos sabem, já é falecido, mas ele me ensinou muita coisa. Do seu jeito, na sua maneira, do seu jeito quieto de ser. Meu pai era muito quieto, muito calado, muito na dele. Mas quando ele olhava, ele já lia um livro com o olhar dele. A gente conseguia ler um livro no olhar do meu pai. Não precisava fazer nada, somente olhar. E o jeito que ele olhava, a gente já sabia como agir. E assim, ele ensinou muita coisa pra gente. Graças a Deus. Louvado seja Deus. E minha mãe continua me ensinando muita coisa. Respeito, honra, dignidade, valores. Valores que não têm preço. E não adianta que a gente, se a gente começar a substituir os nossos valores por aquilo que tem preço, começar a vender os nossos valores por aquilo que é mais moderno, porque aqui, Acabe queria construir o quê? Uma horta. Queria construir uma horta na vinha de Nabote. Não deixa, meu irmão. Não deixa ninguém profanar aquilo que é respeitoso dentro do seu coração. Use do respeito, da dignidade. Sabe por quê? Porque nós somos falhos. Nós vamos errar. Nós vamos cair. Ah, vamos. Não é porque nós recebemos bons valores, bons costumes, que nós estamos isento do pecado, e de forma alguma. Estamos mais expostos ainda. Mas nós vamos errar? Vamos. Mas quando errarmos, isso será apenas um erro, não será algo recorrente.

0: existe, isso não será uma marca registrada sua. Deu para entender? Porque muitas vezes as pessoas que têm um caráter elevado, quando ela erra, os outros que receberam vão até falar: puxa, mas você errou, você fez isso, mas você é uma pessoa de Deus, você é uma pessoa da igreja, você é uma pessoa que fala da palavra. Mas aqueles que têm no coração os princípios e os valores que recebeu, esse vai pedir desculpas, esse vai se colocar diante daquele o qual ele ofendeu e vai pedir: me perdoa, me desculpa, eu vou procurar melhorar, vou ser melhor. E as nossas atitudes deverão ser melhores para que não caiamos novamente naquele buraco, não tropecemos novamente naquela realidade. Mas aqueles que não têm caráter vão dar desculpas e querer talvez empurrar a culpa para outra pessoa, querendo esconder o seu erro. Quem tem dignidade pede desculpa. Quem não tem dignidade dá desculpa. Portanto, meu irmão e minha irmã, dê valor àquilo que você tem, dê valor àquilo que você recebeu. Faça como Moab. E se preciso for, diga: Deus me livre. Deus me livre de ceder a herança de meus pais. Deus me livre de deixar de ser íntegro, generoso, caridoso, amoroso, carinhoso, respeitador. Deus me livre de deixar de utilizar aquilo que os meus pais me ensinaram. Mas se um dia eu cair em uma dessas realidades, que Deus me ajude a levantar na humildade. Quem tem ouvidos para ouvir, ouça. Maranatá, vem, Senhor Jesus.
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2: Os santos nos ensinam. Hoje, 15 de junho, celebramos o bem-aventurado Luiz Palazzolo. E eu, Padre André, daqui da Arquidiocese de Aparecida, estou com você, amigo e amiga ouvinte, para conhecermos um pouco a história deste grande santo. O homem de Deus que estamos nesse dia lembrando tornou-se para a igreja um modelo de sacerdote, pois exerceu seu ministério com heróica obediência, pobreza e humildade. Bem-aventurado Luiz Palazzolo nasceu em Bergamo, Itália, no ano 1827. Luiz ficou órfão de pai muito cedo, mas graças a Deus sua mãe conseguiu educá-lo no amor e na religião. Devido suas condições sociais e capacidade humana, poderia ter percorrido o caminho do profissionalismo, porém Jesus o chamou para ser um profissional só dele. Entrou para o seminário e foi ordenado sacerdote. Para se tornar um apóstolo moderno, Luiz teve grande consciência do papel do sacerdote. O padre deve amar e dar afeto, especialmente aos pobres, assim como fez Jesus. Aconteceu que diversas regiões da Itália sofriam com guerras, calamidades públicas, pestes e outras desgraças, principalmente em Bergamo, onde estava o santo de hoje. Por ele, a divina providência pôde socorrer a muitos. Grandes obras de caridade praticou em toda a sua vida, inclusive quando se desfez de uma herança familiar para ir ao encontro dos necessitados. Isto por meio da fundação da Congregação das Irmãs dos Pobres. Aos 59 anos de idade, entrou na bem-aventurança eterna. Rezemos hoje pelos sacerdotes para que se inspirem nas virtudes de São Luís, que conforme as palavras do Papa 23, foi um modelo de santidade sacerdotal pelo exercício heróico da obediência, da pobreza, da humildade, pelo amor na doação total ao povo cristão e, sobretudo, pela sua caridade ativa e operosa. Bem-aventurado Luiz Palazzolo, rogai por nós.
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2: 9:49, horário de Brasília. 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
2: De volta aqui na programação com a Mãe Aparecida, aqui na Rede Aparecida de Rádio. Muito bem, daqui a pouquinho temos o Santo Terço, viu? E você que tá aí na sintonia, pode já colocando suas intenções, já já a gente mergulha juntos para rezar e celebrar momentos de espiritualidade e fé, vida plena e santidade. Obrigado a todos, viu? Pelo carinho, obrigado pela sintonia e todos aqueles que já estão participando conosco. WhatsApp disponível, já já a gente vai liberar a nossas plataformas, né, digitais, Facebook e YouTube, para você participar com a gente já já aqui no programa com a Mãe Aparecida. Tá combinado? Então tá bom. Deus te abençoe, que Nossa Senhora ilumine sua vida, seu coração e sua história. Agora vamos para o momento de oração com o padre Edmilson Moraes e daqui a pouquinho eu volto com o Santo Terço com a Mãe Aparecida aqui na Rede Aparecida de Rádio. 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
4: 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Os que guardam a aliança de Deus serão abençoados abundantemente. Nesta oração busquemos mais uma vez a face do Senhor e a força para viver em sintonia com seus planos a nosso respeito. Lembro na oração de hoje de maneira especial os aniversariantes, a Fernanda de Lorena, o Ednei de Piracicaba e Dom João Inácio, arcebispo aqui de Campinas. Iniciemos esta oração invocando a Santíssima Trindade. Em nome do Pai, do Filho e do Espírito Santo. Amém. Senhor nosso Deus, nosso Pai, nós cremos em vós, nós esperamos em vós, nós vos amamos, nós vos agradecemos este dia e vos damos graças porque estamos com vida. Oferecemos este dia ao Senhor com todas as nossas alegrias e sofrimentos, com todos os nossos trabalhos e divertimentos. Guardai-nos do pecado e fazei de nós instrumentos de vossa paz e do vosso amor. Ajudai-nos a observar vossos santos mandamentos. Amém. Segunda-feira, dia 15 de junho. O trecho do Evangelho de hoje é escrito por Mateus, capítulo 5, versículos de 38 a 42. Anúncio do Evangelho de Jesus Cristo segundo Mateus. Naquele tempo disse Jesus aos seus discípulos: ouvistes o que foi dito, olho por olho e dente por dente. Eu, porém, vos digo, não enfrenteis quem é malvado. Pelo contrário, se alguém te dá um tapa na face direita, oferece-lhe também a esquerda. Se alguém quiser abrir um processo para tomar a tua túnica, dá-lhe também um manto. Se alguém te forçar a andar um quilômetro, caminha dois com ele. Dá a quem te pedir e não vires as costas a quem te pede emprestado. Palavra da Salvação. A chamada lei do talião, do latim talio, que significa idêntico, é extremamente justa, pois consiste na rigorosa reciprocidade do crime e da pena, evitando retaliações e vinganças que excedam o mal praticado. Jesus, porém, vai além da justiça e da lógica humana e propõe a lei do amor, do perdão, em substituição à lei do talião. Essa é a grande novidade trazida por ele. Já não revela apenas o rosto do Deus justo do Antigo Testamento, mas mostra que Deus é justo e bom, é um pai compassivo e misericordioso, um pai cheio de amor pela sua criatura. A nova lei, portanto, propõe que o cristão, eu e você, imitemos a paciência e o respeito de Deus para conosco. Se alguém lhe bater na face direita, ofereça-lhe também a outra. Dê a quem lhe pede e não vire as costas a quem necessita da sua ajuda. Será que estamos prontos para aplicar tal lei na nossa vida? Estamos prontos a dar a quem nos pede e a perdoar incondicionalmente a quem nos ofende? Iniciando a semana, nos colocamos nas mãos de Deus. Colocamos também nossas alegrias, dificuldades e conquistas. Agradecemos juntos a Deus as oportunidades que Ele nos concede para praticarmos o bem e a justiça no nosso cotidiano. Invoquemos neste dia a bênção sobre o ambiente de trabalho. Ó Deus, nosso Pai, eis-nos aqui para iniciar uma nova semana de trabalho e exercer nossa profissão com dignidade, respeito, profissionalismo e amor. Oferecemos nosso suor, lutas, alegrias e dores. Agradecemos pelo emprego e pelo pão de cada dia. Pedimos em especial pelas pessoas também desempregadas. Faze com que superem com fé e esperança essa dificuldade momentânea. Senhor Deus, inspira-nos a sermos bons profissionais e justos com todos. Dá-nos saúde para trabalhar todos os dias e proteja-nos dos acidentes. Concede-nos e aos nossos colegas de trabalho uma jornada feliz e abençoada. Enquanto nós trabalhamos, guarda também a nossa família e a nossa casa na tua paz. Tu que és o mestre de todas as profissões, derrama tua bênção sobre todos nós, trabalhadores, e pedimos a poderosa intercessão e proteção de sua mãe, Maria Santíssima, e de seu pai adotivo, São José. Que Deus Todo-Poderoso, fonte e origem de toda bênção, conceda a graça que você mais necessita no dia de hoje. Derrame sobre você suas bênçãos e o guarde são e salvo em todos os dias desta semana que se inicia. O Senhor esteja convosco, Ele está no meio de nós. Pela intercessão de São José Operário, desça sobre você, sobre seu trabalho, a bênção do Deus Todo-Poderoso. Pai, Filho e Espírito Santo. Amém. O abraço de hoje continua com o pessoal de Campinas. Um abraço para o Tiago, para a Valdevina, para a Viviane e para a Thaís. Um abraço também para a Marilza, de Sorocaba. Sou o padre Edmilson Moraes, salesiano de Dom Bosco, e moro atualmente em Campinas, no estado de São Paulo, no Colégio Liceu Salesiano Nossa Senhora Auxiliadora. Que Deus continue abençoando você e sua família. Abraço e até mais.
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2: 10 horas, horário de Brasília.
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0: minuto, horário de Brasília. Uma excelente noite para você que está aqui conosco na programação com a Mãe Aparecida. Você que já acompanha as imagens através do Facebook e YouTube da Rádio Aparecida, já pode contemplar o Santuário Nacional. Olha, gente, tá chovendo, a gente sabe, né? Tá até dando uns trovões ali, uns relâmpagos lá no final. Para quem tá acompanhando pelo YouTube e pelo Facebook, aquilo não é fogos, viu? São uns relâmpagos que estão acontecendo ali. Mas a imagem é bonita, fala a verdade. A imagem do Santuário Nacional, nessa configuração que a Amanda tá mostrando pra gente, é bonita, não é? Olha só, aquela névoa ali em cima, né? Envolvendo o Santuário Nacional. Coisa linda, né? Coisa linda mesmo. Olha só, que beleza. O relógio da torre marcando 10 horas e 2 minutos e a gente contemplando a imagem do Santuário Nacional de Nossa Senhora Aparecida. Adoro, amo demais esse local, Casa da Mãe, aonde nós somos muito bem acolhidos. E você que está junto conosco é bem acolhido aqui também nos estúdios da Rádio Aparecida, para juntos rezarmos o Santo Terço com Nossa Senhora. Que a Mãe de Deus e nossa ilumine você, sua vida, seu coração, a sua história. Muito prazer, eu sou Evandro Brum e vou rezar o terço com você nesta hora toda especial. Muito obrigado, viu, pela presença, pelo carinho e pelo acolhimento. WhatsApp disponível também, além do Facebook e do YouTube, 12DDD, número 3104-1043. Se você preferir, pode também utilizar o meu Instagram, @EvandroBrumRádio. Por lá também eu acolho você que está conosco. Eu também quero acolher aqui, ó, quem está com a gente através das emissoras que estão retransmitindo o nosso programa. Rádio Santana, lá em Ponta Grossa, no Paraná. Ótima noite, sejam bem-vindos. Rádio Conceição FM em Abaetetuba, no Pará. E Rádio Monte Roraima FM na cidade de Roraima, lá na cidade de Boa Vista, lá em Roraima. E para você que está com a gente, muito obrigado, viu? Muito obrigado pela presença, muito obrigado pelo carinho. Você que está conosco em qualquer uma das emissoras que estão retransmitindo o nosso programa, Deus te abençoe e que Nossa Senhora da Conceição Aparecida ilumine a sua vida, o seu coração e a sua história. Estamos juntos, rezando por você e com você. Obrigado a todos pela presença, pelo carinho e pelo acolhimento. Que bom ter você conosco, viu? Que a Mãe de Deus lhe cubra com o seu manto sagrado. Muito bem, eu trabalho com a produção de Marcos Thiago, a coordenação de Paula Castro, com a direção geral do padre Vanderlei Souza, missionário redentorista. E lá na Central Multimídia, quem está comigo nessa noite, quem já viu aí no começo, né, eu falando, é ela, Amanda Castro. Boa noite, Amanda. Bem-vinda, tudo bem?
1: Boa noite, Evandro, tudo certo com você?
0: Tudo tranquilo, deixa eu ver, é desse lado aqui é melhor. Pronto, maravilha. Como estás, tudo bem?
1: Tudo certo, graças a Deus. E você, maravilha, como você tá?
0: Maravilha, tudo ótimo. Bem-vinda mais uma vez aqui conosco. Que Deus te abençoe, que Nossa Senhora Aparecida ilumine você, seu coração, sua vida. Como é que foi o final de semana? Tranquilo?
1: Tranquilo, graças a Deus. Fiquei de folga, aproveitei bem.
0: Que maravilha. Folga é sempre muito bom, né?
1: Folga. Sim, com certeza.
0: Maravilha. Ô, Amanda, deixa eu fazer uma pergunta pra você. Você vende carro, você vende moto, você vende carona, como é que é?
1: Eu venho de carona com meu pai. Ah, ele, tá. ele me busca.
0: Ah, tá.
1: No caso, eu vim de ônibus hoje. Ah, tá. Mas pra ir embora, meu pai me leva.
0: Ah, tá legal. Por que eu tô perguntando isso pra você? Porque a Gabi tá vindo de carro, sabe disso, né?
1: Sim, ela me falou.
0: Eu falo pra ela, Gabi, estaciona aqui na frente. Ela fala, ah, eu não consigo. Mas como que você não consegue? Não, eu não consigo, deixa lá no santuário mesmo. Porque lá ela sai de frente, né?
1: Aí, é,
0: por isso que eu tô perguntando. A Gabi tá no processo, né? Tá, já tirou a habilitação, uhum, dela, tá habilitada, mas tá no processo agora de se adaptar ao volante. Vamos rezar pra ela, né? Pra que ela possa ter mais destreza no volante, né? Gabi, tamo rezando por você. Que ela fala,
1: reza por assim, ela mesmo.
0: Você fala assim, Gabi.
1: Que olha que volante é perigoso.
0: Não é, menina? Já pensou? Já pensou, já imaginou? Ela vai lá pro Itaguaçu. Ainda bem que ela não precisa subir a ponte, né? A ponte alta ali, né? Ainda bem que ela vai direto, pega aqui por baixo aqui, não tem pouco trânsito. Sim. E ela consegue seguir caminho pra casa dela. Mas que bom, que bom. Eu falo pra ela, vai na fé que vai dar tudo certo. Fica tranquila, vai dar tudo certo, vai sossegado que você vai conseguir, né? Pois é.
1: Sim.
0: Deus abençoe ela. Deus proteja.
1: Que
0: a gente,
1: Deus não. Abençoe mesmo e proteja muito.
0: Não é? Pois é, mas ela vai conseguir, se Deus
1: com
0: quiser.
1: Certeza.
0: Fazendo força pra ela conseguir, né? Muito bem, Amanda Castro. Esses dias, sabe quem que eu encontrei lá no Santuário Nacional fazendo umas filmagens lá? José. Sim.
1: experiência.
0: Castro. Vai na boa, Zé. Pois é, tava lá o padre. Esqueci o nome dele. É o prefeito de igreja do santuário.
1: O Ferdinando?
0: Não.
1: Ou o Jorge Américo?
0: Jorge Américo, padre Jorge Américo.
1: Jorge Américo.
0: Queridíssimo padre Jorge Américo. Ele tava pra celebrar a missa e tá o Zé lá, filmando o padre.
1: É.
0: E vai lá, e eu falei, Zé, deixa o padre preparar pra missa, Zé. Não, mas eu tô fazendo uns tomada aqui, uns take dele aqui.
1: Olha,
0: aí
1: só.
0: A gente conversou um pouquinho.
1: Tava atrasando o padre.
0: Pois é, né? Eu falei, deixa o padre celebrar a missa, Zé. Aí ele,
1: oh, meu Deus.
0: Deu risada, mas a gente conversou um pouquinho e tal, sei que, nos cumprimentamos. E falou que vai aparecer por aqui, não sei quando, né? Não sei quando.
1: Uma hora ele aparece.
0: Uma hora ele aparece, né? Quando chover canivete, ele vem por aqui.
1: Oh, meu Deus.
0: Maravilha, mano.
1: Acho que uma hora ele aparece.
0: Mas vai aparecer sim. Vamos combinar com ele pra ele vir aqui. Vamos ver se a gente combina com o Zé pra ele vir aqui o dia que você estiver aqui também, durante a noite.
1: Não,
0: né?
1: Vamos combinar.
0: Aí
1: assim.
0: A gente combina, né? Faz aquele momento da esfirra, né? Porque segunda-feira ainda tá aberto, esfirra. Faz aquele momento da esfirra, né? E vai ser legal. Fala com ele, começa a mandar mensagem pra ele. Fala, Zé, vem aqui o dia que a Amanda estiver aqui, que daí a gente faz aquele momento de confraternização e tudo mais. A Gabi tá de férias, mas a gente faz o nosso momento aqui, né? De confraternização. Vou falar com ele pra ver,
1: sim,
0: se, ele,
1: sim.
0: ver se ele aceita.
1: Com certeza.
0: Vim aqui numa segunda-feira, vai ser legal.
1: Vai, sim, vai ser muito bom.
0: Amanda, você quer abraçar quem hoje nesse dia?
1: Bem, vamos abraçar ele, né, o Zé?
0: Uhum.
1: Vamos abraçar ele. Eu quero mandar um abraço pra você também.
0: Obrigado.
1: Pra todo mundo que trabalha aqui comigo. Pra minha mãe, pro meu pai, pro meu irmão. Pro meu namorado. Mandar um abraço também pra minha tia, que deve estar me assistindo também.
0: Sim, vamos ver.
1: A Chadinho, o Pietro, o tio Joel, o Guto, a Alanis, todos eles. Isso, e também principalmente para todos os ouvintes que estão nos ouvindo e também nos assistindo pelas redes sociais.
0: Isso mesmo, e vai Brasil, né?
1: E é isso aí, vai Brasil.
0: Vai Brasil.
1: Inclusive o jogo, pelo amor de Deus.
0: Ó, sexta-feira é dia de jogo do Brasil, mas tem programa com a Amanda Aparecida normalmente, viu? Eu vou
1: estar
0: por aqui a partir das 8 da noite, normalmente, tem o terço normalmente na sexta-feira, então o Brasil joga lá e nós reza aqui, né? E assim vai.
1: Exatamente.
0: O Brasil reza, joga por lá e a gente reza por aqui sexta-feira, terço normal, programa com a Mãe Aparecida normal, a partir das 8 da noite, estarei aqui firme e forte, rezando por você e por todas as suas intenções. Então você é o nosso convidado, já tô anunciando aqui pra você poder já marcar na sua agenda, não se preocupa. Sexta-feira tem jogo do Brasil? Tem, não tem problema, mas tem programa também. Então, se você precisar rezar, a gente vai estar aqui. Se você quiser torcer, torce, mas de repente você não quer torcer. Ah, eu não queria assistir o futebol, não queria acompanhar, mas o que eu faço? Reza com nós. Bem rezar.
1: Exatamente.
0: Vai ser uma boa. E 10 da noite o texto ao vivo pelas nossas mídias sociais, você vai poder acompanhar com a gente. Amanda, obrigado, viu?
1: Eu que agradeço, Amanda. Obrigada por me receber sempre muito bem.
0: Um abraço pra você, Deus abençoe. Você é sempre muito bem-vindo aqui.
1: Muito obrigada, Evandro.
0: Tchau, abraço. Amanda. Um abraço.
1: Tchau.
0: Aí, ó, Amanda Castro, lá na Central Multimídia, que sempre me ajuda na sua casa, na sua vida, nas segundas-feiras, que é folga da Ana Gabriela. Amanhã a Ana tá por aqui com o seu possante, o seu carro envenenado. Brincadeira. Um abraço a todos, que Deus abençoe, que Nossa Senhora Aparecida ilumine o coração de todos. Simbora rezar. Coloque no coração de Nossa Senhora suas intenções, sua vida e a sua história. Reze conosco e celebre com a gente aqui no programa com a Mãe Aparecida, pela Rede Aparecida de Rádio. 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
0: Pegue seu terço na mão e trace sobre o seu coração o sinal do cristão. Pelo sinal da Santa Cruz, livrai-nos Deus Nosso Senhor dos nossos inimigos. Em nome do Pai, do Filho e do Espírito Santo. Amém. vamos fazer o nosso oferecimento. Divino Jesus, nós vos oferecemos este terço que vamos rezar, meditando nos mistérios de nossa redenção. Concedei-nos, por intercessão da bem-aventurada sempre Virgem Maria, Mãe de Deus e Nossa Mãe, as virtudes que nos são necessárias para bem rezá-lo e a graça de ganharmos as indulgências anexas a esta santa devoção. Oferecemos particularmente, em desagravo dos pecados cometidos contra o Santíssimo Coração de Jesus e o Imaculado Coração de Maria. Peço pela paz do mundo, pela conversão de todos nós, pobres pecadores, pelas almas do purgatório, pelas intenções do Santo Padre, o Papa Leão XIV, pelas almas dos Papas Bento e Francisco, pelo aumento e santificação do clero, pela santificação das nossas famílias, pelas vocações, pelas missões e missionários e por todo o povo brasileiro. Que assim seja. Amém. E agora juntos vamos professar a nossa fé cantando.

mistérios da alegria, os mistérios gozosos. Hoje nós rezaríamos o terço vocacional, mas estamos rezando pelas vocações, tá bom? Pedindo a Deus que abençoe todos os missionários redentoristas que trabalham no secretariado vocacional, todos os promotores vocacionais, os diretores do seminário e, claro, todos aqueles que também estão no seu processo vocacional, os meninos que sempre rezam conosco. Que Deus abençoe a todos. Rezemos um Pai Nosso e três Ave Marias em honras e glórias à Santíssima Trindade. Pai nosso que estais nos céus, santificado seja o vosso nome. Venha a nós o vosso reino. Seja feita a vossa vontade assim na terra como no céu. O pão nosso de cada dia nos dai hoje. Perdoai-nos as nossas ofensas, assim como nós perdoamos a quem nos tenha ofendido. E não nos deixeis cair em tentação, mas livrai-nos do mal. Amém. Primeira Ave Maria, Deus Pai, Criador. Ave Maria, cheia de graça, o Senhor é convosco. Bendita sois vós entre as mulheres. E bendito é o fruto de vosso ventre, Jesus. Santa Maria, Mãe de Deus, rogai por nós, pecadores, agora e na hora de nossa morte. Amém. A segunda Ave Maria, a Deus Filho, o nosso Salvador. Ave Maria, cheia de graça, o Senhor é convosco. Bendita sois vós entre as mulheres e bendito é o fruto de vosso ventre, Jesus. Santa Maria, Mãe de Deus, rogai por nós, pecadores, agora e na hora de nossa morte. Amém. A terceira Ave Maria, em honras e glórias ao Espírito Santo, Deus Santificador. Ave Maria, cheia de graça, o Senhor é convosco. Bendita sois vós entre as mulheres e bendito é o fruto de vosso ventre, Jesus. Santa Maria, Mãe de Deus, rogai por nós, pecadores, agora e na hora de nossa morte. Amém. Glória ao Pai, ao Filho e ao Espírito Santo, como era no princípio, agora e sempre. Amém. Vamos agora colocar as primeiras intenções para este Santo Deus. Para você que está na sintonia do programa Com a Mãe Aparecida, uma excelente noite, que Deus abençoe e proteja a sua vida, seu coração e sua história, viu? Vamos lá rezando e pedindo a bênção de Deus para quem está conosco na sintonia, o João Arthur. Boa noite, João. Seja bem-vindo, que Deus abençoe você e toda a família, que Nossa Senhora Aparecida ilumine sua vida, viu? Também está conosco aqui, ó, a Sônia, da cidade de Belo Horizonte, Minas Gerais, Sônia Souza. Boa noite, Sônia. Obrigado, viu? Um abraço para você, louvado seja Deus pela sua presença. Está conosco também aqui, ó, o Rogério de Jales, aqui no estado de São Paulo. Boa noite, Rogério. Seja bem-vindo, meu amigo. Que Deus abençoe você, toda a família, viu? Conta comigo e com as minhas orações também. Deus te proteja. Deus abençoe a Val Souza de Jacobina, lá na Bahia. Boa noite, Val. Tudo bem? Bem-vinda, viu? Obrigado aí por rezar conosco. Que Deus seja louvado pela sua participação também aqui com a gente. Com alegria, eu acolho aqui, ó, as intenções de quem está conosco aqui na sintonia do programa Com a Mãe Aparecida, rezando com a gente. É a Hilda. Tudo bem, Hilda? Boa noite, viu? Bem-vinda, obrigado. Obrigado sim pela sua presença, que Nossa Senhora Aparecida abençoe você, viu? Ela diz que está rezando o Santo Terço, ela pede para colocar o nome da sua mãe, a Dolvina. Dolvina, ela tem 92 anos e está rezando conosco. Obrigado, dona Dolvina. Um abraço para a senhora, viu? Deus lhe abençoe. Obrigado pelo carinho, pela presença, pela sintonia. Que Nossa Senhora abençoe a sua vida. Obrigado a todos aqueles irmãos e irmãs que rezam conosco. Louvado seja Deus por cada intenção. Bendito seja Deus por cada coração. Agora juntos vamos contemplar o primeiro mistério. Como eu disse, hoje nós contemplaremos os mistérios da alegria. Primeiro mistério, contemplemos juntos.

0: agora sim, pra rezar com a gente, a Simone lá de Juiz de Fora, Minas Gerais. Simone, boa noite, menina, tudo bem?
1: Boa noite, Evandro, graças a Deus, e você?
0: Graças a Deus, tudo bem, louvado seja Deus, bem-vinda à Rádio Aparecida.
1: Para sempre seja louvado.
0: Amém. Obrigado, viu? Amém. Por acolher a gente aí pra rezar juntos.
1: Sejam bem-vindos aqui na minha casa.
0: Obrigado, professora. Pode colocar as suas intenções, por favor.
1: Hoje eu peço primeiro por minha família, pelo sucesso profissional e afetivo das minhas filhas, a Maria Júlia e a Maria Cecília, por todos que contam com as minhas orações e sempre estão pedindo, por todos os meus alunos e em especial hoje por todas as almas, né, que sofrem no purgatório.
0: É verdade, hoje é dia de rezarmos pelas almas, né? É, tá certo, muito bem. Bem lembrado.
1: Pela alma do meu paizinho e do meu sogro, né? Uhum. Que já estão lá junto com Deus.
0: Sim,
1: já.
0: Rezamos juntos, viu? Deus te abençoe.
1: Obrigada.
0: Então vamos lá, você começa e eu respondo, tudo bem?
1: Perfeito. Pai nosso que estás no céu, santificado seja o vosso nome, venha a nós o vosso reino, seja feita a vossa vontade, assim na terra como no céu.
0: O pão nosso de cada dia nos dai hoje, perdoai-nos as nossas ofensas, assim como nós perdoamos a quem nos tenha ofendido, e não nos deixeis cair em tentação, mas livrai-nos do mal. Amém.
1: Ave Maria, cheia de graça, o Senhor é convosco. Bendita sois vós entre as mulheres e bendito é o fruto do vosso ventre, que é Jesus.
0: Santa Maria, Mãe de Deus, rogai por nós, pecadores, agora e na hora de nossa morte. Amém.
1: Ave Maria, cheia de graça, o Senhor é convosco. Bendita sois vós entre as mulheres e bendito é o fruto do vosso ventre, que é Jesus.
0: Santa Maria, Mãe de Deus, rogai por nós, pecadores, agora e na hora de nossa morte. Amém.
1: Ave Maria, cheia de graça, o Senhor é convosco. Bendita sois vós entre as mulheres e bendito é o fruto do vosso ventre, que é Jesus.
0: Santa Maria, Mãe de Deus, rogai por nós, pecadores, agora e na hora de nossa morte. Amém.
1: Ave Maria, cheia de graça, o Senhor é convosco. Bendita sois vós entre as mulheres. Bendito é o fruto do vosso ventre, que é Jesus.
0: Santa Maria, Mãe de Deus, rogai por nós, pecadores, agora e na hora de nossa morte. Amém.
1: Ave Maria, cheia de graça, o Senhor é convosco. Bendita sois vós entre as mulheres e bendito é o fruto do vosso ventre, que é Jesus.
0: Santa Maria, Mãe de Deus, rogai por nós, pecadores, agora e na hora de nossa morte. Amém.
1: Ave Maria, cheia de graça, o Senhor é convosco. Bendita sois vós entre as mulheres e bendito é o fruto do vosso ventre, que é Jesus.
0: Santa Maria, Mãe de Deus, rogai por nós, pecadores, agora e na hora de nossa morte. Amém.
1: Ave Maria, cheia de graça, o Senhor é convosco. Bendita sois vós entre as mulheres e bendito é o fruto do vosso ventre, que é Jesus.
0: Santa Maria, Mãe de Deus, rogai por nós, pecadores, agora e na hora de nossa morte. Amém.
1: Ave Maria, cheia de graça, o Senhor é convosco. Bendita sois vós entre as mulheres e bendito é o fruto do vosso ventre, que é Jesus.
0: Santa Maria, Mãe de Deus, rogai por nós, pecadores, agora e na hora de nossa morte. Amém.
1: Ave Maria, cheia de graça, o Senhor é convosco. Bendita sois vós entre as mulheres e bendito é o fruto do vosso ventre, que é Jesus.
0: Santa Maria, Mãe de Deus, rogai por nós, pecadores, agora e na hora de nossa morte. Amém.
1: Essa última Ave Maria por todos vocês aí da rádio que nos fazem ficar bem mais pertinho aí da casa da mãe. Amém. Maria, cheia de graça, o Senhor é convosco. Bendita sois vós entre as mulheres e bendito é o fruto do vosso ventre, que é Jesus.
0: Santa Maria, Mãe de Deus, rogai por nós, pecadores, agora e na hora de nossa morte. Amém.
1: Glória ao Pai, ao Filho, ao Espírito Santo.
0: Como era no princípio, agora e sempre.
1: Agora e sempre.
0: Amém.
1: Ó Maria concebida sem pecado,
0: rogai por nós que recorremos a vós.
1: Ó meu Jesus, perdoai-nos, livrai-nos do fogo do inferno, levai as almas todas para o céu e socorrei principalmente aquelas que mais precisarem da vossa infinita misericórdia. Nossa Senhora dos impossíveis, rogai por nós. Nossa Senhora Aparecida,
0: rogai por nós.
1: São José, rogai por nós.
0: Simone, obrigado, viu?
1: Eu que agradeço.
0: Deus te abençoe muito.
1: Deus abençoe muito vocês também, que você tenha um retorno abençoado para sua casa e essa moça bonita aí também, viu?
0: Amém. Obrigada, nossa Amanda Castro.
1: Obrigada pelo carinho de sempre.
0: Amém,
1: viu, Evandro?
0: Simone, fica com Deus.
1: Deus também.
0: E assim, continuamos juntos a nossa caminhada de fé. Louvado seja Deus por todos os irmãos que rezam conosco. Vamos colocar aqui agora as intenções de quem está conosco. Vamos lá pro Facebook da Rádio Aparecida. Deixa eu pegar as primeiras que chegaram aqui, ó. No Facebook, Ivanildo Souza, lá de Teresina, do Piauí. Tudo bem, Ivanildo? Bem-vindo, amigo. Obrigado, viu? Um abraço para você. Meu amigo Desi Neves, juntamente com a sua esposa, Rosane Neves, lá de Imbituva, no Paraná, meus queridos. Boa noite para vocês. Sejam bem-vindos, viu? O Luiz Martins também tá com a gente, lá em Guaxupé, Minas Gerais. Boa noite, Luiz. Obrigado, meu querido. Um abraço. Deus te proteja. O Francisco de Paulo reza conosco também. Obrigado, Francisco. Um grande abraço para você, viu? Cristina Araújo, da cidade de São Lourenço, Minas Gerais, também está na sintonia, colocando suas intenções no coração de Nossa Senhora. Maria da Glória Oliveira, boa noite, viu? Bem-vinda. Deus te abençoe. O Wellington Pereira, tudo bem, Wellington? Bem-vindo aqui à Rádio Aparecida. Muito obrigado pela sua presença e pela sua participação. Louvado seja Deus pelas suas orações. Conosco também o José Francisco, também reza com a gente. Boa noite, Zé. Um abraço, viu? Sim, claro, com muito carinho por todas as suas intenções. Ele é da cidade de União da Vitória, lá no Paraná. Obrigado, irmão. Ainda o Adenilson Oliveira, que também reza com a gente. Obrigado, Adenilson. Boa noite. Deus te proteja, que Nossa Senhora Aparecida abençoe a sua vida. Bem como a Vera Gelaco, que está conosco também. Obrigado, Vera. Um abraço para você. Ótima noite. Seja bem-vinda à Rádio Aparecida. O Toninho Alves, de Heliodora, no sul de Minas, também está conosco. Que louvado seja Deus por todas essas intenções. Que Deus seja louvado por cada coração. Agora vamos juntos contemplar o segundo mistério da alegria.

0: conosco este mistério, a Polaca, lá de Imbituva, no Paraná. Ô, Polaca, boa noite, bem-vinda.
1: Oi, Tiago, boa noite.
0: Como estamos?
1: Obrigado, bem-vindo você também.
0: Obrigado, louvado seja Deus pela sua presença, obrigado pela sua participação aqui também conosco, que Deus te abençoe, viu?
1: Amém, que ele abençoe todos nós.
0: Amém. Coloque suas intenções, por gentileza.
1: Quero deixar minha família, né? Meu Rúdio, Juan, mãe, avó, os meninos, os sobrinhos e sobrinhas, o compadre Ivan, todos aqueles que acompanham o terço, rezam junto com a gente. Hoje quero deixar de maneira especial o Roger, que é meu psicólogo e meu amigo de longa data, está acompanhando a gente. Uma pessoa muito devota da Nossa Senhora Aparecida e, enfim, né? Quero deixar no manto de Nossa Senhora, no coração dela, todos os anseios dele, né? Que ela interceda a Jesus por tudo que ele está precisando nesse momento, assim como deixa a tua família.
0: Obrigado. Né?
1: Os teus meninos, o Pedro e o Felipe, né? E tudo aquilo e aqueles que trazem no meu coração.
0: Amém. Amém. Louvado seja Deus, que todos os seus objetivos e sonhos sejam realizados de acordo com a vontade de Deus, viu? Nosso Senhor Jesus Cristo está ouvindo, olhando e principalmente aqueles pedidos que estão no mais profundo do seu coração. Aqueles que muitas vezes a gente não fala nem pra gente mesmo, né? A gente tem algumas coisas que a gente não fala nem pra gente, né? E Deus está vendo tudo isso, Deus está acolhendo tudo isso, Ele sabe. Ele sabe todas as coisas, sabe das suas necessidades, sabe daquilo que você deseja, daquilo que você espera. E principalmente, Deus sabe o tempo de tudo. E é no tempo dele que tudo acontece. Deus te abençoe.
1: Com certeza. Amém. Eu tenho falado muito pra ele que ele sabe a minha vontade e o meu desejo. Mas que a vontade dele prevaleça na minha vida.
0: Amém.
1: E que a minha vida faça sentido para os outros a partir da vontade dele também. Que não seja apenas a minha vontade.
0: Que assim seja. Então, rezemos juntos. Você começa e eu respondo, tá bom?
1: Pai nosso que estás no céu, santificado seja o vosso nome. Venha a nós o vosso reino. Seja feita a vossa vontade, assim na terra como no céu.
0: O pão nosso de cada dia nos dai hoje. Perdoai-nos as nossas ofensas, assim como nós perdoamos a quem nos tenha ofendido. E não nos deixeis cair em tentação, mas livrai-nos do mal. Amém.
1: Ave Maria, cheia de graça, o Senhor é convosco. Bendita sois vós entre as mulheres e bendito é o fruto do vosso ventre, Jesus.
0: Santa Maria, Mãe de Deus, rogai por nós, pecadores, agora e na hora de nossa morte. Amém.
1: Ave Maria, cheia de graça, o Senhor é convosco. Bendita sois vós entre as mulheres e bendito é o fruto do vosso ventre, Jesus.
0: Santa Maria, Mãe de Deus, rogai por nós, pecadores, agora e na hora de nossa morte. Amém.
1: Ave Maria, cheia de graça, o Senhor é convosco. Bendita sois vós entre as mulheres e bendito é o fruto do vosso ventre, Jesus.
0: Santa Maria, Mãe de Deus, rogai por nós pecadores, agora e na hora de nossa morte. Amém.
1: Ave Maria, cheia de graça, o Senhor é convosco. Bendita sois vós entre as mulheres e bendito é o fruto do vosso ventre, Jesus.
0: Santa Maria, Mãe de Deus, rogai por nós pecadores, agora e na hora de nossa morte. Amém.
1: Ave Maria, cheia de graça, o Senhor é convosco. Bendita sois vós entre as mulheres e bendito é o fruto do vosso ventre, Jesus.
0: Santa Maria, Mãe de Deus, rogai por nós pecadores, agora e na hora de nossa morte. Amém.
1: Ave Maria, cheia de graça, o Senhor é convosco. Bendita sois vós entre as mulheres e bendito é o fruto do vosso ventre, Jesus.
0: Santa Maria, Mãe de Deus, rogai por nós pecadores, agora e na hora de nossa morte. Amém.
1: Ave Maria, cheia de graça, o Senhor é convosco. Bendita sois vós entre as mulheres e bendito é o fruto do vosso ventre, Jesus.
0: Santa Maria, Mãe de Deus, rogai por nós pecadores, agora e na hora de nossa morte. Amém.
1: Ave Maria, cheia de graça, o Senhor é convosco. Bendita sois vós entre as mulheres e bendito é o fruto do vosso ventre, Jesus.
0: Santa Maria, Mãe de Deus, rogai por nós pecadores, agora e na hora de nossa morte. Amém.
1: Ave Maria, cheia de graça, o Senhor é convosco. Bendita sois vós entre as mulheres e bendito é o fruto do vosso ventre, Jesus.
0: Santa Maria, Mãe de Deus, rogai por nós, pecadores, agora e na hora de nossa morte. Amém.
1: Glória ao Pai, ao Filho e ao Espírito Santo.
0: Como era no princípio, agora e sempre. Amém.
1: Ó meu bom Jesus,
0: perdoai-nos, livrai-nos do fogo do inferno, levai as almas todas para o céu e socorrei principalmente

0: todos nós.
1: Amém. Fica com Deus.
0: Você também, bom retorno, que Nossa Senhora te guarde na dobrinha do seu manto sagrado.
1: Amém.
0: Que e assim... cuide, viu, Pia?
1: Opa, com certeza. Com certeza, tranquilo. Um abraço, também. Polaca.
0: Outro, tchau, tchau.
1: Tchau, tchau. Com alegria acolhemos você que reza conosco o Santo Terço. Agora vamos lá pro YouTube da rádio? Vamos lá então. Ó. YouTube da rádio Marília Moreira do Rio de Janeiro Capital rezando com a gente. Obrigado, Marília. Um abraço para você. Deus abençoe, proteja e ilumine sua vida, seu coração, a sua história, tá bom? Tô rezando por você. A Maria Bento Vasconcelos, bem-vinda, Maria. Louvado seja Deus pela sua presença, que Deus te proteja sempre. Estamos em oração por você. A Márcia Maria de São José dos Campos também está com a gente. Obrigado, Márcia. Uma noite abençoada para você. Louvado seja Deus. Com alegria também eu acolho Ismael José da Silva lá de Joinville, Santa Catarina. Meu amigo Ismael, boa noite. Deus te proteja, viu? Que Nossa Senhora Aparecida abençoe. A Regina Piedade também está com a gente. Obrigado, Regina. Um grande abraço para você, viu? Nossa Senhora Aparecida abençoe você. São José te proteja. Ana Lutero, tudo bem? Boa noite. Bem-vinda à rádio. Muito obrigado por rezar e por celebrar. Dona Nenê Barreiro também está conosco. Obrigado, Dona Nenê. Um abraço. Ela é lá de Bom Jesus da Lapa, na Bahia, e está rezando com a gente. Com alegria, eu acolho Lucas Henrique. Tudo bem, Lucas? Boa noite, viu? Seja bem-vindo. Que Deus abençoe você, sua vida. Ele é do Terço dos Homens, da paróquia de São Roque, aqui em Aparecida. Obrigado, irmão. Um grande abraço. Ele disse que foi vocacionado a irmão redentorista. Que bênção. Continuamos em oração por você, viu? Deus continua cuidando do seu coração e te fazendo um grande homem de acordo com o coração do próprio Cristo. Um grande abraço. Deus te proteja e que Nossa Senhora te abençoe. Agora juntos vamos contemplar o terceiro mistério da alegria. Contemplemos juntos.

0: casa conosco, a Aninha, lá de Ponta Grossa. Aninha, boa noite, tudo bem?
1: Boa noite, Leandro, tudo bem, e você?
0: Tudo jóia, graças a Deus, bem-vinda à Rádio Aparecida.
1: Gratidão, bem-vinda você também aqui na minha casa, na minha residência.
0: Obrigado.
1: Prazer imenso.
0: Muito bem. Aninha, e aí, tá preparada pra corrida?
1: Ah, não treinei muito, eu só vou, só tô indo.
0: Aninha treina todo dia. Aninha vai estar aqui. Ela vai estar aqui na corrida de Aparecida nesse final de semana. Aninha treina todo dia. Todo dia a Aninha treina, né? Aí ela é modesta, né? A Aninha tá meio na modéstia agora, mas se Deus quiser, vai dar tudo certo, viu? Torcendo por você, Aninha.
1: Eu estarei aí, são milhares de pessoas correndo, né?
0: Verdade,
1: então o que importa é participar.
0: Isso.
1: E estar. É, eu espero o ano todo por essa corrida, por essa viagem. Então, o que importa para mim é estar aí e corro pela saúde, né?
0: Isso.
1: Não pelo pódio.
0: Verdade, isso mesmo. Deus seja louvado por você, né? Por sua dedicação, por aquilo que você colocou como meta, isso é importante, viu? Deus abençoe sempre os seus objetivos, os seus sonhos e que sejam sempre alcançados de acordo com a vontade de Deus, tá bom?
1: Amém, a todos nós.
0: Amém. Aninha, pode colocar suas intenções, por favor?
1: Então, primeiro eu quero agradecer, né, pelo dom da minha vida, pelas bênçãos e graças recebidas diariamente. E não quero pedir muito, né? Porque graças a Deus eu tenho tudo o que eu almejo, principalmente.

0: vida, de conseguir acordar todos os dias bem. E agradeço também pela vida e a saúde dos meus filhos, pelo sucesso deles, profissional e pessoal, né? E pela saúde da minha mãe, pela vida da minha mãe, né? E por vocês aí, pela Amanda e por você, né? Obrigado. Por você, por toda a sua família, né? Que Deus abençoe, que a mãezinha esteja sempre cuidando de vocês todos aí.
1: Amém.
0: Tá?
1: Amém, Aninha. Obrigado, viu? Rezo por você também, sempre. Obrigado pela presença mais uma vez. Então vamos lá. Você começa e eu respondo, tá bom?
0: Combinado. Pai nosso que estais no céu, santificado seja o vosso nome, venha a nós o vosso reino, seja feita a vossa vontade, assim na terra como no céu.
1: O pão nosso de cada dia nos dai hoje, perdoai-nos as nossas ofensas, assim como nós perdoamos a quem nos tenha ofendido, e não nos deixeis cair em tentação, mas livrai-nos do mal. Amém.
0: Ave Maria, cheia de graças, o Senhor é convosco, bendita sois vós entre as mulheres, e bendito é o fruto do vosso ventre, Jesus.
1: Santa Maria, Mãe de Deus, rogai por nós, pecadores, agora e na hora de nossa morte. Amém.
0: Ave Maria, cheia de graças, o Senhor é convosco, bendita sois vós entre as mulheres, e bendito é o fruto do vosso ventre, Jesus.
1: Santa Maria, Mãe de Deus, rogai por nós, pecadores, agora e na hora de nossa morte. Amém.
0: Ave Maria, cheia de graças, o Senhor é convosco. Bendita sois vós entre as mulheres, e bendito é o fruto do vosso ventre, Jesus.
1: Santa Maria, Mãe de Deus, rogai por nós, pecadores, agora e na hora de nossa morte. Amém.
0: Ave Maria, cheia de graças, o Senhor é convosco. Bendita sois vós entre as mulheres, e bendito é o fruto do vosso ventre, Jesus.
1: Santa Maria, Mãe de Deus, rogai por nós, pecadores, agora e na hora de nossa morte. Amém.
0: Ave Maria, cheia de graças, o Senhor é convosco. Bendita sois vós entre as mulheres, e bendito é o fruto do vosso ventre, Jesus.
1: Santa Maria, Mãe de Deus, rogai por nós, pecadores, agora e na hora de nossa morte. Amém.
0: Ave Maria, cheia de graças, o Senhor é convosco. Bendita sois vós entre as mulheres, e bendito é o fruto do vosso ventre, Jesus.
1: Santa Maria, Mãe de Deus, rogai por nós, pecadores, agora e na hora de nossa morte. Amém.
0: Ave Maria, cheia de graças, o Senhor é convosco. Bendita sois vós entre as mulheres, e bendito é o fruto do vosso ventre, Jesus.
1: Santa Maria, Mãe de Deus, rogai por nós, pecadores, agora e na hora de nossa morte. Amém.
0: Ave Maria, cheia de graças, o Senhor é convosco. Bendita sois vós entre as mulheres, e bendito é o fruto do vosso ventre, Jesus.
1: Santa Maria, Mãe de Deus, rogai por nós, pecadores, agora e na hora de nossa morte. Amém.
0: Ave Maria, cheia de graças, o Senhor é convosco. Bendita sois vós entre as mulheres, e bendito é o fruto do vosso ventre, Jesus.
1: Santa Maria, Mãe de Deus, rogai por nós, pecadores, agora e na hora de nossa morte. Amém.
0: Essa última Ave Maria, vou pedir pelo seu Paulo Brito e por todas as pessoas que estão neste momento com o terço na mão, rezando e acompanhando conosco aqui. Ave Maria, cheia de graças, o Senhor é convosco. Bendita sois vós entre as mulheres, e bendito é o fruto do vosso ventre, Jesus.
1: Santa Maria, Mãe de Deus, rogai por nós, pecadores, agora e na hora de nossa morte. Amém.
0: Glória ao Pai, ao Filho e ao Espírito Santo.
1: Como era no princípio, agora e sempre. Amém.
0: Ó Maria concebida sem pecado,
1: rogai por nós que recorremos a vós.
0: Ó meu Jesus,
1: perdoai-nos, livrai-nos do fogo do inferno, levai as almas todas para o céu e socorrei principalmente aquelas que mais precisarem da vossa infinita misericórdia.
0: Sagrado Coração de Jesus,
1: nós temos confiança em vós.
0: Imaculado Coração de Maria,
1: nos leve à salvação.
0: Nossa Senhora da Conceição Aparecida,
1: rogai por nós.
0: Ana Santana,
1: rogai por nós.
0: Bendito,
1: rogai por nós. Obrigado, Aninha.
0: Eu que agradeço. Deus abençoe. Amém. A tua volta para casa esta
1: Obrigado.
0: Noite.
1: Obrigado.
0: Gratidão mais uma vez pelo convite.
1: Amém. Louvado seja Deus pelo dom de sua vida. Fica com Deus.
0: Amém a todos nós. Amém. Tchau, tchau.
1: Tchau, tchau. E assim continuamos rezando pelos irmãos que rezam conosco. Obrigado a todos, viu? Estão participando. Vamos lá pro WhatsApp da rádio, para quem tá na sintonia? Olha, na sintonia do WhatsApp da rádio, nós colocamos aqui as intenções de quem tá com a gente, colocando aqui o Mauro. Boa noite, Mauro. Bem-vindo. Um abraço. Um abraço também para o Deoclécio, que reza conosco lá de Laranjeiras do Sul, no Paraná. Boa noite, amigo, bem-vindo, viu? Obrigado, Deus abençoe. Adriana de Franco da Rocha também está com a gente, muito boa noite. Boa noite para a Rita de Guaratinguetá, bem-vinda, Rita, muito obrigado pela presença, com carinho também. Eu acolho a Lúcia também de Guaratinguetá rezando com a gente, obrigado, Lúcia, uma noite abençoada para você. Também rezo aqui, peço a bênção de Deus para a vida do João Reis, lá de Brasília, no Distrito Federal. Boa noite, João, Deus te proteja. O Joaquim Gomes, da cidade de Vila Velha, lá no Espírito Santo, boa noite, Joaquim, Deus te proteja, viu? Renato Medeiros, de Divinópolis, Minas Gerais, também tá com a gente. Muito obrigado, Renato. Um grande abraço para você, viu? Nossa Senhora Aparecida abençoe sua vida. Com alegria também, eu acolho quem está conosco, a Marciana, de Paraisópolis, em Minas Gerais, tá rezando com a gente. Deus abençoe e proteja. Também coloco as intenções do Sebastião, de Ipatinga, Minas Gerais, e muitas outras que, louvado seja Deus, estão sendo colocadas aqui, ó, diante do coração da Mãe Aparecida. Deus abençoe. Rezamos por você e com você que reza conosco. Ainda peço a Deus pelas intenções da Joelma, de Tucano, lá na Bahia, tá rezando conosco. Quarto mistério da alegria. Contemplemos juntos.

0: que eu convido a Valdirene, da cidade Pindamonhangaba. Oi, Valdirene, boa noite, tudo bem?
1: Boa noite, Evandro, tudo bem, e você?
0: Graças a Deus, tudo ótimo. Bem-vinda, Rádio Aparecida, para rezar conosco.
1: Obrigada, bem-vinda, você em minha casa.
0: Muito obrigado. Pode colocar suas intenções para esse mistério, por favor?
1: Eu rezo por você e sua família.
0: Obrigado.
1: Pela minha família, pelo meu esposo João, que está fazendo hemodiálise, pelo meu netinho, meus filhos, e por José Eduardo Castro e família.
0: Amém. Assim seja. Deus seja louvado por suas intenções. Então vamos lá. Amém. Você começa e eu respondo, tá bom?
1: Tá bom. Pai nosso que estás no céu, santificado seja o vosso nome. Venha a nós o vosso reino. Seja feita a vossa vontade, assim na terra como no céu.
0: O pão nosso de cada dia nos dai hoje, perdoai-nos as nossas ofensas, assim como nós perdoamos a quem nos tenha ofendido. E não nos deixeis cair em tentação, mas livrai-nos do mal. Amém.
1: Ave Maria, cheia de graça, Senhor é convosco. Bendita sois vós entre as mulheres. Bendito é o fruto do vosso ventre, Jesus.
0: Santa Maria, Mãe de Deus, rogai por nós, pecadores, agora e na hora de nossa morte. Amém.
1: Ave Maria, cheia de graça, o Senhor é convosco. Bendita sois vós entre as mulheres. Bendito é o fruto do vosso ventre, Jesus.
0: Santa Maria, Mãe de Deus, rogai por nós, pecadores, agora e na hora de nossa morte. Amém.
1: Ave Maria, cheia de graça, o Senhor é convosco. Bendita sois vós entre as mulheres. Bendito é o fruto do vosso ventre, Jesus.
0: Santa Maria, Mãe de Deus, rogai por nós, pecadores, agora e na hora de nossa morte. Amém.
1: Ave Maria, cheia de graça, o Senhor é convosco. Bendito sois vós entre as mulheres. Bendito é o fruto do vosso ventre, Jesus.
0: Santa Maria, Mãe de Deus, rogai por nós, pecadores, agora e na hora de nossa morte. Amém.
1: Ave Maria, cheia de graça, o Senhor é convosco. Bendita sois vós entre as mulheres. Bendito é o fruto do vosso ventre, Jesus.
0: Santa Maria, Mãe de Deus, rogai por nós, pecadores, agora e na hora de nossa morte. Amém.
1: Ave Maria, cheia de graça, o Senhor é convosco. Bendita sois vós entre as mulheres. Bendito é o fruto do vosso ventre, Jesus.
0: Santa Maria, Mãe de Deus, rogai por nós, pecadores, agora e na hora de nossa morte. Amém.
1: Ave Maria, cheia de graça, o Senhor é convosco. Bendita sois vós entre as mulheres. Bendito é o fruto do vosso ventre, Jesus.
0: Santa Maria, Mãe de Deus, rogai por nós, pecadores, agora e na hora de nossa morte. Amém.
1: Ave Maria, cheia de graça, o Senhor é convosco. Bendita sois vós entre as mulheres. Bendito é o fruto do vosso ventre, Jesus.
0: Santa Maria, Mãe de Deus, rogai por nós, pecadores, agora e na hora de nossa morte. Amém.
1: Ave Maria, cheia de graça, o Senhor é convosco. Bendita sois vós entre as mulheres. Bendito é o fruto do vosso ventre, Jesus.
0: Santa Maria, Mãe de Deus, rogai por nós, pecadores, agora e na hora de nossa morte. Amém.
1: Ave Maria, cheia de graça, o Senhor é convosco. Bendita sois vós entre as mulheres. Bendito é o fruto do vosso ventre, Jesus.
0: Santa Maria, Mãe de Deus, rogai por nós, pecadores, agora e na hora de nossa morte. Amém.
1: Glória ao Pai, ao Filho e ao Espírito Santo.
0: Como era no princípio, agora e sempre. Amém.
1: Ó meu Jesus, perdoai-nos, livrai-nos do fogo do inferno.
0: Levai as almas todas para o céu e socorrei principalmente aquelas que mais precisarem da vossa infinita misericórdia.
1: Doce coração de Maria,
0: nos leve a salvação.
1: São José,
0: rogai por nós.
1: Nossa Senhora Aparecida,
0: rogai por nós.
1: Coração de Jesus,
0: nós temos confiança em vós. Obrigado, Valdirene.
1: Obrigada aí, Evandro.
0: Deus te abençoe.
1: Lembrado de mim.
0: Deus te abençoe, viu?
1: Amém.
0: Fica com Deus.
1: Fico ele também.
0: Amém. Louvado seja Deus pelos irmãos que rezam conosco, né? Deus seja louvado por cada um, por cada intenção. Rezamos por você e com você que reza conosco lá no Facebook da rádio. Mas antes de ir pro Facebook, deixa eu dar uma passadinha aqui no meu Instagram, para quem tá na sintonia do programa com a Mãe Aparecida também por lá, né? Pessoal participando, colocando suas intenções. Que Deus abençoe sempre. A Zildete Guimarães coloca aqui suas intenções. Boa noite, Zildete. Obrigado, viu? Bem-vinda à rádio. Muito obrigado pela presença. O José Silva também tá com a gente. Obrigado, Zé. Um abraço para você, que Nossa Senhora Aparecida te abençoe e te proteja sempre, viu? E também rezo pelas intenções do Ricardo Lagrota. Boa noite, Ricardo. Ótima noite, meu amigo. Obrigado, um grande abraço. Nossa Senhora Aparecida continue conduzindo o seu coração e a sua vida. Estamos rezando por você. E a Nilva Araújo também está comigo lá no Instagram. Deus abençoe a todos, louvado seja Deus. Lá no Facebook da rádio, Márcio Lima. Boa noite, Márcio, da cidade de Ribeirão Branco, aqui no estado de São Paulo. Reza conosco também, Marcos, né? Marcos Lima. O Moacir de Souza Filho também está com a gente. Obrigado, Moacir. Ele é de Ponta Grossa, no Paraná. Reza com a gente também o Fernando Henrique. Colocamos as intenções do Heraldo Correia. Boa noite, Heraldo. Deus te proteja. A Maria Lúcia Passos, Maria Inácia Passos também está com a gente. Obrigado, Maria Inácia, um abraço, viu? Reza conosco também aqui, ó, o Zitro Zanella, meu amigo Zitro, tudo bem, querido? Ele é de Santa Rosa, lá no Paraguai, está rezando com a gente. Muito obrigado, meu irmão, louvado seja Deus, viu? Louvado seja Deus pela Maria Domingues, também está conosco. Nossa Senhora Aparecida abençoe. Ah, ela é de Lins, aqui no estado de São Paulo. E também a Marta Jane, que reza com a gente. Obrigado, Marta. Um abraço para você, viu? Bendito seja Deus pela sua presença. A Elizabeth Consorte, de Itapira, reza conosco no interior de São Paulo. Obrigado. Um abraço para você, Elizabeth. Também com alegria acolho o Nilson César, que também reza conosco. Obrigado, Nilson. Ele é de Ponta Grossa, no Paraná. Tá rezando com a gente. Agora juntos vamos contemplar o quinto mistério. Quinto mistério da alegria.

0: conosco este quinto mistério. Convido a Gisele e o Paulo lá de Mafra, Santa Catarina. Gisele, boa noite, bem-vinda.
1: Boa noite, Evandro.
0: Tudo bem?
1: Tudo bem, e você?
0: Tudo ótimo, graças a Deus, louvado seja Deus pela presença de vocês. E o Paulo, como vai?
1: Muito bem, obrigada. Louvado muito bem mesmo.
0: Seja Deus, que bom. Alegria,
1: glória,
0: viu?
1: Glória a Deus.
0: Alegria, louvado seja Deus por tudo. Fico feliz também pela vida, pela saúde dele. Que nosso Senhor Jesus Cristo continue abençoando vocês, viu?
1: Amém.
0: Amém.
1: Muito obrigada.
0: Pode colocar suas intenções para esse mistério, por gentileza?
1: Posso, sim. Eu tenho muito que agradecer pelo milagre da cura do meu marido, o Paulo.
0: Amém.
1: Tenho muito a agradecer a Deus, a Nossa Senhora. Eles foram, assim, espetaculares, ouvindo as nossas orações.
0: Amém.
1: Eu peço pela saúde, pela minha saúde e pela saúde de toda a minha família. Pelas almas de todos os meus parentes falecidos e por todos os que precisam de orações. Amém.
0: Amém. Que assim seja. Louvado seja Deus por tudo isso. E em agradecimento, eu convido você a fazer a primeira parte e eu vou respondendo, tá bom?
1: Tá bom. Pai nosso que estais no céu, santificado seja o vosso nome. Venha a nós o vosso reino. Seja feita a vossa vontade, assim na terra como no céu.
0: O pão nosso de cada dia nos dai hoje, perdoai-nos as nossas ofensas, assim como nós perdoamos a quem nos tenha ofendido. E não nos deixeis cair em tentação, mas livrai-nos do mal. Amém.
1: Ave Maria, cheia de graça, o Senhor é convosco. Bendita sois vós entre as mulheres e bendito é o fruto do vosso ventre, Jesus.
0: Santa Maria, Mãe de Deus, rogai por nós, pecadores, agora e na hora de nossa morte. Amém.
1: Ave Maria, cheia de graça, o Senhor é convosco. Bendita sois vós entre as mulheres e bendito é o fruto do vosso ventre, Jesus.
0: Santa Maria, Mãe de Deus, rogai por nós, pecadores, agora e na hora de nossa morte. Amém.
1: Ave Maria, cheia de graça, o Senhor é convosco. Bendita sois vós entre as mulheres e bendito é o fruto do vosso ventre, Jesus.
0: Santa Maria, Mãe de Deus, rogai por nós pecadores, agora e na hora de nossa morte. Amém.
1: Ave Maria, cheia de graça, o Senhor é convosco. Bendita sois vós entre as mulheres e bendito é o fruto do vosso ventre, Jesus.
0: Santa Maria, Mãe de Deus, rogai por nós pecadores, agora e na hora de nossa morte. Amém.
1: Ave Maria, cheia de graça, o Senhor é convosco. Bendita sois vós entre as mulheres e bendito é o fruto do vosso ventre, Jesus.
0: Santa Maria, Mãe de Deus, rogai por nós pecadores, agora e na hora de nossa morte. Amém.
1: Ave Maria, cheia de graça, o Senhor é convosco. Bendita sois vós entre as mulheres e bendito é o fruto do vosso ventre, Jesus.
0: Santa Maria, Mãe de Deus, rogai por nós pecadores, agora e na hora de nossa morte. Amém.
1: Ave Maria, cheia de graça, o Senhor é convosco. Bendita sois vós entre as mulheres e bendito é o fruto do vosso ventre, Jesus.
0: Santa Maria, Mãe de Deus, rogai por nós pecadores, agora e na hora de nossa morte. Amém.
1: Ave Maria, cheia de graça, o Senhor é convosco. Bendita sois vós entre as mulheres e bendito é o fruto do vosso ventre, Jesus.
0: Santa Maria, Mãe de Deus, rogai por nós pecadores, agora e na hora de nossa morte. Amém.
1: Ave Maria, cheia de graça, o Senhor é convosco. Bendita sois vós entre as mulheres e bendito é o fruto do vosso ventre, Jesus.
0: Santa Maria, Mãe de Deus, rogai por nós pecadores, agora e na hora de nossa morte. Amém.
1: Essa última Ave Maria, eu quero pedir por você, Evandro.
0: Obrigado.
1: E por toda a tua família, que nesse período de doença do meu marido, que agora já está curado, glória a Deus, eu ofereço porque você foi um instrumento que nos levou mais rápido a Jesus.
0: Amém.
1: Ave Maria, cheia de graça, o Senhor é convosco. Bendita sois vós entre as mulheres e bendito é o fruto do vosso ventre, Jesus.
0: Santa Maria, Mãe de Deus, rogai por nós, pecadores, agora e na hora de nossa morte. Amém.
1: Glória ao Pai, ao Filho e ao Espírito Santo.
0: Como era no princípio, agora e sempre. Amém.
1: Ó meu Jesus, perdoai-nos, livrai-nos do fogo do inferno, levai as almas todas para o céu e socorrei principalmente as que mais precisarem da vossa infinita misericórdia. Nossa Senhora Aparecida,
0: rogai por nós.
1: Santa Paulina,
0: rogai por nós.
1: São Peregrino,
0: rogai por nós.
1: São José,
0: rogai por nós.
1: Amém.
0: Amém. Gisele, muito obrigado pela sua participação aqui. Louvado seja Deus pela vida do Paulo, seu esposo. Que Deus seja louvado por sua família, viu?
1: Muito obrigado, Evandro. Amém. E sempre que precisar, estaremos aqui e ficamos muito, mas muito felizes por ter rezado essa dezena.
0: Louvado seja Deus. Um grande abraço, fica com Deus.
1: Amém.
0: Amém. Louvado seja Deus por tudo isso, por todos esses irmãos que rezam conosco, por você que reza conosco. Bendito seja Deus por suas intenções, por seu coração, do jeito que ele está, da forma que ele está. O Senhor Deus está te acolhendo, acolhendo você, todas as intenções, mesmo você que eu não consegui colocar as intenções por serem muitas, mas eu agradeço a Deus porque você rezou conosco e porque você confia em Deus, acredita na intercessão de Maria e reza com a gente. E agora, para agradecer a Nossa Senhora, vamos rezar a Salve Rainha, a oração da perseverança. Rezar a Salve Rainha é dizer assim: nós continuamos acreditando na intercessão de Maria junto a Jesus. E é assim que nós queremos dizer aos céus: obrigado, Senhor, e continuamos acreditando, continuamos confiando. Infinitas graças vos damos, soberana Rainha, pelos benefícios que todos os dias recebemos de vossas mãos liberais. Dignai-vos agora e para sempre tomar-nos debaixo de vosso poderoso amparo, e para mais vos obrigar, vos saudamos com uma Salve Rainha. Salve Rainha, Mãe de Misericórdia, vida, doçura e esperança nossa, salve. A vós bradamos os degredados filhos de Eva, a vós suspiramos, gemendo e chorando neste vale de lágrimas. Eia, pois, advogada nossa, esses vossos olhos misericordiosos a nós volvei, e depois desse desterro, mostrai-nos Jesus, bendito fruto de vosso ventre. Ó clemente, ó piedosa, ó doce sempre Virgem Maria, rogai por nós, Santa Mãe de Deus, para que sejamos dignos das promessas de Cristo. Amém.
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Santíssima. Pelos méritos de nosso Senhor Jesus Cristo, em vossa querida imagem de Aparecida, espalhais inúmeros benefícios sobre todo o Brasil. Eu, embora indigno de pertencer ao número de vossos filhos e filhas, mas cheio do desejo de participar dos benefícios de vossa misericórdia, prostrado a vossos pés, consagro-vos o meu entendimento, para que sempre pense no amor que mereceis. Consagro-vos a minha língua, para que sempre vos louve e propague a vossa devoção. Consagro-vos o meu coração, para que depois de Deus vos ame sobre todas as coisas. Recebei-me, ó rainha incomparável, vós que o Cristo crucificado deu-nos por mãe, no ditoso número de vossos filhos e filhas. Acolhei-me debaixo de vossa proteção. Socorrei-me em todas as minhas necessidades espirituais e temporais e, sobretudo, na hora de minha morte. Abençoai-me, ó celestial cooperadora, e com vossa poderosa intercessão, fortalecei-me em minha fraqueza, a fim de que, servindo-vos fielmente nesta vida, possa louvar-vos, amar-vos e dar-vos graças no céu por toda a eternidade. Que assim seja. Amém. A você, querido devoto, que rezou conosco, que a bênção de Deus nos acompanhe. Que Deus Todo-Poderoso abençoe nossa vida, transforme nosso coração e restaure nossa história. Abençoe-nos, Deus Todo-Poderoso, em nome do Pai, do Filho e do Espírito Santo. Amém. Louvado seja nosso Senhor Jesus Cristo, para sempre seja louvado. Com as imagens de Amanda Castro, fiquem com Deus e com as bênçãos da Mãe Aparecida.

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7: 11:12, horário de Brasília.
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7: Excelente noite para você que continua conosco aqui no programa Com a Mãe Aparecida, porque o terço terminou, sim, mas a nossa missão continua, você sabe disso, né? Portanto, vamos juntos até meia-noite rezando por você, por suas intenções, por sua vida, por sua família também, que Deus continue abençoando e protegendo você. Olha, continua conosco aqui na Rádio Aparecida e na Rede Aparecida de Rádio, rezando com a gente, colocando suas intenções, a Iracema Pisani de Guaratinguetá. Boa noite, Iracema, continuamos juntos, viu? Obrigado pelas orações. Estou rezando por você e por sua família também. Rezo e peço a Nossa Senhora que acolha a Maria Aparecida Francisco de Campinas, aqui no estado de São Paulo. Boa noite, meu queridinho amigo Evandro Brum. Assim ela se refere a mim. Obrigado, viu? Deus abençoe você, minha querida amiga Maria Aparecida Francisco. Deus ilumine sempre o seu coração. Conosco também aqui, ó, continua em oração com a gente, a Lúcia Helena, de São Sebastião do Paraíso, nas Minas Gerais, continua conosco. Nossa Senhora Aparecida abençoe você, sua vida e sua família. Continua com a gente também, meu amigo Sebastião, lá da cidade de Patinga, Minas Gerais. Claro, Sebastião, tô rezando por você, viu? Conta comigo e com as minhas orações, que Nossa Senhora continue conduzindo você e o seu coração. E ainda, o Givaldo. Ô, Givaldo, tudo bem? Muito boa noite, viu? Um grande abraço, que Deus abençoe sempre suas intenções e a sua família. E você que tá aí conosco, quer participar? Fique à vontade, 12DDD do nosso WhatsApp, número 3104-1043. Eu sou Evandro Brum e com muita alegria caminho contigo até meia-noite, até daqui a pouquinho, viu? Louvado seja Deus pela sua presença, bendito seja Deus pela sua participação. Estamos rezando por você e, claro, rezando com você. Obrigado, obrigado mesmo pela presença, obrigado pelo carinho, obrigado pela sintonia. Continuamos em oração e acolhendo os devotos que continuam conosco através das emissoras que retransmitem o nosso programa. Rezando com a gente, Rádio Metropolitana Web em Uberaba, Minas Gerais, e Rádio Foz em Foz do Iguaçu, no Paraná. Olha, cuidar da Casa da Mãe Aparecida é um trabalho que realizamos em conjunto, viu? 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Todos aqueles que vêm até o Santuário Nacional têm uma experiência profunda de fé. E para você que ainda não conhece a família dos devotos, está perdendo tempo. 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Para você que está conosco, muito boa noite, seja bem-vindo, seja bem-vinda. Que Nossa Senhora Aparecida abençoe a sua vida. 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
8: Dia desses, numa conversa com jovens, alguns já não tão jovens assim, começou aquele bate-papo nostálgico sobre o primeiro amor de cada um, o amor da infância, o amor da vida. Qual foi seu primeiro amor? Pergunta perigosa, não é? Especialmente se esse amor não se manteve na história e a pergunta é feita perto do atual amor. Então, nem se fala. O fato é que ao rever a vida acabamos percebendo que aquilo que parecia essencial por um tempo, nem sempre permanece sendo essencial. Na verdade, vale sempre a pergunta: o que é essencial? O que é mais importante hoje? É algo pelo qual realmente vale a pena eu me preocupar. O essencial de fato vai permanecer. O que é supérfluo vai passar. Mas tudo terá o seu valor

0: abençoe você.
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2: Hoje, dia 15 de junho, nós vamos conhecer a história dos irmãos profetas, as confrarias proféticas do povo de Deus. Que desde os tempos de Samuel havia confrarias de irmãos profetas em Israel. Chegavam a dizer, até Saul está entre os profetas. Havia várias comunidades de irmãos profetas, em Ramá, em Betel, Jericó, na região montanhosa de Efraim. Alguns deles eram casados, eram numerosos, pois um grupo de 50 irmãos profetas junto com Eliseu acompanhou Elias na sua última viagem até o Rio Jordão. E, pelo que parece, o grupo crescia, só crescia, pois o lugar onde alguns deles moravam já não dava mais para abrigar todos. E quem são esses irmãos profetas? Eles eram os animadores da fé do povo. Viviam ao redor daqueles pequenos santuários de romaria espalhados pelo país. Havia centros de romaria em Siquém, Hebron, Masfa, Betel, Jericó, Carmelo, Silo, em vários outros lugares também. Antes da chegada dos israelitas, havia ali, naquele mesmo lugar, os profetas de Baal. Mas o testemunho de Elias no santuário de Monte Carmelo venceu as pretensões do profeta de Baal e obteve grande aceitação popular. E ele fez com que nesses centros de romaria os profetas de Avé se reanimassem. Pela sua maneira de viver, os irmãos profetas então irradiavam fé. Levavam ao povo um novo compromisso com a própria fé, que se concretizava numa nova maneira de viver e também de conviver com os outros. Como sugere o profeta Malaquias a respeito da ação do profeta Elias, eles procuravam reconduzir o coração dos pais para os filhos e dos filhos para os pais. Ou seja, eles procuravam refazer a vida familiar, a vida em comunidade. Uma expressão da fé renovada em Deus.

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0: 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Rede Aparecida de Rádio e a hora certa.
6: 11:30, horário de Brasília.
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8: Olá, uma boa noite. É sempre bom estarmos juntos aqui no programa Com a Mãe Aparecida, no quadro Igreja em Comunhão. Teve início nesse domingo a edição de número 41 da Semana do Migrante. Nesse ano, a iniciativa traz como tema Migração e Moradia e o lema Eu Não Tenho Onde Morar, em sintonia com a campanha da Fraternidade 2026. A semana é promovida pelo Serviço Pastoral dos Migrantes, organismo vinculado à Conferência Nacional dos Bispos do Brasil. E quem conversa conosco hoje aqui nesta noite é Roberto Saraiva, ele que é membro da Coordenação Colegiada Executiva do Serviço Pastoral dos Migrantes. Roberto, primeiramente, boa noite, seja bem-vindo aqui à Rádio Aparecida.
9: Boa noite, Fernanda, boa noite a todos os ouvintes da Rádio Aparecida. É uma alegria podermos partilhar a experiência da Pastoral dos Migrantes com todos os ouvintes dessa rádio que é querida em todo o Brasil.
8: Senhor Roberto, primeiramente, qual o objetivo da Semana do Imigrante nesse ano e o que ela propõe a partir da temática escolhida?
9: Semana do Imigrante é um processo histórico, né? Estamos na 41ª Semana do Imigrante. Isso é um momento bastante feliz nosso, onde estamos propondo que a sociedade olhe para o migrante e o refugiado com inclusão social, olhando para ele como um sujeito de direito, não como um estrangeiro, não como aquele que veio de fora para tirar direitos de outros, mas aquele que veio, inclusive, alavancar e mudar a sociedade em todos os lugares onde o migrante vai, dinamiza-se a economia. Porém, muitos imigrantes ainda têm determinadas angústias. A moradia é uma delas. Então, nós sempre estamos associados, juntamente com a campanha da fraternidade, que esse ano também é por moradia, e é dessa forma que a diretoria da instituição escolheu um tema como migração e moradia e o lema Eu Não Tenho Onde Morar. É um clamor, um clamor bíblico, né? Um clamor, é um grito do povo escravizado no Egito, cuja aflição Deus escuta e diante da qual desce para libertar. É um clamor dos exilados, dos que choram à beira dos rios, a Babilônia. Podemos transportar para a beira do rio Tietê, de qualquer outro rio onde estão, às vezes, os que não têm onde morar, né? Pelas ruas, pelas vielas, pelos lugares mais difíceis. Então, clamar por um direito é chamar a sociedade à corresponsabilidade de podermos juntos dar respostas, construir políticas públicas. Então, a moradia não é um problema somente da igreja, não é um problema, pelo contrário, não é um problema da igreja, mas se torna um problema da igreja, porque Jesus nos convida a acolher. E a grande primeira acolhida é a acolhida ao país, depois ao território, depois a ter um teto, a ter um lar, para ajudar essa família a reconstruir seu caminho, a reconstruir suas vidas.
8: E Roberto, qual a realidade hoje dos migrantes e refugiados no Brasil e como a dificuldade do acesso à moradia afeta a vida dessa população?
9: Assim, eu costumo dizer que os migrantes vivem uma eterna peregrinação, porque nós sabemos que o Brasil é um país também de grande desigualdade. E não falamos só de migração internacional, falamos de migração interna. Muitos brasileiros migram internamente em busca de vida melhor, do norte para o sul, do sul ao norte, muitas vezes em busca de grandes obras, onde estão trabalhando vários e vários, um trabalho com agronegócio, e muitas vezes os migrantes têm passado situações de trabalho escravo, de tráfico humano, né? E a porta de entrada maior dos migrantes internacionais atualmente é São Paulo, via aérea, Roraima, Acre, por onde e aqui na fronteira sul, né? Que é Argentina, Paraguai, na fronteira de Foz do Iguaçu. Essas são as grandes portas de entrada dos migrantes internacionais. A gente pode pensar que os migrantes internacionais têm tido dificuldade com as barreiras linguísticas, têm tido dificuldade com empregabilidade e documentação, e é por isso que a gente faz incidência junto aos poderes públicos, junto às políticas públicas, para poder dar acesso ao trabalho. Dando acesso ao trabalho, é toda uma cadeia que vai alimentar a mudança de vida. Tendo acesso ao trabalho, vai ter maior possibilidade de ter acesso a uma moradia digna. Então, acho que gratamente para o país, como um clamor, a questão do déficit habitacional do país, porque a maioria dos migrantes estão nas periferias das grandes cidades. Assim é Manaus, assim é Fortaleza, assim é São Paulo, assim é Rio, assim é

0: da igreja a essa demanda são as casas de acolhida, as casas de passagem, aonde a gente tem redes de trabalho para isso. A gente tenta dar uma resposta, inclusive em conjunto com o Estado brasileiro também, apoiando as ações que o Estado tem, mas ainda é insuficiente. Então, eu não tenho onde morar, é um chamamento para que se tenha uma política pública mais adequada para a habitação e que os migrantes também sejam contemplados.
1: E essas reflexões são muito importantes, são propostas também durante a Semana do Migrante. Quais ações estão previstas ao longo desses próximos dias com o objetivo de reforçar também essa mensagem?
0: Eu acredito que a disseminação da proposta, dos textos básicos, do material que a gente produziu, todas as paróquias, comunidades e dioceses podem trabalhar essa dimensão, junto com o texto base da campanha da fraternidade, junto com o texto base da Semana dos Migrantes, e convidar os seus paroquianos a refletir à luz do Evangelho, à luz dos textos bíblicos, esse clamor, mas ao mesmo tempo poderem incidir em suas regiões para que o acesso à moradia seja mais facilitado para esses sujeitos que também são sujeitos de direito. Gestos concretos são muito interessantes. Existem, por exemplo, alguns programas, alguns projetos que foram feitos pela igreja e que chamam a atenção para a habitação. Por exemplo, na Diocese de Roraima, nós tivemos lá as irmãs escalabrinianas que têm um projeto de fundo rotativo para a construção de casa para migrantes. Então, acho que se o Estado quiser, pode construir casa para migrantes, fazer fundos rotativos, apoiar iniciativas da igreja para que outros migrantes acessem o direito à moradia. E não são mansões, né? Mas são casas simples, mas que sejam aconchegantes e que dê dignidade a cada um e cada uma.
1: Senhor Roberto, eu quero agradecê-lo por conversar aqui conosco, refletindo um pouco sobre a temática proposta nessa Semana do Imigrante, a abertura que inclusive também ocorreu aqui no Santuário Nacional, foi um momento muito marcante, não é mesmo?
0: Nós é que agradecemos o espaço da Rádio Aparecida, da TV Aparecida, como foi a celebração de ontem, e gostaríamos sempre de deixar essa mensagem, unamos nessa igreja sinodal do Papa Leão XIV, na perspectiva de olhar esses migrantes como sujeitos de direitos e sujeitos que participam da ceia do Senhor.
1: Nós ouvimos Roberto Saraiva, ele que é membro da coordenação colegiada executiva do Serviço Pastoral dos Migrantes. Fernanda Prado, para a Rede Aparecida de Rádio e Signes Brasil.
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1: A paz esteja com você. Falar de Maria sempre é um grande mistério do amor de Deus. Nunca vamos esgotar o assunto. Podemos passar a vida toda refletindo e vamos sempre nos encantar, porque Maria expressa o mistério que é o ser humano, o verdadeiro sentido da vida e como crescer na graça e no conhecimento de Cristo. Esse é o símbolo de toda a nossa vida para todos os seres humanos. Aqueles que creem, aqueles que não creem, todos somos criados à imagem e semelhança de Deus e precisamos resgatar essa imagem e semelhança de Deus. Alguns conseguirão algo, alguns até um pouco mais, outros mais, e muitos talvez passem a vida sem vivê-la plenamente. Por isso é muito importante que a gente tenha humildade para reconhecer que a vida é mais do que aquilo que a gente faz dela, aquilo que a gente acha, que a gente pensa. E é preciso ter coragem para a gente tomar decisões, para mudar aquilo que é necessário, para que nós possamos crescer sempre mais. E é preciso também paciência, porque nem tudo se consegue de uma hora para outra. Nós temos que ir passando momento por momento para chegar à plenitude da vida. Passamos deste mês de maio uma oportunidade para tomar uma nova decisão. O que que eu estou fazendo com a minha vida? Que tipo de ser humano eu sou? Como que eu tenho vivido a fé? Eu tenho consciência o que é ser igreja, que eu sou membro da igreja? Que tudo que eu faço de bem ou de mal afeta a igreja? Todo bem que eu faço torna a igreja mais santa. E todo mal que eu faço torna a igreja mais pecadora. Olhemos para Maria e aprendamos com ela na humildade que ela teve, a coragem que ela teve, a paciência para poder continuar no caminho. E todos nós, como peregrinos de esperança, temos confiança que a fé não decepciona, a esperança não decepciona, o amor, quando é verdadeiro, um dia produzirá muitos frutos. Que a graça de Deus nos acompanhe cada dia e que este mês mariano faça o nosso coração vibrar de amor por Deus com Maria.
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1: Tua oração em algumas oportunidades tem de ser oração de comunhão, de arrependimento, de pranto por teus pecados. Como quando te preparas para receber o sacramento da penitência. Assim, merecerás ser consolado pelo mesmo Jesus, que ao te oferecer o perdão, te dirá como Maria de Magdala: por que choras? E a consolação recebida do coração bondoso de Jesus encherá tua alma de paz e de alegria pascal.

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2: Missão cumprida. Pois é, ponto final na primeira parte do programa com a mãe Aparecida. Eu tô ficando por aqui, mas deixo você com ele, Eduardo José, que tá chegando. Boa noite, Eduardo. E aí, tranquilo?
3: Tranquilo. Boa noite, Bruno. Boa noite aos nossos ouvintes do Com a Mãe Aparecida, chegando para mais uma madrugada com a mãe Aparecida, segunda parte do programa. Vamos juntos até às 5 da manhã, caminhando, caminhada de fé, de esperança, sempre com as bênçãos do nosso Pai misericordioso, com a intercessão de nossa mãezinha, a Senhora Aparecida.
2: Muito bem, então aquele abraço, que Nossa Senhora Aparecida abençoe você, que a mãe, amém, de Deus ilumine sua madrugada, viu?
3: Amém, meu irmão, que ilumine o seu descanso também, e amanhã a gente se vê, se Deus quiser.
2: Deus quiser, amanhã tem mais. Muito, opa, bem, olha, que Deus abençoe você que fica aí na companhia de Eduardo José. Fiquem com Deus e com as bênçãos da Mãe Aparecida.
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9: Meia-noite, bom dia.
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9: Com a Mãe Aparecida, Rede Aparecida de Rádio, uma ótima e abençoada madrugada, madrugada de um novo dia. A você, meu irmão, a você, minha irmã, a você que a partir de agora nos faz companhia no Com a Mãe Aparecida, juntos até às 5 da manhã. Isso mesmo, eu, Eduardo e José, chegando para fazer companhia a vocês nesta caminhada de fé, de esperança, de amor com a Mãe Aparecida, nossa mãe. A mãe do belo amor, a mãe da divina graça. Obrigado a você, meu irmão, que nos acolhe na sua casa, a você que nos acolhe no seu trabalho, já cumprindo a sua missão e rezando conosco pelas estradas do Brasil afora, os nossos irmãos motoristas, caminhoneiros, caminhoneiras, motoristas de ônibus, esse povo de Deus que está aí no tapetão rodando, trabalhando, voltando para casa, indo para o trabalho. Obrigado pelo carinho de todos vocês. E a você, meu irmão querido, minha irmã querida, que nos ouve através das nossas rádios parceiras, rádios que integram a Rede Aparecida de Rádio, rádios espalhadas por todo o Brasil, parceiras na evangelização. louvando e agradecendo também ao bom Deus. A você, meu irmão, que está pelo aplicativo Aparecida, rezando com a gente, também pelo a12.com/rádio Aparecida. Como é bom poder estar junto de vocês aqui na casa da mãe. É bom estar onde a mãe está. Agora 12:03, a produção é de Marcos Tiago, a coordenação de Paula Castro, a direção do padre missionário redentorista Vanderlei Souza. Hoje, nós já estamos vivendo o dia 16 de junho de 2026, terça-feira da graça de Deus. E hoje, a Santa Mãe Igreja celebra, faz memória a Santa Julita e Ciro, a quem nós pedimos a intercessão. Para você participar conosco é muito fácil. O nosso WhatsApp é o 3104-1043, código de área 12, 3104-1043, para você enviar a sua mensagem de fé, de amor, paz e esperança e também as suas intenções. Para rezarmos juntos o Santo Terço Mariano, na última hora do Com a Mãe Aparecida, o nosso momento de oração do Santo Terço. E você, meu irmão, minha irmã, rezando com a gente, pedindo por você, pela sua família, por aquelas pessoas que pedem nossas orações. Rezemos juntos, às 4 da manhã, o Santo Terço. 12:04, Padre Vanderlei está chegando com o nosso momento de evangelização e reflexão. Com os ponteiros, apontam para o infinito.
11: Maria, cheia de graça, o Senhor é convosco. Bendita sois vós entre as mulheres, e bendito é o fruto do vosso ventre, Jesus. Santa Maria, Mãe de Deus, rogai por nós, pecadores, agora e na hora da nossa morte. Amém. Rogai por nós, Santa Mãe de Deus, para que sejamos dignos das promessas de Cristo. Oremos, infundir, Senhor, vos rogamos, a vossa graça em nossos corações, para que nós que conhecemos pela anunciação do anjo a encarnação de Jesus Cristo, vosso Filho, cheguemos por sua paixão e morte de cruz à glória da ressurreição. Pelo mesmo Cristo nosso Senhor. Amém.
12: Meu querido irmão, querida irmã, estamos no tempo comum na liturgia da igreja, nesse momento especial que vai da Páscoa até a festa de Cristo Rei. Um tempo longo na liturgia, na qual nós somos convidados a incorporar em nosso dia a dia a palavra de Jesus, a mensagem da comunidade de fé e a experiência daqueles que vieram antes de nós. Então a liturgia vai nos oferecer a oportunidade de fazer uma grande reflexão, um grande retiro na nossa vida, trazendo para o hoje a riqueza que a palavra nos traz. Olá, meu querido irmão, querida irmã, e hoje nós continuamos a refletir com São Cipriano, bispo e mártir do século III, sobre o seu livro tratado sobre a oração ensinada por nosso Senhor Jesus Cristo. A segunda frase do Pai Nosso, que é: santificado seja o vosso nome. Diz o santo: quanta indulgência do Senhor, quanta consideração por nós e quanta riqueza de bondade em querer que realizássemos nossa oração na presença de Deus, chamando-o de Pai. E que da mesma forma que Cristo é o Filho de Deus, também nós recebamos o nome de Filhos de Deus. Nenhum de nós ousaria chamá-lo Pai na oração se ele próprio não nos permitisse orar assim. Irmãos diletíssimos, cumpre-nos ter sempre em mente e saber que quando damos a Deus o nome de Pai, temos de agir como filhos. Como a nossa alegria está em Deus Pai, também Ele encontre sua alegria em nós. Vivamos quais templos de Deus, para que se veja em nós que Ele habita. Não seja a nossa ação indigna do Espírito. pois se já começamos a ser espirituais e celestes, pensemos e façamos somente coisas celestes e espirituais, conforme disse o próprio Senhor Deus: aqueles que me glorificam, eu os glorificarei, e aqueles que me desprezam, eu os desprezarei. Também o santo apóstolo escreveu em sua epístola: não vos possuís, pois fostes comprados por alto preço. Glorificai e levai a Deus em vosso corpo. Em seguida dizemos: santificado seja o vosso nome. Não que desejemos ser Deus santificado por nossas orações, mas que peçamos ao Senhor seja seu nome santificado em nós. Aliás, por quem seria Deus santificado? Ele que santifica. Mas, já que disse: sede santos porque eu sou santo, pedimos e rogamos que nós, santificados pelo batismo, perseveremos no que começamos a ser. Cada dia pedimos o mesmo. A santificação cotidiana é necessária para nós, pois cada dia falhamos e temos de purificar nossos delitos por assídua santificação. Oramos para que essa santificação permaneça em nós. Se o Senhor é nosso juiz, advertiu aquele que curara e vivificara, de não mais pecar, para que não lhe adviesse coisa pior. Fazemos este pedido por contínuas orações. Suplicamos dia e noite, a fim de que, por sua proteção, nos seja guardada a santificação vivificante que procede da graça de Deus.
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Criador e Pai, Adriana Melo e Padre Zezinho. Agora, 12:13, com a Mãe Aparecida, Rede Aparecida de Rádio Música, Fé e Missão. Obrigado a você que nos acolhe, você que já está participando conosco pelo 3104-1043. O momento é de oração.

nosso Deus, fonte de toda bondade e misericórdia. Nós nos colocamos em vossa presença para agradecer pelo dom da vida e por vosso amor que jamais nos abandona. Concedei-nos a graça de viver cada dia em profunda comunhão convosco, buscando sempre a vossa vontade e acolhendo a vossa palavra como luz para os nossos passos. Livrai-nos da indiferença, do orgulho e de tudo aquilo que nos afasta de vós. Dai-nos um coração humilde, capaz de reconhecer nossas fraquezas e confiar inteiramente em vossa misericórdia. Que, fortalecidos pela graça do Espírito Santo, possamos testemunhar nossa fé com palavras e ações, tornando-nos instrumentos de paz, esperança e fraternidade. Por intercessão da Virgem Maria, ajudai-nos a permanecer fiéis ao Evangelho e perseverantes na oração. Por Cristo nosso Senhor. Amém.

0: tempestade me abalará, nem abalará minha casa, os meus, porque estou em ti. E tu és a fortaleza que me sustenta. Tu és a rocha firme, forte, que me sustenta e não me deixa se abalar por qualquer vento que venha do mundo, que venha do maligno. Não, Jesus, estou em ti. Tu és minha esperança e minha confiança. Por isso eu já vou te agradecendo pela tua vitória sendo manifestada na minha vida. Obrigada, Jesus. Obrigada, meu Jesus.
1: Obrigado, Senhor, porque tu estás aqui, Senhor. E quando vem o vendaval, o Senhor me sustenta. Essa é a nossa confiança. Tu és um Deus de vitória.

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2: 12:30, bom dia. 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
2: Com a Mãe Aparecida, onde quer que você esteja rezando conosco nesta madrugada, madrugada de terça-feira, louvando e agradecendo por tudo que temos, por tudo que somos. Abraçando a você, meu irmão, que está nos ouvindo por uma das nossas emissoras que integram a Rede Aparecida de Rádio. Em São Sebastião do Paraíso, a Rádio Difusora FM, São Sebastião do Paraíso, Minas Gerais. É, os nossos irmãos que estão rezando conosco em Aracaju, lá no Sergipe, pela Rádio Cultura FM, a 107.5 FM. 12:31, às 4, Santo Terço, e você rezando com a gente, por você, pela sua família, por aquelas pessoas que pedem suas orações também.
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2: Léo Mantovani. Eu vos exalto, ó Senhor. Salmo 29.

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2: Misericórdia ao Senhor, porque pecamos.
3: Misericórdia ao Senhor, porque pecamos.
2: Tende piedade, ó meu Deus, misericórdia. Na imensidão de vosso amor, purificai-me. Lavai-me todo inteiro do pecado e apagai completamente a minha culpa.
3: Misericórdia ao Senhor, porque pecamos.
2: Eu reconheço toda a minha iniquidade. O meu pecado está sempre à minha frente. Foi contra vós, só contra vós, que eu pequei e pratiquei o que é mal aos vossos olhos.
3: Misericórdia ao Senhor, porque pecamos.
2: Desviai o vosso olhar dos meus pecados e apagai todas as minhas transgressões. Da morte como pena, libertai-me e minha língua exultará a vossa justiça. Misericórdia ao Senhor, porque pecamos.
3: Misericórdia ao Senhor, porque pecamos.

0: Senhor. Camila Max cantando pra gente. Agora, 19 minutos faltando para uma da manhã, com a Mãe Aparecida, Rede Aparecida de Rádio, Música, Fé e Missão.
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2: Hoje, terça-feira, queremos louvar e agradecer a Deus pela vida que recebemos e pela sua bondade infinita, cheio de amor.

0: por você. Nesta oração, lembro de maneira especial os aniversariantes de hoje: a Amanda, minha prima de Vera Cruz, a Vanessa de Piracicaba e a Arlete, aqui de Campinas. Iniciemos esta oração invocando a Santíssima Trindade. Em nome do Pai, do Filho e do Espírito Santo. Amém. Senhor nosso Deus, nosso Pai, nós cremos em vós, nós esperamos em vós, nós vos amamos, nós vos agradecemos este dia e vos damos graças porque estamos com vida. Oferecemos este dia ao Senhor com todas as nossas alegrias e sofrimentos, com todos os nossos trabalhos e divertimentos. Guardai-nos do pecado e fazei de nós instrumentos de vossa paz e do vosso amor. Ajudai-nos a observar vossos santos mandamentos. Amém. Terça-feira, dia 9 de junho, o trecho do Evangelho de hoje é escrito por Mateus, capítulo 5, versículos de 13 a 16. Anúncio do Evangelho de Jesus Cristo segundo Mateus. Naquele tempo disse Jesus aos seus discípulos: vós sois o sal da terra. Ora, se o sal se tornar insosso, com que salgaremos? Ele não servirá para mais nada, senão para ser jogado fora e ser pisado pelos homens. Vós sois a luz do mundo. Não pode ficar escondida uma cidade construída sobre um monte. Ninguém acende uma lâmpada e a coloca debaixo de uma vasilha, mas sim num candeeiro, onde ela brilha para todos os que estão em casa. Assim também brilhe a vossa luz diante dos homens, para que vejam as vossas boas obras e louvem o vosso Pai que está nos céus. Palavra da Salvação. Depois de nos mostrar o caminho para a felicidade, o sermão da montanha, né, as bem-aventuranças, Jesus afirma que nós, seus seguidores, eu e você, somos o sal da terra e a luz do mundo. O cristão deve levar ao mundo a luz, que é o próprio Cristo, Jesus. Deve dar testemunho da luz, daquela alegria e paz que tem dentro de si e que vem de Jesus, contribuindo assim para eliminar as trevas e as sombras que dominam o mundo. O cristão, eu e você, deve também levar ao mundo o sal, que é o Evangelho, purificando e dando sabor a tudo o que faz e a todos os lugares por onde anda. Sendo no nosso cotidiano o sal e a luz que penetram todas as pessoas e todas as realidades, estaremos dando o melhor testemunho possível do amor a Deus e de seguimento do seu Filho Jesus Cristo. Vamos pedir hoje a bênção para os animais, lembrando que eles são criaturas de Deus e participam das vicissitudes do ser humano e estão ligados à sua vida. O próprio Deus, que expande os seus benefícios sobre todos os seres vivos, não raro faz uso da ajuda dos animais e até mesmo da imagem deles, para de alguma maneira significar os dons da salvação. Animais são salvos das águas do dilúvio na arca e, depois do dilúvio, são de certo modo associados à aliança feita com Noé. O cordeiro pascal recorda a imolação pascal e a libertação da escravidão do Egito. Um grande peixe salva Jonas. Animais são associados à penitência do ser humano e, juntamente com todas as criaturas, participam da redenção de Cristo. Invocando, portanto, a bênção de Deus sobre os animais, louvemos o próprio Criador de todas as coisas. Demos graças a Ele por ter elevado o ser humano acima de todas as criaturas e peçamos também que nos ajude a reconhecer nossa dignidade de ser humano e a caminhar sempre em seu amor. Oremos. Ó Deus, Criador e doador de todos os bens, que tudo fizestes com sabedoria e desses ao ser humano, criado à vossa semelhança, o domínio sobre todos os animais. Nós os pedimos que que, mediante vossa bênção, estendais sobre esses animais a vossa mão e concedei que eles sejam bem cuidados em todas as suas necessidades. Por Cristo, vosso Filho e nosso Senhor, na unidade do Espírito Santo. Amém. Deus, na sua bondade infinita, criou o ser humano e deu aos que creem em seu Filho ressuscitado a esperança da ressurreição. Dê também a você hoje toda a consolação e bênção. O Senhor esteja convosco, Ele está no meio de nós. Pela intercessão de São Francisco de Assis, desça sobre você, sobre a sua família, sobre as suas intenções e trabalho, a bênção do Deus Todo-Poderoso. Pai, Filho e Espírito Santo. Amém. Hoje o abraço vai para a Maria Júlia e o Mateus de Cruzeiro. Um abraço também para a Karina, para o Luciano e para o João Pedro, lá de São Paulo, do Colégio Santa Terezinha. Sou o padre Edmilson Moraes, salesiano de Dom Bosco, e moro atualmente em Campinas, no estado de São Paulo, no Colégio Liceu Salesiano Nossa Senhora Auxiliadora. Que Deus continue abençoando sua saúde e suas intenções. Abraço e até mais.
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0: canção A Mãe de Deus. Agora 9 minutinhos faltando para 1 da manhã.
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2: Um abraço a todos vocês sintonizados aqui na Rede Aparecida de Rádio para o nosso encontro diário sobre o sacramento de iniciação cristã. Paz e bênçãos a todos vocês. Nós encerramos o nosso último encontro refletindo que pelo sacramento da Crisma, o cristão, embora ungido no dia do batismo com a unção do óleo da confirmação ou crisma, era criança. Ainda não tinha idade e consciência e maturidade suficientes para entender e viver o significado e compromisso desse gesto sacramental, a sua missão, a missão da crisma e mesmo do batismo. Por isso, a Igreja convida e convoca o cristão, em situação mais consciente, na adolescência, principalmente na juventude ou maioridade, para receber o sacramento da crisma. Lembramos que a crisma ou confirmação não é a confirmação do batizado. O batismo ainda eleva, isso é, tem aquilo que a Igreja chama de caráter, isto é, uma marca para sempre, não se apaga. Em toda e qualquer circunstância, existirá para sempre a marca do batismo que torna a pessoa cristã e sempre será uma pessoa cristã neste mundo e no outro e por toda a eternidade. O batizado que foi realizado um dia não precisa ser confirmado. O que é confirmado, isso sim, pela crisma, e por isso se chama também sacramento da confirmação, é o compromisso de viver o batismo com as suas consequências, com a sua missão, testemunho, e ser fiel a Jesus Cristo e propagar o reino de Deus. Agora, de maneira mais consciente e madura, o cristão batizado e confirmado pela crisma sabe e quer viver o seu batismo conscientemente, coerentemente. Na missa em que se administra o sacramento da crisma, há uma oração do bispo que confirma esse compromisso, essa responsabilidade cristã do crismado. Eis a oração: Deus de bondade, realizai em nós, nos cristãos crismados, a vossa promessa de salvação e fortalecimento da caminhada, para que a vinda do Espírito Santo nos torne perante o mundo testemunhas do Evangelho de nosso Senhor Jesus Cristo. Amém. Assim, queridos ouvintes, tomamos essa consciência de que pela crisma nós então confirmamos o compromisso de batizados. Nós tomamos maior consciência da nossa missão cristã, que com Jesus e por Jesus e em Jesus nós então anunciamos o reino, damos testemunho do Senhor e também a nossa missão de profetas. Que a paz esteja com vocês e até o próximo encontro, se Deus quiser. Tchau.
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10: Uma hora, bom dia.
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10: Com a Mãe Aparecida, onde quer que você esteja rezando conosco, em mais uma madrugada. O Roberto Cabreira, em Divinópolis, trabalhando e rezando conosco, pedindo por ele, pela família, pela esposa, pelos filhos, por todos aqueles que estejam em sintonia conosco. O Luiz Fernando, em Taubaté, também trabalhando e rezando com a gente, rezando por ele e pela família. O Arlindo Alizete tá de plantão também, louvando e agradecendo a Deus por tudo. Uma chuva abençoada caindo na região. Deixo as minhas intenções que trago no coração para o Santo Terço, sempre rezando por todos, por vocês, por todos nós. Um abraço, que Deus e a Mãe Aparecida abençoe o nosso dia. Amém, Arlindo. Arlindo tá trabalhando, nosso querido amigo, rezando, louvando e agradecendo a Deus por ele e pela família. O Miguel e o Ayrton Félix rezando conosco em São José do Rio Preto. A Lucimara também em Pindamonhangaba, rezando por ela, pela neta, pelo filho, pela nora. aqui a Jaqueline, louvando e agradecendo a Deus por tudo. Eles que estão aguardando o agendamento da cirurgia que a Jaque vai fazer, e com a graça de Deus vai dar tudo certo, né? A mãe Aparecida já está cuidando, intercedendo por ela, por todos os nossos irmãos e irmãs enfermos que estão aí aguardando a cirurgia, outros que já fizeram e estão em recuperação, sempre com a graça de Deus e com as bênçãos de Nossa Mãe Santíssima. O Paulo Roberto de Oliveira e Santa Rita de Jacutinga, rezando por ele e por toda a família.
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10: Vamos cantar, quem canta reza duas vezes, viu? Ana Lúcia e Eugênio Jorge.

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0: Fábio Carneirinho e Padre Zezinho, Maria da minha infância.
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0: Com Gabi Pedroso chegando com a nossa crônica de hoje.
2: Buscar com intensidade. Quando acreditamos apaixonadamente em algo que ainda não existe, nós o criamos. O inexistente é o que não desejamos o suficiente. Franz Kafka. No instante em que é tomada uma nova decisão, entra em movimento uma nova causa, efeito, direção e destinação para a sua vida. Você começa a mudar a sua existência no momento em que toma uma nova decisão. Quando utiliza a energia do medo a seu favor. Quando cria a coragem necessária para avançar, mesmo que haja desafios a serem suplantados. A cada momento você decide. Mesmo que a maioria das decisões sejam quase autômatas, existem, porém, as maiores decisões que impelem você a dar um salto, a optar por aquilo que seja melhor. A lei da atração é a força do desejo intenso que está dentro de você, que faz você buscar algo com toda a intensidade de sua alma e de seu coração. Portanto, sonhe, deseje, realize, trabalhe e tudo mais será acrescentado a você. Frei Paulo Sérgio, Ordem dos Frades Menores.
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0: Padre Reginaldo Manzotti, 1:18, horário de Brasília. Bom dia, faça um milagre.
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0: Chegando com a sua mensagem para esta terça-feira.
2: Quando alguém pergunta qual foi o primeiro amor da sua vida, sempre pensamos em quem nós amamos um dia ou quem despertou nosso amor um dia. Não está de todo errado, mas na origem da pergunta, o primeiro amor que realmente sentimos não foi o que oferecemos a alguém ou o que sentimos por alguém, mas o que recebemos de alguém. O primeiro amor de fato nunca é o que se dá, mas o que se recebe, e é esse amor que se torna o padrão de amor que vamos reproduzir. Sim, nossos pais nos amaram primeiro, mas pelos olhos da fé entendemos que Deus nos amou primeiro. É por isso que ele tem o mérito e o direito de ser de fato

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9: 1:32.
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9: Com a Mãe Aparecida, Rede Aparecida de Rádio, louvando e agradecendo ao nosso bom Deus por tudo que temos, por tudo que somos, pedindo sempre a proteção e a intercessão de nossa mãezinha querida, a Senhora Aparecida. Obrigado a você, meu irmão, a você, minha irmã, a você que está aí rezando conosco, louvando e agradecendo a Deus pela sua vida, pela sua saúde, por tudo que temos, por tudo que somos, pedindo, louvando e agradecendo. 1:32. Agora, deixa eu mandar um abraço aqui fraterno ao Cláudio Antônio, a dona Luciana e São João da Boa Vista, rezando conosco por eles e por toda a família. Quem também reza com a gente, a Neide, pedindo por ela, pela família. Seu João Lopes, rezando com a gente também. Ele e a família, todos, especialmente o Vander e o João em Belo Horizonte. Nós estamos combinando mais, graças a Deus, né? Seu João Lopes, que Deus abençoe a sua família, viu, meu irmão? Louvando e agradecendo ao bom Deus, sempre a intercessão da mãe Aparecida. Agora 1:33.
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9: Elô Silvério chegando com esse momento especial para todos nós.
0: Estamos começando o Momento com Maria de hoje e vamos juntos refletir o tema Nossa Senhora e o Caminho da Perseverança. Nossa Senhora é modelo perfeito de fé e perseverança para todos nós. Desde o sim dado ao anjo Gabriel, ela confiou plenamente nos planos de Deus, mesmo sem compreender totalmente o caminho que teria pela frente. Ao longo de sua vida, Maria permaneceu firme nas provações, desde o nascimento de Jesus em Belém até o sofrimento ao pé da cruz. Sua perseverança não foi ausência de dor, mas fidelidade constante à vontade divina. Ela ensina que perseverar é continuar acreditando, mesmo quando tudo parece difícil, mantendo o coração voltado para Deus. Por isso, olhar para Nossa Senhora é aprender a não desistir da fé, a caminhar com esperança e a confiar que Deus conduz todas as coisas ao bem. 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

0: Serve Adoração e Vida, cantando pra gente. 1:39.
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0: Amiga Fé escreveu:
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0: com Padre Zezinho.
2: Irmão, irmã, passamos a catequese falando sobre o bem e o mal. Louise Brown, no seu livro Sex Slaves, The Trafficking of Women in Asia, um livro de Londres, afirma que 74 milhões de mulheres sumiram da Ásia. Por quê? Ou foram abortadas, ou logo se soube serem meninas, ou mortas ao nascer, ou porque morreram na breve infância por abandono, ou ainda porque foram vendidas sem nenhum documento e levadas sem identidade para casas de prostituição. Vocês acham que foi só na Ásia? Só naqueles lugares longínquos? Acontece aqui na América Latina, aqui no Brasil, escravos do sexo ou do trabalho. A igreja manda pensar nessas coisas e quem puder fazer alguma coisa. Cantem comigo.

0: edição Resgate, 7 minutos faltando para as 2 da madrugada. Para você, o que é melhor? 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

0: consagração a Nossa Senhora. Bom dia com a mãe.
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0: 2 horas, horário de Brasília.
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0: Com a Mãe Aparecida e você, meu irmão, minha irmã, que estão rezando conosco por uma das nossas emissoras que integram a Rede Aparecida de Rádio. Obrigado a você que está rezando com a gente em Casa Branca, interior de São Paulo, pela Rádio Difusora AM. A você, meu irmão, em Santa Maria, pela Rádio Medianeira FM, Santa Maria, Rio Grande do Sul. Os nossos irmãos em Batatais, interior de São Paulo, ouvindo, rezando pela Rádio Claretianas FM. E em Rio Claro, também São Paulo, pela Rede Claré de Comunicação. Aproveitando, mandando um abraço lá para o Júlio, em Santa Gertrudes, rezando por ele, pela dona Valentina, que é a esposa, e o João Paulo, que é o filhão, né, meu querido Júlio? Tá lá trabalhando e rezando com a gente. 2 horas, 1 minutinho. Deixa eu abraçar também os que estão pelo nosso WhatsApp, o 3104-1043. O nosso irmãozinho, a nossa irmã Vera Lúcia, rezando por ela, por toda a família, louvando e agradecendo a Deus por tudo, tudo, tudo. Às 4, o Santo Terço Mariano continua enviando as suas intenções para rezarmos juntos o Santo Terço.
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0: Aparecida, Rede Aparecida de Rádio, Música, Fé e Missão. 2:06, Padre Vanderlei de volta com nosso momento de oração.
1: Senhor Jesus Cristo ressuscitado, dá-nos a graça de viver como ressuscitados, deixando para trás tudo o que nos afasta de ti e abraçando uma vida nova, marcada pela esperança e pela luz. Fortalece-nos para sermos testemunhas da tua ressurreição, levando a paz por onde formos, o amor e a fé. Que nossos corações se alegrem continuamente em ti e que nunca nos esqueçamos de que estás vivo e caminhas conosco todos os dias. Envia sobre nós o teu Espírito Santo para que vivamos unidos como irmãos e irmãs, firmes na fé, perseverantes na caridade e confiantes na promessa da vida eterna. Maria, Senhora Aparecida, Mãe do Ressuscitado, acompanha-nos com teu amor e guia-nos sempre ao encontro de teu filho. Amém.
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0: Ferreira, linda essa canção, Deus me ama. Agora 2:11 com a mãe Aparecida, Rede Aparecida de rádio.
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0: Padre José Allen chegando com a sua mensagem para o dia de hoje.
2: A paz esteja com você. Temos a alegria de ser membros da Igreja de Cristo, a igreja fundada por Jesus. Igreja significa família. Somos família de Deus aqui na terra. Somos irmãos não segundo a carne, mas segundo o Espírito, pelo batismo que recebemos. Entender o que é ser igreja faz uma diferença imensa. Não se trata de mera instituição, mas realmente de uma experiência de vida de amor fraterno, fazendo como rezamos no Pai Nosso, assim na terra como no céu. Nós queremos fazer da terra, da igreja onde vivemos, o céu aqui na terra, através da Eucaristia, da vivência da palavra, da oração, do amor fraterno, da prática dos mandamentos de Deus, da vivência dos sacramentos, para que todos nós possamos, como peregrinos de esperança, seguir a nossa caminhada. Para isso precisamos de uma mãe que nos eduque, nos acompanhe, e temos na família de Deus a Igreja Maria, mãe da Igreja. Portanto, ela é mãe de Cristo biologicamente também, e de todos nós espiritualmente. Cada vez que alguém, uma pessoa é batizada, no batismo, ela se torna filho, filha de Deus e filho, filho de Maria. Peçamos a Deus que saibamos entender esse grande e maravilhoso mistério e que sejamos igreja. Não basta estar na igreja, é preciso ser igreja. Que Deus nos abençoe e nos dê a graça de vivermos a nossa vocação cristã pelo batismo que recebemos.
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0: horas 16 minutos. Você rezando conosco, louvando e agradecendo com essa canção. Escutai, minha filha, olhai, ouvi isso. Tata Rodrigues.
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0: Valor das coisas pequeninas. Jesus diz: o reino dos céus pode ser comparado a uma semente de mostarda que um homem planta no seu campo. Mateus 13:31. É muito pequenina, a menor entre todas as sementes, mas quando cresce, torna-se arbusto maior que todas as plantas da horta, e em seus ramos os passarinhos podem fazer ninhos. O mesmo vemos na vida particular de cada pessoa. As ideias são coisas pequeninas como grãos de mostarda, mas determinam o verdadeiro conteúdo da existência. Nossa vida consta de mil pequenas coisas. Só raramente temos oportunidade de fazer algo de admirável. Ora, se as mil coisas pequeninas nascerem da verdade e do amor, toda a vida se tornará verdade e amor. A mãe cristã, possuída da ideia da fé, educa mais vivendo o amor do que falando. Os filhos veem essa mãe religiosa, sincera e amiga, como trabalha, respeita e ama. Eles acabam imitando os gestos e adotando a mentalidade da mãe. Os filhos terão a prova de que a ideia e o amor englobam as mil coisas pequeninas para formar a grandeza da existência. O homem que sempre cuida de agradar a esposa com gentilezas pequeninas cumprirá muito melhor a missão de bom marido do que dando-lhe alguma joia de alto valor lá de quando em quando. O grão de mostarda é semente miúda que se torna arbusto respeitável. Depois de 365 dias em que você aproveitou os minutos e segundos para fazer o bem, coisinhas mínimas de limpeza, ordem, amor, justiça, caridade, bondade, você não poderá calcular o valor imenso de cada ano.
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6: 2:30. 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
6: 2:30, madrugada de terça-feira, horário de Brasília. Obrigado a você, meu irmão, minha irmã, a você que está rezando conosco, louvando e agradecendo ao bom Deus. O Orley Braganholo lá em Guarapuava, rezando por ele e por toda a família. E hoje, em gratidão por tudo que o Senhor Jesus fez e faz por todos nós. Amém, meu irmão. Rezando conosco também, louvando e agradecendo, pedindo as bênçãos da Mãe Aparecida, a Elaine em São Paulo, capital, rezando por ela, pelos vivos e falecidos da família dela, por todos que rezam conosco. José João, em Palhoça, Santa Catarina, também em oração conosco, rezando por ele, pela família. Auricele Vasconcelos, em Portugal, também rezando por ela, pela família, pedindo que o Senhor fortaleça a fé e a livre das tribulações. Que a Mãe Santíssima passe à frente em tudo na vida dela. Auricele, rezando por ela, pela família, por todos que precisam.
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6: Às 4 da manhã nós rezamos o Santo Terço. E você envia suas intenções pelo 3104-1043. Com a Mãe Aparecida. 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

0: Nazaré Araújo, 2:35. 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

0: Marta Rodrigues, Basta Querer. Horas 40 minutos, 20 minutinhos faltando para as 3 horas da madrugada. Madrugada de terça-feira com a mãe.
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0: Com José Antônio.
2: Se o próprio Davi o chama de Senhor, como pode ele ser o seu filho? Marcos 12:37. Na regra das interpretações é necessária muita humildade e, igualmente, muita finura de espírito. Não basta olhar um texto com rapidez e logo dar a resposta, a interpretação correta. Às vezes, é necessário ler e reler e examinar outros autores para assim chegar a entender o que o texto bíblico pretende afirmar. Ora, os escribas diziam que Messias era filho de Deus. Mas Jesus repete em nosso texto uma passagem que remete: Salmo de Davi, oráculo do Senhor ao meu Senhor. Assenta-te à minha direita, até que eu ponha os teus inimigos como apoio dos teus pés. E aí vem a interpretação de Jesus, vejam bem. Se o próprio Davi o chama de Senhor, como então ele é seu filho? É interessante observarmos que Jesus era um grande intérprete das Escrituras, que naturalmente eram o ato dos apóstolos. Não havia texto que ele deixava passar em branco. Todos, mas a todos mesmo, ele não só dava a sua interpretação, como ainda a colocava em ligação com a sua pessoa e obra pessoal. Nada ficava no ar. Desta forma, a sua atividade messiânica ficava definitivamente plantada como árvore frondosa, a produzir frutos e mais frutos para alimentar a humanidade inteira. Com isso, caros amigos, podemos colocar em Jesus a nossa inteira confiança, pois ele não é um invasor que chega arrombando as portas para assumir o lugar de Messias e Salvador. Não, ele é o Messias prometido, o Filho de Deus, aquela cuja carne une ao Pai e a todos os seus filhos, que somos nós. Senhor Jesus, tu és para nós um teólogo refinado. Contudo, muito mais que isso, tu és para nós o Salvador que desceu das alturas para ser o nosso Salvador. Amém.
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0: esse nome a poder. Padre Cleidimar Moreira, 2h48.
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2: Os santos nos ensinam hoje, dia 16 de junho, dia de São Francisco Regis. Eu, Padre André, estou com você, amigo e amigo ouvinte, para conhecer a história deste santo e também pedimos a sua intercessão. São Francisco Regis nasceu em uma pequena aldeia da França no dia 31 de janeiro de 1597. Sentindo-se com vocação à vida religiosa, Francisco entrou na Companhia de Jesus, a ordem que naquele século defendia a Igreja, estava com maior força de penetração missionária no mundo. Religioso exemplar, São Francisco Regis procurava comunicar aos outros o Espírito de Jesus Cristo nas iniciativas de catequese ao povo ou nas escolas que a companhia dirigia. Ordenado sacerdote, passou a dedicar-se à assistência dos doentes atingidos pela peste que naquela época fez tantas vítimas. Como missionário nas regiões mais pobres e sem assistência da França, São Francisco Regis desenvolveu atividades no confessionário, nos hospitais e cárceres, unindo uma grande santidade de vida, um amor extraordinário à penitência e mortificação. Após 15 anos de trabalho exaustivos, Deus fez conhecer seu servo o fim de sua carreira terrena. São Francisco Regis morreu aos 45 anos de idade em plena atividade enquanto pregava uma missão em uma aldeia de montanha no frio do inverno. Seu túmulo é centro de devoção em romarias até os nossos dias. O Papa Clemente XII, em 1737, foi quem realizou a canonização deste grande homem. Admirável foi a paciência de São Francisco Regis no meio de muitos trabalhos e cuidados do cargo. Fossem quais fossem as dificuldades que se lhe opunham, levantando-se contra ele as fúrias da perseguição, da boca não lhe saía nenhuma palavra de queixa. Aos seus perseguidores, Francisco respondia com orações. Só Jesus, cuja imagem o acompanhava dia e noite, era o único confidente das suas amarguras e sofrimentos. Os santos sofrem assim. E nós? Qual é a nossa atitude na hora da provação? São Francisco Regis, rogai por nós.
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0: Fábio de Melo, linda essa canção. Humana voz de Deus. 2:56 às 4, o Santo Terço Mariano. Reze conosco, reze por você, pelos seus.
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0: 3 horas.
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0: Com a Mãe Aparecida, Rede Aparecida de Rádio. É bom estar onde a mãe está. Abraçando João Reis lá em Brasília, que reza conosco. Louvando e agradecendo a Deus também o Rufino de São Pedro, de Alagadiço, do Alagadiço, Minas Gerais. É, rezando com a Mãe Aparecida, pedindo oração por ele, pela Rosilene, Reginaldo, Jane e Diana, e também a Aparecida, louvando e agradecendo a Deus, né, Rufino? Obrigado, meu irmão. A Laura em Aracaju rezando com a gente também, pedindo por ela e pela família, rezando conosco, louvando e agradecendo ao bom Deus, o nosso irmão querido, a Cidinha, na verdade, rezando com a gente, agradecendo a mãe Aparecida pelo aniversário da sobrinha, a Regiane, completou mais um ano de vida. Que Deus abençoe, viu, Regiane? Que a mãe Aparecida a cubra com seu manto sagrado. E pedindo também as bênçãos da mãe Aparecida por ela, por toda a família. E que o Senhor, nosso Pai, continue derramando bênçãos sobre todos nós. Amém. Relouvando e agradecendo os nossos irmãos queridos, a Pati, rezando com a gente, pedindo por ela e pela família. Também o Cleiton de Palmital, São Paulo, ligadinho conosco. Louvando e agradecendo. O Sandro do Itaim Paulista, São Paulo, rezando por ele, pela esposa, pelos filhos. Seu Geraldo Madeira, rezando pela dona Raimunda, rezando também pela alma do Vaguinho, por todos os nossos irmãos e irmãs em Cristo. Agora 3:02. Bom dia.
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0: você.
1: Olá, meu irmão, minha irmã. Graça e paz para você e sua família. No Evangelho hoje, Jesus dá aos discípulos algumas orientações fundamentais para a vida. O Senhor refere-se às situações mais difíceis, aquelas que constituem um teste para nós, aquelas que nos colocam diante de quem nos é inimigo, de quem procura sempre fazer-nos mal. Nestas situações, o discípulo de Jesus é chamado a não ceder ao instinto e ao ódio, mas superar o mal com o bem. Invoquemos a luz do Espírito Santo para que abra as nossas mentes e corações ao acolhimento da palavra do Senhor.

Espírito Santo. Tu que habitas, tu que falas, rezas e ages em mim. Abra-me a palavra, que a minha mente e o meu coração sejam o terreno bom onde a semente da palavra possa germinar, crescer e frutificar, para que a minha vida seja transformada. Amém. Hoje, 16 de junho, a liturgia nos oferece o Evangelho de Mateus, capítulo 5, versículos 43 a 48. Ouvistes o que foi dito: amarás teu próximo e odiarás teu inimigo. Mas eu vos digo: amai vossos inimigos e orai pelos que vos perseguem, para serdes realmente filhos de vosso Pai que está nos céus, porque faz nascer seu sol sobre maus e bons, e envia chuva sobre justos e injustos. Se amardes os que vos amam, que recompensa tendes? Não fazem isso mesmo também os coletores de impostos? E se saudais somente vossos irmãos, o que fazeis de extraordinário? Não fazem o mesmo também os pagãos? Portanto, sede perfeitos, como é perfeito vosso Pai Celeste. Jesus mandou amar os inimigos, mas isso não quer dizer se tornar amigo deles. O amor ao próximo tem base em Levítico 19:18. Para os antigos, o próximo é sobretudo aquele que é do mesmo clã ou da mesma tribo. O laço de sangue predomina. O amor aos que são do nosso convívio familiar. A rejeição aos de fora, ao diferente. Em culturas tribais, o senso de pertença e de vingança é muito forte. Jesus estabelece outro princípio, fundamentado no princípio da paternidade de Deus. Se ele é pai de todos, a irmandade é universal. Ele faz nascer o sol e cair a chuva sobre todos. Todos são beneficiários de sua compaixão e de sua generosidade. O ponto alto desse discurso é o versículo 48. Sede perfeitos como vosso Pai Celeste é perfeito. Deus é o Pai. Assim estabelece-se a filiação de Jesus e nele a nossa filiação. Ser filho de Deus significa parecer-se com Ele no modo de viver e agir. Tornar-se o humano perfeito é ser pleno, viver o amor que nos assemelha a Deus Pai. Se amardes os que vos amam, que recompensa tendes? O Senhor nos convida a sermos praticantes da palavra. Neste momento, vamos dispor o nosso coração para a vivência de Sua palavra.

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1: Hoje, dia 16 de junho, nós vamos conhecer a história de Sansão, o juiz do povo de Deus. Ele que nasceu para ser um nazireu, isso é, um consagrado a Deus, não podia cortar os cabelos e nem tomar bebida alcoólica. Ele se apaixonou por uma mulher filisteia. Os pais não gostaram, mas Sansão disse: é dela que eu gosto. E Sansão aparece na Bíblia como um herói popular. São muitas as histórias sobre ele. Estraçalhou um leão, matou 30 homens para pagar uma aposta perdida, capturou 300 raposas, amarrou tochas acesas nos rabos e as mandou aos trigais dos filisteus para queimar toda a colheita, isso por vingança. Ele deixou-se amarrar para ser entregue aos filisteus, matou mais de 1000 com uma queixada de burro. Em Gaza ele dormiu com uma prostituta e quando quiseram prendê-lo, arrancou as portas da cidade. Largou tudo no alto da montanha. Bom, ninguém sabia de onde vinha aquela força tão grande. Mas foi Dalila, a sua mulher, que conseguiu arrancar dele esse segredo. A força de Sansão estava nos cabelos compridos do nazireu consagrado a Deus. E Dalila o fez dormir, cortou-lhe os cabelos e, sem ele perceber, perdeu toda a força. Foi preso então pelos filisteus, que vazaram os olhos dele. E aí, cego, como se fosse um jumento, Sansão teve que girar um moinho. Mas os cabelos, eles cresceram de novo. E Sansão, então, recuperou sua força. E numa festa, os filisteus colocaram Sansão como troféu num templo e eles não perceberam que o cabelo tinha crescido. Então, no templo, à vista de todos, Sansão empurrou as duas colunas centrais e fez desabar tudo em cima do povo. E aí, desse modo, ao morrer, Sansão matou muito mais gente do que tinha matado durante toda a sua própria vida. E essas e outras muitas histórias sobre Sansão, elas se aplicam àquilo que diz o povo. Quem conta um conto, aumenta um ponto. Quem canta um canto, aumenta outro tanto. E aumenta não para enganar, mas aumenta para fazer perceber melhor a mensagem dos fatos e saber. A força que nasce quando uma pessoa se consagra totalmente a Deus é imensa.

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1: Bem-vinda, bem-vindo à Escola de Maria, a melhor e mais perfeita discípula da palavra, que é o próprio Jesus. Experimente pegar um galho de bambu ou de outra árvore. Dobre lentamente e você sentirá que é um momento em que não poderá mais entortar o galho, senão ele quebrará. Esse é o chamado ponto de resiliência. A palavra resiliência significa a capacidade de resistir a diversas formas de pressão e permanecer inteiro sem se quebrar. Há mulheres e homens que desenvolvem desde criança a resiliência para enfrentar situações difíceis, a dor e o sofrimento, e ajudam os outros com seu testemunho e suas palavras. Talvez você conheça vários pobres que são especialmente resilientes. Eu conheci Dona Maria José faz muitos anos. Ela veio do interior de Minas para a cidade grande. O marido era pedreiro. Eles tinham 4 filhos e uma filha. Mas em poucos meses, o marido e os filhos homens morreram. Restou a filha e a mãe. E elas moravam num pequeno espaço. Ao lado de sua casinha, tinha só 2 cômodos. Numa vila, numa favela. Maria José trabalhava como diarista, lavando roupas e limpando casas. Participava da comunidade nos círculos bíblicos, nas novenas, celebrações, com grande fé em Deus. E me impressionou que, mesmo com tantas perdas e desafios, ela estampava no rosto esperança e alegria de viver. Resiliência, resistência. Maria de Nazaré era membro de um povo resistente e persistente. Os hebreus foram escravos no Egito. Guiados por Deus, sob a liderança de Moisés, romperam com a escravidão e peregrinaram pelo deserto durante 40 anos, com muitos desafios. Vários séculos depois, a nação foi invadida por potências estrangeiras. Jerusalém e o templo foram destruídos. As lideranças do povo, os trabalhadores e trabalhadores qualificados, foram levados para o exílio da Babilônia. E lá mantiveram a fé no Deus único, sua língua e sua cultura. E após alguns anos voltaram para sua terra. Resistiram aí à dominação dos gregos e depois dos romanos. E Maria de Nazaré, ela aprendeu a ser resistente e a persistir na fidelidade a Deus. Ela cultivou a virtude da resiliência durante toda a vida. E o momento em que Maria mais demonstrou isso foi diante da cruz de Jesus, junto com outras mulheres, João e, claro, especialmente Maria Madalena. Ela não se dobrou diante da morte do seu filho e mestre. Por isso podemos concluir pedindo a ela: Maria, nossa mãe, bondosa e forte, ensina-nos a sermos pessoas resistentes e perseverantes. Amém.
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8: 3:36. 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
8: Onde quer que você esteja rezando conosco, madrugada de terça-feira, logo mais às 4, Santo Terço Mariano, e você, meu irmão, minha irmã, rezando com a gente, louvando e agradecendo.
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0: Juarez de Castro, 20 minutinhos, 19 agora faltando para as 4 da manhã, com a Mãe Aparecida, Rede Aparecida de Rádio, Música, Fé e Missão.
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Samuel Ferreira, não tem lugar melhor para estar do que no coração, no sagrado coração de Jesus. Fazei o nosso coração semelhante ao vosso, meu porto seguro.

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1: Elô Silvério participando conosco.
2: As contrariedades da vida, as dificuldades que surgem na tua caminhada, te fazem cair na desconfiança? Tens confiança na bondade do coração de Jesus? Jesus Cristo é Deus, uma mesma coisa com o Pai. Conhecer Jesus Cristo é conhecer Deus. Amar Jesus Cristo é amar a Deus. Servir a Jesus Cristo é servir a Deus. Jesus é a concretização maravilhosa de Deus, adaptado à nossa pequenez. Por isso, nossa vida cristã tem de consistir em imitar Jesus Cristo, visto que ele é o exemplar que nos foi dado para que, imitando-o, consigamos a vida eterna.
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1: Bom dia, meu amigo, minha amiga. A cada dia que passa, temos menos tempo para o nosso tão necessário descanso. No entanto, quando temos esse tempo para descansar, será que sabemos fazer bom uso dele? A maioria das pessoas tem o hábito de chegar em casa depois de um longo e cansativo dia de estudos ou trabalho e desabar na frente da televisão. Outra porção bem considerável vai direto para o computador e passa horas e horas navegando na internet. Alguns até invadem a madrugada, eliminando horas preciosas de sono. De fato, é possível encontrar alguns atrativos, tanto na televisão quanto na internet, que nos façam aproveitar nosso tempo de descanso. Mas será que esses utensílios estão sempre a nosso favor, ou somos nós que estamos à disposição da TV e da internet? Você já passou pela situação de estar na frente da televisão, cansado e se perguntando: eu realmente quero ver isso que está passando? Não é verdade que muitas vezes chegamos em casa, ligamos a TV ou vamos para a internet sem sequer pensarmos se o que estamos vendo é verdadeiramente bom para a nossa vida? Pesquisas realizadas no campo da psicologia revelaram que cada hora diária gasta com a televisão reduz em cerca de 5% o nível de satisfação pessoal. Isso ocorre porque a nossa vida concreta vai se tornando muito distante do que a mídia nos apresenta. De um lado, está a realidade de cada um, cheia das dificuldades e desafios próprios da vida humana. Do outro lado, estão as receitas fáceis de felicidade que a televisão nos propõe. O resultado, portanto, só pode ser frustração com a nossa vida real e desejo de consumir a vida idealizada que a TV apresenta. Portanto, ligar a TV ou o computador não é algo tão inofensivo quanto podemos pensar. Vale a pena exercer nosso senso crítico e avaliar: isso que eu estou vendo, ouvindo ou lendo é mais construtivo do que uma proveitosa conversa com os meus familiares, com os meus amigos, uma caminhada relaxante, ou até mesmo ouvir uma boa música ou ler um bom livro? Pense sobre isso, exercite a sua liberdade e tenha um excelente dia.
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8: 4 horas.
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8: Com a Mãe Aparecida, Rede Aparecida de Rádio, rezando por você e com você, meu irmão, minha irmã, onde quer que você esteja. Na sua casa, no seu trabalho, na estrada, onde quer que você esteja, rezando conosco a partir de agora o Santo Terço Mariano. Rezamos por você, pela sua família, pelas intenções que você traz no seu coração. Rezamos pelos nossos irmãos enfermos, pelos nossos irmãos em situação de rua. Rezamos por todos aqueles que estejam neste momento precisando de nossas orações, precisando desse colo de mãe, colo da nossa mãe do belo amor, mãe da esperança, mãe da misericórdia, mãe da divina graça. Iniciemos o nosso Santo Terço louvando e agradecendo ao nosso Pai por tudo que temos, por tudo que somos, por esse dia, mais esse dia que ele nos concede. Iniciemos o Santo Terço invocando a Santíssima Trindade.

0: terço, nós vos oferecemos este terço que vamos rezar, meditando nos mistérios da vossa redenção. Concedei-nos, por intercessão da Virgem Maria, Mãe de Deus e Nossa Mãe, as virtudes que nos são necessárias para bem rezá-lo e a graça de ganharmos as indulgências desta santa devoção. Oferecemos particularmente em desagravo dos pecados cometidos contra o Santíssimo Coração de Jesus e o Imaculado Coração de Maria, pela paz do mundo, pela conversão dos pecadores e pelas almas do purgatório, pelas intenções do Santo Padre o Papa Leão, pelo aumento e santificação do clero, pela santificação das famílias, pelas missões, pelas vocações, pelos doentes e por todo o povo brasileiro. Professemos a nossa fé. Creio em Deus Pai Todo-Poderoso, Criador do céu e da terra, e em Jesus Cristo, seu único Filho, nosso Senhor, que foi concebido pelo poder do Espírito Santo, nasceu da Virgem Maria, padeceu sob Pôncio Pilatos, foi crucificado, morto e sepultado, desceu à mansão dos mortos, ressuscitou ao terceiro dia, subiu aos céus, está sentado à direita de Deus Pai Todo-Poderoso, onde há de vir a julgar os vivos e mortos. Creio no Espírito Santo, na Santa Igreja Católica, na comunhão dos santos, na remissão dos pecados, na ressurreição da carne, na vida eterna. Amém. Pai nosso que estais nos céus, santificado seja o vosso nome, venha a nós o vosso reino, seja feita a vossa vontade, assim na terra como no céu.
1: O pão nosso de cada dia nos dai hoje, perdoai as nossas ofensas, assim como nós perdoamos a quem nos tem ofendido. E não nos deixeis cair em tentação, mas livrai-nos do mal. Amém.
0: Ave Maria, cheia de graça, o Senhor é convosco. Bendita sois vós entre as mulheres, e bendito é o fruto do vosso ventre, Jesus.
1: Santa Maria, Mãe de Deus, rogai por nós, pecadores, agora e na hora de nossa morte. Amém.
0: Ave Maria, cheia de graça, o Senhor é convosco. Bendita sois vós entre as mulheres, e bendito é o fruto do vosso ventre, Jesus.
1: Santa Maria, Mãe de Deus, rogai por nós, pecadores, agora e na hora de nossa morte. Amém.
0: Ave Maria, cheia de graça, o Senhor é convosco. Bendita sois vós entre as mulheres, e bendito é o fruto do vosso ventre, Jesus.
1: Santa Maria, Mãe de Deus, rogai por nós, pecadores, agora e na hora de nossa morte. Amém.
0: Glória ao Pai, ao Filho e ao Espírito Santo, como era no princípio, agora e sempre. Amém. Ó meu bom e amado Jesus, perdoai-nos, livrai-nos do fogo do inferno, levai as almas todas para o céu e socorrei principalmente aquelas que mais precisarem da vossa infinita misericórdia. E nós, na alegria, no amor, na paz, na esperança, acolhemos a você, meu irmão, minha irmã, a você que reza conosco na sua casa, aí no seu cantinho de oração, louvando e agradecendo a Deus por tudo na sua vida, na vida da sua família, pedindo as bênçãos e a proteção de Nossa Mãe Santíssima, a Senhora Aparecida, por você, pela sua família, por todos os nossos irmãos e irmãs. E quem reza conosco pedindo as bênçãos da mãezinha querida, seu Joaquim Pereira em Franca, rezando por ele e pela família, louvando e agradecendo a Deus por tudo que o Senhor tem realizado na vida dele e na vida da família. Reza conosco também a Yara Dias, pedindo as bênçãos da mãe Aparecida pela recuperação da cirurgia do esposo, seu Raulino, pelos filhos, genros e noras e netos, e por todos os nossos irmãos e irmãs. Quem reza conosco também, louvando e agradecendo a Deus, pedindo a proteção e as bênçãos da mãe Aparecida, a Nilza Maria, ela que reza conosco em Presidente Juscelino, Minas Gerais. Reza conosco também a Heloísa Cristina, de Bom Jesus da Lapa, na Bahia, nos ouvindo pela rádio Bom Jesus FM, rezando por ela, pelos enfermos, por todos os nossos irmãos e irmãs em Cristo. A Marta em Valinhos também rezando conosco, pedindo por ela e pela família, louvando e agradecendo a Deus. O nosso irmão Luiz em Portugal, pedindo por ele e pela família. O seu José Mariano em Linhares, no Espírito Santo, rezando e agradecendo a Deus pela vida e saúde dele e da família. O Jauri Matinhos rezando por ele e por toda a família, pelos irmãos do Santo Terço. A Gorete no Putim, também rezando por ela, pela família, louvando e agradecendo a Deus por tudo. O Cláudio em Tremembé, rezando por ele e pela família, louvando e agradecendo a Deus pela vida da Gorete de Baipendi, do filho dela, do Pedro Cursino, de todos os irmãos e irmãs. O Rui Tomé em Quirinópolis, Goiás, o Marcial em Pindamonhangaba, também rezando com a gente, louvando e agradecendo ao nosso bom Deus por tudo que temos, por tudo que somos. E quem reza conosco o nosso primeiro mistério que vamos contemplar é o nosso irmão, o Paulo Henrique, de São Sebastião do Rio Verde, Minas Gerais, rezando conosco. Paulo Henrique, bom dia, meu irmão.
2: Bom dia, Eduardo.
0: Tudo bem, graças a Deus.
2: Graças a Deus e você.
0: Tudo certinho também, meu irmão. E hoje nós rezamos por quem, meu querido?
2: Hoje nós rezamos por mim, pela minha vida, minha saúde, meu trabalho, por todos os meus familiares, amigos, por vocês aí da rádio, da TV Aparecida, por todos que neste momento estão rezando conosco, pelos meus conterrâneos, pelos valtenses, por todos da minha cidade, São Sebastião do Rio Verde, e por todos os doentes, pelos todos os falecidos da minha família.
0: Amém, meu irmão. Vamos rezar, louvar e agradecer a Deus por tudo, pela sua vida, pela sua saúde, pela vida e saúde de todos os familiares e amigos seus. Contemplemos o nosso primeiro mistério doloroso.

0: nosso que estais nos céus, santificado seja o vosso nome. Venha a nós o vosso reino, seja feita a vossa vontade, assim na terra como no céu.
1: O pão nosso de cada dia nos dai hoje, perdoai as nossas ofensas, assim como nós perdoamos a quem nos tem ofendido, e não nos deixeis cair em tentação, mas livrai-nos do mal. Amém.
0: Ave Maria, cheia de graça, o Senhor é convosco. Bendita sois vós entre as mulheres, e bendito é o fruto do vosso ventre, Jesus.
1: Santa Maria, Mãe de Deus, rogai por nós, pecadores, agora e na hora de nossa morte. Amém.
0: Ave Maria, cheia de graça, o Senhor é convosco. Bendita sois vós entre as mulheres, e bendito é o fruto do vosso ventre, Jesus.
1: Santa Maria, Mãe de Deus, rogai por nós, pecadores, agora e na hora de nossa morte. Amém.
0: Ave Maria, cheia de graça, o Senhor é convosco. Bendita sois vós entre as mulheres, e bendito é o fruto do vosso ventre, Jesus.
1: Santa Maria, Mãe de Deus, rogai por nós, pecadores, agora e na hora de nossa morte. Amém.
0: Ave Maria, cheia de graça, o Senhor é convosco. Bendita sois vós entre as mulheres, e bendito é o fruto do vosso ventre, Jesus.
1: Santa Maria, Mãe de Deus, rogai por nós, pecadores, agora e na hora de nossa morte. Amém.
0: Ave Maria, cheia de graça, o Senhor é convosco. Bendita sois vós entre as mulheres, e bendito é o fruto do vosso ventre, Jesus.
1: Santa Maria, Mãe de Deus, rogai por nós, pecadores, agora e na hora de nossa morte. Amém.
0: Ave Maria, cheia de graça, o Senhor é convosco. Bendita sois vós entre as mulheres, e bendito é o fruto do vosso ventre, Jesus.
1: Santa Maria, Mãe de Deus, rogai por nós, pecadores, agora e na hora de nossa morte. Amém.
0: Ave Maria, cheia de graça, o Senhor é convosco. Bendita sois vós entre as mulheres, e bendito é o fruto do vosso ventre, Jesus.
1: Santa Maria, Mãe de Deus, rogai por nós, pecadores, agora e na hora de nossa morte. Amém.
0: Ave Maria, cheia de graça, o Senhor é convosco. Bendita sois vós entre as mulheres, e bendito é o fruto do vosso ventre, Jesus.
1: Santa Maria, Mãe de Deus, rogai por nós, pecadores, agora e na hora de nossa morte. Amém.
0: Ave Maria, cheia de graça, o Senhor é convosco. Bendita sois vós entre as mulheres, e bendito é o fruto do vosso ventre, Jesus.
1: Santa Maria, Mãe de Deus, rogai por nós, pecadores, agora e na hora de nossa morte. Amém.
0: Ave Maria, cheia de graça, o Senhor é convosco. Bendita sois vós entre as mulheres, e bendito é o fruto do vosso ventre, Jesus.
1: Santa Maria, Mãe de Deus, rogai por nós, pecadores, agora e na hora de nossa morte. Amém.
0: Glória ao Pai, ao Filho e ao Espírito Santo.
1: Como era no princípio, agora e sempre. Amém.
0: Ó meu bom e amado Jesus,
1: perdoai-nos, livrai-nos do fogo do inferno, levai as almas todas para o céu, e socorrei principalmente as que mais precisarem, na vossa infinita misericórdia.
0: Sagrado Coração de Jesus,
1: nós temos confiança em vós.
0: Nossa Senhora do Rosário,
1: rogai por nós.
0: São José,
1: rogai por nós. Valei-me São José.
0: São Pedro e São Paulo,
1: rogai por nós.
0: Senhora Aparecida, Mãe, Rainha e Padroeira do Brasil,
1: rogai por nós que recorremos a vós.
0: Meu irmão querido São Sebastião do Rio Verde, Paulo Henrique, obrigado por ter rezado conosco. Um dia abençoado a você, a toda a sua família. Fique com Deus, meu irmão.
1: Obrigado para vocês também, por você e toda a sua família.
0: Amém. Salve Maria.
1: Salve Maria.

0: acolhendo a você, meu irmão, minha irmã, você que reza conosco, você que está aí na sua casa pedindo as bênçãos da Mãe Aparecida por você, pela sua família, louvando e agradecendo por tudo, tudo, tudo que o Senhor tem realizado na sua vida, por tudo que a Mãe Aparecida, a nossa Mãe Santíssima, pela sua intercessão tem realizado também na sua vida, na vida da sua família. Obrigado a você, meu irmão, que reza conosco no seu trabalho, na sua casa, louvando e agradecendo por tudo. Quem reza com a gente também, pedindo a proteção e as bênçãos da Mãe Aparecida, é Anice Ornelas, de Brasília, no Distrito Federal, rezando por ela, pela família, louvando e agradecendo ao bom Deus. A Gorete, rezando conosco em Baipendi, pedindo por ela, pelo filho Tiago, pelo Cláudio em Tremembé, pelo Pedro em Lagoinha, por todos os amigos e amigas. O nosso querido Arlindo Canal, nosso irmão, em Cachoeiro de Itapemirim, rezando por ele e pela família, louvando e agradecendo a Deus também pela vida e saúde dele e da família. Dona Lucineide, a esposa, rezando também por todos, também rezando pelo cunhado Aloísio, rezando por todos aqueles que precisam. O Amauri de Bela Cruz, no Ceará, rezando conosco, Dona Benedita Lopes em Oeiras, o Vicente em Mococa, a Lúcia rezando com a gente em Arco Verde, no Pernambuco, por ela e pelo Eduardo Nascimento em Osasco. A Luzia Cândido em Brumadinho, rezando com a gente também. O nosso irmão Luiz Carrilho e Sueli estão rezando conosco, louvando e agradecendo ao bom Deus. Pedindo as bênçãos da Mãe Aparecida, o Osmair, lá em Santa Bárbara do Oeste, pedindo por ele e pela família. O Juan Soto Martínez, em São José do Rio Preto, rezando conosco também, louvando e agradecendo a Deus. O Zico, em Jales, interior de São Paulo, pedindo por ele e pela família. A Cristiane e o Antônio, em Fátima do Sul, louvando e agradecendo ao bom Deus por tudo que temos, por tudo que somos, louvando, agradecendo por todas as bênçãos e graças derramadas sobre todos. A Núzia em Aracaju, no Sergipe, rezando com a gente, o nosso irmão Sérgio Garcia de Ponta Grossa, no Paraná, e o seu José Garcia, aqui em Aparecida, a rezar o mistério do Santo Terço conosco, louvando e agradecendo a Deus também. A Simone Cláudia, lá da Serrinha, Dom Viçoso, rezando por ela e por toda a família. E quem reza conosco o nosso segundo mistério é a Conceição, lá de Ribeirópolis, no Sergipe. Conceição, bom dia, minha irmã. Conceição? Caiu a ligação da Conceição, mas nós vamos retornar para ela, para que ela consiga rezar conosco, louvando e agradecendo sempre ao nosso bom Deus por tudo que temos, por tudo que somos. E você, meu irmão, que está aí na sua casa, rezando por você, pela sua família, reze e peça a misericórdia do Pai por tudo aquilo que você esteja neste momento precisando na sua vida, a bênção que você precisa, a graça que você deseja alcançar, pedindo, louvando e agradecendo o tempo todo. Rezamos pelos nossos irmãos, o Júlio, aqui no bairro de Itaguaçu, em Aparecida, o nosso amigo Paulo Sérgio e a Márcia, lá em Franca, interior de São Paulo, rezando conosco também, pedindo por ele e pela família, louvando e agradecendo a Deus por tudo. E por tudo, e também rezando pela vida e saúde de todos os nossos irmãos e irmãs em Cristo que rezam conosco, pedindo a proteção e as bênçãos da Mãe Aparecida. Quem reza com a gente também, rezando pela saúde, pela vida da Ana Gabriela, lá em Salvador, neta da Dona Marita, rezando pela vida e saúde dela, pela vida e saúde de todos os nossos irmãos e irmãs em Cristo que rezam conosco no dia de hoje. E quem reza com a gente é o seu José Garcia, louvando e agradecendo, pedindo as bênçãos da Mãe Aparecida. Seu José, bom dia.
1: Oi, bom dia. O sinal hoje tá ruim aqui.
0: Tá difícil. Mas nós.
1: Cada chuva.
0: É, mas eu tô ouvindo o senhor normal, viu? Pode colocar as suas intenções, seu José Garcia.
1: Então, eu coloco pela minha saúde, pela saúde de minha filha, neta e neta, pela minha família em Cruzeiro e em todo o Vale do Paraíba, né? E queria também em São João, Igneus e Adailto, Luiz Valdir, a dona Reinunda, a Márcia com o Sérgio, eu ofereço também para a rainha do Perço, que é a dona a Larissa, o Amarildo, a dona Creuza, o Rafael, o Milton Garcia, e a Lazarina de Pinda, o resto também para você, para sua família, né? A sua neta, né, que fez aniversário esses dias, né?
0: Isso.
1: E pra todos que estão aí no Perço aí, São Paulo Brito, não pode esquecer dele.
0: Tá certo, vamos rezar e agradecer por tudo, né, seu José Garcia?
1: Isso.
0: Pai nosso que estais nos céus, santificado seja o vosso nome, venha a nós o vosso reino, seja feita a vossa vontade, assim na terra como no céu.
1: O pão nosso de cada dia nos dai hoje, perdoai as nossas ofensas, assim como nós perdoamos a quem tem ofendido. Não deixeis cair em tentação, mas livrai do mal. Amém.
0: Ave Maria, cheia de graça, o Senhor é convosco. Bendita sois vós entre as mulheres, e bendito é o fruto do vosso ventre, Jesus.
1: Rezo também pela saúde da Rosa, o irmão dela e família. Santa Maria, Mãe de Deus, rogai por nós, pecadores, agora e na hora de nossa morte. Amém.
0: Ave Maria, cheia de graça, o Senhor é convosco. Bendita sois vós entre as mulheres, e bendito é o fruto do vosso ventre, Jesus.
1: Santa Maria, Mãe de Deus, rogai por nós, pecadores, agora e na hora de nossa morte. Amém.
0: Ave Maria, cheia de graça, o Senhor é convosco. Bendita sois vós entre as mulheres, e bendito é o fruto do vosso ventre, Jesus.
1: Santa Maria, Mãe de Deus, rogai por nós, pecadores, agora e na hora de nossa morte. Amém.
0: Ave Maria, cheia de graça, o Senhor é convosco. Bendita sois vós entre as mulheres, e bendito é o fruto do vosso ventre, Jesus.
1: Santa Maria, Mãe de Deus, rogai por nós, pecadores, agora e na hora de nossa morte. Amém.
0: Ave Maria, cheia de graça, o Senhor é convosco. Bendita sois vós entre as mulheres, e bendito é o fruto do vosso ventre, Jesus. Santa Maria, Mãe de Deus, rogai por nós, pecadores, agora e na hora de nossa morte. Amém. Ave Maria, cheia de graça, o Senhor é convosco. Bendita sois vós entre as mulheres, e bendito é o fruto do vosso ventre, Jesus. Santa Maria, Mãe de Deus, rogai por nós, pecadores, agora e na hora de nossa morte. Amém. Ave Maria, cheia de graça, o Senhor é convosco. Bendita sois vós entre as mulheres, e bendito é o fruto do vosso ventre, Jesus. Santa Maria, Mãe de Deus, rogai por nós, pecadores, agora e na hora de nossa morte. Amém. Ave Maria, cheia de graça, o Senhor é convosco. Bendita sois vós entre as mulheres, e bendito é o fruto do vosso ventre, Jesus. Santa Maria, Mãe de Deus, rogai por nós, pecadores, agora e na hora de nossa morte. Amém. Ave Maria, cheia de graça, o Senhor é convosco. Bendita sois vós entre as mulheres, e bendito é o fruto do vosso ventre, Jesus. Santa Maria, Mãe.
1: Na hora de nossa morte. Amém.
0: Ave Maria, cheia de graça, o Senhor é convosco. Bendita sois vós entre as mulheres, e bendito é o fruto do vosso ventre, Jesus.
1: Santa Maria, Mãe de Deus, rogai por nós, pecadores, agora e na hora de nossa morte. Amém.
0: Glória ao Pai, ao Filho e ao Espírito Santo.
1: Como era no princípio, agora e sempre. Amém.
0: Ó meu bom e amado Jesus,
1: perdoai e livrai do fogo do inferno, levar as almas todas para o céu, socorrer principalmente que mais precisarem da nossa infinita misericórdia.
0: Santa Luzia, rogai por nós. São Roque, rogai por nós. Nossa Senhora Aparecida, rainha e padroeira do Brasil, rogai por nós que recorremos a vós. O telefone hoje do seu José está com probleminha, mas ele rezou com a gente, com a graça de Deus. Você, muito obrigado, viu, seu José Garcia, por ter rezado. Um dia abençoado para o senhor, para toda a família. Fique com Deus. Salve Maria.

0: Louvando e agradecendo ao nosso bom Deus por tudo em nossa vida, na vida de nossa família. Louvando e agradecendo a Deus por mais este dia que o Senhor nos concede. Que seja um dia de muitas bênçãos e graças a todos nós, a nossa família, aos nossos amigos, vizinhos, conhecidos. Rezando com a gente, o nosso querido Ronaldinho. Tá lá rezando com a gente, pedindo as bênçãos da Mãe Aparecida, louvando e agradecendo ao bom Deus. O Sandro reza com a gente também, pedindo por ele e pela família, louvando e agradecendo a Deus por tudo que o Senhor tem realizado na vida dele e na vida da família. Rezando com a gente a Maria de Fátima Barreto em Itabaiana, no Sergipe. O nosso querido Padre Sebastião, lá na Fazenda da Esperança, em Campo Mourão, no Paraná, rezando por ele e pela família. A Maria Augusta, em Salvador, rezando por ela e pela família, louvando e agradecendo a Deus também por tudo na vida dela e na vida dos familiares. A Maria Márcia, lá em Manhuaçu, Minas Gerais, rezando por ela e pela família, louvando e agradecendo a Deus por tudo. E ela diz que está chovendo lá, muitos relâmpagos, trovões. Vai chover, né, Maria Márcia? O Reni Antônio, de Porto Amazonas, do Paraná, rezando por ele e pela família, louvando e agradecendo também. O Paulo Sapateiro, em Nova Russas, no Ceará. O Valdir, que reza conosco. O Jonas Souza, em Caloré, rezando conosco, pedindo as bênçãos da Mãe Aparecida, pedindo, louvando e agradecendo. Estão aqui, eles estão lá costurando os últimos detalhes para partirmos para a casa da mãe, dia 12 de julho, com a intercessão da Mãe Aparecida e do consentimento do Divino Espírito Santo. Amém. É o nosso Jonas Souza. Faz excursões, traz o povo aqui para casa da mãe, troca olhares com a Mãe Aparecida, né, Jonas? Obrigado, meu irmão, por partilhar conosco, viu? A Fátima em Cruzeiro reza com a gente também, a Rosa em Inimutaba, a Mariluce reza conosco em Araucária, no Paraná, o Sebastião lá em Dom Viçoso rezando conosco, Paulo Corretor em Lagoa Santa, Minas Gerais, a Marlene no bairro Santa Luzia, aqui em Aparecida, o Adãozinho Costa rezando conosco também, a Márcia, o Sérgio, Lucas, seu Paulo e Dona Lúcia, lá em Daial, Santa Catarina, a Hebe em Cotia, louvando e agradecendo a Deus por tudo, os nossos irmãos e irmãs que rezam conosco também, pedindo a proteção e as bênçãos da Mãe Aparecida. O nosso Jorge Pimenta em Águia Branca, no Espírito Santo. O Tiãozinho do ônibus rezando conosco também, pedindo por ele e pela família, louvando e agradecendo ao bom Deus por tudo. O nosso irmão que reza conosco também, o Vander e Gino em Suzano, pedindo por ele e pela família. A Dona Cleusa em Curvelo, Minas Gerais, rezando conosco. A Aparecida, lá em Ribeirópolis, rezando com a gente, louvando e agradecendo ao bom Deus por tudo que temos, por tudo que somos, pedindo sempre a proteção e a intercessão de nossa mãe, a Senhora Aparecida. E quem reza com a gente, pedindo também a proteção no dia de hoje, são os nossos irmãos queridos que estão enfermos, rezando por ele, por eles, pelas famílias e pelos cuidadores também, louvando e agradecendo ao nosso bom Deus por tudo que temos, por tudo que somos, pedindo a proteção e as bênçãos da Mãe Aparecida por todos os nossos irmãos e irmãs que rezam conosco. E o Carlos Ferreira, lá em Terra Nova, na Bahia, a rezar com a gente, está atendendo ao telefone, pedindo as bênçãos da Mãe Aparecida. Bom dia, Carlos.
1: Bom dia, irmão.
0: Tudo bem, graças a Deus?
1: Tudo bem, irmão.
0: Que maravilha. E hoje nós rezamos por quem, Carlos?
1: Hoje eu quero rezar por minha saúde, a saúde da minha esposa, Zélia de Queiroz, a saúde de minha filha Carla, de todas as minhas outras filhas. Quero rezar pela alma de meu pai Vicente Ferreira, a alma de minha mãe Ildete, meu irmão Clóvis, todos meus irmãos terranovenses. Quero rezar por Dona Marita, Paulo Brito, Dona Maria dos Passos, Cláudia Silva e todos meus irmãos do Santo Terço, a Maria Jesus Passos, todos meus vizinhos terranovenses. Vamos, rezo por você, Eduardo.
0: Amém.
1: Por toda a sua família.
0: Vamos rezar e agradecer a Deus por tudo. Pai nosso que estais nos céus, santificado seja o vosso nome. Venha a nós o vosso reino, seja feita a vossa vontade, assim na terra como no céu.
1: O pão nosso de cada dia nos dai hoje, perdoai as nossas ofensas, assim como nós perdoamos a quem nos tem ofendido. E não deixeis cair em tentação, mas livrai-nos do mal. Amém.
0: Ave Maria, cheia de graça, o Senhor é convosco. Bendita sois vós entre as mulheres. E bendito é o fruto do vosso ventre, Jesus.
1: Santa Maria, Mãe de Deus, rogai por nós, pecadores, agora e na hora de nossa morte. Amém.
0: Ave Maria, cheia de graça, o Senhor é convosco. Bendita sois vós entre as mulheres, e bendito é o fruto do vosso ventre, Jesus.
1: Santa Maria, Mãe de Deus, rogai por nós, pecadores, agora e na hora de nossa morte. Amém.
0: Ave Maria, cheia de graça, o Senhor é convosco. Bendita sois vós entre as mulheres, e bendito é o fruto do vosso ventre, Jesus.
1: Santa Maria, Mãe de Deus, rogai por nós, pecadores, agora e na hora de nossa morte. Amém.
0: Ave Maria, cheia de graça, o Senhor é convosco. Bendita sois vós entre as mulheres, e bendito é o fruto do vosso ventre, Jesus.
1: Rezando por Paulo Brito e todos os irmãos do Santo Terço. Santa Maria, Mãe de Deus, rogai por nós, pecadores, agora e na hora de nossa morte. Amém.
0: Ave Maria, cheia de graça, o Senhor é convosco. Bendita sois vós entre as mulheres, e bendito é o fruto do vosso ventre, Jesus.
1: Santa Maria, Mãe de Deus, rogai por nós, pecadores, agora e na hora de nossa morte. Amém.
0: Ave Maria, cheia de graça, o Senhor é convosco. Bendita sois vós entre as mulheres, e bendito é o fruto do vosso ventre, Jesus.
1: Santa Maria, Mãe de Deus, rogai por nós, pecadores, agora e na hora de nossa morte. Amém.
0: Ave Maria, cheia de graça, o Senhor é convosco. Bendita sois vós entre as mulheres, e bendito é o fruto do vosso ventre, Jesus.
1: Rezando também por todos meus netos, principalmente Alícia, que fez aniversário agora no dia 13. Santa Maria, Mãe de Deus, rogai por nós, pecadores, agora e na hora de nossa morte. Amém.
0: Ave Maria, cheia de graça, o Senhor é convosco. Bendita sois vós entre as mulheres, e bendito é o fruto do vosso ventre, Jesus.
1: Santa Maria, Mãe de Deus, rogai por nós, pecadores, agora e na hora de nossa morte. Amém.
0: Ave Maria, cheia de graça, o Senhor é convosco. Bendita sois vós entre as mulheres, e bendito é o fruto do vosso ventre, Jesus.
1: Por Adalgisa e Dona Maria de Jesus Passos, Santa Maria, Mãe de Deus, rogai por nós, pecadores, agora e na hora de nossa morte. Amém.
0: Ave Maria, cheia de graça, o Senhor é convosco. Bendita sois vós entre as mulheres, e bendito é o fruto do vosso ventre, Jesus.
1: Santa Maria, Mãe de Deus, rogai por nós, pecadores, agora e na hora de nossa morte. Amém.
0: Glória ao Pai, ao Filho e ao Espírito Santo.
1: Assim como era no princípio, agora e sempre. Amém.
0: Ó meu bom e amado Jesus,
1: perdoai-me, livrai-me do fogo do inferno, levai as almas todas para o céu, e socorrei principalmente as que mais precisarem da vossa infinita misericórdia.
0: São
1: Nossa Senhora Aparecida,
0: rogai por nós que recorremos a vós.
1: São Roque,
0: rogai por nós.
1: todos santos e santas de Deus.
0: Rogai por todos nós. Meu querido amigo Carlos Ferreira, muito obrigado por ter rezado conosco aí de Terra Nova na Bahia. Um abraço na dona Zélia, na Carla, em todas as meninas, nos netos. Um dia abençoado a você, a toda a família. Fique com Deus, meu irmão.
1: Amém, meu irmão. Eu que lhe agradeço a oportunidade. Salve Maria.
0: Salve Maria.

0: conversando conosco também o Givaldo, pedindo por ele e pela família, ele que está em Moita Bonita, no Sergipe, louvando e agradecendo a Deus por mais um dia na vida dele. O José dos Santos rezando conosco em Caxambu, Minas Gerais, pedindo a intercessão da Mãe Aparecida por todos que estão rezando o Santo Terço. Quem reza com a gente também, o Matias, de Resende Costa, pedindo por ele e pela família. O Ribeiro, em São Paulo, rezando por ele e pela família. O Luiz Antônio Marques, rezando por ele e pela família, em Assunção, pela Rádio Assunção, em Jales, interior de São Paulo. Louvando e agradecendo a Lucimara, de Ponta Grossa, no Paraná, rezando por ela e por toda a família também. A Dona Madalena, em Juiz de Fora, Minas Gerais, rezando por ela e pela família. O Haroldo Cruz, em Virgínia, rezando conosco, pedindo por ele e pela família. Quem reza com a gente também, louvando e agradecendo, é o nosso, a Maria de São João del Rei. Hoje é aniversário dela. Que Deus abençoe, minha irmã. Que a Mãe Aparecida a cubra com seu manto sagrado. Muita saúde, muita paz para você, viu? Nossa querida Maria, lá de São João del Rei, da bela São João del Rei, rezando conosco e aniversariando. Quem reza com a gente também é o Marcelo, rezando por ele e por toda a família, em Juiz de Fora, Minas Gerais. E a Lu e o Valdir rezam conosco. Bom dia, família!
1: Bom dia!
0: Tudo bem, graças a Deus?
1: Graças a Deus!
0: Que maravilha! E rezamos por quem hoje?
1: Dona Raimunda, Dona Marita, Dona Amélia, Dona Maria do Carmo, Dona Maria Márcia, Amarildo, Seu Dirceu, Antônio Marcos, Seu José Garcia, Paulo Brito, Seu Sebastião, Stefano Júnior, Maria e seu esposo Luiz, pela alma do sogro, do seu Germano, do seu Domingos, da nossa filhada Olga, pela nossa família, pela sua família e pelo seu Jauri.
0: Amém. Rezando, louvando e agradecendo por tudo em nossa vida e colocando também todos os nossos irmãos e irmãs em Cristo que rezam conosco, pedindo, louvando e agradecendo. Jorge Rocha está em Extrema, Minas Gerais, rezando por

0: Graça, o Senhor é convosco. Bendita sois vós entre as mulheres, e bendito é o fruto do vosso ventre, Jesus.
1: Santa Maria, Mãe de Deus, rogai por nós, pecadores, agora e na hora de nossa morte. Amém.
0: Ave Maria, cheia de graça, o Senhor é convosco. Bendita sois vós entre as mulheres, e bendito é o fruto do vosso ventre, Jesus.
1: Santa Maria, Mãe de Deus, rogai por nós, pecadores, agora e na hora de nossa morte. Amém.
0: Ave Maria, cheia de graça, o Senhor é convosco. Bendita sois vós entre as mulheres, e bendito é o fruto do vosso ventre, Jesus.
1: Santa Maria, Mãe de Deus, rogai por nós, pecadores, agora e na hora de nossa morte. Amém.
0: Ave Maria, cheia de graça, o Senhor é convosco. Bendita sois vós entre as mulheres, e bendito é o fruto do vosso ventre, Jesus.
1: Santa Maria, Mãe de Deus, rogai por nós, pecadores, agora e na hora de nossa morte. Amém.
0: Ave Maria, cheia de graça, o Senhor é convosco. Bendita sois vós entre as mulheres, e bendito é o fruto do vosso ventre, Jesus.
1: Santa Maria, Mãe de Deus, rogai por nós, pecadores, agora e na hora de nossa morte. Amém.
0: Ave Maria, cheia de graça, o Senhor é convosco. Bendita sois vós entre as mulheres, e bendito é o fruto do vosso ventre, Jesus.
1: Santa Maria, Mãe de Deus, rogai por nós, pecadores, agora e na hora de nossa morte. Amém.
0: Ave Maria, cheia de graça, o Senhor é convosco. Bendita sois vós entre as mulheres, e bendito é o fruto do vosso ventre, Jesus.
1: Santa Maria, Mãe de Deus, rogai por nós, pecadores, agora e na hora de nossa morte. Amém.
0: Ave Maria, cheia de graça, o Senhor é convosco. Bendita sois vós entre as mulheres, e bendito é o fruto do vosso ventre, Jesus.
1: Santa Maria, Mãe de Deus, rogai por nós, pecadores, agora e na hora de nossa morte. Amém.
0: Ave Maria, cheia de graça, o Senhor é convosco. Bendita sois vós entre as mulheres, e bendito é o fruto do vosso ventre, Jesus.
1: Santa Maria, Mãe de Deus, rogai por nós, pecadores, agora e na hora de nossa morte. Amém.
0: Ave Maria, cheia de graça, o Senhor é convosco. Bendita sois vós entre as mulheres, e bendito é o fruto do vosso ventre, Jesus.
1: Santa Maria, Mãe de Deus, rogai por nós, pecadores, agora e na hora de nossa morte. Amém.
0: Glória ao Pai, ao Filho e ao Espírito Santo.
1: Como era no princípio, agora e sempre. Amém.
0: Ó meu bom e amado Jesus,
1: perdoai-nos e livrai-nos do fogo do inferno, levai as almas todas para o céu e socorrei principalmente as que mais precisarem da vossa infinita misericórdia.
0: Jesus, manso e humilde de coração,
1: fazei o nosso coração semelhante ao vosso.
0: Sagrado coração de Jesus,
1: nós temos confiança em vós.
0: São José,
1: valei-nos São José.
0: Senhora Aparecida, rainha e padroeira do Brasil,
1: rogai por nós que recorremos a vós.
0: Meus irmãos queridos, um dia abençoado para vocês aí em Ponta Grossa, nos ouvindo pela Rádio Santana FM. Fiquem com Deus, meus irmãos.
2: Amém. Fica com Deus o Senhor também.
0: Salve Maria.
1: Salve Maria.

abraçando a você, meu irmão, a você, minha irmã, que está rezando conosco, aí na sua casa, no seu cantinho de oração, louvando e agradecendo ao bom Deus. A Gisele em capela no Sergipe, rezando por ela e pela família. O Pedro Pereira de Porto Velho, Rondônia, rezando por ele e pela família. E para todos os filhos, são 8 filhos, 13 e 7

0: netos e a esposa Dona Maria Mônica, pedindo as bênçãos da mãe Aparecida, louvando e agradecendo. Rezando conosco a Márcia em Umbá, Minas Gerais, rezando por ela e pela família, louvando e agradecendo também a Rosângela de Joinville, pedindo por ela e por todas as famílias. A Maria Márcia em Manhuaçu, Minas Gerais, reza conosco, pedindo por ela e pela família. O Rafael de Penápolis também rezando conosco e agradecendo. E eu coloco todos os nossos irmãos nos braços da Mãe Aparecida. Ela conhece a intenção de cada um de vocês, conhece todos os seus problemas, todas as suas dificuldades e necessidades. Conhece a cada um de nós. Nos sintamos nos braços da Mãe, que ela acolha os nossos pedidos e interceda por cada um de nós, junto a seu Filho Jesus. Jauri, bom dia, meu irmão.
1: Bom dia, Eduardo. Seja bem-vindo.
0: Amém, amém. Igualmente, seja muito bem-vindo na casa da mãe. E nós rezamos por quem, meu irmão?
1: Eu quero agradecer a Deus pelo dom da minha vida, por minha saúde, saúde da minha família, minha esposa Leila, minha cunhada Cláudia, que mora com a gente. Rezo pela saúde, paz, felicidade e bem-estar dos meus quatro filhos que estão em Dourados, o Jonathan, o William, o Eduardo, o Thiago, suas famílias, pela boa gestação da sétima neta que vai chegar no mês de agosto. Rezo pelas intenções dos irmãos que já rezaram o primeiro, o segundo, o terceiro e o quarto mistério. Rezo pela família aqui de Ponta Grossa, seu Lu, seu Valdir e Dona Lu. Rezo pro seu Amarildo, pelo padre Sebastião lá de Campo Mourão, cuidando uma fazenda da esperança, que Deus abençoe ele na sua missão, por novas vocações sacerdotais e religiosas, principalmente nas próximas gerações, netos e bisnetos da minha família, que é uma bênção ter um religioso na família. Rezo por todos os irmãos que estão com o texto na mão, por você, por locutores das rádios católicas. E eu tenho muitas intenções, tenho agradecer por muitas bênçãos e graças recebidas. E vamos rezar.
0: Vamos rezar. Pai nosso que estás nos céus, santificado seja o vosso nome. Venha a nós o vosso reino, seja feita a vossa vontade, assim na terra como no céu.
1: O pão nosso de cada dia nos dai hoje, perdoai as nossas ofensas, assim como nós perdoamos a quem nos tem ofendido. E não nos deixeis cair em tentação, mas livrai-nos do mal. Amém.
0: Ave Maria, cheia de graça, o Senhor é convosco, bendita sois vós entre as mulheres, e bendito é o fruto do vosso ventre, Jesus.
1: Santa Maria, Mãe de Deus, rogai por nós, pecadores, agora e na hora de nossa morte. Amém.
0: Quem reza conosco, Anderson Pietrobon, lá em Jales, ele e Dona Érica. Ave Maria, cheia de graça, o Senhor é convosco. Bendita sois vós entre as mulheres, e bendito é o fruto do vosso ventre, Jesus.
1: Exatamente, o seu Irineu começou a rezar com a gente. Eu não sei se ele é de Jales também, mas é, tem uma voz muito bonita. Santa Maria, Mãe de Deus, rogai por nós, pecadores, agora e na hora de nossa morte. Amém.
0: Ave Maria, cheia de graça, o Senhor é convosco. Bendita sois vós entre as mulheres, e bendito é o fruto do vosso ventre, Jesus.
1: Santa Maria, Mãe de Deus, rogai por nós, pecadores, agora e na hora de nossa morte. Amém.
0: Ave Maria, cheia de graça, o Senhor é convosco. Bendita sois vós entre as mulheres, e bendito é o fruto do vosso ventre, Jesus.
1: É por Dona Marita, Dona Tânia Silva e pela neta Dona Marita que está com depressão. Santa Maria, Mãe de Deus, rogai por nós pecadores, agora e na hora de nossa morte. Amém.
0: Ave Maria, cheia de graça, o Senhor é convosco. Bendita sois vós entre as mulheres, e bendito é o fruto do vosso ventre, Jesus.
1: Santa Maria, Mãe de Deus, rogai por nós pecadores, agora e na hora de nossa morte. Amém.
0: Ave Maria, cheia de graça, o Senhor é convosco. Bendita sois vós entre as mulheres, e bendito é o fruto do vosso ventre, Jesus.
1: seu Adailto e família, o baiano lá de Dourados, todos que rezam pela Rádio Coração. Santa Maria, Mãe de Deus, rogai por nós pecadores, agora e na hora de nossa morte. Amém.
0: Ave Maria, cheia de graça, o Senhor é convosco. Bendita sois vós entre as mulheres e bendito é o fruto do vosso ventre, Jesus.
1: Santa Maria, Mãe de Deus, rogai por nós pecadores, agora e na hora de nossa morte. Amém.
0: Ave Maria, cheia de graça, o Senhor é convosco. Bendita sois vós entre as mulheres e bendito é o fruto do vosso ventre, Jesus.
1: Santa Maria, Mãe de Deus, rogai por nós pecadores, agora e na hora de nossa morte. Amém.
0: Ave Maria, cheia de graça, o Senhor é convosco. Bendita sois vós entre as mulheres e bendito é o fruto do vosso ventre, Jesus.
1: Santa Maria, Mãe de Deus, rogai por nós pecadores, agora e na hora de nossa morte. Amém.
0: Ave Maria, cheia de graça, o Senhor é convosco. Bendita sois vós entre as mulheres e bendito é o fruto do vosso ventre, Jesus.
1: Rezo pelo seu Amarildo, Dona Amélia e seu Paulo Brito. Santa Maria, Mãe de Deus, rogai por nós pecadores, agora e na hora de nossa morte. Amém.
0: Glória ao Pai, ao Filho e ao Espírito Santo.
1: Assim como era no princípio, agora e sempre. Amém. Ó meu bom e amado Jesus, perdoai-nos e livrai-nos do fogo do inferno, levai as almas todas para o céu e socorrei principalmente as que mais precisarem da vossa infinita misericórdia.
0: Jesus, manso e humilde de coração,
1: fazei o nosso coração semelhante ao vosso.
0: Sagrado coração de Jesus,
1: nós temos confiança em vós.
0: Senhora Aparecida, Mãe, Rainha e Padroeira do Brasil,
1: rogai por nós que recorremos a vós. Nossa Senhora do Rocio,
0: rogai por nós. Rogai por nós. Jauri, obrigado por ter rezado conosco. Um dia abençoado a você, a toda a família. Fique com Deus, meu irmão.
1: Amém. Salve Maria.
0: Salve Maria. E nós chegamos ao final do nosso Santo Terço. E nós queremos agradecer a nossa Mãe Santíssima por todas as bênçãos e graças que temos recebido. Nossa Mãe, ela que nos acolhe, ela que nos protege, ela que nos livra de todo mal, de tudo aquilo que não pertence a ela, nem ao vosso Filho, o Senhor Jesus. Infinitas graças vos damos, soberana Rainha, pelos benefícios que todos os dias recebemos de vossas mãos maternais. Dignai-vos agora e para sempre tomar-nos debaixo de vosso poderoso amparo, e para mais vos saudamos com a Salve Rainha. Salve Rainha, Mãe de Misericórdia, vida, doçura e esperança nossa salve. A vós bradamos os degredados filhos de Eva, a vós suspiramos gemendo chorando neste vale de lágrimas. Eia, pois, advogada nossa, e esses vossos olhos misericordiosos a nós volvei, e depois deste desterro mostrai-nos Jesus, bendito fruto do vosso ventre. Ó clemente, ó piedosa, ó doce e sempre Virgem Maria, rogai por nós, Santa Mãe de Deus, para que sejamos dignos das promessas de Cristo. Assim seja. Estamos chegando ao final de mais uma oração do Santo Terço aqui pela Rádio Aparecida e Rede Aparecida de Rádio. Eu convido a você, meu irmão, minha irmã, a entregar a sua vida, o seu coração, a sua família, a Virgem Santíssima, tudo aquilo que esteja lhe incomodando também. Que a Mãe Aparecida interceda por você e pelos seus. Ó Maria Santíssima, pelos méritos de nosso Senhor Jesus Cristo, em vossa querida imagem de Aparecida, espalhais inúmeros benefícios sobre todo o Brasil. Eu, embora indigno de pertencer ao número de vossos filhos e filhas, mas cheio do desejo de participar dos benefícios de vossa misericórdia, prostrado a vossos pés, consagro-vos o meu entendimento, para que sempre pense no amor que mereceis. Consagro-vos a minha língua, para que sempre vos louve e propague a vossa devoção. Consagro-vos o meu coração, para que depois de Deus vos ame sobre todas as coisas. Ó Rainha incomparável, vós que o Cristo crucificado deu-nos por mãe, no ditoso número de vossos filhos e filhas, acolhei-me debaixo de vossa proteção, socorrei-me em todas as minhas necessidades espirituais e temporais, sobretudo na hora de minha morte. Abençoai-me, ó celestial cooperadora, e com vossa poderosa intercessão, fortalecei-me em minha fraqueza, a fim de que, servindo-vos fielmente nesta vida, possa louvar-vos, amar-vos e dar-vos graças no céu por toda a eternidade. Assim seja. Amém. Obrigado a você, meu irmão, a você, minha irmã, a você que rezou conosco neste santo terço, pedindo sempre a proteção e as bênçãos da Mãe Aparecida. Obrigado pelo seu carinho, pelas suas orações. Nós estivemos e continuaremos sempre unidos, em nome do Pai, do Filho e do Espírito Santo. Amém. Fiquem todos as bênçãos do Senhor Jesus, a proteção e a intercessão de nossa mãe, a Senhora Aparecida.

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4: 5 horas, horário de Brasília.
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aquele jeitão de sempre que você já conhece com muita música sertaneja, alegria e diversão, pra gente começar bem esta terça-feira, dia 16 de junho de 2026. Agradecendo sempre o seu carinho e a sua companhia. É bom demais saber que você escolheu a Rádio Aparecida e a Rede Aparecida de Rádio pra juntos começarmos mais um dia daquele jeitão que a gente gosta, ao som de muita música sertaneja de qualidade. É pra isso que nós estamos aqui, sempre na direção geral do missionário redentorista Padre Vanderlei Souza, na coordenação da Paula Castro e comandando aqui a nossa máquina de som, esse trio que eu gosto demais e que entendem de música sertaneja, meus amigos Leonardo Mota, o Leozinho, o Marcos Prado, o Marcão e o Patrick Carvalho, o MC Trick. E aí, vocês estão bom? Firmes e fortes, bom pra arrebentar mesmo, animados pra essa terça-feira. Então tá bom, bom trabalho pra gente, que Deus e Nossa Senhora Aparecida abençoe mais esse dia que só tá começando. E pra começar bem, quem é que vai começar na máquina de som hoje? É você, meu amigo Leozinho. Então faz o seguinte, já vamos começar atendendo o pedido musical. Deixa eu abrir um recadão aqui que tá chegando no nosso WhatsApp 12-3104-1043. Bom dia, Bruno Anaia, Leozinho, Patrick e Marcão. Uma ótima semana pra vocês, na paz de Deus. Vai aí mais duas poesias pra você escolher uma pra declamar na segunda que vem, se for possível. A música da semana eu fico com a de número 2 e toca Léo Canhoto e Robertinho. Vou oferecer pra vocês aí da rádio e pra todos os ouvintes do programa Acorda Brasil. É o João Nino, o poeta de Lagoinha, que mandou esse recadão pra gente. Inclusive mandou dois poemas aqui. Já vão deixar salvo aqui. Na semana que vem, se Deus quiser, a gente traz no quadro Mensagem Sertaneja. Já vai preparando uma do Léo Canhoto e Robertinho. Deixa eu pensar uma boa. Já pensei. Pode ser a Gaivota? Então, beleza. Já vai ajeitando ela daí. Enquanto você vai terminando de preparar ela, meu amigo Leozinho, eu vou mandando daqui aquele abraço especial aos amigos e amigas que estão sempre ligados através das emissoras de rádios que fazem parte da rede Aparecida de Rádio. Entre elas, a Rádio Brasil em Campinas, São Paulo, a Rádio Regional Esperança FM em Lins, São Paulo, a Rádio Rural FM em Tefé, no Amazonas, e a Rádio Interativa FM em Espírito Santo do Pinhal, São Paulo. Essas que são algumas das várias emissoras que sempre levam a nossa programação cada dia mais longe. Fica aqui o nosso abraço e o nosso agradecimento. Agora sim, meu amigo Leozinho, tá no

0: conhecida música, Fé em Missão, tá aí o Teodoro e Sampaio cantando sucesso, Os Quatro Cantos da Casa, pra atender o pedido do nosso amigo Oziel de Tangará, no Rio Grande do Norte, que mandou recadão e vai soltar a voz aqui agora. Fala comigo, meu amigo Oziel.
1: Oi, Guia Bruno, meu amigo. Quem tá falando é Oziel aqui de Tangará, no Rio Grande do Norte. Passou uma música aí pra nós de Teodoro e Sampaio, o nome da música é Os Quatro Cantos da Casa, pra oferecer pra você e a todos os ouvintes da rádio. Tô na escuta todos os dias. Valeu, um abraço.
0: Valeu, meu amigo Ziel, um abração pra você. E pediu e ouviu Teodoro e Sampaio com essa música que é uma das mais tocadas deles aqui no Acorda Brasil, a famosa Os Quatro Cantos da Casa. Eu vou pro intervalo bem rapidão, primeiro intervalo desta terça-feira. Na sequência eu já volto pra falar da votação da música da semana, votação que começou na segunda-feira, ou melhor, começou ontem, né? Também é conhecida como a segunda-feira e vai até sexta-feira. E essa semana vamos ver como é que vai ser a votação, hein? Semana passada a vencedora até que ganhou com folga. Essa semana não sei, vai depender de você, meu amigo e minha amiga, escolher a sua preferida e na sexta-feira a gente ouvir ela inteirinha aqui no Acorda Brasil. Pra quem tá querendo saber quais são as músicas da semana, continua ligado aqui no Acorda Brasil que eu vou pro intervalo bem rapidão, já volto falando dela. E no próximo bloco também tem o quadro Novos Talentos. Eu volto já.
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0: 5:30, horário de Brasília.
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0: Para dar sequência ao Acorda Brasil desta terça-feira, dia 16 de junho de 2026. Mandando aquele abraço a mais amigos e amigas que nos sintonizam pelas emissoras de rádios que integram a rede Aparecida de Rádio, entre elas a Rádio Cidade FM em Martins Soares, Minas Gerais, terra do nosso amigo Marquinhos Blackfone, a Rádio Difusora em Casa Branca, São Paulo, a Rádio Coração FM em Dourados, no Mato Grosso do Sul, e a Rádio Diocesana FM em Campanha, Minas Gerais. Essas que são algumas das várias emissoras que sempre levam a nossa programação cada dia mais longe. Fica aqui o abração do Bruno Anaia e mais uma vez o nosso muito obrigado. E agora eu quero lembrar da votação da música da semana. Para você que ainda não escolheu a sua preferida, a hora é agora. E essa semana duas músicas animadas, duas músicas boas e de duplas que dispensam comentários e apresentações, mas cantam uma barbaridade. Cantam muito, mas muito mesmo. A de número 1 é o Edson Hudson cantando Galera Coração. E a de número 2, o Rio Negro e Solimões cantando Peão Apaixonado. E aí, qual que vai ser a sua preferida? Vai ser a de número 1 ou a de número 2? Você vai preferir o Edson Hudson com Galera Coração ou a de número 2, Rio Negro e Solimões cantando Peão Apaixonado? apaixonado, já vai anotando aí o nosso WhatsApp 12-3104-1043, código de área ou DDD é o 12 e o número 3104-1043. Enquanto o Leozinho vai caprichando num trechinho delas daqui, você vai mandando o recadão daí.

0: Depois de ouvir um trechinho de cada uma delas, eu quero saber o que é que os nossos amigos e amigas estão mandando aqui no nosso WhatsApp. Deixa eu abrir recadão aqui. O nosso amigo Bibo de Aparecida tá votando na música de número 1 e ele tá querendo ouvir o Vitor e Léo cantando Vida Boa. Se der tempo ainda hoje, a gente rola essa pra você. Deixa comigo, meu amigo Bibo. Abraço pra você e a todos aqui na cidade de Aparecida, ligados na Rádio Aparecida, a emissora de Nossa Senhora Aparecida. O nosso amigo Raimundo Alves tá no clima da Copa do Mundo aqui, já mandou um recadão pro Ancelotti. Será que o Ancelotti ouve o Acorda Brasil? Se ouvir, vai ouvir o recadão do nosso amigo Raimundo agora. Fala comigo, Raimundo.
1: Alô, bom dia, meu amigo Bruno Anaia, bom dia pra você, Raimundo Alves, aqui do Novo Paraíso, no sul de Roraima. Eita, Bruno, não achei bom não, não achei vantagem não. O Cancelotti tem que colocar os milhões de cara, que é pra ganhar. Se ele colocar assim, continuar assim, nós não vamos longe não, viu? Mas foi bom, não apanhou um ponto, já tá bom demais. Bom dia pra você, bom dia pra toda a equipe aí da Rádio Aparecida.
0: Valeu, meu amigo Raimundo. É, foi do jeitão que eu falei ontem, né? Tá ruim, mas tá bom, né? Se perdesse era pior. Aí empatou, tá mais ou menos, né? Mas o seleção de Marrocos é boa, né? Mas sexta-feira, lembrando mais uma vez, tem mais um jogo da seleção. Aí sexta-feira vai ser um pouquinho mais tarde, vai ser 9:30 da noite e vai ser o Brasil contra quem que era mesmo? É o Haiti. Brasil e Haiti sexta que vem. Aí, Leozinho, qual que é o seu palpite pro jogo de sexta-feira? Brasilzão vai ganhar do Haiti? Você vai torcer. Aí você acha que vai ser quanto? Qual o placar do jogo? Vamos lá, fazer um bolão. Cada dia eu vou pedir opinião pra um. 3-1 pro Brasil. Bom demais. Eu acho que seguiria nessa linha. Eu vou dar meu palpite amanhã. Mas eu vou apostar mais alto, Leozinho. Eu vou estar confiante na seleção, apesar de nem ter visto nenhum jogo ainda do Haiti. Confesso que não sei nem se jogou ou não, pra você ver como que eu tô por dentro da Copa do Mundo. Mas é. Eu vou apostar um pouco mais alto, mas amanhã eu dou meu palpite. Cada semana, cada dia vai ser um. Hoje foi o Leozinho, 3-1 pro Brasil. Vamos deixar anotado aqui pra depois a gente ver quem que vai acertar o palpite do jogo aí. Vamos voltar aqui pro Acorda Brasil. Deixa eu pegar mais recadão aqui. Vamos dar um cheguinho em Foz do Iguaçu pra ouvir o nosso amigo Silvano soltando a voz. Fala comigo, Silvano.
2: Bom dia, meu brother Bruno Anaias. É Silvano de Foz do Iguaçu. Eu trabalho no posto Três Fronteiras das 10 às 6 da manhã. Escuto o programa da Rádio Aparecida madrugada inteira, brother. E eu ouço sempre o teu programa. Teu programa é show de bola, é top das galáxias. E manda aí uma música pra nós aí, os frentistas dos postos de gasolina 24 horas de Foz do Iguaçu. Um abraço pra vocês todos aí.
0: Valeu, meu amigo Silvano. Deixa comigo daqui a pouquinho mandar uma moda boa pra todos os frentistas de Foz do Iguaçu e desse Brasilzão afora ligados aqui na Rádio Aparecida. Muito obrigado, meu brother Silvano, pelo carinho, pela companhia. Que Deus e Nossa Senhora Aparecida te abençoe. Bom trabalho. Daqui a pouquinho encerra o expediente do nosso amigo Silvano, como ele falou aí, das 10 da noite até às 6 da manhã, ligado aqui na Rádio Aparecida. E agora tá chegando esse quadro que eu prometi, vou cumprir, trazendo novos talentos pra cantar bonito aqui na Rádio Aparecida.
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0: E no quadro Novos Talentos de hoje eu vou trazer os irmãos Wesley e Tiago, eles que sempre levam o nome e as tradições de Poços de Caldas e do Estadão de Minas Gerais por todos os cantos onde eles se apresentam. E eles estão lá sempre com perseverança, muita dedicação, e é uma dupla de irmãos que, ó, trabalha demais em prol da divulgação da música caipira, da valorização, do resgate do símbolo símbolos dos homens do campo, com aquele objetivo de manter viva também a identidade desse nosso povão sertanejo, porque você sabe, né, meu amigo e minha amiga, é um povo sem identidade, é um povo sem memória. Aí os irmãos Wesley e Tiago trabalham bastante e participam de muitos festivais de violas espalhados pelo nosso país e em muitos deles levando o título, porque cantam demais e ponteiam uma viola como ninguém. E seguindo o Acorda Brasil, trazendo os irmãos de Poços de Caldas para cantar A Menina da Porteira no quadro Novos Talentos de hoje. É isso mesmo que você ouviu, é A Menina da Porteira, cantam Wesley e Tiago.

0: Aparecida Muse, Café e Missão Taí, os Gargantas de Ouro, Milionários, José Rico cantando a Gangorra pra atender o pedido do nosso amigo Jorge Teruel de Votorantim, São Paulo, que mandou recadão aqui no nosso WhatsApp falando o seguinte: bom dia, Bruno, eu voto na música de número 2 na votação da música da semana. Toca pra nós o Milionário José Rico, a Gangorra, que Deus abençoe a nossa semana, amém. Meu amigo Jorge Teruel, um abração pra você e a todos da cidade querida e amada de Votorantim, São Paulo. E pediu e ouviu Milionário José Rico, os eternos Gargantas de Ouro, com essa moda boa demais chamada a Gangorra. E agora é hora do amigo do campo ficar bem informado com as principais notícias e informações do mundo agropecuário.
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3: O mercado de créditos de carbono continua ganhando força e já é visto por muitos produtores como uma nova oportunidade de renda. Na prática, propriedades que adotam boas práticas ambientais como recuperação de áreas degradadas, plantio de árvores e conservação do solo podem gerar créditos e negociá-los com empresas que buscam compensar suas emissões. O tema ainda é novo para muitos produtores, mas especialistas acreditam que esse mercado deve crescer nos próximos anos, se tornando uma importante fonte de receita para o agro brasileiro.
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10: Bom dia, meu irmão, minha irmã. A Rádio Educador tá aqui, juntinho com você mais uma vez. Confere a sintonia aí, 91.7. É, a primeira do Vale. Olha, eu sou o Padre José Wilker, tô sempre aqui nesse horário pra gente juntos começar o dia em oração. O Evangelho é de São Mateus, ele vai nos acompanhar ao longo de toda essa semana. Se você ficar ligadinho aqui na rádio logo nas primeiras horas, você já reza com a gente o Evangelho do dia. Naquele tempo, disse Jesus aos seus discípulos: vós ouvistes o que foi dito: amarás o teu próximo e odiarás o teu inimigo. Eu, porém, vos digo: amai os vossos inimigos e rezai por aqueles que vos perseguem. Assim vos tornareis filhos do vosso Pai que está nos céus, porque ele faz nascer o sol sobre os maus e bons e faz cair a chuva sobre os justos e injustos. Porque se amais somente aqueles que vos amam, que recompensa tereis? Os cobradores de impostos não fazem a mesma coisa? E se saudais somente os vossos irmãos, o que fazeis de extraordinário? Os pagãos não fazem a mesma coisa? Portanto, sede perfeitos, como vosso Pai Celeste é perfeito. Palavra da salvação, glória a vós, Senhor. Vamos mergulhar um pouquinho nessa palavra e deixar uma mensagem, conduzir o nosso dia e, claro, a nossa vida. Olha, o que eu tenho para te ler com vocês é que Jesus veio nos ensinar a amar do mesmo jeito com que o Pai nos ama e nos propõe ir além das nossas capacidades naturais de amar. Para que sejamos justos, ele nos manda amar e rezar pelos nossos inimigos. Quando ouvimos essa ordem de Jesus, à primeira vista, não encontramos nenhuma coerência, nem mesmo sentido para a ação de rezar pelos inimigos. No entanto, quando nós aprofundamos nessa palavra, tomamos consciência de que a justiça para Deus é a santidade e perfeição dos seus filhos e filhas, e se nos declaramos filhos do Pai que está no céu, não podemos agir de outra maneira. Do mesmo jeito que o Pai age conosco, nós também precisamos agir com o nosso próximo. Não podemos nos limitar a amar somente aqueles que nos amam. Não haveria mérito. Deus quer o bem de todos nós e torce para que sejamos bons e felizes. O próximo significa aquele que está perto, a quem encontramos, com quem nós convivemos, nos relacionamos, seja quem for, mesmo aqueles que nos perseguem. Não somos obrigados a gostar ou admirar a todas as pessoas. Entretanto, Jesus nos ordena que as amemos, e amar é querer o bem e ajudar, é reconhecer que todos nós somos objetos do amor de Deus. Aqui na Terra, quando os nossos pais são pessoas de bem, nós alimentamos o propósito de imitá-los. Mas ainda precisamos copiar o Pai perfeito do céu, que nos ama do jeito que nós somos. Precisamos aprender o jeito do Pai, que não nos cobra, mas nos perdoa, mesmo quando somos filhos e filhas ingratos. A perfeição, a grandeza e o poder do Pai estão no amor, e o seu amor foi derramado nos nossos corações pelo Espírito Santo. Portanto, podemos amar os nossos inimigos. É um desafio que tenho certeza que você está colhendo com amor no seu coração. Por isso, vamos rezar para Deus abençoar essa terça-feira e a jornada dessa semana. Senhor, no início deste dia, venho pedir-te saúde, força, paz e sabedoria. Quero olhar hoje o mundo com os olhos cheios de amor, ser paciente, compreensivo, manso e prudente. Ver além das aparências teus filhos como tu mesmos vês, e assim não ver senão o bem em cada um. Cerra meus ouvidos a toda calúnia, guarda minha língua de toda maldade, que só de bênção se encha meu espírito. Que eu seja tão bondoso e alegre, que todos, quando se achegarem a mim, sintam a tua presença. Senhor, reveste-me de tua beleza, e que no decurso deste dia eu te revele a todos. Amém. Que o Senhor nos abençoe e nos guarde ao longo de todo este dia, e fique com Deus.
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0: Bom dia, compadre. Bom dia, comadre. Bom dia, gente do sertão. Bom dia, gente da cidade. Agora são 6:06 no prego, fiote. 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Coordenação artística, Matheus Cabral. 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Coordenação administrativa, Joana Relino. Direção, Padre José Wilker.
1: Quem é você?
0: Eu sou o Dom Carvalho.
1: Quem é você?
0: Eu sou Dom Carvalho, no oferecimento de Francofer, 50 anos de tradição no mercado de ferro e aço. E eu estou por cá com você todas as manhãs de segunda a sexta, das 6 às 8 horas da manhã. E no sábado, das 6 até às 7 horas da manhã. No sábado é do tamanho de um coice de mosquito, velho. Essa que te chama, mas é o suficiente pra você escutar modão caipira na sua essência. É. É o suficiente pra você escutar moda original sem agrotóxico. A gente pede pra você com todo carinho e satisfação, viu? Não desliga, não.
1: Peço, por favor, não desliga o rádio.
0: Vem pra cá que aqui é lugar de você escutar moda bonita, mas bonita, pura demais. Fica os nossos agradecimentos a você que acordou cedinho, a você que já fez o seu café, a você que está na fazenda, a você que está na cidade. Obrigado, obrigado.

obrigado ao homem do campo, obrigado a você da cidade, obrigado a você que está indo para o trabalho, que está no trânsito, a você que já trabalhou a noite inteira, já chegou em casa, agora vai descansar. Descansa escutando o modão, fiote. Descansa escutando Zé Mulato e Cassiano, Cacique Pajé, Zilo e Zalo. Aqui também tem seleção, nós não estamos no ano de seleção? Aqui tem seleção caipira. Fica por cá. Fica, baixa a agulha, baixa.

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6:53. Sabe quem acordou cedo hoje, já fez as orações, já tomou um café e já tá na labuta? Meu compadre Kel, lá no Silvio Pereira 1, juntamente com a comadre Aparecida. Ei, comadre Aparecida, um abraço, compadre Kel. Quem acordou cedo também, comadre Custódia Joana, campeia pra mim. Encontrei parada dura, só capilão, ofereço pra todos que gostam da recordação do passado, pra se tornar presente na vida dessa juventude e mostrar que realmente é moda boa. E pra todos vocês, locutores da rádio, mais ouvido, a primeira do Vale Educadora. E que temos colocou mais divertido de todas as manhãs. Bora pra horta que o frio tá roxo. Comadre Custódia, bora lá. A senhora colocando nós num pé de alface mais alto, tá? Eu e todos os meninos aqui da rádio, aí nós fica satisfeito lá. Não coloca nós na gripa daquela árvore grandona, não. Pedrão, vigia Custódia. Não deixa colocar nós na árvore alta, não. Mas no pé de alface, tá bom, mais baixinho. Gente ao chão, tá? Lembra? Frita roxo aí, comadre, tá? Por cá tá miozinho um bocadinho. Hoje eu até já tirei a blusa, nem blusa de couro não tô usando hoje. Mas tá bom. Desse jeito aí tá bom. Mais do que isso aí, o trecho roxo, como diz a comadre Custódia Joana. Meu querido Henrique Santana lá no Benratiara. Henrique Santana. Bom dia, Dom Carvalho. Toca pra nós, se possível, uma música do trio Parada Dura, por favor. Toca, ué. Toca, cara. Já tá aqui na playlist já, compadre Henrique. O Soca Pilão. Já tá aqui, a comadre Custódia pediu ele. Aí, vai, você também vai curtir o trio Parada Dura aí, o Soca Pilão. E o André Andrade vai cantar o Pássaro Sem Ninho pra poder fechar a tampa do balaio. 6:23 no prego, viode. Baixa agulha, autoridade.

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1: Agora são 6:30 no prego, fiote. Sem sobrar e sem fartar, porque se sobrar nós divide e se fartar nós completa. Bom dia.
2: Bom dia.
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0: 6:32, 44 segundos. A minha querida Maria do Rosário, lá no bairro Santa Terezinha, já mandou pra nós um recadão aqui hoje, tá pedindo uma música chonada demais, chama Chora Peito, com Christian Ralph. Ô, Maria do Rosário aqui, ó, tá na ponta da agulha, é imediatamente, vai rodar pra voz em si, viu? Ó, um abraço à minha querida dona Nelsina e toda a família lá no sítio do vovô Zé, autoridade, lá no Nova Estrela. E o vovô Zé tá, vovô Zé Honório, é uma pessoa que a gente carrega no coração pra onde a gente vai. Ele passeia dentro do nosso coração e nós não cobra aluguel dele. Seu Zé Honório, gente, pensa num caboclo que a gente chega perto, a gente tem alegria, satisfação de ficar perto dele trocando uma prosa. Mas ele quase não fala, ele quase não manda recado. E hoje, não sei o que é que deu nele lá hoje, não. Vovô Zé, ia mandar um áudio pra nós aqui, que é o Edenilson, o menino dele, o caminhoneiro, aquele que carrega aquele monte de fiotinho de caixa da carroceria, gosta de imitar o compadre Ronilton, Toninho Cocais, gosta de imitar o Diolinho, gosta de imitar o John Lennon. Então, o seu Zé Honório, escuta, como é que é, seu Zé Honório? É pra falar pro menino, pra não imitar? Como é que é? Hein? Ai, seu Zé Honório.
1: Aqui, Dom Cavalo.
0: Fala, bom dia.
1: Aqui. Passa uma música pra mim.
0: Passa.
1: Fazendo favor. O Chico, o Rei Paraná, é Canarinho Prisioneiro.
0: Tá na ponta da agulha. O menino fez?
1: Aqui. Aquele menino do senhor tá danado pra remedar os outros, hein?
0: E ele remeda quem?
1: Não fala com ele que para com isso, hein? Pois é. Rapaz, eu não gosto que remeda aí. Eu de jeito nenhum. Se você souber quem que é, você pode perguntar.
0: É o Denilson.
1: Você, que é Diolino.
0: É o Denilson que remeda.
1: A mãe, quando arrupiava o cabelo da perna, chovia mesmo, coisinha. É verdade. Chovia mesmo.
0: Ô, seu Zé Honório, muito obrigado por essa atenção. Eu sei que o senhor não é muito de falar, de mandar recado nos áudios do rádio assim, mas hoje eu fiquei muito feliz em ouvir a voz do senhor, tá? O senhor tem a certeza que sou uma pessoa que eu tenho uma estima enorme. Gosto muito do senhor e da sua família. Saudade de vocês já. Qualquer hora dessa eu vou aparecer aí, tá? Vou pegar o helicóptero do Roberto Nogueira aqui e vou subir. Chora Peito, com Christian Hoffa, falando minha amiga Maria do Rosário. Beijo no seu coração. Obrigado, minha querida.

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1: Olá, ouvintes da Rede Educadora de Comunicação. Eu sou Alice Costa, planejadora financeira. E por aqui, a gente fala sobre algo que está presente na vida de todo mundo, o dinheiro. Nesta semana, começa mais uma Copa do Mundo. E ela nos lembra de algo curioso. Esse evento acontece apenas de 4 em 4 anos. Agora, pense comigo. O que mudou na sua vida financeira desde a última Copa? Você conseguiu formar uma reserva? Você conseguiu quitar alguma dívida? Começou a investir? Ou continua enfrentando os mesmos desafios financeiros? 4 anos parecem passar rápido, mas financeiramente são tempo suficiente para transformar completamente uma realidade. O problema é que muita gente espera uma grande mudança acontecer, quando na verdade os resultados vêm das pequenas decisões tomadas todos os dias. A próxima Copa também vai chegar. A diferença é que você pode escolher se chegará nela no mesmo lugar ou uma situação melhor do que está hoje. Eu sou Alice Costa e no meu Instagram, Finanças Sem Desculpa, eu te ensino como transformar pequenas escolhas de hoje em grandes conquistas financeiras amanhã. Um grande abraço.

6:51, 20 segundos. Deixa eu falar com você. 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Em tempo de construção, você tem que procurar o melhor. 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Aqui pediu, vai pra ponta da agulha mesmo. Não tenho que delongar, não. A comadre Fatinha, lá de Vermelho Velho, juntamente com meu amigo Zé Luiz. Alô, Zé Luiz! Zé Luiz, me deu um aperto no coração esse ano. Não vou poder ir no Festival de Violeiro. Porque eu já tinha marcado compromisso antes, quando o menino mandou pra mim a data do festival, eu já tava, né, ocupado. Mas eu gostaria muito de ir dessa vez em Vermelho Velho visitar você, comadre Fatinha. Mas não deu, não foi possível, comadre. Então vou esperar uma outra oportunidade, né, do festival de violeiro, nós aí. Nós gostamos muito, só que eu já tinha marcado compromisso de fazer uma apresentação, então a gente não consegue ir. Mas eu espero que Deus vai dar oportunidade pra nós ir aí um dia em Vermelho Velho. Tá bom, comadre Fatinha? Já comadre Fatinha falou que daqui a pouco já tá indo pro pé do eito já. Já vai em busca da labuta do dia a dia. E ela pediu pro Guilherme campear. Ela falou: ô Guilherme, campeia pra nós a moda do Menino e a Rosa com Iride Irineu. E o Guilherme já campeou. Montou na mulinha estrelada, foi ele. Essa dando coice com ele pra aqui abaixo. Pro estradão, mas ele foi e buscou o Menino e a Rosa com o Irídio e o Irineu. E o Pena Branca e Chevantinho também vai cantar. Ribeirão encheu, rimou o menino, encheu o menino Irídio e Irineu. 6:53, 45 segundos. Bom dia, otariedade, baixa a aguinha.

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1: Agora são 7 horas no prego, fiote. É, sem sobrar e sem fartar, porque se sobrar nós divide, se fartar nós completa. Bom dia, bom dia, bom dia.
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0: 7:03, 29 segundos. E, ó, da maneira que nós gostamos, da maneira que nós amamos, da maneira que nós sempre agradecemos a Deus. É o pedido que a gente faz no 31997714902, é que você pede sua moda. É que você fala, manda seu áudio, fala, Dom Carvalho, campeia aí pra mim, música tal, moda tal, modão tal. É só você pedir, gente. Aqui você manda. Aqui você é nosso convidado de honra. Então pediu, eu, Guilherme, o Edmar, o Matheus, o Roberto, toda a equipe da Rede Educador de Comunicação, os locutores, os apresentadores, aqui todo mundo considera você a prioridade, a parte essencial da nossa jornada. Então, quando você pede uma música para nós aqui, se não tiver aqui, nós montamos em qualquer um das mulinhas, dos burrinhos, dos cavalinhos que tiver ali. A tropa tá formada ali fora, tá ali no terreirão, o mundo vai buscar. Foi o que fez a comadre Maria Antônia, lá da Fazenda Belo Monte, em Dores de Goiânia. Ela falou pra nós que toda música que nós toca aqui é bonita, mas ela gosta muito da música do Iride Irineu, Bica d'Água. Eu falei, vamos buscar, vamos campear, comadre Maria Antônia. Minha comadre Maria Antônia, ela sempre manda pra cá um recadão e ela pergunta sempre aqui, ó, ela fala, como tem passado você e sua família? Não é uma mensagem de carinho, de amor, de admiração por nós, de singeleza? Escuta, olha pra você ver, ó. Olha,
1: bom dia.
0: Bom dia.
1: Passou de onde você, família, os amigos.
0: Muito bem, comadre. Passando bem.
1: Deus abençoe o dia de você, o
0: amém.
1: Dia do seu amigo.
0: Amém.
1: Manda uma música pra mim.
0: Olha.
1: Compadre. Bica d'Água.
0: Viu? Bica d'Água com Iride Irineu. E ela fala com nós, todas que vocês passam é bom, mas eu gosto muito dessa música. Tá aqui com a Maria Antônia. Na Bica d'Água, tá aqui na ponta. E depois nós vamos escutar o Boêmio do Colarinho Branco com Chico Rei e o Paraná. E o Zezé de Camargo, esse menino aí, né, Zezé de Camargo, agora é o Mirosmar, né? A tendência agora é o Mirosmar, né? Tá competindo ali com o Zezé de Camargo. O Mirosmar vai cantar também Madrugada em Meu Olhar. Baixa a agulha, menino!

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3: E hoje eu estou aqui para falar de um incômodo que eu tenho ouvido dentro das empresas. Ah, essa geração de hoje não quer nada com a dureza, essa geração de hoje é muito diferente. No meu tempo era tudo diferente, a forma da gente relacionar com os funcionários. Tá, gente, cada geração tem suas qualidades, seus desafios. Por que que algum tempo atrás não existia tanto choque de gerações? Porque não dava tempo das gerações se encontrarem na mesma época no mercado de trabalho. Antes, as pessoas se aposentavam com 40, 45 anos. Então, quando o pessoal de 40, 45 anos estava se aposentando, o povo de 18, 20 anos estava chegando no mercado de trabalho. Só que agora é cada vez mais comum a gente encontrar quatro gerações diferentes na mesma época no mercado de trabalho. Um senhor de aproximadamente 70 anos, outro de 50, outro de 30 e o jovem de 18 chegando na empresa. Então, administrar é você colocar as pessoas certas fazendo as funções certas. Aproveita o jovem, as qualidades que ele tem, aproveita o senhor com mais experiência, a qualidade que ele tem, que eu tenho certeza que a sua empresa vai ganhar muito com isso, tá bom? Obrigado, dada a dica, e até a próxima.
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7:19:50 na sua primeira do Vale. O compadre Alônio Torres ontem estava conversando comigo, a gente falava como sempre, né? De música, a gente falava como sempre da nossa essência caipira, dos nossos comportamentos matutos, né? E aí ele me falou algo, me falou um trem que eu agradei, ficou na minha mente. Ele mandou para mim uma música do Amoroso e do Amaraí, né? E falou comigo: ô compadre Alônio, o senhor para mim é um caboclo de uma conduta original. Eu até me perco nas palavras, porque dificilmente eu consigo, digamos assim, parear tão bem um caboclo que tem uma essência caipira como o senhor. São poucos. Porque na maioria das vezes você vai falar sobre o nosso jeito de viver, a nossa forma de viver, como diz o Ginigeno, muitas vezes não entende, às vezes, a forma com que a gente dirige, que a gente fala do caipira, fala do sertanejo. A gente defende a música caipira de uma forma muito original, de uma forma muito autêntica, porque a gente vê a nossa música caipira como uma poesia genuína, nossa cultura caipira, o nosso modo de vida, o jeito simples de viver. Então, eu gosto muito quando o senhor fala que a gente tem que defender a nossa chácara, mesmo que ela seja pequitinha, nós não podemos deixar uma pessoa bater uma cerca e invadir a nossa chácara. Então, a música que o senhor pediu, o Guilherme está campeando ela, tá? Não rodei ela ainda. Se o senhor não tivesse aparecido, nós não ia tocar ela, não. Só com a presença do senhor, tá bom? Você não pode achar que no programa de hoje ainda a gente vai rodar o Lamento de Caboclo, tá bom? Por enquanto nós vamos escutar o Chitãozinho e Chororó cantando junto com aquele menino lá do Pantanal, o Almissata, Amor Distante, e logo em seguida o Zezé de Camargo e Luciano vai cantar Garoto de Rua. Pode baixar a agulha, compadre Alonso, o senhor tem uma fina conduta, sou fã do senhor.

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4: Notícia. 7:31 na sua primeira do Vale, chegando a primeira edição do Educadora Notícia com ele, a voz inconfundível, bom dia, martelinho de ouro, Matheus Cabral.
5: Bom dia, Dom Carvalho, bom dia, amigos ligados no programa Café Sertão e Viola, primeira edição do Educadora Notícia. Você se remeteu aí agora a Rosário, nossa amiga, nossa ouvinte, que me chama carinhosamente dessa forma. Carinhosamente,
4: martelinho de ouro. Você tem vários adjetivos carinhosos aqui na Rádio Educadora.
5: O problema é que eles não são confiáveis, né? Principalmente de quem os vem, mas de toda forma recebo todos com muito carinho. Brincadeira à parte, é claro, né? Rosário é um amor de pessoa. Ô Dom, que temperatura agradável agora de manhã. Bom. O problema todo é que se amanhã a gente estiver com 12 graus aqui, não tem um organismo que resista a isso. Eu falava ontem com alguns amigos, assim, eu prefiro que mantenha 60 dias direto de 12 graus, 13 graus, que aí vai estar todo mundo agasalhado e a gente vai vivenciar o frio. Agora, 2 dias de muito frio, madrugadas frias, 2 dias de muito calor, de sol, e aí ar-condicionado, aí fica difícil. Aí fica difícil. Mas enfim, Dom Carvalho, motoristas que trafegam pela 381 neste momento, há registro de um acidente no quilômetro 303 em Antônio Dias, no sentido Belo Horizonte, com a pista totalmente interrompida. Equipes da nova 381 e da Polícia Rodoviária Federal já estão no local atuando na ocorrência. A Polícia Rodoviária Federal orienta os condutores ao redobrarem a atenção, reduzirem a velocidade e respeitarem a sinalização. Até o momento não foram divulgadas informações sobre as causas do acidente ou possíveis vítimas. Sabemos que se trata de um tombamento de caminhão. Seguimos aqui acompanhando a situação e traremos novas informações ao longo da nossa programação. Então, portanto, mais um acidente com envolvendo a 381, envolvendo esses veículos, principalmente carretas, caminhões, enfim. E a gente teve também aqui um cidadão que foi encontrado carbonizado dentro de uma caminhonete. Uma notícia triste, era um empresário do ramo do asfalto. E também, claro, durante o decorrer da nossa programação, a Tati Souza preparando ali todas as informações da área policial, das ocorrências policiais. E a gente vai tratar aqui todas essas notícias. É claro que a gente não gostaria de estar passando aqui notícias sobre acidente de trânsito, mas eles acontecem e aí a gente segue o fluxo aqui. Tivemos um acidente também com um motociclista, foi vítima de um acidente também na noite de ontem, e 8:30, 9:30 vamos trazer manchetes, detalhes, informações da área de segurança pública e as últimas ocorrências policiais. Nós temos informações lá no nosso portal, educadormg.com.br, inclusive da Exposipa, que foi lançada de forma oficial, com mais de 300 expositores, é a maior feira, sem sombra de dúvidas, talvez uma das maiores do estado de Minas Gerais, e há muito tempo eu não tinha ido na Exposipa, e fui há 2 anos, e pude constatar a grandiosidade, que sempre foi, é claro, a Exposipa foi uma feira que já começou grande, mas a imersão cultural com japoneses, franceses, norte-americanos, com empresas internacionais, com pessoas que representam boa parte do mercado mundial aqui em Patinga. Os hotéis cheios, a gastronomia repleta, maravilhosa, a cultura, a música, a possibilidade de grandes negócios, enfim, uma feira sensacional, mas tá lá no nosso portal educadoramg.com.br. Ô, meu nobre Dom Carvalho,
4: prossiga.
5: Copa do Mundo, vamos. Tivemos ontem um dia de zebras.
4: É.
5: E assim, sabe, a Copa do Mundo, ela reserva algumas surpresas. É. Toda a Copa tem uma surpresa histórica. E ontem foi o dia de cair do cavalo. Né? Ontem foi aquele dia que você aposta no bolão ali, você vai fazer uma apostinha e fala assim, não, que é isso, Espanha e Cabo Verde, é 4-0, fora o baile. 0-0, com o nome do goleiro peculiar, né? O goleiro de Cabo Verde chama Vozinha.
4: Vozinha.
5: Vozinha. E aí ele pegou tudo ontem e 0-0 contra a Espanha, a tão temida Espanha, campeã da Eurocopa, campeã da Liga, campeã de tudo, a tão temida Espanha, e empatou em 0-0, mas tivemos também a Bélgica sofrendo, lutando, teve que o Egito teve que fazer um gol contra para a Bélgica empatar o jogo, outro tropeço também da tão temida Bélgica, de Lukaku, de De Bruyne, de Courtois e de companhia limitada, empatou com o Egito. Aí nós vamos, né? Peraí, o dia vai ser findado com o Uruguai, não, peraí, a Celeste Olímpica em campo, contra quem? Contra a Arábia Saudita, peraí. Nossa. Mas as pessoas estão se esquecendo que o sauditão Al-Ittihad, Ittihad, Al-Hilal, Al-Halil, são times que estão em projeção no futebol do futebol da Arábia. E aí ontem a seleção encarou, fez 1-0 no Uruguai, o Uruguai suou para empatar o jogo. E com isso também o jogo 1-1. Então nós tivemos ontem um dia de algumas zebras, de placares peculiares. Aí hoje nós estamos ávidos para ver 3 estreias. Hoje tem França, Senegal, jogo muito bom, tá? Tem Argentina e Argélia, não tão bom assim. Mas também tem a Noruega. Então tem França, Noruega do Haaland e Haaland estreando em Copas do Mundo, né? Haaland hoje tem Mbappé e Companhia Limitada e Messi e Companhia Limitada. São os jogos de hoje. E o Brasil preparando-se para o jogo contra o Haiti na sexta-feira ainda às 9:30 PM. Meu nome é Dom Carvalho, por hoje é só.
4: A gente fica pensando assim, uai, todo mundo aprendeu a jogar bola?
5: E é verdade. Hoje a constatação é essa.
4: 7:38 no prego, Matheus Cabral volta às 8 horas com a Educadora Show, que é o maior
5: show do rádio das manhãs do Vale do Aço.
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0: 7h38, 40 segundos. O meu querido amigão Edmar Gomes, lá no BJ, em Ipatinga, lá no Bom Jardim, ó. O Edmar falou: ô, Dom Carvalho, já tô na obra aqui, meu filho. Tô trabalhando, tô no pé do eito, tô firme aqui, eu não paro, não. Mas o rádio tá aqui ligado e eu tô escutando. Você tá escutando junto com quem aí, Edmar? Como é que chama o moço aí? É o seu Davi? É isso? É o Davi? E ele quer escutar o Quatro Cantos da Casa também? É? Do Teodoro Sampaio? Pode contar, pode abrir seu coração, fala aí.
1: Bom dia, meu amigo Dom Carvalho. Aqui é o Edmar Gomes. Tô aqui na obra, aqui curtindo a melhor do vale. Toca pra nós aí os Quatro Cantos da Casa.
0: Toca, tá na ponta da agulha.
1: E manda essa música pro meu amigo, sou Davi.
0: É, seu Davi.
1: Agarrado comigo aqui na obra aqui.
0: Baixa a agulha. Sou Davi, baixa a agulha.

0: horas 43 minutos. 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

7:47:52. Pois é, como dito, como falado, como afirmado, baixado, o menino buscou, montou no cavalinho, corta-vento, buscou o Amoroso e o Amaraí para poder cantar. Chegaram ali meio ofegante, viu, Alone? Chegaram na porta do estúdio ali, abriu ali. É. O Amoroso e o Amaraí chegou meio cansado. Falei, rapaz, nós tivemos que atender o pedido do Alone Torres aí, que pediu na rede educadora de rádio 91,7 para nós cantar para ele o Lamento de Caboclo. Não foi fácil, tem que cortar 7,5 léguas. Mas chegaram, vai cantar o Lamento de Caboclo para você. E logo em seguida, o Gino e o Gino vai cantar Canto, Bebo e Choro. Ô, Alane! Aí, ó, minha filha, ó, pode escutar, abaixo a aguinha, autoridade. Ó.

7:56 no prego, fiote. Meu peito aperta, meu coração palpita, o fogo apaga, nós não pita. Mas eu vou continuar sempre naquele ditado caipiresco que você pode acreditar nas palavras desse simplão apresentador, desse simplão comunicador. Continue ao lado daquele que é o dono da existência, permitindo Deus, o Criador e a Nossa Senhora de Aparecida, minha santa e querida mãezinha padroeira do Brasil, Deus que é o dono de todos os raciocínios, que é um raciocínio superior a todos, eu estarei de volta amanhã a partir das 6 horas da manhã. É verdade o que eu estou te dizendo. Se eu disser para você que o burro morreu, você pode queimar a cangaia. Eu vou estar aqui sempre num oferecimento de Francofer, 50 anos de tradição no mercado de ferro e aço. 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Eu vou deixar vocês na companhia da voz inconfundível, do martelinho de ouro, da marreta vai soltar do cabo, do meu querido Matheus Cabral e o Educadora Show, o maior show do rádio nas manhãs do Vale do Aço. Vou deixar você em boa companhia, viu? Desse meninão, Matheus Cabral, meu querido. Tchau, tchau, tchau, tchau. Família sertaneja.

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8:03, 8:03. Bom dia, bom dia, bom dia, bom dia, bom dia, bom dia. Tá tudo bem? Estão chegando, chegando, chegando. Que delícia! A campainha não tocou ainda, não? É, vai tocar agora a campainha. Opa! É blim blam, ó a buzina, meu Deus do céu. Esse Vale do Aço, hein? Nossa, tá fácil não. Ô, gente, 20 graus a temperatura agora, 21 graus, né? Nossa, tá gostosa a temperatura lá fora, tá gostosa essa temperatura. Ô, gente, tá tudo bem aí? Tudo tranquilo nessa terça-feira, 16 de junho de 2026? Olha que data interessante pra quem é místico. 16 do 6 do 26. Que legal, hein? É, dá até pra fazer uma fezinha hoje. Bom dia!

domingo até as 10 da manhã na Educadora Show, o maior show do rádio das manhãs do Vale do Aço. Ah, que delícia. Terça-feira, é a segunda da preguiça, a segunda da confusão, já passou, né? Aquela segunda-feira que pega no tranco, a segundona com cara de primeira, é, você vai ali manquitolando, já passou aquela segundona, agora é hora da terça-feira, vamos caminhar nessa semana e a Copa do Mundo e suas surpresas, hein? É, ontem a Espanha empatou, Uruguai empatou, Bélgica empatou, hoje tem estreias de Argentina, de França, é, de Noruega, as favoritas, algumas das favoritas. 8 horas, 4 minutos, participe comigo aqui, vamos fazer um programa gostoso e divertido.

99771-4902. 997714902. É o canal pra você entrar em contato comigo. Bom dia, vamos brincar, vamos nos divertir. Peça sua música. Vamos fazer desta terça-feira uma terça-feira muito gostosa. Eu tava com a música aqui do Jorge Aragão na cabeça pra começar o programa. Será que vai dar certo essa daqui, ó? Bom dia!

Loja Aragão, coisa de pele, podemos fugir, nada mais nos impede. Não dá pra fingir essa coisa de pele sentida por nós. Nossa, maravilhosa, né? Ai, ai, ai, você já parou para agradecer a Deus a oportunidade que ele lhe concede de ver mais um dia nascer na sua vida? Ainda não? Então faça isso agora, afinal de contas estamos aqui felizes e vivos. Vamos aproveitar cada momento dessa terça-feira porque ela jamais voltará em nossas vidas. Então por isso, vamos aproveitar com responsabilidade, com confiança, fé, amor, respeito, gratidão a tudo aquilo que o Papai do Céu nos concede. Independentemente do seu desafio de hoje, do seu problema, do tamanho dele, coloque nas mãos de Deus e deixe que Nossa Senhora da Aparecida derrame as bênçãos e nos cubra com o teu manto sagrado. Vamos seguir, gente, porque 8:09 não tá fácil pra ninguém. Então nós vamos seguir aqui a nossa caminhada. Hoje é terça-feira. Ó, o pessoal tá tindo com frio. Mas você pode mandar 997-71-4902, hein? 997-71-4902. Eu vou. Tem uma música aqui. Ô, gente, hoje eu vou aproveitar pra arrebentar a boca do balão com o nosso amigo. Ô, Dom Carvalho, você passou aqui e vou colocar uma aqui. Eu sei que não é Café Sertão e Viola, mas essa daqui. Ah, não, vambora, gente. Aumenta o volume do rádio. Você que tá no trânsito e tá indo pro trabalho? Ó, cuidado, segura aí, se concentra no trânsito, porque essa daqui é pra mexer com o coração. Essa é pra dar aquela porrada, ó.

0: 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Olha a hora no Vale, 8:15, bom dia.
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0: Educadora Show, bom dia, bom dia, bom dia, bom dia. Ô, meu amigo Ideraldo Luiz Bellini, Adriano Teixeira, bom dia pra você, tá tudo na paz? Obrigado pelo carinho, obrigado pela maciça audiência. Meus amigos lá do Melo Viana, ei, alô Neném, lá do Jacaraípe, a Neném tá ouvindo, a Graça Papa também tá ouvindo, a minha amiga Delurdes, lá do Planalto, acompanhando o nosso programa, a Irene, lá do Recanto Verde. Obrigado, Irene, é minha amiga Rosária, aqui do Santa Helena, ali na rua Moacir Birro, tá ligado? E a Rosário, do bairro Santa Terezinha, também tá ouvindo. Pessoal do João Caetano, meu amigo Carmo, alô Carmo, alô Alípio, Ana Maria. É, a turma boa lá da João Caetano, ouvi meu amigo Clemente, alô Clemente, da João Caetano também sempre acompanha o nosso programa. Vamos acordar essa turma aí, gente, ó. Passarinho já levantou, já bebeu água, já tratou dos seus filhotes, a vida tá seguindo, você tá aí ainda, né? Vambora. Gente, gente, guarde esse nome, hein? Olha só, não vou dizer mais nada, só o nome dele, Rodrigo Santos. Eu não...

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4: Agora são 8:32, 8:32. Estão vendo aqui, 22 graus é a temperatura em Coronel Fabriciano e região metropolitana do Vale do Aço. É, hoje o tempo, pelo menos o sol já brilha, não fez tanto frio nessa noite e nessa manhã também não fez tanto frio como de costume. Pois é, hoje dia 16/6/26. Tati Souza, bom dia, tá tudo bem, Tati Souza? Arrumando os seus óculos para pegar as notícias e repassá-las aos nossos ouvintes. Tá tudo bem com a amiga?
5: Bom dia, Matheus Cabral, tudo bem? Bom dia, ouvintes, também.
4: Então tá ótimo.
5: Matheus, a partir do dia 20 de junho, candidatos à primeira habilitação em Minas Gerais deverão apresentar resultado negativo em exames toxicológicos para poder ter a emissão da permissão para dirigir. A nova exigência vale para processos iniciados a partir dessa data nas categorias A, B e AB, incluindo casos de reinício de habilitação após cassação da permissão. A medida segue determinação da lei federal que alterou o Código de Trânsito Brasileiro.
4: Sim.
5: O exame deverá ser realizado após a aprovação no teste prático de direção em laboratórios credenciados pela Secretaria Nacional de Trânsito, o Senatran. O Detran disse que esse documento só será emitido após a confirmação de um exame válido e com resultado negativo. Quem iniciou o processo de habilitação antes do dia 20 de junho continuará seguindo as regras anteriores. Portanto, aí, pessoal que está tirando a primeira habilitação aí, após o dia 20 de junho, fez a prova, o teste de direção, vai ter que fazer o exame toxicológico e o resultado tem que apresentar negativo, senão o processo é encerrado.
4: É, pois é, então é uma novidade, uma regra, vale a partir da primeira habilitação. Ah, mas quem for renovar? Não, quem for renovar não precisa, só quando a categoria exigir, como a categorias D e E, no caso, para renovação de carteira já exigem exames toxicológicos. E quem tem A e B já faz parte do processo, a renovação vai passar a ser até digital, vai ser até mais fácil, né? Mas então quem vai tirar a primeira habilitação vai ter que dar negativo no exame toxicológico. Ô Tati, você tem acompanhado alguma coisinha da Copa do Mundo, Tati? Alguns outros jogos, assim? Ontem nós tivemos 3 surpresas negativas.
5: Eu vi algo sobre a Alemanha, que de novo repetiu aquele
4: placar. Nossa,
5: traumatizante. O Brasil,
4: 7
5: né?
4: 7-1 em cima do Curaçao.
5: Curaçao.
4: Mas aí...
5: Haja coração, né?
4: Mas, o que que... Ontem nós tivemos 3 jogos importantes, com 3 seleções não favoritas ao título, mas a Espanha, sim, favorita, tropeçou, empatou em 0-0 com Cabo Verde. A Espanha ontem não saiu do zero do placar. A seleção do Uruguai empatou em 1-1 com a Arábia Saudita. 1-1 também foi a seleção da Bélgica contra o Egito.
5: Agora, Matheus, eu torço pelo Brasil, mas a minha aposta nessa Copa é França.
4: É?
5: Eu acho que a França leva.
4: Então vamos aguardar os próximos acontecimentos. A França estreia hoje contra o Senegal,
5: sim,
4: às 4:00 PM.
5: Sim, eu tô ansiosa para ver esse jogo, para ver como que tá o desempenho dos franceses. É,
4: então eu vou falar algo aqui para vocês. Olha só. Eu gosto sempre de brincar, né? Quando vou falar alguma coisa do passado, de história de futebol, eu falo assim, aulinha de história com Cabral. Em 2002, a França havia sido campeã em 98, então ela estreia na Copa do Mundo como muito favorita. Mas muito favorito em 2002, com Djorkaeff, Zidane, Cissé, Thierry Henry, Trezeguet, Lizarazu, Leboeuf, Barthez, enfim, era um timaço o time de 2002. E a Copa da Coreia do Sul e no Japão, a França estreia contra Senegal.
5: Senegal.
4: E o jogo foi 1-0 Senegal. Em 2002, a França favoritaça após um título. E hoje, será que é só um presságio que eu tô contando a historinha aqui? A gente fala sobre isso amanhã.
5: Pois é, e a notícia da rodoviária de Shimoto, que é bom, não falamos.
4: Fala então, por favor, Tati.
5: É que vai ser inaugurada amanhã, rapidinho, 15 para não atrasar a sua programação aí. O novo posto de atendimento tributário no terminal rodoviário de Shimoto. Tá lá, os serviços que serão ofertados envolvem esclarecimento de dúvidas sobre tributos municipais, solicitação de isenção e redução de IPTU, consulta de débitos e dívidas, enfim, tudo que é relacionado à burocracia. Você não precisa mais ir até a prefeitura, lá no passo, no prédio do passo municipal. Você pode ir agora até o posto que fica localizado na rodoviária de Timóteo, no horário de 9 até às 18 horas, e tudo vai ter uma espécie de uma continuação da recepção da prefeitura. Perfeito. Que agora tem lá na rodoviária de Timóteo.
4: Ok, Tati Souza, você volta às 9h30 com informações da área de segurança pública.
5: Rapaz, eu volto às 9h30 e olha, tem um caso aí intrigante.
4: A gente comenta sobre isso às 9h30 da manhã. Agora são 8h38.
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4: E a segunda-feira de Copa do Mundo foi marcada pelas zebras. Placares improváveis. As favoritas, Espanha, Bélgica e Uruguai, não conseguiram vencer os seus respectivos jogos de estreia. A Espanha jogou contra Cabo Verde, uma seleção debutante na Copa do Mundo. Não é que o jogo terminou em 0-0? A Espanha, a Fúria, não conseguiu fazer um gol na seleção de Cabo Verde. Um placar comemorado muito pelos cabos verdianos. E o outro jogo, a Bélgica, entra como favorita contra o Egito? Pois é, sofreu 1-0 e lutou para empatar o jogo em 1-1. Final da partida, estreia da Bélgica de De Bruyne, de Lukaku, de Courtois. A Bélgica empatou com o Egito de Mohamed Salah por 1-1. E à noite, imaginávamos que o Uruguai pudesse quebrar essa segunda-feira de estreias negativas das favoritas, porque o Uruguai jogaria contra a Arábia Saudita, como jogou, e tomou 1-0. E lutou para empatar o jogo e a partida final 1-1 contra a Arábia. Então foi uma segunda-feira de jogos emocionantes, porém de frustrações para as favoritas. O Brasil segue a sua preparação, treinamento para o jogo de sexta-feira contra a seleção do Haiti.
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6: Educadora Show, agora são 8:51. Alô Dilma, a Dilma tá ligada aqui no bairro Nossa Senhora do Carmo, meu amigo Gickerson também tá ouvindo. Obrigado pelo carinho, meus amigos lá em Patinga. Ô Valdeci Castro, um abraço pra você, Valdeci. Te vi esses dias. É, Vandeco, como diria o nosso saudoso Douglas Xavier. Vandeco. Pois é. Tem gente que faz falta, né? Meu Deus. Tem gente que não faz, não, mas tem gente que faz falta demais da conta. Douglas Xavier é um deles. Mas enfim, vida que segue. A vida tem que seguir. Ó, quem, meu amigo Tim Maia. Esse faz falta também, hein?
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6: 8:52.

sonho. Claudinho Buchecha, gente, que delícia, hein? Nossa, mano. Ah, passa um filme na cabeça de quem tem 35 mais agora. Passou, né, Janeca? Né, Janaína Oliveira? Que delícia ouvir, poder curtir e voltar com os anos 90, 1997. Aí você vê assim, gente, eu não tô ficando velho, eu tô ficando experiente e eu curti muita coisa boa, né? Pois é, nosso sonho com Claudinho Buchecha, uma playlist diferente pra você desenvolver a sua aptidão pela vida.

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1: Olha a hora no Vale 91, bom dia.
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1: Educadora Show, agora são 9:03, 9:03. Bom dia, bom dia. Tem abraços aqui para as minhas amigas. Alô, dona Nelcina. Um abraço para a senhora. Bom dia aqui, minha amiga Vilma Feliciano, Matheus Cabral, que Deus continue te abençoando sempre. Estou em Ouro Fino, ligadinha na educadora. Toda vez que eu viajava pela estrada de Ouro Fino, Ouro Fino. Pois é, eu toquei pra você esses dias, menino da porteira, né, minha amiga? A Vilma tá ligada. Ó, hoje eu tô aqui, hoje é terça-feira, dia de ouvir músicas boas, matar a saudade. 997-71-4902, 997-71-4902. Eu não sei quem falou um dia aqui, acho que foi me esqueci. Alguém pediu essa daqui, ó. Bora. Se você não tiver com o coração em dia, meu querido, se o eletrocardiograma não tiver em dia, se não tiver tomado seu remedinho hoje, vai abrir a boca chorar.

0: Amor pra recomeçar, frejar, desejo que você tenha a quem amar. Linda canção, né? E ainda, quando estiver bem cansado, que exista amor pra recomeçar. Muito maravilhosa essa canção. Bom dia, Matheus Cabral, desejo uma ótima terça-feira pra você e toda a família, todos os nossos ouvintes. Alô, Luciana Calisto, do bairro Manuel Maias. Em Coronel Fabriciano, Manuel Maias, não, Manuel Maia, Maia, Manuel Maia. Bom dia!
1: Bom dia, Matheus Cabral.
0: Opa! E aí, Edmar?
1: Gomes, tô na obra aqui, curtindo a melhor do vale.
0: Firme!
1: Educadora, melhor.
0: Obrigado.
1: Do vale. Matheus Cabral, oi. Já que você começou o programa tocando Renato Aragão, Jorge Aragão, toca pra nós então aí, o Baco Desabou. O Barraco Desabou, o Jorge Aragão.
0: É, o nome dessa música foi esse, foi assim, com o meu barco desabou. Temporal, como é que é? Vou ver aqui. Deixa eu ver aqui, Jorge Aragão. Foi nessa com o meu barco desabou. Nele está gravado só você e eu, nessa daí que você tá querendo, né? Jorge Aragão. Tem conceito. Eu vou buscar pra você, não vai dar tempo de eu tocar agora, até pela questão do tempo, eu preciso fazer um intervalo aqui, mas na volta eu toco pra você.
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0: Educadora Show, 9:16, 9:16, dona Nelcina, só tá ligada aí.
7: Bom dia,
0: meu dia, trem chique.
7: Meu Deus, trem chique da nossa vida. Bom dia,
0: dona Nelcina.
7: Jesus, amor de Maria, que esteja sempre com você.
0: Amém.
7: Toda a equipe aí da educadora, que toda Deus a sua família.
0: Nos ilumina.
7: Passa pra mim aí, atendo o telefone.
0: Quando
7: Tony Damito.
0: Tá bom.
7: Aí ofereço pra todos vocês aí da rádio, tá bom?
0: Daqui a pouco.
7: Um abraço.
0: Um abraço, pessoal. Daqui a pouco eu toco essa música, mas primeiro eu vou aqui, ó, atender meu amigo. Alô, Edmar Gomes. Vou abrir uma exceção pra você aí, ó.

0: Rodrigo Santos, anotem esse nome. Agora são 9:27, 9:27, um ótimo dia pra você, excelente dia. Hoje é terça-feira, daqui a pouco tem Tati Souza chegando pra mais um noticiário. Alô, Tati Souza, dentro de instantes, com a Educadora Notícia, pra você ficar bem informado. Na área de segurança pública, as últimas ocorrências policiais registradas no Vale do Aço. No mais, gente, olha só, 997-71-4902, 997-71-4902, você pode participar conosco enviando a sua mensagem e pode pedir a sua música. Hoje a gente tá aqui, né, nostálgico, fazendo algo diferente para você, na programação. Enquanto isso, dentro de instantes eu volto.
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7: Olá, ouvintes da Rede Educadora de Comunicação. Eu sou Alice Costa, planejadora financeira. E por aqui, a gente fala sobre algo que está presente na vida de todo mundo, o dinheiro. Uma das características mais preocupantes da violência financeira contra a pessoa idosa é que ela costuma acontecer em silêncio. Muitos idosos não denunciam os abusos porque têm medo dos conflitos familiares, receio de perder o contato com os filhos ou netos, ou vergonha de admitir que foram prejudicados. Por isso, neste Junho Violeta, o convite é para que todos nós estejamos mais atentos. Conversar sobre dinheiro dentro da família, acompanhar situações suspeitas e respeitar a autonomia financeira da pessoa idosa são atitudes que ajudam a prevenir abusos. Cuidar de uma pessoa idosa também significa proteger os seus direitos, sua independência e sua segurança financeira. Eu sou Alice Costa e no meu Instagram, Finanças Sem Desculpa, eu compartilho conteúdos para quem deseja construir mais segurança e fazer o dinheiro trabalhar ao seu favor. 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
0: Agora são 9:31, 9:31. Vai entender esse tempo. Tem um alerta de tempestade para mais tarde aqui no Vale do Aço. E aí, Tati Souza, nós tivemos em Viçosa, aqui, né? Zona da Mata, Viçosa, perto de Ponte Nova, uma chuva ontem que alagou, destruiu parte da cidade, da avenida principal. E essa chuva é uma chuva que está prevista aqui também para a região metropolitana do Vale do Aço. Só para informar o ouvinte sobre o tempo, nesse momento 24 graus a temperatura, agradável em Coronel Fabriciano, sol brilha, céu azul, poucas nuvens. Mas Tati, você trouxe uma manchete na edição de 8:30 que tinha algo intrigante na área de segurança pública. Bom dia mais uma vez.
8: Sim, bom dia novamente, Matheus. Bom dia, ouvintes. Matheus, só acrescentando seu comentário, esse mormaço aí pode ser sinal de chuva, sim, mais tarde.
0: Verdade. De uma hora para outra esquentou, né?
8: Sim. Voltando para a área de segurança pública, igual como dito por você, Matheus, um caso tem intrigado a Polícia Civil aqui na região.
0: Pois não, pode ficar à vontade, Tati.
8: O empresário Gilvandro Gonçalves da Silva, de 55 anos,
0: Pois não, Jovandro, ele foi, é o caso do, foi carbonizado, né, na caminhonete. Eu fiquei, vi essa notícia hoje, falei assim, mas gente, o que aconteceu aqui com esse cara? Porque na verdade foi um acidente, porque a gente falou, tá, só pra pegar esse gancho, de carros que estão pegando fogo ultimamente, você lembra que a gente comentou sobre isso?
8: Sim.
0: Pensei assim, será que o carro pegou fogo e não teve tempo de sair? Mas enfim, conta essa história.
8: Esse empresário Gilvandro, de 55 anos, ele atuava no ramo de construção civil e de asfaltamento com base em Governador Valadares, e ele também tinha um escritório em Alpercata. Ele foi encontrado morto na tarde de ontem, dentro da caminhonete dele, uma Ford Ranger. A Ford Ranger foi encontrada incendiada em uma estrada de terra, nas proximidades da BR-116, no Vale do Rio Doce. O Gilvandro, ele era proprietário dessa empresa de asfaltamento que prestava serviços para várias prefeituras da região, e há informações ainda não oficiais, mas foi apurado de que ele estaria com problema com envolvimentos em licitações de algumas prefeituras já identificadas pela Polícia Civil, e essas prefeituras fazem parte do processo. Lógico, o processo está sendo montado ainda, instaurado, né? Será instaurado o processo, mas parece que há relação aí com alguém envolvido com licitação. Há indícios iniciais de que este empresário possa ter sido vítima de um crime antes de o veículo ser incendiado. Porém, as circunstâncias da morte ainda serão esclarecidas pela investigação que está sendo conduzida pela Polícia Civil. O Corpo de Bombeiros disse que eles foram acionados por populares que informaram sobre uma caminhonete pegando fogo nesse local. Quando chegaram lá para o combate às chamas, encontraram o corpo do empresário no veículo, já no meio das cinzas. Até o momento, a motivação e a autoria, como eu disse, estão sendo investigadas, mas há informações de que o crime possa ter relação a algumas licitações. Agora, envolvendo prefeituras na região.
0: Agora é estranho, né? Um corpo ser encontrado carbonizado dentro de uma caminhonete já em estado bem avançado de carbonização ali, e significa que talvez ele tenha sido, é o que você tem trazido, morto anteriormente, e aí tem ateado fogo nele ainda.
8: O jornalismo policial, Matheus, ele, a gente tem que ter muita cautela, porque muito se sabe, mas eu não, pouco se pode provar.
0: Sim, sim, claro.
8: Né, eu tenho algumas informações, talvez não seja o melhor momento de dizê-las, por serem confidenciais.
0: Claro.
8: E é claro, não é a nossa intenção atrapalhar
0: as investigações.
8: As investigações. Mas eu acho que esse caso ainda vai render, tem prefeituras da região, principalmente cidades pequenas aí, pessoas envolvidas com licitação que serão investigadas.
0: E automaticamente a Tati Souza vai nos trazer informações dos desdobramentos desse caso com mais detalhes. Alguma outra informação?
8: A vontade de falar é imensa, mas,
0: vamos
8: aguardar.
0: Vamos lá.
8: Né, a
0: mais
8: posicionamento da polícia. Sim, de que a BR-381 já está liberada.
0: Que bom.
8: Após o tombamento do caminhão, outro caminhão, né? Em Antônio Dias, mais um. Para quem se lembra, está tendo uma sequência de tombamento ali na região do Machado. E esse caminhão que tombou nessa manhã é perto de onde tombou aquele caminhão de combustível que poluiu o rio e teve aquela confusão na semana passada. Hoje, novamente, o caminhão tombou, interditou parte da pista, mas as equipes da Nova 381, a Polícia Rodoviária Federal, já controlaram a situação instantes atrás, liberou o tráfego já foi restabelecido. E as autoridades orientam, né, os motoristas a evitarem reduzir velocidade por curiosidade. Isso acaba provocando outros acidentes e também provoca ainda mais a lentidão na pista.
0: Portanto, Tati Souza, obrigado pela sua participação. Informações, detalhes, desdobramentos ao meio-dia no Jornal em Pauta.
8: Sim, até mais.
0: Obrigado, Tati.
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1: 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Gente, daqui a pouquinho tem um padre Reginaldo Manzotti com o programa Experiência de Deus. E agora são 9:48, 9:48. Você que tá aí do outro lado, pessoal, tá tímido hoje, hein? Vamos essa aqui pra matar a saudade com Herbert Viana para Paralamas do Sucesso. A turma do trânsito, você que trafega pelas rodovias que cortam a região metropolitana do Vale do Aço, obrigado pelo carinho.

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1: Educadora Show, 9:53, Alagados, Paralamas do Sucesso, é a última música do nosso programa. Daqui a pouco a gente vai pro Clube dos Amigos, né? Os aniversariantes do Clube dos Amigos, a Rádio Educadora. E você, se não é um sócio ainda, pode se associar conosco, 3841-0730, 3841-0730. Hoje, Copa do Mundo, tem estreia da Argentina, da França, tem estreia tem estreia da Noruega. Pois é, tem a preparação do Brasil para o jogo do Haiti, 21h30 na sexta-feira. Ontem tivemos os tropeços, hoje tem Messi em campo, tem Mbappé, tem Haaland. Pois é, a Copa do Mundo. Ontem eu assisti 3 horas. Tinha muito tempo que eu não fazia isso na minha vida, hein? Nossa, eu acho que quando eu fiz isso foi na última Copa mesmo, a Copa do Catar. Porque ontem eu assisti 3 jogos. Assisti Espanha e Cabo Verde, depois assisti o jogo das 16h de Egito, com a Bélgica, e assisti Uruguai e Arábia. Nossa, ontem assisti bastante, 3 jogos, hein? Alô, moleque prego, tá no pique aí, mais tarde eu apareço aí hoje pra gente bater um papo. É, grande preguinho, tá lá ouvindo, acompanhando lá no São Domingos. Agora são 9:54, eu volto em Santos com os aniversariantes do dia para encerrar o programa e o padre Reginaldo Manzotti vai chegar também.
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1: Agora 9:56, nos parabéns aos aniversariantes do Clube dos Amigos da Rádio Educadora, Luzia Soares de Azevedo, do Santa Terezinha 1, Coronel Fabriciano, parabéns, felicidades, paz, amor, saúde, alegria, que Deus abençoe grandemente hoje e sempre. Já vou aproveitar para encerrar também, daqui a pouco tem o padre Reginaldo Manzotti com o programa Experiência de Deus. Aqui eu vou voltar ao meio-dia, se Deus assim nos permitir, com o Jornal em Pauta. E mais uma vez, encerrando o programa hoje, pedindo oração para o nosso amigo Valtariz Alves, que sempre participa aqui da nossa programação.
8: Obrigado, Senhor, pelo que está acontecendo.

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0: Louvado seja nosso Senhor Jesus Cristo, para sempre seja louvado. Queridos filhos e filhas, nós estamos em plena terça-feira. Terça-feira das Santas Chagas. Santas Chagas dolorosas e gloriosas de nosso Senhor Jesus Cristo. Estamos clamando, Jesus, pelas tuas santas chagas, somos curados. Filhos amados, povo querido, povo santo de Deus, estamos no oitavo dia da novena de Santo Antônio, oitavo dia, curai as feridas da vida sentimental. Ofereça esse programa a todos os mensageiros e mensageiras das capelinhas de Jesus das Santas Chagas. Todos os devotos que rezam o terço das Santas Chagas, que recebem as capelinhas em suas casas. Saúdo a todos a partir da Rádio Evangelizar, de onde tudo começa. As rádios irmãs, cujos nomes cito neste momento.
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0: Saúdo a você pela TV Evangelizar. Sinal digital em todo o país, em várias cidades, canal aberto, pelo YouTube, Padre Manzotti, e pelos aplicativos da Associação Evangelizar é Preciso e todas as plataformas digitais. Vamos passar esta hora juntos? Vamos rezar? Vamos nos colocar nas chagas dolorosas e gloriosas de nosso Senhor Jesus Cristo? Em nome do Pai, do Filho e do Espírito Santo. Amém. Jesus das Santas Chagas, libertai-nos da ansiedade, da depressão. Jesus das Santas Chagas, protegei-nos e curai-nos do câncer. Naquele tempo, diz o Evangelho, disse Jesus aos seus discípulos: vós ouvistes o que foi dito, amarás o teu próximo e odiarás o teu inimigo. Eu, porém, vos digo: amai vossos inimigos. Eu, porém, vos digo: amai vossos inimigos. Rezai por aqueles que vos perseguem. Assim, vos tornarei filhos do vosso Pai que está nos céus. Porque ele faz nascer o sol sobre os maus e os bons e faz cair chuva sobre os justos e injustos. Por quê? Se amais somente aqueles que vos amam, que recompensa tereis? Os cobradores de impostos não fazem a mesma coisa? E se saudais somente os vossos irmãos, o que fazeis de extraordinário? Os pagãos não fazem a mesma coisa. Portanto, sede perfeitos, como vosso Pai do céu é perfeito. Senhor, comumente julgamos, avaliamos e compreendemos um Deus que é terrível, que é bom com os bons e maus com os maus. Mas não é assim. Deus é misericordioso. E em tuas palavras nos fala que ele faz chover pelos justos e injustos. E que mesmo as pessoas que se perderam, ele continua a amar. E se queremos ser como Jesus, como Pai, perfeitos, santos, não devemos nos deixar levar pela lógica humana, mas aos inimigos amar. Não retribuir o mal com o mal, aos inimigos, o amor. Portanto, hoje, pense em pessoas que você não ama bastante, ou ama pouco, ou mesmo que tem intrigas. Pessoas que você tem razões mais que suficientes para não amar. Tire do coração o desejo de vingança, mesmo que seja aquela vingança que às vezes falamos sem pensar. Vai chegar a tua hora, você vai se dar mal. Isto nos faz realmente mal, porque deixamos de ser como Deus. Os prejudicados somos nós. Então, pense nas pessoas que até te fizeram mal e reze por ela, por elas. Como diz o Senhor, rezem por aqueles que vos perseguem, pelas santas chagas de Jesus. Peço essa graça, Senhor. Tirai do meu coração toda maldade, o querer mal quem não me quer bem. Tire do meu coração, e neste momento me ponho em oração, oração pelos que caluniam, pelos que perseguem, pelos que me pisaram. Nós somos chamados a ser discípulos de Jesus, e ele deixa claro o que ele espera dos seus discípulos: que ajamos como Pai, o Pai que ama a todos. Curar minhas feridas, Jesus. Sarar a minha dor. Venha derramar o teu sangue redentor sobre os doentes. Se você tem alguém doente na família, ou você está doente, aqui me vem uma série de nomes de pessoas que pediram oração, e outras que estão aí rezando, e de repente pensam: ninguém está rezando por mim. Nós estamos rezando. Você está nos olhos de Deus. Você é a menina dos olhos de Deus. Senhor Deus, pelos que estão doentes no corpo, pelos cuidadores, por aqueles que estão com depressão, por aqueles que estão numa luta contra o câncer, venha derramar o teu sangue redentor, Jesus. Curar as feridas, sarar a dor. Jesus, pelas tuas chagas fomos curados. Nós só começamos o programa. Talvez hoje o grande apelo seja rezar pelos inimigos, pelos que te fizeram mal. É o apelo de Jesus. Eu vou para o intervalo, eu volto já. Partilha de vida, leitura orante. Volte comigo.

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0: Estamos no mês de junho, 18ª parcela da Terra Prometida em Piraquara. E eu convido você a fazer a sua colaboração no Livro Ouro. Vamos lá? Estamos na última parcela. Temos pendências anteriores. E queremos quitar esta Terra Prometida. Você escolhe o valor, você roda no site, nesse livrouro.com.br e coloque o nome de sua família, o seu nome. Seja de uma graça recebida, seja para ter o nome de sua família neste Livro Ouro, muito breve, se transformará num livro físico. E será colocado na pedra fundamental, na Terra Prometida. Queridos irmãos, irmãs, você que já doou, faça a doação de novo. Você que ainda não, chegou a hora, faça a sua doação pelo Pix no site, pagamento, parcelas do terreno. Faça a sua doação no livrouro.com.br. E todas as pessoas irão receber os mimos, como tenho explicado em outros momentos, como tenho explicado em até em vídeo que está circulando na TV, está circulando nas redes sociais. Os mimos serão enviados a vocês. Faça, ainda é tempo, livrouro.com.br. Filha de Deus, que a paz de Jesus esteja com você.
1: Bom dia, Padre Reginaldo.
0: Bom dia, Deus abençoe, filha de Deus. Você fala de onde?
1: Minas Gerais.
0: Uma filha de Deus de Minas Gerais. Você pediu anonimato, o que que tá acontecendo?
1: Isso, Padre.
0: Fala mais alto, por favor, filha.
1: Tá bom. Eu tô num relacionamento, tem 1 ano e 6 meses, né? E há 6 meses eu vim morar com a pessoa.
0: Tá.
1: E a gente tá morando junto, porém nesse 1 ano de relacionamento que a gente tava só namorando, ele era outra pessoa comigo. Eu não sei se é porque estava na frente da minha família, sabe? Ele nunca me tratou mal, nunca gritou comigo. É, sempre muito atencioso, muito carinhoso. Ele é uma pessoa muito boa, sabe, padre? Eu não tenho nada que reclamar. Nunca me deixou faltar nada. Mas depois que eu vim pra cá, pra outra cidade com ele, a gente tá em outra cidade, eu larguei a casa da minha mãe, eu deixei tudo pra trás pra vir com ele.
0: Sim.
1: E aí, depois disso, ele começou as discussões constantes comigo, sabe? Desde esses 6 meses pra cá. Eu não tenho tido paz, sabe? Eu sinto pra conversar com ele não conversa, ele grita o tempo todo, ele esmurra a parede. Nunca encostou um dedo em mim, mas assim, eu já desencadeei depois desses 5 meses. Eu não tinha crise de ansiedade. Eu desencadeei 2 crises, a segunda foi pior. E na frente dele, sabe? E ele é o tipo de pessoa, assim, que na hora que ele vê que eu tô em crise, ele fala que ele não tem nada com isso. Que ele não quer estar nessa, que ele tá fora disso, que isso não é culpa dele. E aí ele pega uma água e fica perto de mim, mas não dá pra entender, sabe? E aí, no outro dia que ele faz esse tanto de coisa, ele chega com presentes, ele me dá um doce, ele chega com presentes pra mim, sabe?
0: Entendi.
1: E com isso eu fico apreensiva o tempo todo. Durante a semana a gente trabalha, eu arrumei um trabalho aqui na cidade, mudei, né? E arrumei um trabalho pra mim, pelo menos fazer pra mim não depender dele, e hoje eu trabalho aqui. E durante a semana tá tudo bem, mas os finais de semana que a gente tá em casa, começa as discussões. E é por motivos bobos, sabe?
0: Por exemplo?
1: Por exemplo, eu não posso falar nada dentro de casa, eu não tenho voz. Se eu falar para ele assim, você fez esse arroz, tá sem sal, ele acha que já é um confronto, ele joga a casa no chão. E por coisas bobas mesmo, às vezes eu pergunto, sabe? Eu fico perguntando as coisas 3, 4 vezes e ele irrita muito e começa a gritar e começa a jogar as coisas na minha cara que ele faz pra mim, sabe? Fala que me dá tudo, que o que que eu quero mais, que ele me dá tudo que ele tem, e aí é isso.
0: Tá. Filha.
1: E aí eu preciso de uma direção, porque eu já pensei várias vezes em voltar pra casa da minha mãe, pra cidade da minha mãe, porque aqui nessa cidade é longe, são 4 horas de viagem, só que eu não sei o que fazer, o que seguir, sabe?
0: Filha, veja, você está no início de um relacionamento. Existem pessoas que mudam. Existem pessoas que mudam pro bem e pro mal.
1: Perdão, padre, e eu esqueci também, eu sou paciente oncológica, eu tô em acompanhamento ainda, eu venci o câncer, graças a Deus, tive câncer de mama, e ainda estou em acompanhamento.
0: Certo, acolho também esta, que não é pouca coisa, é muito, e você precisa ter paz. Você sabe que você não pode viver esse estado de estresse diário, contínuo e permanente. Filha, se hoje, com 6 meses, ele te trata assim, imagina depois. Imagina se você consegue imaginar você tendo um filho com ele no meio de tantas crises. Você entende que você está diante de um agressor, você vai falar, não é físico, mas é psicológico. Você está diante de uma agressão psicológica, e isso para tua saúde só te faz mal. Não adianta.
1: Eu tentei, sabe, procurar ajuda para ele não aceita ajuda psicológica. Ou então a terapia de casal, sabe?
0: Tá.
1: Ele inverte as situações, ele fala que é só eu que tô errada, que eu tenho que mudar, que eu tenho que trabalhar nisso, mas ele mesmo não muda, ele continua fazendo. E eu falei para ele que eu sou o espelho dele, se ele me trata mal, como que eu vou ficar uma pessoa boa com ele, sabe?
0: Filha, voltando ao assunto, já entendi e você já partilhou. Você tem que pensar no teu futuro. Me parece que o futuro com esta pessoa não é dos melhores. Enquanto é tempo, você tem que pensar, é com ele que eu vou constituir uma família na base da agressão, da gritaria, da jogar os utensílios domésticos em casa? E aí tomar a decisão. Voltar para casa não deve ser para você um motivo de vergonha. Você tentou, você buscou, mas um relacionamento assim só tende a ficar pior. E você não pode, devido à tua própria saúde. Você está doente. Você escutou?
1: Sim.
0: Dói agora, mas é melhor doer agora do que permanecer nesse estado permanente de dor. Fique na linha, eu falo com você e eu volto com a leitura orante.
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0: Queridos irmãos e irmãs, rezemos da intenção dessa filha de Deus. Falei com ela em particular, a nossa equipe vai ligar dentro da promoção humana, tentando ajudá-la a compreender um pouco melhor. Inclusive, nós temos profissionais que gratuitamente fazem parte da obra Evangelizar e oferecem um outro acompanhamento em várias áreas. É assim que temos agido. Mas, filho, o que te disse, em particular, você tem o seu nome protegido, que o fato de ter 33 anos... não crie em você um desespero do medo de estar só. E não se sujeitar a uma situação, repito, agressiva. Isso é uma agressividade, é tóxico. Existe amor da tua parte, mas e do outro lado? Você consegue se pensar, perguntas que eu deixo no ar, depois com um filho, vivendo desse jeito, constituindo uma família, com finais de semana com agressividade, palavras, atitudes, esmurrando parede, derrubando panelas, isso não é vida. E se a sua mãe disse a porta está aberta, não tenha medo de voltar. Não tenha medo de voltar. Que Deus te deu discernimento. Claro, se ele aceitasse acompanhamento, os dois fazer um acompanhamento, mas já começou errado irem morar juntos. Ainda é tempo de consertar. E a solidão, voltar ao estado e abrir espaço para um novo relacionamento, ainda está em tempo. Filhos queridos, hoje está no YouTube mais uma catequese. E o tema, exercitar a oração como diálogo. Como é sua oração? Como você tem rezado? É um exercício? Você entende como um diálogo? Você pode assistir, ouvir. Inclusive digo, você pode estar depois lavando louça à tarde, você pode estar no sofá, você pode estar no carro, está dirigindo. Deixa rolar a catequese. Você pode fazer dela um podcast. Onde você encontra? Padre Manzotti Oficial. O tema, exercitar a oração como um diálogo. Hoje, às 17 horas. A Maria Aparecida, ela deixou um comentário, eu sempre estimulo as pessoas a deixarem, da última catequese. Me identifiquei muito com vitimizar, mas também já não aguento mais nadar e morrer na praia. Já estão até me comparando com Jó. Que sou uma mera mortal perto de Jó? Maria Aparecida continua. Sou absolutamente nada. Sabe, Padre Reginaldo, minha vida começou a desandar no momento em que me tornei mãe do primeiro filho especial. Depois vieram outros também com o mesmo problema. Me sentia árvore ruim que só dá frutos ruins, que deveria ser cortada. O Senhor nosso Deus me perdoe por pensar assim. Misericórdia, meu Senhor Deus, desta filha tua, hoje mãe solo. Maria Aparecida, você não é uma árvore ruim. Você não é alguém que deva olhar para você com tão baixa autoestima. O Senhor está contigo. E que Deus te dê forças, e Ele te dá. Ele está com você, cuidando com teus filhos com problema, necessidades especiais. E é lamentável que teu marido a abandonou. Mas filha, digo a você, e se você se parece com Jó, Louvado seja Deus, porque você escutou o final de Jó. Você escutou a recompensa de Deus pela fidelidade de Jó. Que Deus a abençoe. Eu li o comentário da última catequese. Hoje, às 17 horas, mais uma catequese. Exercitar a oração como diálogo. Bíblia aberta, cartilha de oração.
1: Aclamemos nosso Deus, é o Senhor.
0: 1 Coríntios, capítulo 1, versículo 10. 1 Coríntios, capítulo 1, versículo 10. Ontem, só para lembrar, Deus é fiel. Escutou, Maria Aparecida? Deus é fiel. Irmãos, versículo 10. Peço pela autoridade de nosso Senhor Jesus Cristo que vocês estejam de acordo no que dizem e não haja divisão entre vocês. Vale muito para hoje nas nossas comunidades. Pode haver dissonância? Pode. Mas não alimente a divisão. Não alimente a divisão. Usar um linguajar muito comum. Não jogue graveto na fogueira quando se trata do fogo da divisão. Continua Paulo. Sejam completamente unidos num só pensamento, numa só intenção. Volto de novo. As pessoas têm o direito, e é óbvio que podem pensar diferentes. Mas, mesmo na família, na comunidade, numa pastoral ou no trabalho, se há uma mesma intenção, a forma diferente de pensar não causa brigas. Quando a intenção é reta, sim, tá entendendo? Pois, meus irmãos, algumas pessoas da família de Cloé me contaram que há brigas entre vocês. Alguém foi lá e falou no ouvido: Paulo, tá tendo briga em Corinto. Paulo diz, versículo 12, o que eu quero dizer é isto. Cada um de vocês diz uma coisa diferente. Agora ele vai contextualizar. Eu sou de Paulo. Outro, eu sou de Apolo. Outro, eu sou de Pedro. Ou ainda, eu sou de Cristo. Vamos lá. Eu sou de Paulo, quer dizer, quem foi que fundou a comunidade de Corinto? Paulo. Passou 18 meses lá, 18. Então muitos se identificaram muito com Paulo. Então eu sou de Paulo, da primeira pregação. Quem é Apolo? Apolo, um homem versátil, um homem de grande oratória, que veio da Alexandria, um apóstolo, perdão, um missionário, um discípulo de Jesus, e também cativou a comunidade. Aí alguns disseram: não, eu me identifico mais com Apolo, eu sou de Apolo. Outro começou a dizer: não, eu sou de Pedro, que esteve aqui conosco. Isso causa divisão. Vamos voltar refletindo, continuando esse texto. Volte comigo.
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0: Continuando a leitura orante, Paulo diz: há quem diga que é de Paulo, outro de Apolo, expliquei quem era Apolo, de Pedro, de Jesus Cristo. E Paulo conclui dizendo: pare com essa divisão. Já tinha dito antes, que não haja divisão entre vocês. Por acaso, versículo 13, Cristo foi dividido em várias partes? Será que Paulo falando ele mesmo, fui eu que morri na cruz por vocês? Ou será que foram vocês batizados em nome de Paulo? E ele vai dizer: batizei um, não, batizei uma família. Mas ele vai dizer no final: pois Cristo não me enviou para batizar, mas para anunciar o evangelho e anunciá-lo sem usar linguagem e sabedoria humana, para não tirar o poder da morte de Cristo na cruz. Parem com esta divisão. Hoje, atualizemos. Quantos pensam assim? Minha paróquia é melhor que a outra. Não, eu escuto o padre tal, eu sou do padre tal, eu sou... Para! Ninguém é seguidor de padre, nós devemos ser seguidores de Jesus Cristo. Única razão do nosso seguimento, Jesus Cristo. Tudo que fizermos, tudo que falarmos, toda a nossa ação evangelizadora, toda o nossos movimentos, nossas pastorais, a serviço de Jesus Cristo. Então, cesse qualquer divisão que, em última análise, pode tirar o poder da morte de Cristo na cruz. Cesse a divisão. E aqui faz ecoar o evangelho de hoje. Amai vossos inimigos e rezai por aqueles que vos perseguem. Esta foi a leitura orante de hoje. 1 Coríntios, capítulo 1, versículo 10 a 17. Edineia, que a paz do Senhor Jesus esteja com você.
10: Bom dia, Padre, sua bênção.
0: Deus a abençoe. De onde você fala, Edineia?
10: Santa Cecília, Santa Catarina.
0: Meu abraço a Santa Catarina, Santa Cecília. Como é que você me acompanha?
10: Pela Rádio Coroado, pelo aplicativo Evangelizar.
0: Tá certo. Diga lá, minha filha.
10: Eu tenho um testemunho e eu pedi a oração.
0: Então vamos começar pelo testemunho.
10: Eu tenho uma doença renal crônica, né? Eu fiz uma fístula para fazer hemodiálise, dependia do exame de creatinina para saber se eu já dava início nas sessões.
0: Sim.
10: Ou não, né? Daí eu fiz esses exames, mandei para minha médica lá em Lages. Ela avaliou os exames e, por honra e glória de Deus, Jesus das Santas Chagas, ela adiou a hemodiálise.
0: Como foi preciso. Louvado seja Deus.
10: O exame, tipo, deu baixo, né? Por honra e glória a Deus, né? Eu peço para Deus todos os dias, escuto que como essa doença surgiu, que Jesus Santas Chagas e Deus é tão maravilhoso, ela vai desaparecer.
0: Tá certo.
10: Eu creio.
0: Amém.
10: Graça cantada.
0: Graça testemunhada. Toca o sino.
10: Toca o sino, sacristão.
0: Então, antes de você pedir oração, reze comigo assim: eu te louvo.
10: Eu te louvo.
0: Jesus das Santas Chagas.
10: Eu

0: E para minha mãe, que é uma pessoa maravilhosa, que eu amo tanto, minha mãe e meu pai, Maria Bernadette Vilmar Pereira Duarte.
1: Maria Bernadette
0: Vilmar Pereira Duarte.
1: Tá.
0: E meus irmãos, Edna, Ednilson.
1: Sim.
0: E Edmara.
1: Tá.
0: E para toda a minha família e para você também, Padre, que Deus abençoe muito.
1: Amém.
0: Eu quero sobre da Catarina Santa Chagas, lá sou associada.
1: Ah, e você...
0: Sou mensageira.
1: Você é mensageira?
0: Sou.
1: Toca a corneta pra ela, sacristão. Deus
0: quero
1: seja louvado.
0: Se esse ano eu consiga ir, o ano passado era pra mim, só que teve uns problemas de saúde e eu não consegui. Mas é que Deus sabe de todas as coisas, né?
1: Claro. E que seja esse ano.
0: Esse ano eu tenho fé e eu vou pra ir.
1: Você pensa nas 24 horas ou na festa das Santas Chagas?
0: Na festa das Santas Chagas,
1: tá,
0: porque daí
1: certo.
0: A gente vai de excursão, né?
1: Isso, organize caravana aí. Um grande abraço, Edneia, de Santa Cecília, Santa Catarina, mensageira da Capelinha de Jesus das Santas Chagas, Rádio Coroado, FM de Curitibanos, Frei Neuri Francisco, Dom Cleudir Bonetti, da Diocese de Caçador. Por falar nisso, que tal você se tornar um mensageiro da Capelinha de Jesus das Santas Chagas? Ligue agora, 41-3221-6060, ou fale com a nossa equipe, 0800-410-6060. Toda terça-feira eu valorizo as fotos que são mandadas, e você pode mandar as fotos, 419-8791-2787. Miriam Belotto Morghetti, de Palmital, São Paulo. Minha saudação ali na igreja, Deus seja louvado. Maria Lúcia Cardoso, de Dourados, Mato Grosso do Sul. Todos com camiseta, Deus abençoe. Ali o livro, ó, Inabalável. Júlia Jeremias Bonetti, de Orleans, Santa Catarina. Santa Catarina cada vez mais presente aqui conosco. Nilza Rosa Teixeira, de Presidente Médici, Rondônia. Um abraço, povo querido de Rondônia. Adriana Morim, de Teresina, Piauí. Deus abençoe vocês aí. Reni Lewandowski Stafin, de Palmeira, Paraná. Ali na igreja, linda igreja, Deus seja louvado. Reginaldo Rodrigues, Alvorada do Norte, Goiás. Um abraço, meu xará. Deus abençoe o seu grupo. Maria Vilaneuza da Silva, de Bernardo Vieira, Pernambuco. Minha saudação. Também ali todos reunidos na igreja, parece o sacerdote, não consigo enxergar direito. Pedro Batista Borges Júnior, de Nova Serrana, Minas Gerais. Também está aí um sacerdote. E Luan Gustavo Ferreira, Jijoca de Jericoacoara, Ceará. Que tal você se tornar um mensageiro da Capelinha de Jesus das Santas Chagas? Torne-se hoje. Diga, eu quero, eu já recebi uma graça. E o que eu posso fazer é ser um divulgador desta Capelinha de Jesus das Santas Chagas, porque se eu recebi a graça, outros também vão receber. Escute esse testemunho, dá tempo, por favor.
2: Padre Reginaldo, sua bênção.
1: Deus
2: eu
1: abençoe.
2: Eu sou a Dilma, eu sou mensageira líder.
1: Opa!
2: Quando o senhor começou a novena do meu glorioso São José, os nozinhos, 30 dias de nozinhos.
1: Lembro disso.
2: Eu comecei a fazer pelo meu neto, que tinha terminado a faculdade de odonto, e estava tão difícil para conseguir começar a trabalhar, né? Aí eu comecei fazendo essa intenção para ele.
1: Claro.
2: O senhor acredita que quando faltava 5 dias para terminar os nozinhos, ele foi chamado para uma entrevista.
1: Acredito.
2: Começou a trabalhar. Hoje já faz mais de um mês que ele está trabalhando. Está muito feliz. Está radiante com o trabalho dele e na função que ele está fazendo. Padre, a sua bênção. Obrigado por nos ensinar a amar São José, Nossa Senhora e Jesus da Santa Chaga. Eu já estou com a minha passagem comprada para mim, dia 26 de setembro.
1: Amém, é verdade, meu grande abraço, Vilma, de algum lugar do Brasil, tá aí, ó. Se organize para a Semana das Santas Chagas, é a festa das Santas Chagas. Eu vou pro intervalo e volto já, volte comigo.
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0: antes dos aniversários, falava com a filha de Deus e ela dava aquele testemunho lindo, na verdade um testemunho. A semana das Santas Chagas, do dia 21 a 27 de setembro. Se organize, faça como ela, organize caravanas. Lembrando que quinta agora tem o missa em horários alternativos. O pessoal gosta muito de saber, às 16, 4 horas da tarde e às 5:30 da tarde. Hoje é aniversário de Dom Adair José Guimarães, da Diocese de Formosa, Goiás. Dom Pedro Cunha Cruz, da Diocese de Nova Friburgo, Rio de Janeiro. Rádio Alfa FM, Itatiaçu, Minas Gerais. Brigadeiro FM, Sericita, Minas Gerais. Cultura M, Umuarama, Paraná. Estância de Jacutinga FM, Jacutinga, Minas Gerais. Rio Vermelhos FM, Lagoa Grande, Pernambuco. Maxi Cloud TV, Rosário do Sul, Rio Grande do Sul. Hoje é aniversário de ordenação sacerdotal do padre Renato Redson, missionário, colaborador da obra Evangelizar é Preciso, 14 anos de sacerdócio. Parabéns, padre Renato Redson. Grande abraço, Deus abençoe, obrigado por estar na missão conosco. Também do nosso grande colaborador Jason Sokacheski, gerente de relações institucionais da Associação Evangelizar é Preciso, desde o início, sempre conosco. Deus abençoe Jason com graças e bênçãos do céu. Filhos amados, agenda: dia 21, domingo agora, eu estarei em Limeira, no Jubileu de Ouro da Diocese de Limeira, no Estádio Mineirão. Espero por vocês. Toda a programação começa às 13, às 15:30, missa solene com Dom José Roberto Fortes Palau. Depois, show de encerramento e coroação da imagem de Nossa Senhora das Dores. Povo de Limeira, domingo agora, Estádio do Limeirão. E gostaria de lembrar que na outra semana, dia 27 e 28, nós teremos 24 horas na presença do Senhor. Organize sua caravana, venha conosco. Começamos no sábado, dia 27, com a missa às 19 horas. E sempre missa, pregação. Padre, onde que eu encontro toda? Porque eu quero saber as pregações. Vai no site evangelizarepreciso.com.br e tem toda a programação das 24 horas na presença do Senhor. Mas em grandes linhas: missa às 19, missa à meia-noite, missa às 6 horas, 8 horas, missa às 11, às 18, encerramento com a coroação da imagem do Sagrado Coração de Jesus. Você quer saber quem vai pregar? Quais são os temas? Vai evangelizarepreciso.com.br. E hoje, às 17 horas, não esqueça, lançamento da nova catequese, exercitar oração com diálogo. Eu quero criar essa cultura em você de uma catequese mais aprofundada. Filhos amados, oitavo dia, Santo Antônio, rogai por nós.
1: Eu quisera poder compreender o segredo do amor.
0: Santo Antônio, curai as feridas da vida sentimental. Santo Antônio, curai as feridas da vida sentimental. Santo Antônio, curai as feridas da vida sentimental. E hoje, a filha de Deus, não esqueci não, viu, filha? A primeira pessoa que eu atendi, tô rezando por você. Santo Antônio, recorremos a vós porque sabemos que o casamento é uma vocação abençoada por Deus. Sacramento do amor comparado ao amor com que Cristo amou a igreja. Abençoai aqueles que se sentem chamados ao matrimônio. Queremos pedir também pelo namoro, que o namoro seja alicerçado na sinceridade e na verdade. Coloque no coração dos namorados e dos casais verdadeiros sentimentos de afeto, que contemplem um ao outro e busquem a união abençoada por Deus, para que os namorados, os casais, sejam capazes de vencer os possíveis problemas familiares, que superem toda dificuldade, que haja compreensão, harmonia. Santo Antônio, que tivestes a sublime dita de abraçar o menino Jesus. Alcançai deste mesmo Jesus a graça que vos peço, vos imploro do fundo do coração. Diga agora, diga. Santo Antônio, olhai pelas famílias, que possam ser uma igreja doméstica. Rezamos também pelos separados, solteiros, viúvos, para que encontrem a felicidade na forma de viver. Santo Antônio, rogai a Deus pelos namorados. Santo Antônio, rogai a Deus pelos casais. Santo Antônio, rogai por nós. Hoje, terça-feira, Jesus das Santas Chagas. Abençoai, Senhor, a água. E depois dê aos familiares, não perca esse hábito. Os remédios, os doentinhos, os cuidadores. Abençoai aqueles que mais precisam, que estão angustiados, abatidos. Abençoai aquela mulher que partilhou comigo lá, Maria Aparecida, lá na catequese. Tô me sentindo Jó, tenho filhos especiais e fui deixada sozinha para criar. Senhor Deus, olhai aqueles que mais estão necessitados e abençoai a água, os remédios, as fotos de família. Em nome do Pai, do Filho, do Espírito Santo. Amém. E eu desejo para você, sabe o quê? Por isso eu gravei essa música. Gravei essa música no Rio de Janeiro, Maracanãzinho. Você já viu no YouTube, Padre Manzotti? Manda teus anjos. 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

0: Franca e a hora certa.
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4: Tudo bem, 11h02, estamos começando o nosso microfone aberto aqui pela Educadora, hoje terça-feira, dia 16 de junho de 2026. 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Muito bom dia para você que chega agora aqui no nosso YouTube. 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Agora 11h05, a coordenação artística é de Matheus Cabral, coordenação de jornalismo de Janaína Oliveira, coordenação administrativa de Joana Avelino, apresentação Roberto Nogueira, produção departamento de jornalismo, direção Padre Zé Wilker, e nos streams a partir de agora com som e imagens geradas a partir aqui dos nossos estúdios, Ícaro Alves. Bom, gente, dia 14, né? O tema que a gente traz agora é um tema muito importante. Eu tô tendo a grata satisfação de receber a doutora Elisa Gomes, médica hematologista do Hospital Márcio Cunha. E no último dia 14, eu até perguntei aqui, né? Hoje o dia 14 deu um domingo, foi o dia mundial do doador de sangue. Uma data dedicada aí também a gente homenagear a quem ajuda a salvar vidas, por meio desse gesto que parece tão simples, mas é tão valoroso e tão importante. Então é um gesto simples, rápido e principalmente solidário. Então nesse ano a comemoração vem acompanhada de um alerta importante. Os estoques de sangue do hospital Márcio Cunha, por exemplo, a gente vem noticiando isso aqui ao longo dos anos, fazendo muitas campanhas pedindo que as pessoas doem, está em situação crítica. A gente só vai saber dessa situação crítica quando a gente precisar. Então, para falar sobre esse assunto tão importante, estou tendo a felicidade de receber aqui a doutora Elisa Gomes, médica hematologista do Hospital Márcio Cunha, é da nossa terra, é fabricianense. Doutora, seja muito bem-vinda, é um prazer tê-la conosco aqui no nosso programa. Bom dia.
5: Bom dia, o prazer é todo meu, né? É uma satisfação muito grande estar aqui para falar um pouquinho sobre doação de sangue, né? E esse mês é o junho vermelho, né? Que a gente chama de vermelho, justamente por causa do sangue, e a gente comemora no dia 14 de junho, Dia Nacional do Doador de Sangue.
4: Maravilha. Antes de a gente entrar no assunto, eu gostaria que a doutora falasse um pouquinho dela. A doutora é daqui de Fabriciano, como é que é a formação, o trabalho, que é a primeira vez que a senhora está vindo ao programa, né?
5: Isso, é a primeira vez.
4: Espero que seja a primeira de muitas.
5: Se Deus quiser. Eu sou de Fabriciano, né? Nasci aqui, meus pais moram aqui. A minha formação foi na Federal de Juiz de Fora, fiz faculdade e me especializei em hematologia e hemoterapia pela Faculdade Federal de Minas Gerais, o FMG. E vim para cá em 2003, onde estou até hoje, né? Minha família, meu marido veio comigo, ele é do Rio, né? Mas aí ele veio, hoje eu tenho dois filhos e adoro morar aqui em Fabiciano.
4: Maravilha, seja muito bem-vinda ao programa. Eu gosto de apresentar os nossos entrevistados porque as pessoas possam conhecer um pouco mais o lado humano, né? Daquele profissional que está ali atendendo. Doutora, a situação, eu falava sobre a doação, mas qual que é a situação hoje dos estoques de sangue do Hospital Mascunha? Realmente é preocupante?
5: É, hoje o estoque ele começou a normalizar, porque desde semana passada, né, a gente se empenhou na campanha, principalmente, né, no Dia Mundial do Doador, então os estoques começaram a melhorar, mas amanhã a gente só tem 9 doadores já registrados, né, como eu vou falar, a gente tem em torno de 60 vagas por dia para doação, né? E a gente só tem 9 que fizeram a sua agendamento para amanhã. Então, assim, a gente fala muito em relação ao estoque, a gente manter diariamente um estoque. Justamente por isso, a necessidade, ela é diária, né? O sangue, ele tem uma conservação, né? A gente não consegue fazer um estoque por longo tempo, então, por exemplo, o concentrado de hemácia, ele tem uma validade de em torno de 35 dias, plaqueta 5 dias, então é um hemocomponente que a gente não consegue estocar. Então, por isso que a necessidade ela é diária, né? Hoje o estoque ele melhorou, mas amanhã ele já vai começar a baixar, porque a gente tem pouco doadores agendados. Então, por isso que a gente pede, né, quem pode doar, para sempre estar retornando, né, e quem nunca doou, fazer sua doação, porque é uma necessidade diária do hospital.
4: Ok, doutor Hospital Mascunha, ele atende uma gama infinita de pessoas aqui na região do Vale do Aço, né? Eu acho que um dos que mais atende. Essa redução nas doações aí, ela afeta os atendimentos também? A doutora que está lá em frente a frente, ela acaba afetando de alguma forma os procedimentos realizados diariamente?
5: Sim, afeta sim. A gente sabe que o Hospital Mascunha, ele é de referência na região, né? Onde a gente recebe pacientes politraumatizados graves, gravidez de alto risco, a gente faz cirurgias de alta complexidade, neurológicas, né? Cardíacas, nós temos UTIs que precisa às vezes os pacientes de doação e tem também os pacientes oncológicos e onco-hematológicos que necessitam. Então a nossa necessidade diária ela é muito grande. Então por isso que a gente precisa do doador, porque o sangue ele não tem um substituto até hoje, né? Se tivesse como a gente substituir seria fácil. Mas não, a gente precisa do doador para que a gente consiga atender e dar uma assistência adequada para a população da nossa região.
4: Prova viva que a gente precisa do outro o tempo todo, né?
5: Isso.
4: Até para viver. Tem gente que acha que não, que é autossuficiente, mas
5: nesse momento, né? Às vezes a gente fala salva vidas e salva mesmo.
4: Verdade. Doutora, deixa eu abraçar aqui a Maria das Graças Pereira, ela está no bairro Novo Reno aqui mandando um abraço. E ela está fazendo uma pergunta, quem está participando? Ah, quem está participando conosco aqui é Maria das Graças, bairro Canaã. Ah, não, ela está no bairro Canaã. Maria das Graças, bairro Canaã. Ela tá, doutor, existe algum tipo sanguíneo mais necessário neste momento? Está precisando de mais? Qual o sangue que mais precisa hoje? É a pergunta dela.
5: Na verdade, o sangue que a gente mais precisa é principalmente o O positivo e o A positivo, que na verdade a população em geral, a incidência maior é desses grupos sanguíneos, uhum, né? Mas é muito importante a gente manter principalmente o O negativo no hospital, no estoque mínimo de segurança, porque é o único sangue que eu posso usar de forma que eu não preciso fazer os testes com antecedência. O negativo é. Os grupos negativos, né, em geral, eles são em menor percentual do que os positivos. Mas o O negativo é aquele que na urgência eu posso lançar a mão e fazer uma transfusão sem fazer os testes previamente. Esses testes vão ser feitos depois, né? Mas é o único que eu posso usar na emergência. Por isso que ele é muito importante que a gente mantenha um estoque mínimo dele em qualquer banco de sangue.
4: Certo. Doutora, hoje a procura, né, para doação, ela poderia ser bem melhor. Qual que é o principal a principal dificuldade que as pessoas encontram em serem doadores ou não se apresentarem, já que nós somos milhões, né?
5: Aqui no Brasil, o número de doadores, né, relacionado ao número de população que a gente tem, em torno de 1,4 a 1,8%.
4: É pouco, está dentro do...
5: É pouco, é uma realidade diferente de um país da Europa, né, que a maioria é em torno de 5% da população que doa. talvez a gente tenha muito tabus, medos, né? É, falta um pouco, às vezes, de incentivo, até do Estado, sobre explicar o que, que é uma doação, a importância da doação. Eu acho que a partir do momento que a gente consegue explicar, né, igual esse momento que a gente está tendo aqui, que a gente consegue explicar a importância da doação, às vezes consegue chegar mais na população, sensibilizar e trazer mais doadores para o banco de sangue.
4: Ok, deixa eu abraçar aqui o Roberto, também está lá no Bairro Canaã, está dizendo que está fazendo aniversário hoje. Parabéns, Robertão. Obrigado aí pelo carinho da audiência, aí de Virgem Flávio, na Aparecida do Norte, e também o Zé Carlos, também lá na Aparecida do Norte. Roberto, minha mãe foi operar e pedir sangue, né? Ela já operou, já melhorou, e poucos doadores foram para doar para mim. Não é, né? Ele fala para mim porque ele pediu, fez a campanha, pelo que eu tô entendendo aqui. Aí a pergunta que ele tá fazendo, dentro desse contexto, ele falou, graças a Deus, correu tudo bem, foi lá no Márcio Cunha, foi muito bem atendido, ele tá fazendo uma analogia do que aconteceu. Se os estoques continuarem baixos, algumas cirurgias podem ser adiadas? Vocês podem adiar uma cirurgia por falta de sangue?
5: Sim, semana passada, início da semana, os estoques estavam muito baixos, a gente teve que cancelar uma cirurgia cardíaca.
4: Nossa.
5: Porque não tinha sangue, né? Plaqueta, na verdade, como eu falei, plaqueta tem uma validade de 5 dias, então se a gente não manter um estoque diário, a gente não consegue manter esse estoque de plaqueta. Aí nós tivemos que remanejar essa cirurgia para outro dia. É esse que é o grande impacto, né? Porque nesses momentos a gente tem que dar prioridade à transfusão, aos pacientes que precisam de urgência, aí acaba que a gente tem que remanejar uma cirurgia eletiva ou cancelar para uma outra data, que a gente não consegue atender.
4: Ou seja, salvar uma vida e ali um detalhe, se for analisar bem, um detalhe pequeno, que é a pessoa se apresentar.
5: Né? Isso.
4: As pessoas não se apresentam, alguém justifica quando chamou 100, apareceram 9, qual que seria a justificativa, já que você é um doador em potencial?
5: Na verdade, eles não justificam, né? Eu acho que as justificativas são inúmeras aí, né? Porque cada doador, ele tem o motivo de não comparecer, né? Mas a gente tem um serviço de captação, que a gente manda mensagem no WhatsApp, às vezes a gente liga, na tentativa de buscar esse doador. Mas a gente sabe que às vezes é difícil, é trabalho, e justamente por isso que a gente colocou doação aos sábados. Porque a gente sabe que às vezes durante a semana, você está ali compromissado com o seu serviço, apesar que a gente dá o atestado do dia, né? No Brasil é por lei um atestado por ano, mas às vezes a pessoa não quer faltar ao serviço. Aí às vezes ele tem a oportunidade de ir ao sábado. Agora começou aos sábados, esses sábados ajudou a melhorar um pouco,
4: né?
5: O estoque do banco de sangue, mas mesmo assim tem época que a gente luta ali com estoque muito crítico.
4: Então vamos contar com a boa vontade das pessoas que estão mandando perguntas pra gente aqui agora. Eu vou pro intervalo, na volta tem a pergunta aqui da ouvinte Almeida, tem também aqui a pergunta da Rosane Marques, do bairro Primavera em Timóteo, e a gente vai fazendo as perguntas aqui. Tem a pergunta também chegando aqui da Sandra, lá de Patinga, do bairro Horto, sobre doação de sangue. O pessoal começa a mostrar interesse. Olha, quem quiser participar comigo aí, gente, 97714902, pode mandar o seu questionamento, a sua pergunta. Se você ainda não é doador de sangue, tem vontade de doar e quiser conversar direto com a doutora aqui, pode falar, que ela atende aqui também, a gente conversa, tá bom? 11:16, chega de ficar pra lá e pra cá fazendo cotação de ferro e aço. 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Eu vou pro intervalo, a gente volta em instantes. Até já.
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4: Muito bem, estou de volta. É 11 horas e 20 minutos agora. Para você que está chegando, né? 97714902. A gente está falando sobre doação de sangue. E um tema muito importante aqui no nosso programa. Estou recebendo aqui a doutora Elisa, médica do Hospital Mascunha, hematologista. E doutora Elisa, eu vou voltar já com algumas perguntas aqui. E essa pergunta eu achei ela muito interessante, é da Rosana Araújo. A Rosana Araújo está no Silvio Pereira 1 e o relato dela é muito legal. E pelo que ela está me passando aqui, ela é uma doadora em potencial. Abraço, viu, Rosana? Obrigado aí pelo carinho da participação aqui. Ela diz o seguinte, doutora, olha que interessante. Bom dia. Sou a Rosana Araújo do Silvio Pereira. Meu sangue é O negativo. É o sangue que a gente está procurando. Nós estamos procurando o sangue da Rosana Araújo. Meu sangue é O negativo, tenho vontade de doar, mas tenho medo. Aí já chama um motivo. Tenho medo. Até o exame simples de sangue eu passo mal. Doutora, vamos ajudar a Rosana, ela vai ajudar o hospital e consequentemente ela vai salvar a vida de alguém com esse sangue O positivo dela, O negativo dela. Acredito que tem aí, né, uma chance boa. Gostaria que a doutora falasse com ela.
5: O medo, né, igual ela falou aí, só de tirar um sangue, a gente tem que ver que medo é esse. Se ela desmaia, se ela tem, é só um medo e quando tá tirando ela fica bem. Por quê? A doação, ela é praticamente isenta de risco, né? Mas o doador que tem muito medo, ele pode desenvolver durante a doação uma coisa que a gente chama síndrome vaso vagal, por causa desse medo, que é quando a pessoa vai tirar o sangue e ela desmaia, tá? Aí nesses doadores, se ficar repetindo isso aí a gente pede para não doar, porque aí passa a ser um risco, porque na hora que a gente vai avaliar, a gente avalia risco pro doador e risco para quem vai receber. E aí tem coisas que é risco para quem vai doar. E aí se ela ficar passando muito mal, a gente tem que entender se é só medo ou se realmente ela passa mal durante, né, o procedimento de retirada de sangue.
4: Quando é que o medo é psicológico ou o medo é alguma coisa que está somada a algum tipo de problema?
5: Lá no hospital a gente atende muita gente que não conhece o procedimento e já chega e fala: ai, doutor, eu tô com medo de fazer a doação. E às vezes, se aquele dia ele estiver muito ansioso, eu até peço, olha, hoje então você não doa, você vai assistir como que é feita a doação, você já deu entrada no banco de sangue. Então a pessoa ela vai perdendo medo. Aí depois daquilo ali, às vezes, vira até um doador assíduo, que vai muitas vezes no banco de sangue.
4: No caso da Rosana, ela passa por um médico antes de fazer essa doação? Como
5: passa.
4: Que é feito o processo?
5: Toda doação, o doador passa por uma entrevista clínica. Uhum. Ele é feito essa entrevista com o médico ou o enfermeiro. E lá a gente avalia esses riscos também.
4: Certo. A Rosana pode procurar onde para ela tirar essa dúvida dela e tirar esse medo aí, ser uma doadora em potencial?
5: Ela pode lá fazer a sua doação, se no momento ela tiver com medo, ela não precisa doar naquele momento, ela vai conhecer o procedimento e vai ver se ela tem condições de doar sangue. E aí depois ela retorna para fazer sua doação. Então ela não precisa, ela pode marcar sua doação e se num dia ela tiver a vontade, ela faz a doação no mesmo dia. Se não, a gente espera o momento que ela estiver apta para fazer essa doação.
4: Ok, nós saímos de Primavera em Timóteo, vamos para o bairro Imbaúbas, em Ipatinga. Roberto, bom dia, sou Maria do Carmo, moro no Imbaúbas, Ipatinga, sou doadora há anos. Fiz uma endoscopia no dia 22 passado. Quanto tempo preciso aguardar para doar? Lembrando que já venceu os 3 meses que é necessário aguardar para uma nova doação. Ela fez essa endoscopia no dia 22 de maio.
5: Qualquer procedimento endoscópico, tanto endoscopia, colonoscopia, laparoscopia, laringoscopia, tem que aguardar 6 meses após o exame para fazer a doação.
4: Certo. Bom dia, quero doar sangue. Ela mandou até a receita. Ô, Dora, não precisava mandar a receita sua, não, menina? Um abraço aqui pra Dora, depois eu vou mostrar pra doutora aqui. Ela diz aqui pra gente: bom dia, quero doar, mas tomo esses remédios. Ela mandou o remédio que ela toma. Continuo, posso, por an, sem. Ela, a pergunta é essa: ela mandou os remédios, tá dizendo: bom dia, quero doar, mas tomo esses remédios.
5: Então,
4: o fato dela tomar esse remédio, deixa eu ver o nome
5: os medicamentos, cada medicamento ele pode ter
4: carbonato
5: um
4: carbonato e lítio.
5: Então, o lítio a gente pede 30 dias após a suspensão, porque é um medicamento que tem impregnação do sistema nervoso central. Então, cada medicamento ele vai ter um tempo de inaptidão, ou às vezes é mesmo fazendo uso, você pode doar. Por exemplo, o Puran, né, que você falou aí. Se a tireoide estiver estável nos últimos 2, 3 meses e sua medicação não tiver tido ajuste de dose recente, o hipotireoidismo em uso de Puran não impede a doação. Você pode doar mesmo utilizando o medicamento.
4: Então tá aí a explicação, né? Tem mais uma. Essa pergunta eu queria fazer ela justamente dentro até desse contexto que as ouvintes passaram aqui. Quem é que pode doar sangue hoje, né? Quais são os principais requisitos para eu ser um doador em potencial?
5: Isso. O primeiro é a idade, né? Tem entre 16 e 69 anos, sendo que a primeira doação não pode ser após os 60 anos, e os doadores entre 16 e 17 anos têm que ter uma autorização do responsável legal deles, tá? Caso esse responsável legal não possa ir no dia da doação, tem um formulário que tem que preencher e reconhecer a assinatura em cartório do genitor ausente.
4: Certo.
5: Tá, outro critério é o peso, né? A gente, a RDC, que é a norma, né? Que é 158, que é a legislação do banco de sangue, é 50 quilos, só que a gente coloca 52 considerando a roupa. Então tem que pesar mais de 52 quilos, tá em boas condições de saúde. E lá no momento a gente vai olhar os outros critérios, porque são vários critérios que pode inaptar esse doador. E aí isso será conversado, né, no momento da entrevista. É bom a gente lembrar que às vezes aquele momento ele não pode doar, mas às vezes ele está apto daí a um dia, 2 dias, 1 mês. Então isso tudo é explicado para o doador, a questão quando ele não está apto e quando ele pode retornar para fazer a doação.
4: Ok, o Paulo Paulinhos 6242 está mandando. Agora nós vamos para o nosso YouTube, né? Vamos para a pergunta dos youtubers aqui. Por que o idoso não pode doar e qual a idade máxima? A doutora falou até 69. Muito obrigado, Roberto, por mais uma entrevista tão interessante. Abraço, Paulo Nascimento, Cariru e Ipatinga. Paulo, grande abraço para você, doutora.
5: Isso aí, boa pergunta. Na verdade, o idoso, né? A legislação, ela se pode doar até os 69 anos, sendo que a primeira doação tem que ser feita antes dos 60. Isso é uma proteção para o doador, né? Porque o doador, a gente sabe que com a idade vão surgir algumas doenças. A medula óssea, que é a fábrica de sangue, ela envelhece como todo o organismo. Então, o risco de se desenvolver anemia numa fase, né, numa faixa etária acima de 69 anos, ela é maior. Então, por isso que existe esse critério de idade máxima 69 anos.
4: Ok, deixa eu abraçar a Sandra de Patinga, aquela hora eu tinha mandado a pergunta dela, só que ela estava escrevendo ainda. E é curtinha, ela tá dizendo o seguinte, doutora, inclusive nesse tempo agora, né, de frio, muita gente com doenças respiratórias, gripe, problema pulmonar, a pergunta dela vai direcionada a isso. Roberto, eu tive gripe há poucos dias, ainda tenho resquício, posso doar sangue mesmo assim? Pergunta a doutora, tá feita a pergunta, viu, Sandra?
5: Doadores que teve gripe tem que aguardar 14 dias assintomático. Então, o que que é isso? Após melhora completa dos sintomas, ela vai contar 14 dias, aí ela tá apta para fazer a doação.
4: Tá certo. Um abraço aqui pro Paulo Henrique também, aqui no centro, hein, Fabriciano, tá acompanhando o programa, meu amigo de Facebook aqui, um abraço. E o PH, abraço para você. Tá dizendo aqui, Roberto, quem toma medicamentos para depressão diariamente, pode doar?
5: Aí depende do medicamento. Por exemplo, quem toma fluoxetina, escitalopram e esses outros novos, né, que a gente chama que são recaptação seletiva, a maioria você pode estar tomando e doar sangue. Mas, por exemplo, medicamento que às vezes é muito usado hoje em dia, que é amitriptilina ou derivados, né, da amitriptilina, tem que aguardar 30 dias.
4: São remédios mais fortes.
5: Após suspender 30 dias.
4: Esses remédios afetam o sangue, não acerta?
5: Na verdade, é por causa do efeito do medicamento, às vezes, no paciente. Tem medicamentos que podem aumentar a frequência cardíaca, então, na hora da doação, essa frequência pode alterar muito e dar até uma arritmia, né, no doador. Então, lá, quando vai fazer a entrevista, a gente avalia cada medicamento que usa e vê se não é risco para quem está doando e também para quem vai receber o sangue.
4: Ok, eu vou pro rápido intervalo aqui, tem mais gente mandando perguntas aqui, tem a pergunta chegando, mas antes eu vou dar uma dica, gente, você sabia que fazer um curso técnico é a chave pro seu futuro? 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
8: Muito bem, estamos de volta. Audiência do programa bombando aqui. Nós estamos falando sobre doação de sangue. E primeiro eu vou abraçar aqui o Geraldo de Paula, lá no Córrego Novo, né? Tô no sítio aqui em Córrego Novo, sempre na escuta. Um abraço, viu, Geraldo? Grande abraço. Pescador internacional. Sabe muito. A Jussara Tomás, doutora Elisa, ela tá dizendo aqui: olá, bom dia, Jussara. Queria saber para quem amamenta, para tá fazendo a doação, quanto tempo ou é durante a amamentação que não pode. Já fui lá duas vezes, não consegui, uma que estava amamentando e outra porque tive um aborto. Nessa situação, doutora, qual que seria a explicação para ela?
9: Isso, o tempo de inaptidão para aborto ou parto normal são 3 meses para doar. E cesariana, 6 meses. Só que se o doador estiver amamentando, só pode doar após 12 meses do parto.
8: Uhum. No caso do aborto?
9: No caso do aborto, tinha que aguardar 3 meses para doação.
8: Tá, pra gente tirar aqui, existem mitos, existem verdades, né? Existem coisas, sim, que as pessoas escutaram de outro, mas existe uma dúvida muito comum, doutora. é necessário estar em jejum para doar sangue? Eu não posso comer nada?
9: Não, isso aí é um mito, né? Na verdade, você tem que alimentar, não alimentos gordurosos, porque atrapalha os exames, né, do sangue. Mas fazer uma alimentação leve, antes da doação, aí é indicado, tá? E o almoço também, quem almoça e vai no período da tarde, o ideal é aguardar 3 horas após o almoço para doação de sangue.
8: Para doar sangue. De manhã à tarde ou não existe? Pode ser de manhã à tarde ou
9: não? Não existe, né? Você tem que ver o seu tempo disponível e a ingesta de alimentos. Se você almoçou ainda mais uma grande quantidade, aí você tem que aguardar 3 horas. Às vezes você vai na parte da tarde, mas você faz ou almoça uma coisa bem leve, aí às vezes a gente até libera com um tempo menor. Mas a gente tem que avaliar se essa quantidade de alimento, né, do almoço. Mas de manhã a gente inclusive oferece um lanche antes da doação para aqueles que não doaram ou que comeram pouco durante, né, o jejum. A gente oferece um lanche para fazer a doação.
8: Certo. A Maria de Souza está dizendo que o Roberto mora no centro, em Coronel Fabriciano. Nós temos agora um local onde as pessoas podem doar sangue. Não precisa mais em Governador Valadares. Mas eu achei que fica longe pra gente que tá aqui no centro. Um abraço. Hoje tá funcionando lá no 100, né?
9: Isso.
8: A gente tava até comentando agora há pouco, ela fala isso, que ela tá aqui no centro. Né? De repente as pessoas estão por aqui, poderiam achar que se tivesse um centro aqui, no centro, ficaria mais viável para todo mundo. De ônibus, transporte.
9: A logística ela é um ponto fundamental, né, para os doadores. Lá no Hospital Massucunha a gente funciona dentro da unidade 1. Uhum. Que ali a gente sabe que tem ônibus, condução, o tempo inteiro passando na porta do hospital. Facilita, né? Facilita. Aqui realmente ficou um pouquinho distante, né? Porque a gente sabe que a logística, até para quem vem de Timóteo ou Ipatinga, talvez vai ter que pegar aí 2 conduções para chegar ao centro de especialidade para fazer a doação.
8: Ok, fica o registro aí então aí. A Simone Marcílio, agora sim do bairro Novo Reino, eu confundi a outra, a Sandra lá, que é de Ipatinga, a Simone Marcílio, do bairro Novo Reino. Bom dia, viu, Simone? Obrigado pela participação mais uma vez aqui. Bom dia. Ela diz: diabético pode doar sangue?
9: Não, a diabetes não. Tanto diabetes tipo 1, 2 ou insulino dependente, pela legislação hoje, né, que é a RDC 158, ele é inapto definitivo para doação de sangue. Os pré-diabéticos podem.
8: Certo. Vamos para mais uma participante aqui conosco. Bom dia. Tenho problema de tireoide. Posso doar?
9: Sim, se a tireoide estiver estável, bem controlada nos últimos 3 meses e não tiver tido alteração de dose do medicamento, né? Normalmente eles usam o Puran. E se a tireoide estiver ok, mesmo usando o medicamento, pode fazer a doação.
8: Doutora, quais os cuidados, né? A gente pegando até carona em todas essas perguntas que chegam pra gente. A última pergunta foi da ouvinte Almeida. Tá assim no WhatsApp dela, ouvinte Almeida. Bom dia, tenho problema de tireoide, posso doar? Ou seja, ela pode doar?
9: Sim.
8: Pode doar. Quais os cuidados a pessoa deve ter? Eu não digo até especificamente no dia de doar ou quando for doar. Depois da doação, ela doou o sangue, ela vai para casa. Ela tem que ter algum cuidado, alguma informação especial que ela precisa entender para que não tenha nenhum tipo de problema?
9: Sim. Durante a entrevista clínica, quando esse doador está apto e vai para a sala para doação, a gente já orienta, né? Que quais são os cuidados? É a hidratação nas 24 horas, tem que melhorar a hidratação, não fazer esforço físico, então no dia a gente orienta não fazer academia, caminhada, né? Só depois, né, de 24 horas, que seria no outro dia. Não pegar peso com o braço que for doar, tá? E se o doador, às vezes, ele pode sentir uma fraqueza, aí, nesse momento, ele tem que hidratar mais, alimentar melhor, e às vezes tem que deitar, colocar as pernas para cima, se tiver tonteira. Então, isso tudo é orientado. Assim que ele é apto para doação, a gente faz essa orientação assim que ele sai da sala para fazer a doação.
8: Ok, o Vinícius Machado, um abraço pro Vinícius, irmão do meu amigo Peterson Machado, filho da dona Lúcia, um abraço para toda a família. Vamos que vamos, Roberto Nogueira, tema relevante e importante no microfone aberto. Doutora Elisa Gomes é referência no Vale do Aço. E ele tá dizendo aqui: sou doador, mas na última doação fui impedido porque usei medicamento antialérgico na semana de doação. Antialérgico também não pode?
9: Na verdade, não é só o medicamento. Se você tiver com a crise aguda, alérgica, durante a fase aguda e durante o uso de medicamento, não pode. Então, vamos supor, eu tive uma crise alérgica, hoje usei o medicamento. Amanhã, se eu for doar, se eu estiver bem, não usar medicamento no dia e não tiver mais em crise alérgica, eu posso doar. Só que a gente tem que diferenciar o que é crise alérgica de gripe, né? Porque a gripe, ela vai inaptar 2 semanas, esse doador. Se for realmente só uma alergia, ele sem uso de medicamento e não estando na fase aguda alérgica, ele pode fazer a doação de sangue.
8: Bom, o principal desafio de vocês, médicos hematologistas, hoje, na situação que a gente vive, pós pandemia, pós aquela correria toda, e chegando uma época agora de férias, por exemplo, que é julho, né? O pessoal vai viajar, vai pôr carro na estrada, lamentavelmente acidentes acontecem, vão acontecer, os hospitais ficam infelizmente lotados, essas pessoas precisando, e a gente falando aqui, gente, vamos doar sangue. O desafio de vocês é trazer essas pessoas?
9: Sim, a gente sabe que a demanda no hospital, ela não diminui, porque é inverno e às vezes até aumenta por causa dos sintomas gripais, de internação em UTI por pneumonia. Então, assim, na verdade a demanda não altera. E altera, sim, o número de doadores que vai ao banco de sangue. Por quê? É um período que, às vezes, o doador está gripado, ele tem que esperar o tempo de inaptidão. É um período de férias. Então, esse período, às vezes, o doador, ele não vai ao banco de sangue por esse motivo. Então, a gente orienta o quê? Quem for viajar, doe antes, né? Uhum. E aí, vai para as férias. Mas é muito difícil, porque é um período que a gente sabe que a baixa de doação é principalmente nesses períodos de férias, feriados.
8: É interessante essa pergunta aqui, porque o tempo ficou curtinho e eu ia entrar nesse tema aqui. E a Rosane de Lourdes, do bairro Caravelas, ela me manda: bom dia, sou doadora, porém agora estou usando o Monjaro. Altera o período de doação?
9: O Monjaro, hoje, né, a regra que foi início do ano pela Anvisa, se você nos últimos 14 dias não fez alteração da dose do Monjaro e você não tem aqueles sintomas de refluxo grave ou emagrecimento muito intenso, aí a gente vai avaliar. Ele pode doar usando o Monjaro. Uma coisa importantíssima é compartilhamento de agulha. Porque a gente sabe que às vezes você tem um medicamento em casa, um utiliza, outro utiliza. Compartilhou a agulha, que não seja individual esterilizada, né? Esse compartilhamento impede 12 meses para doação.
8: Então, se ela tiver agulha só dela ali, pessoal...
9: Se for só dela, aí não tem problema, a gente vai avaliar se houve mudança dessa dose nos últimos 14 dias e se ela tem algum sintoma, algum efeito colateral do medicamento que impeça a doação.
8: Bacana, espero que esteja usando a sua única e exclusiva, viu, Rosane? Um abraço para você e boa sorte aí, né, nessa nova fase, né? O Monjaro hoje é muito usado e as pessoas, muitas delas, conseguem um objetivo. A gente já trouxe médicos especialistas falando do assunto. Tem gente que verdadeiramente precisa usar, desde que seja com acompanhamento médico. E tem uns que estão usando aí aleatoriamente.
9: E tem alguns medicamentos, né, que eles não são aprovados pela Anvisa, que é outro problema que a gente está enfrentando, que muitos usam, que usam em clínicas, né, que não são registradas pela Anvisa, e aí também a gente não pode aceitar a doação, porque a gente não tem a confiabilidade daquele medicamento. O que é aquele medicamento, na verdade?
8: Se tem uma indústria farmacêutica de renome, não tem problema, né?
9: Não.
8: Boa sorte, Rosana. Tá dizendo aqui, ó, tá muito bom o resultado, parabéns. Agora tem que alimentar direitinho e fazer exercício físico também, viu? Não é só Monjaro, não, gente. É uma série de fatores. Doutor, nós estamos caminhando aqui pro finalzinho, né? Esse tema é tão grande que duas horas de programa aqui ficaria. Né? Quanto tempo dura o processo de doação? A pessoa se deitou lá para doar?
9: A doação em si é em torno de 7 a 8 minutos.
8: Rapidinho,
9: mas todo,
8: né?
9: É rapidinho, mas o processo da entrada até a saída desse doador é em torno de uma hora e meia.
8: Doutora, muito obrigado pela participação aqui, pelos esclarecimentos, né? Espero que tenha gostado do nosso papo. As pessoas, eu acredito que tenham gostado, porque muita gente participando e tem perguntas que vão ficar para trás aqui ainda, que não vai dar tempo. E fica aí o convite aos nossos ouvintes, né, gente? Doar sangue é um gesto simples, né? Mas importante,
9: é um,
8: né,
9: gesto simples que ajuda a salvar vidas, né? A gente costuma falar que um doador pode salvar até 4 vidas. E é isso mesmo. A sua doação vai contribuir para a vida não só daquele paciente, mas ajuda a salvar a família.

0: pelo WhatsApp 99686-1060 ou 984808199.
1: Doutora, muito obrigado, foi um prazer tê-la conosco aqui no programa.
0: Eu que agradeço.
1: 11:45, conversei aqui com a doutora Elisa Gomes, médica hematologista do Hospital Márcio Cunha, registrando também a presença do nosso querido Igor, grande jornalista aqui da assessoria de comunicação. Atleticano, danado. 11:45, rápido intervalo, a gente volta em instantes.

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1: De volta, 1h50. 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Eu tô, Matheus, você olhou pra cá que eu tô compartilhando aqui um vídeo da Rádio Educadora, tá no nosso portal. Dessa confusão do torcedor argentino com o torcedor argelino. O que, que é isso, rapaz? O que, que é isso?
2: Bom dia.
1: Bom dia.
2: Roberto Nogueira, bom dia, amigos ligados aqui no programa.
1: O argentino chega na pronta mesmo, né?
2: Não, assim, e eu tava vendo, eu falei assim, gente, na Times Square, nos Estados Unidos, corajosos, hein?
1: Eles devem ter combinado, falando, vou ficar famoso no mundo inteiro agora.
2: São corajosos, porque a depender da sanção ali, chega, pega, apreende, acabou, quando assustar que não, é julgado nos Estados Unidos.
1: E bem, volta pra cá.
2: Tem árbitro melhor.

0: do mundo não tá entrando no país, aí você imagina, né? Pois é, Roberto Nogueira e amigos ligados no programa Microfone Aberto. Eu fiquei assustado com essa briga generalizada entre argelinos e argentinos. Mas eu fiquei mais assustado ontem, Roberto. Roberto, tinha muito tempo que eu não fazia isso. Eu assisti 3 jogos ontem.
1: Eu também.
0: Cara, eu assisti.
1: Você acredita? Eu também vi os 3 jogos.
0: Eu assisti ontem, olha só. 1 hora da tarde, aqui, Espanha. Sim, Espanha e Cabo Verde. Assisti às 4 horas da tarde o jogo da Bélgica contra o Egito. Busquei a Kiara na escola, no intervalo, perdi um pedaço do segundo tempo ali de Egito e Bélgica. Mas quando eu cheguei, tem na frente à escola, tem um Gil ali batendo papo, ele tava acompanhando, vi um outro detalhe. E à noite assisti Uruguai e Arábia.
1: Que jogasse Egito.
0: Muito bom mesmo. Aí assistiu Uruguai e Arábia, aí à noite o jogo do Irã também, aí foi muito. Aí foi 10 horas da noite, aí foi muito pra mim. Mas, que eu quero dizer com isso? Pessoal, Nelson Rodrigues escreveu em 1950 um texto muito interessante falando sobre o complexo do vira-lata. O complexo do vira-lata, para nós brasileiros, o contexto dele é cada brasileiro não achar, mas sim ter a certeza que tudo lá fora é melhor do que nós produzimos aqui.
1: Infelizmente.
0: Quando Nelson Rodrigues escreve esse complexo de vira-lata, e assim, isso vem a calhar 70 anos depois, aqui.
1: É bem atual, né?
0: É bem atual. Por quê? Principalmente por essa imprensa que é muito volátil. Vocês da imprensa, como diz Marcelo Barreto, e nós da imprensa, no caso, que fazemos parte dela, às vezes somos levados à volatilidade e precisamos rever um pouco dos nossos conceitos. Em especial quando a gente vê a crítica que é feita à seleção brasileira e a Espanha empata com Cabo Verde, Uruguai empata com a Arábia Saudita, quando a gente vê a Bélgica empata com o Egito. E hoje, Roberto Nogueira e amigos, em 2002, já contei essa historinha aqui, aulinha de história com Cabral, já contei essa historinha aqui, que em 2002 estreia a abertura no Stade de France, a França, no mito, Stade de France foi em 98. Em Yokohama, o estádio da abertura da Copa do Japão, a França, atual campeão do mundo, que havia vencido o Brasil em 98, estreia com Djorkaeff, Lizarazu, Thierry Henry, Trezeguet, Zinedine Zidane e perde para o Senegal por 1-0. Naquela oportunidade, a França estreia hoje contra o Senegal. Não estou dizendo que é só um presságio, não, estou só contando uma história. Por quê? A Copa do Mundo revela isso. A Copa do Mundo tem as suas surpresas. E a estreia, ela não é fácil para todo mundo. Não é uma Alemanha que chegou e pegou e enfiou 7 porque as coisas foram acontecendo contra a Curaçao e a Suécia enfiou 5 na Tunísia, que todas as outras favoritas vão fazer isso. Tem o pique, tem a estreia. Então, Copa do Mundo, gente, não é para qualquer um, não é um torneio. Não, com todo respeito ao Fabricianense, que já transmitimos inúmeros jogos importantes, mas não é um Fabricianense, não é um Ipatinguense. Hesitando, é diferente Copa do Mundo. Então, a imprensa que pega muito no pé dos jogadores brasileiros e critica e questiona muito, se a gente for fazer uma análise, Roberto Nogueira, ontem eu assisti o Arábia trocar passes. Arábia Saudita troca passes e um dos maiores futebol hoje, financeiramente falando, é o sauditão, é Al Ittihad, Al Hilal, Al Rally, Al não sei o quê, Al não sei o que mais o quê. Mas, ou seja, lá os sheiks estão com o Cristiano Ronaldo, com vários outros jogadores. E aí, quando a gente pega uma Arábia Saudita trocando passes, é pra colocar pro mundo que o futebol hoje todo mundo aprendeu a jogar.
1: Menos nós estamos aprendendo.
0: Sim, mas aí é uma questão tática.
1: Que a gente sempre foi o rei do futebol, né?
0: Agora, mas aí o que que aconteceu? O que aconteceu? As pessoas se igualaram. O Brasil foi um país hegemônico. O
1: Egito jogou demais ontem. Nossa. Hein? O Egito jogou demais.
0: Sim, ontem. E aí o que o Egito jogou ontem mostrou que ele aprendeu a jogar futebol. E antigamente, o Brasil ele reinava, produzia vários craques e hoje nós europeitizamos o nosso esquema tático, mas de tal modo que tá todo mundo muito igual hoje no mundo. E você vê a seleção de Cabo Verde, Roberto Nogueira, vou te passar uma informação que talvez o senhor não saiba. Cabo Verde ontem entrou pro livro dos recordes das Copas do Mundo, sabia? Não, né? Então vou te falar, sabe por qual motivo? Ontem o Cabo Verde jogou contra a Espanha. Foram 45 minutos mais 3 de acréscimos no primeiro tempo, 48. E no segundo tempo tivemos 6 minutos de acréscimos. Então,
1: 51
0: com 48, quase 100 minutos, não é? Sabe quantas faltas o Cabo Verde cometeu? Uma falta no jogo de ontem.
1: Marcando o tempo todo.
0: Uma falta. Entrou pro livro dos recordes. A equipe de Cabo Verde marcou cometeu uma falta contra a Espanha. Isso é sinal que aprenderam a jogar futebol, gente. Mas
1: jogaram muito, assim. Sabe, é aquela coisa, né? Eu vi o jogo ontem, estrategicamente, a Espanha teve ali uma estratégia e a Cabo Verde teve outra. E Cabo Verde teve chance nos contra-ataques.
0: E qual que é o goleiro?
1: O Vozinha.
0: Vozinha.
1: Saiu de 50 mil seguidores para 3 milhões.
0: É, olha só.
1: 3 milhões.
0: Esteve aqui no Atlético e no Cruzeiro. Olha,
1: exatamente. Que foi
0: em 2013, né? O time que ele jogava lá de Cabo Verde veio fazer uma excursão no Brasil.
1: Exatamente.
0: E aí conseguiram treinar na Toca da Raposa e na Cidade do Galo. Olha como é que são as coisas. Ele enfrentou o Ronaldinho Gaúcho em 2013 num jogo treino. Isso. Na Cidade
1: do
0: Galo.
1: Tem história pra contar, né?
0: Tem história pra contar. E hoje tá numa Copa do Mundo. Ô, Roberto, vamos aqui às manchetes do Jornal em Pop, porque senão a gente fica falando sobre Copa do Mundo.
1: Bom.
0: É claro. E com todo respeito.
1: Mais tarde eu vou falar mais também.
0: Não, aqui. E outra coisa, Roberto, com todo respeito à linha editorial. Com todo respeito à linha editorial do nosso jornalismo, não há como hoje competir com o noticiário da Copa do Mundo.
1: É
0: o que mais se fala. Então, olha só, 36ª Expo Zipa terá responsabilidade social e ambiental como estratégia para novas conexões. Campanha Olho na Faixa pretende reduzir acidentes com pedestres. Escolas mineiras transformam Copa do Mundo em ferramenta de aprendizado. Essas e outras notícias, além das ocorrências policiais da área de segurança pública. Mas eu tenho uma notícia aqui, Roberto Nogueira, que o senhor está ávido para ter a confirmação dessa notícia, Roberto.
1: Vamos lá, Nogueira. Agora fiquei curioso.
0: Você ficou curioso,
1: agora
0: Roberto Nogueira? Bater o martelo, lote B3 na Bolsa de Valores, agora às 10h35 da 3, manhã.
1: 8, 1.
0: Copasa foi vendida.
1: Foi vendida.
0: Agora que foi vendida. Então, Copasa foi vendida e comemoraram, soltaram foguete dentro da Bolsa de Valores. Copasa vendida, então, privatizada, terceirizada agora. Então, é oficial, já tá manchete já em.
1: Se você estava reclamando que a Copasa estava ruim, prepare o coração. É,
0: então, agora ela foi vendida e, assim, o loja, eu vi que você até deu uma murchada na hora que eu falei.
1: Prepare o coração, disse. Não gostei, não.
0: Eu tô rindo.
1: Eu sou contra a privatização.
0: Eu sei, eu tô rindo porque se não fosse trágico, seria cômico. Simples assim, é mais trágico a notícia do que cômico. Mas, agora, privatizaram a Copasa. Com a presença do governador Matheus Simões e tudo lá agora. Assinaram o contrato, tá tudo prontinho lá. Se eu não me engano, 5,16 bilhões o valor.
1: Ah, de repente, Minas Gerais agora paga a conta que deve, né? 11h58, continue na Educadora, vem aí o Jornal em Pauta, Matheus Cabral, em nome de Pizzaria Capanone, em nome de Dijafé Ferro e Aço,
0: Matheus Cabral. 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
1: Bom demais. Vem aí, Jornal em Pauta. Eu volto às 12h30 com Tarde Educadora.
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Olá, ouvinte, muito boa tarde. Agora meio-dia no Vale do Aço pela Rede Educadora, canais 91,7 e 107 FM. Também estamos ao vivo no YouTube, Rádio Educadora Vale do Aço. Você pode nos assistir hoje, terça-feira, 16 de junho de 2026, no Ar Jornal em Pauta, conectando Vale do Aço com o mundo. Confira as manchetes que são destaques.

0: 36ª Expo Zipa terá responsabilidade social e ambiental como estratégia para novas conexões. Campanha Olho na Faixa pretende reduzir acidentes com pedestres. Escolas mineiras transformam a Copa do Mundo em ferramenta de aprendizado. Empresário é encontrado carbonizado dentro de veículo. Essas e outras notícias a partir de agora, Jornal em Pauta desta terça-feira. Trabalhos técnicos no YouTube, nos streams, Ícaro Alves. Apresentação e coordenação artística, Matheus Cabral. A coordenação de jornalismo é de Janaína Oliveira. A coordenação administrativa, Joana Avelino. Direção, Padre José Wilker. Temperatura, na tarde desta terça-feira teremos poucas aberturas de sol e grandes períodos de céu nublado. No final da tarde, durante a noite, pode haver uma pancada de chuva aqui na região. A máxima não deve passar dos 28 graus. Neste exato momento, os termômetros registram 26. Meio-dia e dois, no ar, Jornal em Pauta, terça-feira. Mistério na região. A Polícia Civil investiga a morte de um empresário encontrado carbonizado dentro de um veículo incendiado. E em Ipatinga, um casal foi preso pela Polícia Militar por envolvimento com tráfico de drogas. As principais ocorrências da área de segurança pública você acompanha agora com a repórter Tati Souza. Ô Tati, boa tarde.
1: Boa tarde, Matheus Cabral e ouvintes. O empresário Gilvandro Gonçalves da Silva, de 55 anos, que atuava no ramo de construção civil e de asfaltamento com base em Governador Valadares e escritório em Alpercata, foi encontrado morto na tarde desta segunda-feira dentro de sua caminhonete, um modelo Ford Ranger, incendiada em uma estrada de terra nas proximidades da BR-116 no Vale do Rio Doce. Gilvandro era proprietário de uma empresa de asfaltamento que prestava serviços para prefeituras da região, entre elas as de Governador Valadares e de Alpercata. Há indícios iniciais de que o empresário possa ter sido vítima de um crime antes de o veículo ter sido incendiado. As circunstâncias da morte, entretanto, ainda serão esclarecidas pela investigação que está sendo conduzida pela Polícia Civil. Segundo o Corpo de Bombeiros, a corporação foi acionada por populares que informaram sobre uma caminhonete incendiada em uma estrada de terra. Após o combate às chamas, os militares localizaram o corpo da vítima no interior do veículo em meio às cinzas. Até o momento, a motivação e a autoria estão sendo investigadas. E para finalizar, um casal foi preso em flagrante por tráfico de drogas, associação para o tráfico e posse ilegal de munições durante uma operação da Polícia Militar em Ipatinga. A ocorrência foi registrada após uma denúncia anônima informar que um veículo estaria entrando na cidade para distribuir drogas em diversos bairros. Diante da denúncia, foi desencadeada uma operação para localizar o veículo informado. O automóvel foi interceptado e abordado no bairro Horto. Durante as buscas, os militares encontraram um compartimento falso no painel do veículo, onde estavam escondidas barras de crack, papelotes de cocaína e outras porções fracionadas da mesma droga. Após a apreensão inicial, os policiais obtiveram informações sobre o endereço utilizado pelo casal e seguiram para uma residência no bairro Cariru. Lá, o homem informou inicialmente que havia apenas uma quantidade de maconha para consumo próprio. No entanto, durante as buscas, os militares localizaram outros esconderijos em fundos falsos instalados em luminárias acima do forro de gesso. No local foram apreendidas barras de cocaína, porções de crack, barra de maconha, além de balanças de precisão e outros produtos relacionados ao tráfico intenso de drogas. O casal recebeu voz de prisão e, juntamente com os materiais apreendidos, foram encaminhados para a delegacia. Eu volto ao longo da programação com outras informações.
0: Obrigado, Tati Souza. Agora meio-dia e seis. 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O respeito à faixa de pedestre é uma das medidas mais eficazes para prevenir atropelamentos e salvar vidas no trânsito. Com a recente campanha municipal Olho na Faixa, Timóteo espera alertar condutores e pedestres sobre a importância fundamental dessa sinalização. Janaína Oliveira, boa tarde.
2: Boa tarde, Matheus Cabral, boa tarde a você, amiga e amigos sintonizados aqui no Jornal em Pauta. A necessidade dessa conscientização ficou ainda mais evidente desde o grave atropelamento registrado na noite de 7 de dezembro de 2025, na Avenida Acesita, no bairro Primavera. Naquela ocasião, um homem de 34 anos foi atropelado enquanto atravessava a avenida por um motociclista que empinava a moto de forma irresponsável. O caso, amplamente divulgado por imagens de câmeras de segurança, é um entre tantos outros acidentes registrados em Timóteo nos últimos meses. Maria Bárbara, da Subsecretaria de Mobilidade Urbana, destaca que a campanha dá continuidade ao trabalho que foi iniciado durante o Maio Amarelo.
3: Nós trouxemos essa demanda por observar a urgência mesmo de trabalhar esse tema, ainda mais vindo, né, do trabalho que nós realizamos do Maio Amarelo, que o tema deste ano é um tema bastante plausível para a gente trabalhar o enxergar o outro com empatia, né? E no trânsito, o que a gente observa que estamos mais precisando com os mais vulneráveis na via era o enxergar o outro, né? Então, às vezes, o condutor, a gente sabe da correria de todo mundo, mas o condutor, ele tem que enxergar o mais vulnerável com um pouco mais de sensibilidade. Então, a gente trouxe esse tema já logo depois do mês de maio para manter essa consciência do condutor ativa, de que o pedestre, ele é o elo mais fraco da via. Então, que o condutor, ao se aproximar de uma área de conflito, onde existe uma faixa de pedestre, que ele já venha reduzindo a sua velocidade e que, se necessário, faça a parada para o pedestre, que pare mesmo, porque às vezes o condutor só diminui a velocidade achando que vai dar tempo de ele e o pedestre passar ao mesmo tempo. Só que quem está vindo atrás não tem essa visão, não tem esse entendimento e às vezes vem com uma velocidade um pouco maior e a gente pode acabar tendo ali um acidente, um motoqueiro que às vezes vem fazendo uma passagem pela direita ou pela esquerda, que não vai ver a finalização da travessia daquele pedestre. Então, um veículo parado é diferente de um veículo em movimento, mesmo que esteja em baixa velocidade. E os pedestres também. Assim como os condutores têm a responsabilidade com o pedestre também tem que ter a responsabilidade consigo próprio e de evitar um acidente de trânsito. Então, para os pedestres, que eles se façam ser enxergados. Não é simplesmente achar que se aproximou de uma faixa, em qualquer momento ele pode iniciar a sua travessia. Não é assim. O pedestre, ele tem preferência, mas ele não tem prioridade. Então, ao se aproximar de uma calçada e tem a intenção de passar para o outro lado da via, usando a faixa de pedestre, que ele pare, olhe para o motorista, tenha certeza de que ele foi visto, foi enxergado, que o condutor daquele veículo reduziu, parou o veículo para que ele faça a sua passagem. A gente está trazendo essa mensagem, pedindo realmente para que os mais vulneráveis da via sejam enxergados.
2: Ouvimos Maria Bárbara, da Subsecretaria de Mobilidade Urbana de Timóteo. Conforme o Código de Trânsito Brasileiro, deixar de dar preferência ao pedestre na faixa é infração gravíssima, com multa de R$293,47 e penalidade de 7 pontos na CNH. Atropelar um pedestre na faixa pode resultar em ação criminal e obrigação de ressarcimento de despesas médicas. Para a Rede Educadora de Comunicação, Janaína Oliveira.
0: Obrigado, Janaína Oliveira, agora meio-dia e 10. Ipatinga se prepara para receber a 36ª edição da Expozipa, considerada a maior feira de negócios de Minas Gerais e uma das principais do país. O evento será realizado entre os dias 8 e 10 de julho e contará com 451 estandes e mais de 300 empresas expositoras do setor industrial, comercial e de prestação de serviços. Luísa Elizabeth, gerente da Expozipa, afirma que a edição de 2026 foi planejada para ampliar as possibilidades de negócios e integração entre os participantes. Nessa edição, o Expo Social mantém seu viés de responsabilidade social e contará com a participação de 8 entidades.
4: espaço que a equipe Expousipa criou com muito carinho, né, para que essas instituições possam mostrar o trabalho que elas realizam em prol da nossa comunidade, e não só de Ipatinga, mas da região toda. Então, nós lançamos sempre no início do ano um edital, onde as interessadas querem, né, participar, e com o apoio dos nossos patrocinadores, que são as empresas parceiras, nós conseguimos esse espaço bacana, um lugar privilegiado e que realmente vem dando certo. O feedback que nós temos deles é que realmente a participação, a contribuição da comunidade, a partir da participação deles na Expousipa, onde eles possam mostrar o trabalho que eles realizam, vem aumentando assim significativamente. Então, isso para nós é motivo de muito orgulho, e a gente espera que perpetue aí por muito mais Expousipa.
0: Ainda conforme Elizabeth, no espaço ambiental, além da exposição de ações do Centro de Biodiversidade da USIPA, uma nova atração promete chamar a atenção dos visitantes, como revela a gerente.
4: Ele veio para mostrar mais propriedade, qual é o trabalho que o Centro de Biodiversidade da USIPA realiza. Apesar da USIPA já ter mais de 60 anos, muita gente ainda não conhece esse espaço, né? É um espaço que nós podemos mostrar e que a USIM Minas também utiliza, né? O Lucas sabe do trabalho que, por ser diretor do meio ambiente, a importância, né? O apoio que a USIM Minas nos dá, mas ainda é importante esse apoio da comunidade também. Então, nós criamos esse espaço, a equipe Expousipa deu muito apoio na criação também, para que a USIPA possa mostrar o trabalho que é realizado, a importância disso, gente, porque é através desse apoio que nós conseguimos, e através da realização da própria Expousipa, que nós conseguimos manter este espaço. Então, nós estamos à procura de parceiros, de apoiadores, para que a gente possa mostrar. Eu vou dar um spoilerzinho aqui, nós vamos ter uma cachoeira, tenho certeza que quem vier vai ficar assim encantado, gente, o público vai amar. Então, estão todos convidados para vir, participar e nos apoiar nesse sentido aí.
0: Ouvimos Luísa Elizabeth, gerente da Expousipa. Com a sustentabilidade em foco, a feira alcançará a neutralidade de carbono por meio da aquisição de créditos no mercado. Este ano, 14 empresas demandantes vão participar do encontro de negócios, gerando mais de 2.700 reuniões. Um crescimento de 50% que reflete a estratégia da renovação contínua desde 2022. Meio-dia e 15, Jornal em Pauta, Rede Educadora de Comunicação, canais 91,7 e 107 FM. Enquanto a bola não rola nos gramados da Copa do Mundo, estudantes mineiros também entram em campo, mas para aprender. Em diferentes escolas do estado, futebol tem servido de inspiração para atividades que unem conhecimento, criatividade e a participação dos alunos. A repórter Mônica Soares tem os detalhes. Boa tarde, Mônica.
5: Boa tarde, Matheus Cabral e ouvintes da Rede Educadora de Comunicação. O clima da Copa do Mundo tem ultrapassado as arquibancadas e chegado às salas de aula em Minas Gerais. Em diversas escolas da rede estadual, o torneio está sendo utilizado como ponto de partida para desenvolver atividades pedagógicas que aproximam os estudantes dos conteúdos trabalhados ao longo do ano. Quem explica uma dessas iniciativas é a professora Carla Moreira, da Escola Estadual Maria Luísa Miranda Bastos, em Belo Horizonte.
6: O projeto de aula de figurinhas de matemática tem como objetivo tornar o aprendizado de progressões aritméticas e geométricas mais interessante, dinâmico e próximo da realidade dos alunos, visto que o tema atual do momento é a Copa do Mundo 2026. Os estudantes completam o álbum de figurinhas com os países participantes da Copa, relacionando os conteúdos matemáticos com as bandeiras. Além das progressões, são trabalhados conceitos como formas geométricas, simetria, proporção e ângulos. A proposta é buscar a estimulação e a participação raciocinológica e a aprendizagem de forma criativa e significativa.
5: Ouvimos Carla Moreira. Moreira, professora da Escola Estadual Maria Luísa Miranda Bastos, em Belo Horizonte. Já estudante do terceiro ano de informática da escola, Catarina de Araújo comenta sobre o álbum temático e como tem sido a sua experiência.
7: Bom, hoje eu vim falar um pouco sobre a didática da matéria de matemática aqui na nossa escola. Ultimamente, nossa professora Carla tem vindo misturando bastante a matemática com assuntos que estão em alta, como a Copa do Mundo. Um exemplo dessa didática inovadora foi um trabalho que ela passou pra gente nesse último trimestre, que o objetivo era nós pintarmos algumas das bandeiras dos outros países e falar sobre as curiosidades matemáticas que tem por trás das bandeiras. Eu achei isso incrível, super motivador, e a gente acaba aprendendo coisas diferentes, né, do nosso cotidiano. Muito legal. E fora o trabalho, ela passa bastantes atividades também, incluindo a Copa do Mundo, como álbuns de figurinhas, com curiosidades matemáticas também.
5: Ouvimos Catarina de Araújo, estudante do terceiro ano de informática da escola. Além de estimular o interesse dos alunos pelos conteúdos escolares, as atividades mostram como temas presentes no dia a dia podem contribuir para tornar o aprendizado mais dinâmico e participativo. Para a Rede Educadora de Comunicação, repórter Mônica Soares.
0: Obrigado, Mônica Soares. Agora 12:17. A seguir, Jornal em Pauta. Fabriciano reorganiza a coleta de lixo para ampliar a limpeza urbana. Resultado negativo em exame toxicológico passa a ser exigido para emissão de CNH. Na coluna de hoje, uma análise sobre violência financeira cometida contra idosos. A gente volta em instantes.
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0: Estamos de volta com o Jornal em Pauta pela Rede Educadora, canais 91,7, 107 FM. 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E quem não sabe ainda, é claro, já estamos no ar há quase um ano também no YouTube. 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Você pode contribuir conosco no 997-71-4902. O nosso WhatsApp se encontra à sua disposição para alguma denúncia, alguma reclamação, algo de ordem pública, alguma sugestão de reportagem especial. Aqui estamos. É hora de ouvirmos uma análise da planejadora financeira Alice Costa. E hoje a pauta da vez é o assunto muito importante: violência financeira cometida contra idosos.
14: Olá, ouvintes da Rede Educadora de Comunicação. Eu sou Alice Costa, planejadora financeira, e hoje quero conversar com vocês sobre um tema que merece a nossa atenção, especialmente nesse mês de junho. Estamos vivendo o Junho Lilás, uma campanha de conscientização e combate à violência contra a pessoa idosa. E dentro desta mobilização, o dia 15 de junho, que foi ontem, é instituído pela ONU como Dia Mundial da Conscientização da Violência contra a Pessoa Idosa. Quando ouvimos falar em violência contra a pessoa idosa, é comum pensarmos em agressões físicas, mas a verdade é que existem muitas outras formas de violência e elas acontecem muitas vezes de maneira silenciosa e passam até despercebidas. Entre elas está a violência financeira. Acontece quando alguém utiliza, controla ou se apropria do dinheiro da aposentadoria ou dos bens ou patrimônio de uma pessoa idosa sem seu consentimento ou contra a sua vontade. Pode ser um empréstimo feito no nome do idoso, pode ser o uso do cartão do banco sem autorização, pode ser a pressão para que ele tenha que assinar algo que não compreende, pode ser a apropriação da aposentadoria por familiares e pode até acontecer quando alguém impede o idoso de participar das decisões sobre o seu próprio dinheiro. O mais preocupante é que, na maioria das vezes, essa violência não vem de estranhos. Ela acontece dentro do próprio círculo de confiança, envolvendo familiares, cuidadores e pessoas muito próximas. E existe um motivo pelo qual muitos casos não são denunciados: o medo. Medo de criar conflitos, de perder o contato com filhos ou netos, de ficar sozinho ou de ser visto como um problema para a família. Por isso, o Junho Lilás é tão importante. Ele nos lembra que envelhecer com dignidade é um direito. E dignidade também significa ter sua autonomia respeitada. Afinal, existem uma grande diferença entre ajudar uma pessoa idosa a administrar seus recursos ou simplesmente assumir o controle da sua vida financeira. A ajuda protege. O controle excessivo tira a liberdade. Se você convive com uma pessoa idosa, converse sobre seus direitos de forma transparente. Incentive que ele acompanhe suas contas, seus extratos e suas decisões financeiras. E esteja atento aos sinais de abuso, como movimentações financeiras em comum, empréstimos desconhecidos ou mudanças repentinas do comportamento em relação ao dinheiro. Nesse mês de Junho Lilás, fica o convite para uma reflexão. A forma como tratamos nossos idosos revela muito sobre os valores da nossa sociedade. Proteger uma pessoa idosa não é decidir por ela, é garantir que ela tenha segurança, respeito e liberdade para continuar decidindo sobre a sua própria vida. Eu sou Alice Costa, planejadora financeira. Lá no meu Instagram, Finanças Sem Desculpa, eu compartilho conteúdos para ajudar você e a sua família a construírem uma relação mais consciente e saudável com o dinheiro. Até a próxima.
0: Obrigado, Alice Costa, pela sua participação. Agora meio-dia e 24. Candidatos à primeira habilitação em Minas Gerais deverão apresentar resultado negativo em exame toxicológico para a emissão da permissão para dirigir. Para esclarecer as mudanças e os procedimentos que serão atingidos pela nova regra, a repórter Tati Souza conversou com o assessor de comunicação do Detran. Vamos acompanhar.
15: O resultado negativo em exame toxicológico passa a ser exigido para emissão da habilitação em novos processos a partir deste mês de junho em Minas Gerais. Para explicar sobre a mudança no processo, conversamos com Fernando Sete, que é o assessor do Detran em Minas. Fernando, boa tarde. Na regra, o que muda para a emissão da primeira habilitação?
16: O Departamento Estadual de Trânsito de Minas Gerais, Detran, passará a exigir a comprovação de resultado negativo em exame toxicológico para emissão da permissão para dirigir, a PPD, nos novos processos de habilitação iniciados a partir de 20 de junho de 2026. A medida decorre da Lei Federal número 15.153 de 2025, que alterou o Código de Trânsito Brasileiro e passou a exigir a comprovação de resultado negativo no exame toxicológico, também como condição para obtenção da primeira habilitação nas categorias A e B. A exigência aplica-se aos processos de primeira habilitação e aos processos de reinício de habilitação após a cassação da permissão para dirigir a PPD nas categorias A, B e AB. Os candidatos que tiverem iniciado seus processos antes de 20 de junho de 2026 permanecerão submetidos às regras vigentes na data de abertura do processo, não sendo alcançados pela exigência. Conforme orientação da Secretaria Nacional de Trânsito, a Senatran, o exame toxicológico deverá ser realizado após a aprovação do exame prático de direção, última etapa do processo de habilitação, considerando o prazo de validade do referido exame. O exame toxicológico deverá ser realizado em laboratório credenciado pela Senatran e possuir janela mínima de detecção de 90 dias, permitindo identificar o consumo de substâncias psicoativas previstas na regulamentação federal. Para autorização da emissão da PPD, será necessário verificar a existência de exame toxicológico válido e com resultado negativo também válido no prontuário do candidato no Registro Nacional de Carteira de Habilitação, o RENACH. Caso inexistente ou com resultado diferente do negativo, a PPD não poderá ser emitida até a regularização da situação. Para mais informações, podem ser obtidas nos canais oficiais de atendimento do site www.detran.mg.gov.br.
1: Para a Rede Educadora de Comunicação, repórter Tati Souza.
0: Obrigado, Tati Souza, pela sua participação. Felipe Machado, quais são as informações que são destaques no portal educadoramg.com.br? Boa tarde.
17: Boa tarde, Matheus Cabral. Boa tarde a quem acompanha a Rede Educadora de Comunicação. Vamos agora aos destaques do portal Educadora. A Anvisa mantém a suspensão de lotes específicos de produtos IP. A decisão foi publicada no Diário Oficial da União desta segunda-feira e atinge desinfetantes, detergentes, lava-louças e lava-roupas líquidos. Estão suspensos os desinfetantes BAC IP e PIN IP com lotes finais 1, fabricados antes de 1º de março de 2026. Detergentes lava-louças IP, incluindo versões concentradas com enzimas e as linhas Clear e Green, também com lotes finais 1, produzidos antes de 1º de março, seguem suspensas. E também lava-roupas líquidos Tixan IP e IP nas versões Antibac, Coco, Baunilha e Premium, com lotes finais 1, fabricados antes de 1º de abril de 2026. A Anvisa informou que produtos fabricados após essas datas foram considerados adequados. Na segurança nas estradas, a nova 381 iniciou a implantação dos pontos de parada e descanso para caminhoneiros ao longo da rodovia. A iniciativa tem como objetivo proporcionar mais segurança, conforto e melhores condições de descanso aos caminhoneiros. O primeiro ponto será implantado em Bom Jesus do Amparo, em um trecho estratégico do corredor rodoviário. As estruturas contarão com estacionamentos para caminhões, banheiros, áreas de convivência e espaços voltados ao bem-estar dos profissionais. A medida busca reduzir acidentes provocados pelo cansaço dos motoristas. E na saúde, Coronel Fabriciano realiza no próximo sábado, dia 20 de junho, o dia D de multivacinação. A mobilização acontece de 8 da manhã até o meio-dia em 8 unidades básicas de saúde e é destinada a crianças e adolescentes de 0 a 19 anos. Estarão disponíveis vacinas contra HPV, meningite e demais doses previstas no calendário nacional. A campanha busca ampliar a cobertura vacinal e garantir proteção contra doenças que podem provocar complicações graves. Pais, mães e responsáveis devem levar o cartão de vacinação para atualizar possíveis doses em atraso. Eu convido você que está nos acompanhando agora a acessar educadoramg.com.br e conferir todos os detalhes dessas e de muitas outras notícias que estão lá no nosso portal. Um grande abraço para você, Matheus Cabral, para a Rede Educadora de Comunicação, repórter Felipe Machado.
0: Obrigado, Felipe Machado. Meio-dia 29, pra gente encerrar o Jornal em Pauta. Hoje em Nova Jersey tem a estreia às 16h da França contra o Senegal e em Boston tem Iraque e Noruega. No Kansas City, às 22h tem Argentina e Argélia. São os jogos de hoje. Então hoje tem estreia de Messi, tem estreia de Haaland, tem estreia de Kylian Mbappé. Meio-dia e meia, hora da gente dividir a rede. 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Roberto Nogueira comanda o Tarde Educadora. Você que nos acompanhou até aqui, o nosso muito obrigado, excelente tarde. Tchau, tchau, vale.
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16: Olá, muito boa tarde, meio-dia 35. Estamos começando mais um. A partir de agora, música, alegria, informação, a sua participação, um show de comunicação aqui na Educadora. Está começando mais uma edição do nosso Tarde Educadora. Eu chego para fazer companhia para você nesta terça até às 3 da tarde. A partir de agora, muito mais alegria no seu rádio. Boa tarde para você no volante. Obrigado pela carona que me dá. Para você que está em casa, abrindo as portas aí da nossa audiência, obrigado pelo carinho de sempre. Juntos nessa terça, dia 16 de junho, com muito mais alegria no seu rádio. 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
16: 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Terça-feira, sai preguiça.
18: Sai preguiça.
16: Sai pra lá, preguiça. Ó, você que tá no volante aí, obrigado pela carona que tá me dando. Alô, Adriano.
19: Ô, Adriano, tá me ouvindo?
16: Abraço pro Adriano, tá fora do país. É, tamo chegando aqui. Você ligando e participando, 97714902, o nosso WhatsApp liberado pra você, porque hoje tem.
17: Hoje tem café?
16: Ó, eu falei que tem, é porque tem. Deixa eu encher o canequinho aqui pra gente entrar no pique de uma vez aqui, porque eu tô de volta. Voltei pra rever os amigos aqui na Educadora.
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16: Todo mundo ligado, vamos festejar!

Educadora, meio-dia 42. 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Meio dia 43, nosso sentimento. Não ligo.

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8: Educadora, meio-dia e 50. Hoje, dia 16 de junho, né? Tá voando, né? Passamos a metade do mês já. E tem passando muito rápido. Hoje é o dia da criança africana. Né? Hoje também é dia da Unidade Nacional. E aniversariantes famosos. Quem tá fazendo aniversário? Faria, né, cara? Infelizmente já nos deixou. Ariano Suassuna. Ariano Suassuna, que morreu em 2014. E outra grande fera da música popular brasileira fazendo aniversário hoje, né? Grande Ivan Lins. E Ivan Lins fazendo aniversário, comemorando aí mais um ano de vida. E Ticiane Pinheiro, apresentadora Ticiane também, que nasceu em 76, completando aí cinquentinha. É, são destaques aí dos aniversariantes, dos famosos. Hoje é dia de Santa Julita e São Ciro. Aniversariante canta aqui no programa, Ivan Lins.
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2: Beleza, 1 e 2. Programação aqui, educadora. 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Sexta-feira tem Brasil, é? Sexta-feira eu acho que vai, hein? Eu acho que vai. Sexta-feira nós vamos detonar uns 5-0.
3: Gente, como que ele tá fofoqueiro?
2: Ah, eu sou otimista, é diferente.
3: Fala sério.
2: É, 5-0 Brasil, hein? Eu tô já achando que nós vamos deslanchar agora, nessa partida aí, hein? Toma! Torcedor fazendo a festa aí na sexta-feira e pra você em todo o Vale do Aço ligado aqui.
0: Aquele abraço.
2: Bacana demais, 1 e 3. Deixa eu abraçar aqui a Maria de Lourdes. Obrigado pelo carinho da audiência. Alô, Custora Joana, lá no João 23. A Maria do Rosário, no Santa Terezinha. Um abraço também aqui pro Djalma, grande Djalma, no Córrego Alto. E um alô pra Denise Elias, do Santa Inês. Alô, Verinha na Gávea, Verinha, Tião. É, os filhos aí dos dois, muito, pessoas muito boas. Um abraço pra todos os filhos aí. Para não esquecer de ninguém, eu mando um abraço só pros dois aqui. Né, Nivaldo? Abraço aí pra todo mundo. Olha, 1 e 4 aqui na programação. Kaique e Felipe.
4: E aí, vacilão?
2: Participação Luan Pereira.

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2: O 9 agora, já almoçou e já pegou o rango? Deixa eu mandar um grande abraço aqui pra minha irmã Rogéria, que tá lá recuperando a saúde, né? Um abraço pra Rogéria, pra todas as minhas irmãs aí e meu irmão também, e um abraço pra minha mamãe, dona Geralda, né? Tá lá ligada com o radinho curtindo o programa, então obrigado aí pelo carinho, Rogério, ó, melhoras pra você aí, força. 1:10 agora, gente, será que vai chover? Será que vai, será que não vai? Hoje tinha uma previsão de chuva aí pra quase 30% e a umidade relativa do ar caiu assustadoramente, caiu pra 67%. E a máxima hoje é de 29, ou seja, é um frio com um termômetro de calor, né? Tá fazendo calorzinho, não tá tão frio assim como a gente esperava, não. Temperatura deu uma subida interessante aí e a máxima para hoje é de 29 graus, ou seja, calor, né? A mínima 16 e a máxima de 29 graus. E o sol aparecendo nesse momento aqui entre nuvens em Coronel Fabriciano. 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Jorge Vercillo, que nem maré.

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3: E hoje eu tô aqui para falar de um incômodo que eu tenho ouvido dentro das empresas. Ah, essa geração de hoje não quer nada com a dureza, essa geração de hoje é muito diferente. No meu tempo era tudo diferente, a forma da gente relacionar com os funcionários. Tá, gente, cada geração tem suas qualidades, seus desafios. Por que que algum tempo atrás não existia tanto choque de gerações? Porque não dava tempo das gerações se encontrarem na mesma época no mercado de trabalho. Antes as pessoas se aposentavam com 40, 45 anos. Então quando o pessoal de 40, 45 anos estava se aposentando, o povo de 18, 20 anos estava chegando no mercado de trabalho. Só que agora é cada vez mais comum a gente encontrar quatro gerações diferentes na mesma época no mercado de trabalho. Um senhor de aproximadamente 70 anos, outro de 50, outro de 30 e o jovem de 18 chegando na empresa. Então, administrar é você colocar as pessoas certas fazendo as funções certas. Aproveita o jovem, as qualidades que ele tem, aproveita o senhor com mais experiência, a qualidade que ele tem, que eu tenho certeza que a sua empresa vai ganhar muito com isso, tá bom? Obrigado, dada a dica, e até a próxima.
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0: 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Agora 1:19, terça-feira, né? Semana praticamente só tá começando, né? Tem muita gente já na correria aí, no corre aí, mas o clima da Copa continua tomando conta aí do bate-papo, né? Do boteco, das ruas. Eu mais Matheus falávamos hoje sobre Copa do Mundo, né? Não tem como fugir do tema, né? É tempo de vestir a camisa mesmo, de reunir os amigos, e mesmo que a gente não tenha aí uma baita seleção, mas vamos acreditar que o futebol ainda é capaz de proporcionar momentos inesquecíveis. E na sexta-feira já tem Brasil de novo. Vamos falar de futebol? Vamos falar de esporte?
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0: Brasil. Vamos falar da seleção. A FIFA definiu quem vai apitar o jogo. Quem vai jogar, eu não sei. Quem vai jogar como titular, eu não sei. Mas quem vai apitar o jogo, aí a gente já sabe. O Brasil tem agora Haiti pela frente. Segunda rodada da fase de grupos da Copa do Mundo 2026. Então quem vai apitar é um espanhol, Alejandro Hernández, de 43 anos. Esse jogo será 9:30 da noite na sexta-feira no Lincoln Financial Field, na Filadélfia. E o espanhol é integrante do quadro de árbitros da FIFA desde 2014. Tem 12 anos que ele já é da FIFA. E essa será a primeira partida dele na atual edição aí do Mundial. Então é isso aí, a arbitragem está definida, né? A equipe de arbitragem será completada aí pelos espanhóis José Henrique Najero e Diego Sanchez. E o suíço Sandro Scherer foi designado como quarto árbitro da FIFA. Bom, árbitro definido, vamos falar da seleção que tem Neymar em campo hoje, até fazendo ali alguma preparação física. O Neymar foi a grande novidade do treinamento do Brasil hoje. Ele foi a campo, gente, mas não foi para trabalho com bola, não. Ele foi, inclusive, de tênis. Ele fez exercício físico, não teve contato com a bola, é bom que se diga, mas não deixa de ser aí uma expectativa boa, né? Uma esperança para que ele possa atuar pelo menos na terceira partida. Esse jogo contra o Haiti, a chance dele jogar é neca de Vitibiriba. O cara que entrou no treinamento hoje só para dar voltinha em campo aí com tênis, ele não vai jogar. O Neymar já fez exames ontem, ele já não entrou em campo aí na estreia. Então o departamento médico está querendo avaliar o processo de cicatrização do problema na perna direita dele. Então hoje ele esteve ao lado do restante do grupo pela primeira vez no campo, não treinou adequadamente, mas fez ali alguns movimentos físicos. A lesão foi no jogo contra o Curitiba, né? Aquela na panturrilha. E agora o Neymar é a expectativa, né? Do seu retorno à seleção brasileira na Copa do Mundo aí. O segundo colocado do grupo C ao lado do Marrocos, o Brasil tem um ponto. E o Brasil volta a campo então contra o Haiti. Tem que ganhar, gente. Calça de veludo, bumbum de fora, né? A gente tá falando, Copa do Mundo não pode brincar com esses times, principalmente os times africanos aí também, não estão brincando muito, não. O pessoal tá chegando e colocando pressão pra cima de muita seleção aí que é considerada favorita. Então essa Copa do Mundo, eu vou dizer de novo, hein? Vamos ter surpresa aí. Sei não, hein? Vamos ter surpresa nessa Copa aí. 1:23 agora.
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3: A chinesa GWM foi chegando no Brasil e já comprando a fábrica de automóveis da Mercedes em Iracemápolis.
4: E sempre teve uma postura de muito respeito ao cliente, principalmente no pós-venda, com assistência técnica e peças de reposição. E logo se tornou a líder de venda vendas dos SUVs híbridos com seu Raval e nunca teve um SUV elétrico, apenas o Ora 3, um hatch compacto. Ela agora vai lançar o Ora 05, maior que seu irmão 03, também elétrico. Será o primeiro SUV elétrico da GWM no Brasil. Terá um estilo arrojado como o seu irmão menor, motor de 204 cavalos e autonomia de 520 quilômetros pelo método chinês ou 360 quilômetros pelo rigoroso critério do Inmetro.
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3: Agora 1h32, tempo bom no Vale do Aço, céu claro em Coronel Fabriciano, com a umidade relativa do ar em 67%. Temperatura em elevação, a máxima para hoje é de 29 graus. Central Educadora de Jornalismo está ela, repórter Janaína Oliveira, boa tarde.
4: Boa tarde para você, Roberto Nogueira, boa tarde ao ouvinte e ao ouvinte que estão aqui na sintonia da Rede Educadora de Comunicação. Roberto, a gente fala muito sobre as questões da CNH. A gente falou quando tirou a exigência de fazer a baliza, que é importantíssimo. Quem não sabe fazer baliza, gente, pelo amor de Deus, é complicado. Exatamente. Se a pessoa, ela é obrigada a passar no exame de baliza, se ela era, né, obrigada a passar no exame de baliza para conseguir a carteira e tiraram a baliza, isso aí já deu uma piorada. Porém, por outro lado, os novos processos de habilitação aqui em Minas passam a exigir o resultado negativo do exame toxicológico para emissão da permissão para dirigir, que é a PPD, né? Logo que a pessoa tira a habilitação, ela pega a PPD e aí, se durante um ano ela não cometer nenhuma infração, ela consegue a carteira, né, de habilitação. Exatamente. Essa exigência começa a valer a partir do dia 20 agora, já na semana que vem. Aliás, nessa semana, 20 é sábado, não é isso? 20 sábado. É sábado, exatamente, já começa a valer a partir de sábado, e quem já tiver iniciado o processo antes da data...
3: É o dia da seleção, sexta-feira.
4: Sexta-feira, pois é, até sexta-feira. E quem já tiver iniciado o processo antes da data de vigência, seguirá com as regras anteriores. Essa medida atende a uma alteração do Código de Trânsito Brasileiro, determina que o exame seja realizado em laboratório credenciado, com capacidade de detectar uso de substâncias psicoativas dentro de uma janela mínima, Roberto, de 90 dias. Ou seja, vai tirar a carteira 90 dias antes, meu amigo, você não pode fazer uso de nenhum tipo de entorpecente. Não pode. Aí pergunta assim, mas por quê? Uai, gente, a pessoa, ela tem que estar sã para poder fazer o exame para carteira de habilitação. Não é verdade?
3: Com certeza.
4: Então pensa, aí tem aquele pessoal que é mais liberal, eu vou dar uma relaxada aqui, porque amanhã eu vou tirar a carteira. Acabou, neguinho, não pode mais não.
3: Até mesmo um comprimido para você, né, tá com a, mais relaxado, ele vai acusar no exame.
4: Se for droga, se for considerado droga, sim, Roberto. Por exemplo, calmantes, eu acredito que eles não entrem nessa lista. Até porque algumas pessoas usam calmantes como ansiolíticos, né? Tem pessoas que usam ali, por exemplo, alguns calmantes mais à base naturais, como maracujá, como outros tipos de plantas.
3: Né?
4: Exatamente, como ansiolíticos. Porque
3: remédios mesmo.
4: A gente tem que verificar isso, mas... Em princípio, levantar, né? É a questão de drogas mesmo, né? Vamos falar aí de maconha, crack, cocaína, exatamente, a bala, enfim, são essas aí. E o objetivo dessa mudança é reforçar os critérios da segurança no processo de obtenção da carteira. E é claro, se traz segurança para quem está adquirindo a carteira, obviamente vai trazer segurança pra gente também, né, Roberto?
3: Com certeza.
4: E ainda falando sobre outras notícias, os estudantes que desejam ingressar no ensino superior ainda neste ano têm uma nova oportunidade até a próxima sexta-feira, dia 20, é o mesmo prazo lá do exame toxicológico, podem ser realizadas as inscrições do SISU Mais 2026. É uma etapa complementar inédita do sistema de seleção unificada, oferta vagas remanescentes em instituições públicas de ensino superior em todo o país, e os estudantes da rede estadual que atendem aos critérios estabelecidos pelo edital devem se inscrever por por meio do portal de acesso único do MEC. A iniciativa amplia o acesso ao ensino superior e garante novas oportunidades para candidatos participarem do processo seletivo ainda deste ano. A expectativa é que o Sisu Mais contribua para o preenchimento de vagas ainda disponíveis para ingresso no segundo semestre letivo. Ou seja, muita gente ainda pode mudar os rumos da sua vida estudantil ainda esse ano, viu, Roberto?
3: É, tem que pensar o que vai fazer, né? Para depois não arrepender também.
4: Exatamente.
3: Mas achar a faculdade é sempre importante. Janeiro, obrigado pelas informações. 2h30 você volta trazendo mais notícias.
4: Estarei de volta sim, pessoal. Até lá.
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2: Grande fera, Rodrigo Santos, aí, o baixista do Barão Vermelho, arrebentando nesse trabalho solo, tá lindo demais, hein? Só música bacana tocando aqui na programação. Rodrigo Santos, a fórmula do amor, popstar, lágrimas de crocodilo. Abraço pra você que tá ligado aqui na programação Educadora. 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
8: A Espanha foi a grande frustração para quem esperava uma goleada para cima da seleção de Cabo Verde. A estreia da Fúria ficou no 0-0. Uma equipe que manteve até o Lamine Yamal fora do primeiro tempo e ele entrou só após os 25 minutos do segundo tempo. De tão confiante que estava a seleção espanhola, queria vencer o jogo. O que a Copa do Mundo reserva é sempre surpresas. E nessa segunda-feira tivemos três surpresas: o empate da Espanha contra Cabo Verde, o empate da Bélgica contra o Egito e o empate do Uruguai contra a Arábia Saudita.
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9: Beleza, 1h50, estamos de volta aqui na programação Educadora. 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Quem não gosta, né? Sobe a vinheta aí. Coloca a vinheta aí. 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Falando em boa música, Bruna Viola, Loucura de Amor.

0: 7h56, preparando aqui o nosso Flash Brega. Daqui a pouquinho, né? O melhor da música brega. Primeiro, quero mandar um abraço pra Tirinha lá no bairro Todos os Santos. Meu amigo Sebastião Condé, lá no Santa Cruz. A Rosilene Maria também do Santa Cruz. A Rosilene tá sempre sintonizada com a gente aí, agradecendo pelo carinho da audiência. Alô, Edenilson, Serra dos Cocais. A Serra dos Cocais que tá friozinho, né? Tá mais frio que qualquer lugar aqui. É, Dona Nilcina? Aí dá até um gelo danado aí. A Berenice Lima aqui no centro. Um abraço pra Núbia Alves, no Santa Teresinha, professora Núbia. E um alô também aqui para a Laírcia Martins do Córrego Alto. Alô, Luiz Carlos do Bromélias. E um alô para Silene Domingues também lá no bairro São Domingos. E para você que tá ligado aqui na programação, juntos até as 15h, eu vou trazer o som dele. Dilcinho e Luísa Sonza, Não Vai Embora.
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5: É sempre na moda o nosso Flash Brega. Alô, apaixonados de plantão. É hora de abrir espaço para sofrência. É hora de abrir espaço para sofrência. Né? Nada de choradeira, nada, nada. Chora não, neném. Chora não. Então é o seguinte, ó, veja bem, vamos abrir espaço para sofrência. O nosso Flash Brega de hoje, a gente recorda um grande sucesso na voz de Demetrius, aqui no nosso Flash Brega.

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0: E vê se ano você curtiu o hit, né? Menina Veneno. Olha, vamos lá pra dica, minha gente. 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Especialista em óculos e fotografia há 65 anos. 12:13, já já, vamos trazer aqui informações dos bastidores da Copa do Mundo. Continuamos em 1980. RPM.

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6: É a nossa Tarde Educadora, 2h19. Às 2h30, Janaína Oliveira, o nosso departamento de jornalismo chega com as notícias aqui do nosso Vale do Aço. Deixa eu dar uma passadinha aqui pela Copa do Mundo. E aquele goleiro, Vozinha, né? Um goleiro que ontem deu entrevista, até entrevista emocionante, inclusive, e o único apostador de Polymarket perdeu quase US$1 milhão quando o Cabo Verde teve um surpreendente empate com a Espanha. Um dos resultados mais improváveis da história recente de Copa do Mundo. Então, quem é esses apostadores, quanto mais aí, os caras apostaram pesado na Espanha. E o feito se deu principalmente porque o goleiro de 40 anos, Vozinha, que de vozinha boa, trabalhadeira, pegou muito e deixou o campo em lágrimas. E esse apostador que perdeu o dinheiro dele, ele apostou numa vitória da Espanha. Uma vitória que, se formos analisar, considerada aí um resultado normal, né? A probabilidade como praticamente certa. Só que no futebol não tem nada certo. E de acordo com os registros de negociação da Polymarket, uma das maiores plataformas de mercados de previsão, a Espanha, atual campeã europeia, ela era amplamente vista como favorita para conquistar a Copa do Mundo esse ano. Aliás, ela ainda é, para mim ainda é. É um dos bons times a serem batidos. Porque tem um modelo Goldman Sachs que é atribuído à seleção a probabilidade de 26% de levantar a taça. É uma boa probabilidade. Já o Cabo Verde nunca disputou uma Copa do Mundo e não conta com jogadores profissionais de grande destaque no seu elenco. Jogadores que nem são profissionais. E o resultado foi o mais inesperado, com certeza, de todos, né? Nessa Copa do Mundo, para mim, o Matheus até comentava hoje pela manhã, é realmente uma surpresa, mas ao mesmo tempo não dá para se surpreender com o futebol, que tá muito dinâmico. Todo mundo sabe jogar bola hoje. Os caras têm aí o... E tem uns que tem mais vontade, além de saber jogar, tem mais vontade do que outros. Tem uns que ficam ali olhando pra câmera, arrumando o cabelinho, né? Dando aquele miguezinho, finge que corre pra todo mundo pensar que vai chegar. Agora os outros times aí estão jogando, estão correndo, estão brigando. E Cabo Verde não foi diferente, né? Então o apostador aí deu um tiro no pé. E por trás desse efeito improvável aí, Josimar Évora Dias, mais conhecido como Vozinha. 7 defesas decisivas nessa partida. Porque esse cara pegou é coisa absurda. Então, ele teve problemas relacionados a vistos, né? Uma nova exigência que os visitantes de outros países, incluindo Cabo Verde, teriam que depositar um caução de US$15 mil. Isso impediu sua mãe de assistir a histórica estreia da Copa do Mundo, não deixou a mãe dele entrar no país. E ele foi eleito o melhor jogador da partida. Coisas e histórias que a Copa do Mundo vai escrevendo e a gente vai comentando aqui, né? Não se fale em outra coisa senão Copa do Mundo. E hoje tem futebol, né? Hoje tem jogo também, daqui a pouco a bola vai rolar aí para mais uma rodada da Copa do Mundo. E deixa eu ver quem vai jogar hoje aqui, vamos pegar aqui os jogos daqui a pouco, tem estreia pesada daqui a pouquinho, né? Daqui a pouco, hoje tem Argentina, né? Pega. Tem muitos jogos importantes, daqui a pouco a gente vai trazer. Vamos lá, de Leandro e Romário, um pouquinho de música aqui, é onde morar, paz.

0: Primeira, Serpente a Estrela, César Menotti Fabiano, música de Zé Ramalho, foi gravada primeiro com Zé Ramalho e o Chitãozinho de Chororó, depois Zé Ramalho fez assim a sua gravação solo, e agora todo mundo gosta de cantar essa música, que foi tema de novela há muitos anos, inclusive. Essa música não foi feita ontem não, gente, com muita gente peça. 12h28 aqui na Educadora, já já tem notícias.
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0: Dilcê, grupo mais, menos é mais. Fica light. Esquece.

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1: Educadora, 2:30, boa tarde.
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1: Agora 2:32, mais notícias chegando no seu rádio, nosso departamento de rádio jornalismo trabalhando e trazendo para você. Janaína Oliveira está de volta. Como você, Janaína, boa tarde novamente.
3: Oi, Roberto, boa tarde mais uma vez para você. Boa tarde a você, ouvinte, que segue na sintonia da Rede Educadora de Comunicação. Assunto que temos falado sobre ele há muito tempo, mas hoje o martelo foi batido. Ou melhor, o martelo não foi batido, não. O sino foi tocado. Porque nas grandes bolsas de valores, quando um negócio é fechado, eles balançam o sino lá, né, Roberto?
1: E haja dinheiro.
3: Haja dinheiro, nada mais, nada menos do que 8 bilhões e 300 milhões de reais foi o valor da conclusão do processo de desestatização da Copasa, começando então um novo ciclo para o saneamento de Minas Gerais. O governador de Minas, Matheus Simões, na verdade, isso aconteceu hoje, no finalzinho da manhã, viu, Roberto, dessa terça-feira, ele conduziu na Bolsa de Valores B3, em São Paulo, a cerimônia de toque de campainha que marcou a conclusão desse processo de desestatização da Copasa. Essa operação, conforme o governo, representa uma nova etapa com foco na ampliação de capacidade de investimentos, espero que sim. Não confio muito que vai ter ampliação da capacidade de investimentos e na expansão de serviços de saneamento. Também não acho que vai ter expansão. Gente, a matemática é muito fácil. O governo, uma estatal, ela não tem um objetivo de lucro, ela não trabalha com lucro. O empresário, ele trabalha com lucro, ele vai investir se ele tiver lucro de volta, ou seja, ele vai investir aí nessa ampliação da capacidade, na expansão de serviço, se ele vê que ele vai ter retorno. Como é que ele vai ter retorno, meu amigo? Aumentando o valor da conta de água, não tem outra explicação, a conta é muito simples.
1: É mais ou menos por aí mesmo.
3: Não é? Pois é. E essa oferta pública que movimentou 8 bilhões 380 milhões de reais, teve um preço final de R$ 49 por ação. Ao todo, foram comercializadas ações correspondentes a 45% do capital social da companhia. E com a conclusão do processo, ficou assim dividido, Roberto. O grupo Equatorial passou a deter 30% do capital total da Copasa. E aí, nesse valor, foram 5 bilhões 590 milhões de reais. Investidores institucionais ficaram com 10,5% do capital e um volume financeiro de quase 2 bilhões de reais, enquanto investidores de varejo passaram a deter 4,5% do capital social com uma movimentação de 838 milhões de reais. O estado de Minas Gerais manteve uma parcela de 5%.
8: Era 50, não é?
3: Da companhia. Era 50%. E aí com isso agora 5%. Segundo o governador,
8: já não mandava, agora que não manda nada.
3: Exatamente. Se quando era dona não fazia, vai ser agora que não é que vai fazer alguma coisa? Segundo o governador, esse 5% é para preservar uma classe, uma ação especial de uma classe diferenciada conhecida como o Golden Share, que é o que garante o poder de veto do Estado em decisões estratégicas relacionadas à empresa. Além disso, na nova configuração, o Estado de Minas firmou um acordo de acionistas com o Grupo Equatorial, estabelecendo regras de governança e acompanhamento estratégico. A companhia foi vendida por um valor 380% maior do que tinha na véspera das eleições de 2018. É dinheiro demais rolando. Então a Equatorial fica agora sendo a dona da Copasa. E aí, Roberto, tem gente que tem uma expectativa bem positiva de que essa estatização, essa desestatização da Copasa vai melhorar os serviços. Eu sou uma pessoa mais realista, não acho que vai melhorar. Não acho que a gente vai ter progresso nenhum na qualidade dos serviços, pelo muito contrário, pelo contrário, exatamente. Acho que a buracada que a Copasa continua fazendo pelas ruas vai continuar. Inclusive, Roberto, uma curiosidade, eu conversei há pouco tempo, tem um vizinho que trabalha na Copasa, e aí eu questionei pra ele, cara, por que vocês fazem os buracos? E aí, em vez de fazer o negócio todo, vocês não fazem tudo de uma vez? Aqui na nossa rua, por exemplo, fez 3 buracos em 3 semanas diferentes. Sabe o que ele me explicou? A Copasa, ela terceiriza o serviço de reparo. Então, por exemplo, eu sou dona da empresa que foi terceirizada pela Copasa. Eu fiz ali um buraco, eu vi que ali tem um vazamento, mas eu já enxerguei que tem um outro vazamento 4 metros ali pra frente. Mas eu não vou consertar ele agora não, sabe por quê? Se eu conserto ele agora, eu vou receber por uma ordem de serviço. Se eu conserto ele depois, eu recebo 2 ordens de serviço.
8: Sucessivamente, né?
3: Exatamente, meu amigo. Então é por isso que tá tudo esburacado, porque as terceirizadas da Copasa recebem por ordem de serviço.
8: Por isso que tá tudo errado, né?
3: Uma vez que estão recebendo por ordem de serviço, pra que elas vão consertar uma rua inteira se elas podem dividir a rua em várias partes?
8: É, tá aquela obra.
3: Complicado, né, Roberto?
8: A obra que o cara pega por hora e fica trabalhando sozinho, fica ali 10 horas para um serviço que se dois fariam com.
3: Pois é, aí faz um buraco, no dia seguinte olha o buraco, no terceiro dia vai lá e vê se o buraco tá bom. Aí lá pro quarto dia resolve fechar o buraco.
8: Inclusive tem um na rua Ebro, no bairro Floresta, que se tudo correr bem essa semana a gente monta um pesque pague lá.
3: É mesmo?
8: Já tem água, a água já tá posta, a gente tá fazendo alguma coisa em volta, o pessoal sentar pra pescar, né? Já tem 15 dias que esse buraco tá Deus lá atrapalhando o trânsito.
3: Você sabe que lá na minha rua a gente ia fazer um aniversário de um buraco lá, né? A gente já tinha combinado, ia fazer um bolo, cantar parabéns.
8: Protestar mesmo.
3: Mas aí eu acho que descobriram que a gente ia fazer isso, rapidinho fecharam o buraco lá. Eu acho que a gente pode até adotar essa estratégia aí com mais.
8: Abre o pesque-pague, colocar uns varinhos de pescar lá. Fica aí esse pesque-pague da Copasa. Janaína, brincadeiras à parte, uma coisa é certa. Acredito, tomara que não, que muitas coisas ainda estão por vir da pior forma possível quando se fala em terceirização ou até mesmo privatização.
3: É, gente, o empresário, ele não quer perder dinheiro, ele não investe se não for pra
8: tudo
3: ganhar.
8: É dinheiro.
3: Um cara que investe 5 bilhões, Roberto, ele tá entrando pra perder? Não
8: quer,
3: tá.
8: Ele quer 20 bi.
3: Exatamente.
8: Janaína, valeu, 5 da tarde, você tá junto com a equipe aí com o nosso A Hora do Rush, que tá arrebentando.
3: Exatamente, Felipe Machado comandando A Hora do Rush junto com Tati, Mônica e eu, a gente trazendo todas as informações.
8: Muito orgulho da equipe nosso de jornalismo, né? Matando a pau. 2h40, agora a gente vai pra sequência do programa, daqui a pouquinho tem a consagração à Nossa Senhora Aparecida. Mais notícias no decorrer de nossa programação.
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1: 2:45.
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1: Olá, ouvintes da Rede Educadora de Comunicação. Eu sou Alice Costa, planejadora financeira. E por aqui, a gente fala sobre algo que está presente na vida de todo mundo: o dinheiro. Junho é o mês da conscientização contra a violência à pessoa idosa. E quando falamos em violência, muita gente pensa apenas em agressões físicas. Mas existe uma forma de violência silenciosa que acontece com mais frequência do que imaginamos: a violência financeira. Ela acontece quando alguém usa o dinheiro, a aposentadoria, os bens ou os documentos de uma pessoa idosa sem autorização. Pode ser um empréstimo feito sem consentimento, uso indevido do cartão de crédito ou até a pressão para que a pessoa tenha que assinar algo que não está entendendo. O patrimônio de uma pessoa idosa representa anos do seu trabalho, dedicação e conquistas. Respeitar esse patrimônio é respeitar a sua história. Eu sou Alice Costa e no meu Instagram, Finanças Sem Desculpa, eu compartilho conteúdos para ajudar você e a sua família a protegerem o patrimônio e construírem uma relação mais saudável com o dinheiro.

0: 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Bom demais. Tá fazendo aniversário hoje aí? Parabéns!
1: Parabéns, meus parabéns!
0: Parabéns! Eu vou abraçar aqui a Luzia Soares de Azevedo, no bairro Santa Terezinha. Parabéns, Luzia! Felicidades, muitos anos de vida, muita paz no coração. Hoje é seu dia, né? Onde quer que esteja aí comemorando aniversário, vai um abraço aqui direto do nosso estúdio até a sua casa. Daqui a pouquinho, consagração à Nossa Senhora Aparecida, eu tô esperando aí você colocar o seu nome por intenção.

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3: Agora, 2h56, vamos para os nomes da consagração.
4: Veio o anjo do Senhor.
3: Consagração à Nossa Senhora Aparecida desta terça-feira, para Benedita Maria Gomes no Santa Terezinha 1, para Nilda Tião, Aline Rafael, esposa no bairro Imbaúbas, em Patinga, para o José Pereira do Carmo no Cruzeirinho, a Laura Rossi no bairro JK, a minha mamãe, Dona Geralda, sou Pedro, lá no bairro São Cristóvão, em Timóteo, a Rogério, minha irmã, e também a Marlene no bairro John Kennedy, e Omar, Anderson e Iris aqui no centro, o Robson no Nossa Senhora do Carmo, a Conceição Elisa no Silvio Pereira 2, todos pedindo aí pela saúde. A Mariana Malaquias no Córrego dos Camilos. Consagração para Maria Regina no Alegre, em Timóteo, a Mara dos Reis e Maria de Lourdes. O Noé em Barra Alegre pedindo pela mamãe, a Dona Maria Anastácia. Meu amigo Bonifácio no bairro Floresta e toda a família. Consagração para Dona Divina Monteiro no Córrego Alto. A Verônica Samora no Bromélias. A Dona Gininha no bairro Santa Cecília. O Valtarez Alves. Dona Senira Maria Raimunda e a Fizinha. O Geraldo lá no Cruzeirinho pela família. Consagração para o Geraldo Quintão e Eunice do Recanto Verde. Aqui em Chimim, Fabriciano. A Efigênia de Jesus, Joana Moura. O Geraldo Madeira, no Melo Viana, esposa Raimunda, consagração também para o Wilson lá no Vagalumes, tá pedindo pela saúde da esposa. A Geralda no Veneza 2, ela pede aqui por intenção do seu esposo, consagração para ele. A Dilma Geralda, Nossa Senhora do Carmo, consagração pela família, pela saúde. O Célio Gonçalves, no bairro Esperança, em Patinga, pedindo para saúde, para sua família. A Rosane de Lourdes Lopes, tá lá no Caravelas, consagração também pelo aniversário de casamento do Assi. E consagração também aqui para Rosa do Bidal, lá no Centro-Sul. A Geraldina Benevenuto, no Industrial, em Santana do Paraíso. Boa tarde. Pedindo a consagração aí de Nossa Senhora também para Geraldina Silva Benevenuto Santos, lá no bairro Industrial, em Santana do Paraíso. A Maria Júlia, em Santa Efigênia de Caratinga. Consagração aí para toda a família. Um abraço para Maria Júlia. a Verinha, lá no bairro da Gávea, colocando toda a família também em intenção, oração, o Tião, colocando aí nos pés de Nossa Senhora, a Verinha e todos os filhos da Verinha também, o Noé em Barra Alegre, consagração pro Noé, a mamãe dele, a dona Maria Anastácia, a Geralda Ferreira na zona rural, lá em Vargem Alegre. Aproveitando também, vou mandar a consagração para Rosilene lá no Santa Cruz. Rosilene Maria está sempre ligada com a gente, agradece muito carinho. O Geraldo de Paulo lá em Córrego Novo, está lá no sítio, lá em Córrego Novo. Consagração para Simone Marcílio no Novo Reno, em Fabriciano. Também para o Vinícius Machado. A consagração para Dona Lúcia, mamãe do Vinícius, mamãe do Peterson e toda a família. E consagração para Aparecida, minha irmã, lá no bairro Alvorada. E para você que está ligado aqui na nossa programação. Estamos chegando ao final, na sequência nós vamos para casa da mãe Aparecida e logo depois Padre Zé Wilker comanda o Clube dos Amigos aqui na programação, nesse momento de fé, de oração, de religiosidade e do nosso papel na comunidade, que é trabalhar com a evangelização. 91,7, a primeira do Vale. 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Vamos para casa da mãe Aparecida, logo depois Padre Zé Wilker chega, a gente se encontra amanhã, se Deus me permitir, às 11, com o nosso microfone aberto aqui, tá bom? E depois, Tarde Educadora. Com Deus, até amanhã.

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2: Vamos ficar de pé?

0: você que está aqui na Capela São José, boa tarde para você que está nos acompanhando pelo nosso portal A12, pela internet, e boa tarde para você que está acompanhando através da Rádio Aparecida e também das emissoras associadas por todo o Brasil. Desde o Amazonas até o Rio Grande do Sul, nós temos emissoras transmitindo. Nós temos aqui o pessoal lá de Guarapari, do Espírito Santo. Qual é a emissora que transmite? É a Rádio Diocesana FM de Cachoeiro do Itapemirim, ali pertinho, lá no Espírito Santo, que chega a todas as emissoras. A você que está ouvindo aí no seu trabalho, na roça, a Rádio Aparecida ou as emissoras associadas, que chegue até você o nosso abraço. Em nome do Pai, do Filho e do Espírito Santo.
1: Amém.
0: O anjo do Senhor anunciou a Maria.
1: E ela concebeu do Espírito Santo.
0: Ave Maria, cheia de graça, o Senhor é convosco. Bendita sois vós entre as mulheres, e bendito é o fruto do vosso ventre, Jesus.
1: Santa Maria, Mãe de Deus, rogai por nós, pecadores, agora e na hora de nossa morte. Amém.
0: Eis aqui a serva do Senhor.
1: Faça-se em mim segundo a vossa palavra.
0: Ave Maria, cheia de graça, o Senhor é convosco. Bendita sois vós entre as mulheres, e bendito é o fruto do vosso ventre, Jesus.
1: Santa Maria, Mãe de Deus, rogai por nós, pecadores, agora e na hora de nossa morte. Amém.
0: E o Verbo se fez carne
1: e habitou entre nós.
0: Ave Maria, cheia de graça, o Senhor é convosco. Bendita sois vós entre as mulheres, e bendito é o fruto do vosso ventre, Jesus.
1: Santa Maria, Mãe de Deus, rogai por nós, pecadores, agora e na hora de nossa morte. Amém.
0: Rogai por nós, Santa Mãe de Deus,
1: para que sejamos dignos das promessas de Cristo.
0: Oremos, infundi, Senhor, vos rogamos a vossa graça em nossos corações, para que nós, que conhecemos pela anunciação do anjo a encarnação de Jesus Cristo, vosso Filho, por sua paixão e morte na cruz, cheguemos à glória da ressurreição. Pelo mesmo Cristo, Senhor nosso. Amém. Podem sentar, nos preparando para um momento de meditação. Cantemos.

0: minha irmã, você que está nos ouvindo pelas rádios associadas à Rádio Aparecida, vai deixando aí na sua casa, aí no seu trabalho, a água, principalmente se ela for filtrada, né? Ou a água mineral, que depois você pode beber, deixar para toda a família beber a água que vai ser benzida daqui a pouquinho. Já deixa aí, né? E você que está aqui na Capela São José, também vai deixando a sua água aí prontinha para a gente benzer. Gente, no evangelho de hoje, ele é um pouquinho o segmento do dia de ontem. No evangelho de ontem, Jesus dizia aos discípulos: quando bater de um lado da face, ofereça a outra. E hoje Jesus está dizendo para os discípulos e para nós no dia de hoje: reze, tá ali, né? Olha, vós sabeis, reze pelos amigos, odeie os inimigos. Eu vos digo, nos diz Jesus, reze pelos inimigos e por aqueles que te perseguem. Quem de nós, né, não tem os inimigos que aparecem, aquelas pessoas que às vezes nos perseguem, as pessoas que falam mal da gente? O que que Jesus espera de nós? Que a gente reze por elas. Virtudes, é essa virtude que Jesus está nos pedindo para que no dia de hoje a gente exerça. A pessoa nos faz o mal, não vou devolver o mal, eu vou devolver para ela o quê? O bem. Eu vou rezar por ela, porque do momento que eu fizer o bem, eu estou ganhando o reino. Do momento que ela me odeia, eu também odeio. Ela me faz mal, eu também vou fazer o mal. Qual é a minha virtude? Nenhuma, né? Eu estou tendo a mesma ação dela. Hoje Jesus está pedindo: reze pelos inimigos. Lembra aí você na sua casa, lembre você aqui no santuário, na Capela São José. Quais são os seus inimigos? Quais são as pessoas que estão te perseguindo? É hora de rezar, né? Nós vamos consagrar daqui a pouquinho cada um de nós a Nossa Senhora Aparecida, também consagrar essas pessoas para que Deus leve a bênção para elas, para que elas mudem de caminho, de vida, né? É a nossa virtude divina, rezar para os inimigos e para aqueles que nos perseguem. Às vezes a nossa cabeça é aquela, né? Nos fizeram o mal, eu quero pegar no pescoço e esganar. Essa é a nossa visão humana. A visão divina de Deus, qual é? Reze pelos inimigos e por aqueles que te perseguem. Não é fácil a gente ter inimigo, não é fácil a gente ter gente perseguindo a todo momento, é no trabalho, é na rua, é na vizinhança, é a própria família, muitas vezes que a gente tem alguns familiares que ficam nos perseguindo, fazendo mal pra gente. É fácil? Não, não é. Mas Jesus está mostrando qual é o caminho: rezar para os inimigos e para aqueles que nos perseguem. Você que está aí na sua casa, pegue a sua água. Você que está aqui no Santuário Nacional, na Capela São José, segure aí a sua água. Agora nós vamos dar a bênção da água para todos. Oremos. Deus eterno e todo-poderoso, quisestes que pela água, fonte de vida e princípio de purificação, as nossas almas fossem purificadas e recebessem o prêmio da vida eterna. Abençoai a água que os romeiros trouxeram ao santuário, que os nossos ouvintes por todo o Brasil estão aí agora com a sua água. Renovai em nós a fonte da vida e da graça, a fim de que nos livre de todos os males e possamos nos aproximar de vós com o coração puro e receber a vossa salvação. E que esta água recorde a água do nosso batismo como fonte que jorra para a vida eterna. Por Cristo nosso Senhor.
1: Amém.
0: Amém. Fiquemos de pé, você que está aqui na Capela São José, você que está aí em casa, tem a imagem de Nossa Senhora Aparecida? Pegue aí a imagem de Nossa Senhora Aparecida. Se não tem, Nossa Senhora de Fátima, Nossa Senhora de Lourdes. Não tem problema. Põe a mão no coração e nós aqui no santuário nós vamos estender as mãos a Nossa Senhora, consagrando cada um de nós e consagrando no dia de hoje os nossos inimigos e aqueles que nos perseguem. Rezemos. Ó Maria Santíssima, pelos méritos de nosso Senhor Jesus Cristo, em vossa querida imagem de Aparecida, espalhais inúmeros benefícios sobre todo o Brasil. Eu, embora indigno de pertencer ao número de vossos filhos e filhas, mas cheio do desejo de participar dos benefícios de vossa misericórdia, prostrado a vossos pés, consagro-vos o meu entendimento, para que sempre pense no amor que mereceis. Consagro-vos a minha língua, para que sempre vos louve e propague a vossa devoção. Consagro-vos o meu coração, para que depois de Deus vos ame sobre todas as coisas. Recebei-me, ó Rainha incomparável, vós que o Cristo crucificado deu-nos por mãe, no ditoso número de vossos filhos e filhas. Acolhei-me debaixo de vossa proteção. Socorrei-me em todas as minhas necessidades espirituais e temporais, e sobretudo na hora de minha morte. Abençoai-me, ó celestial cooperadora, e com vossa poderosa intercessão, fortalecei-me em minha fraqueza, a fim de que, servindo-vos fielmente nesta vida, possa louvar-vos, amar-vos e dar-vos graças no céu. Por

0: 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O Senhor esteja convosco.
1: Ele está no meio de nós.
0: Por intercessão de Nossa Senhora Aparecida, rainha e padroeira do Brasil, a bênção de Deus Todo-Poderoso, Pai, Filho e Espírito Santo.
1: Amém.
0: Vamos em paz e que o Senhor vos acompanhe.
1: Graças a Deus.
0: Lição de Jesus: rezem pelos inimigos e por aqueles que vos perseguem. Cantemos encerrando o nosso momento de consagração. Nosso abraço a todos. Uma salva de palmas, Nossa Senhora Aparecida. Viva Nossa Senhora Aparecida!
1: Viva!
0: Viva São José!

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3: Boa tarde, meu amigo, minha amiga, você que tá aí ligadinho na Rádio Educadora. Que bom te encontrar aqui para a gente poder fazer companhia um para o outro, né? Nessa tarde de terça-feira, louvado seja Deus pela oportunidade que ele nos concede. E que bom a gente poder contar com a Rádio Educadora, que ultrapassa as distâncias e nos faz ficar um pouquinho mais perto um do outro. E de mãos dadas, nós queremos estar perto de Deus. Que Deus abençoe e guarde cada um de nós nessa tarde de terça-feira e nos conceda as bênçãos e as graças do céu. Aqui na Rádio Educadora você tem a coordenação artística de Matheus Cabral, a coordenação de jornalismo de Janaína Oliveira, coordenação administrativa Joana Avelino, na técnica o Ícaro e o Jorge. Estão operando agora as câmeras. Você quer ver o estúdio da Educadora? Acessa aí Educadora MG e vai interagir conosco também através das redes sociais. Apresentação e direção, Padre José Wilk. Estamos aqui para começar mais um Clube dos Amigos. Um momento de bênção no meio da sua tarde. Olha, nesse dia 16 de junho, já estamos no dia 16, já chegamos no meio do mês de junho. A igreja celebra os santos Julita e Ciro. É mamãe e filho, santificaram-se juntos. E hoje nós vamos conhecer um pedacinho da história desses santos do dia. Santa Julita era mãe de São Ciro. Viveram no século VI, em Icônia, atual Turquia, em uma época em que o imperador Diocleciano perseguia os cristãos. No ano de 304, Santa Júlia foi presa junto com o filho de apenas 3 aninhos. Torturada na presença do menino para negar sua fé cristã, se manteve firme. De acordo com relatos históricos, o pequeno São Ciro, diante da cena, gritou com o governador: "Também sou cristão, também sou cristão." Por esse motivo, foi morto junto com a mãe. São Ciro é considerado o santo padroeiro das crianças que sofrem de maus tratos. Vamos rezar então com essa mamãe e o seu filho que foram martirizados porque confessaram a fé em nosso Senhor Jesus Cristo. Deus nosso Pai, destes a Santa Júlia e a São Ciro o sofrimento do martírio, por sua intercessão, dai-me uma fé verdadeira, forte, perseverante. Suplico-vos o perdão de meus pecados e a graça de vos amar e bendizer todos os dias da minha vida. Amém. Santos Julita e Ciro, rogai por nós. A gente já começa com música. Te convido para a gente ouvir juntos Adilson Sabará, O Meu Louvor.

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1: Muito bem, nós estamos aqui juntinhos nas ondas da Rádio Educadora 91.7. Nessa terça-feira, dia 16, acabamos de fazer memória dos santos do dia. Tem outros santos devocionais do dia de hoje, mas de modo especial nós lembramos-nos da história de Santa Julita e Cirilo, mãe e filhos que professaram a sua fé em nosso Senhor Jesus Cristo e testemunharam a sua vida para evangelizar. O evangelho de hoje também nos pede atitudes semelhantes às dos santos de hoje. No evangelho, Jesus fala que nós devemos amar também os nossos inimigos, assim nós nos tornaremos filhos e filhas de Deus. Ou seja, Deus quer nos ensinar em Jesus Cristo a viver o amor que Deus tem para conosco, um amor incondicional, ou seja, não é um amor condicionado pelos interesses que nós possamos despertar em Deus. Deus só tem um interesse de nos salvar. Ele quer a nossa salvação. E assim como Deus quer o nosso bem e Ele cuida de cada um de nós, nós também temos que ser generosos e caridosos com quem passa pela nossa vida, até os nossos inimigos. Como no evangelho de hoje, a gente continua meditando a mesma ideia. Não podemos pagar o mal com o mal. Cristão deve sempre praticar o bem. E quem é o próximo, padre? Essa resposta você já tem aí no seu coração. O próximo é aquele que está do meu lado. O próprio Jesus se fez próximo de nós, desceu do céu e quis caminhar ao nosso lado para poder exercitar essa caridade para com a gente. Ele se coloca ao lado de cada um de nós e no caminho que fazemos, ele está sempre pronto a nos estender a mão. Não para atender os nossos caprichos, medo que nos pareça necessários, mas para poder nos conduzir para o caminho do céu, para a salvação. Deus quer o nosso bem, Deus quer a nossa alegria, Deus cuida de nós. Então se deixe cuidar por Deus. Expresse sua comunhão com Deus, ouvindo o evangelho de hoje e sendo bom para com todos, até para com os nossos inimigos. Nunca devemos pagar o mal com o mal. Não perpetue a maldade. Seja aquele que rompe a cadeia do mal e deixa a vontade de Deus, que é o amor, que é o bem, prevalecer. Olha, no final do nosso programa, a gente sempre tira um pequeno momento e faz uma prece pela nossa saúde. Então, se você quer trazer a intenção de alguém que você ama ou pela sua saúde, você que pode estar aí no hospital ouvindo a Rádio Educadora, lembrou de alguém doente? Coloque aí no seu coração para no final do programa, por volta de 3:50, a gente poder rezar com você e confiar esse cuidado de pai à providência de Deus. Se você quer trazer a intenção, quer participar conosco, interagir com a gente, esteja à vontade, ligue, ou melhor, mande mensagem, é WhatsApp 997714902. Repetindo, 997714902. E vamos rezar juntos pelas intenções daqueles que amamos. Continuamos rezando pela Elzo Beni, pelo nosso funcionário, pelo Inácio. Rezamos agora também pela recuperação da saúde do Valtarez. E nestas três pessoas, é claro que a gente estende o nosso pedido para todos aqueles que estamos lembrando agora. Eu vou fazer uma pequena pausa, é o tempo que você tem para poder mandar uma mensagem para nós. E na volta eu quero te convidar para seguirmos com a nossa catequese. Vamos avançar um pouquinho hoje sobre o sacramento da reconciliação ou da penitência, ou se preferir ainda, a confissão. Mas na volta eu te explico melhor esse tanto de nome e essas expressões diversas para dizer de uma mesma coisa, que é esse sacramento de cura, que é o ato de penitência que nós celebramos no confessionário. É rapidinho e eu já volto.
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1: Muito bem, estamos de volta com o nosso programa Clube dos Amigos, um momento de bênção no meio da sua tarde, momento de aprendizado, momento de alimentar a nossa fé. Nessa hora da misericórdia, hora do café, hora da nossa convivência com os colegas de trabalho, com as pessoas que estão com a gente em casa, enquanto você põe a água para ferver, vai dando aquele aroma que é uma bênção, né? Aquele cheirinho de café passado na hora, a boca da gente chega até a dar uma salivadinha aqui no canto, misericórdia. Mas enquanto o café vai sendo fervido aí, você vai preparando o cafezinho para poder dar um up, né? Dar uma força para continuar esse finalzinho de tarde, eu quero te convidar para a gente aprender um pouquinho mais sobre a nossa fé. Nós estamos passando pelo Catecismo da Igreja Católica, nós estamos estudando os sacramentos, nós entramos então na parte que aborda o sacramento da unção dos enfermos e o sacramento da penitência, esses dois sacramentos então que são os próximos estudos nossos. Essa semana nós vamos nos debruçar um pouquinho sobre o sacramento da confissão, o sacramento da penitência, o sacramento da reconciliação. E uma coisa que tem que ficar muito perto do seu coração, porque senão a gente não consegue progredir no aprendizado dos sacramentos. Todo sacramento tem sua origem em nosso Senhor Jesus Cristo. A Igreja não inventou sacramento nenhum. Se a gente parte dessa ideia, nós estamos compreendendo errado os sacramentos que estamos celebrando. Todos os 7 sacramentos é Jesus que os criou. Quando ele passou pela terra, ele teve atos, ele agiu. E esse agir de Jesus na história deixou para nós marcas do cuidado de Deus. E nós queremos assumir essas marcas da ação de Deus na história da nossa vida. E cada sacramento que a gente vai celebrando como igreja, como comunidade de fé, como irmãos, ou seja, que a gente vai se deixando tocar por esses sinais que Jesus deixou na história, são expressão e são também portas abertas para o nosso crescimento na fé. Então, quando se trata do sacramento da confissão, é preciso saber quem é que instituiu o sacramento. Foi nosso Senhor Jesus Cristo. Quem é que pode perdoar pecado? Só uma pessoa pode perdoar pecado nesse mundo todo. Está lá desde o Antigo Testamento. É só Deus. Só Deus que pode perdoar pecado. Padre pode perdoar pecado? À primeira vista, não. Padre, pastor, ninguém tem poder de perdoar pecado. Só Deus pode perdoar pecado. Só que Jesus se fez homem na história. Se você não consegue ver que Jesus é Deus e homem, esse mistério na mesma pessoa, a gente não consegue avançar na compreensão do sacramento da confissão e mais nenhum sacramento tem sentido para nós. A gente tem que deixar de caminhar na Igreja Católica, perdeu toda a razão de caminhar na igreja. Então, o homem Jesus, que é Deus, quando ele entra na história, ele continua agindo com o poder de Deus. E ele então curava as pessoas dos seus males. Muitos procuravam Jesus porque queriam resolver seus problemas imediatos. Problema de saúde, problema de exclusão social, problema de desigualdade. Só que Jesus sempre usou desses encontros para poder exercer a sua misericórdia. Olha, eu lembro aqui, ó, a cura do paralítico em Cafarnaum. Quando chegou lá o paralítico, carregado pelos amigos, desceu pelo teto da casa, antes de Jesus convidá-lo a seguir andando e curar a sua enfermidade, que ele não podia andar, lhe deu primeiro a cura da alma através da absolvição dos pecados. Quando a mulher pecadora estava na casa de Simão Pedro, e Jesus então deixou que ela lavasse os seus pés com as lágrimas, enxugasse com os cabelos, antes de qualquer coisa, Jesus virou para ela e falou: os seus pecados estão perdoados. Lá na crucifixão, quando ele estava na cruz pronto para morrer, ele se voltou para os seus algozes e virou para Deus e falou: Pai, perdoai-lhes, porque eles não sabem o que fazem. Zaqueu, o publicano, também se colocou disposto a devolver tudo, porque ele disse: hoje entrou a salvação na sua casa. Aqui são só alguns exemplos. Então o padre está pedindo para você escutar isso com muito amor e com muita atenção no seu coração, para entender que quando alguém vai questionar você assim: ah, por que você confessa com o padre? O padre é curioso? O padre quer construir uma rede de fofoca na comunidade? Não. Até chegar o dia que hoje nós podemos entrar num confessionário e nos confessar a Deus através do padre, tem muita história. Então Jesus instituiu o sacramento da confissão. Quando ele, ressuscitado, apareceu aos apóstolos depois da sua ressurreição e deu a eles o mandato de ir pelo mundo e perdoar os pecados de todas as pessoas. Ele disse: ó, aqueles a quem perdoardes os pecados, eles lhe serão perdoados. Aqueles a quem os retiveres, lhe serão retidos. Está lá em João 20, 21, 23. Pronto. O que Jesus fez? Instituiu o sacramento da confissão. Agora presta atenção numa coisa, não deixe isso escapar do seu coração, não. Quando Jesus instituiu esse sacramento, ele não ensinou para a igreja como eles iam celebrar esse sacramento. Não teve uma orientação dos gestos e dos atos que a igreja tinha que realizar para ela poder ministrar esse sacramento que Jesus, então, ele sendo Deus encarnado, delegou à sua igreja continuar essa missão de perdoar os pecados. Então a igreja não perdoa na força da vontade do padre. A igreja perdoa na força da ordem de nosso Senhor Jesus Cristo. Então ficou claro para você? Quem é que tem poder de perdoar? Só Deus. Só que Deus entrou na história através de nosso Senhor Jesus Cristo. Quando ele entrou na história, ele continuou exercitando como homem e Deus a absolvição dos pecados daqueles que se aproximavam dele. Ao perdoar os pecados, quando chegou o fim da sua jornada humana, que ele precisava voltar para o Pai, ele delegou à sua igreja, na pessoa dos apóstolos, continuar essa missão de perdoar pecado. Então, a igreja não perdoa na pessoa do padre. Nós perdoamos o pecado na pessoa de nosso Senhor Jesus Cristo. Não está nas mãos do padre decidir se ele pode ou não perdoar. Ele é um instrumento de Deus, assim como ele faz na missa. Então, quem pode perdoar pecado é Deus. Então, a igreja perdoa em nome de nosso Senhor Jesus Cristo. É Deus que perdoa na pessoa do padre. O padre é instrumento. O padre não perdoa, é Deus que perdoa. Mas a gente vai chegar ali. E essa história de confessionário não foi de primeira. A igreja foi aprendendo a construir a liturgia desse sacramento, como todos os sacramentos. Todos os sacramentos hoje são celebrados, são uma expressão orante da nossa fé. Então, eles têm um rito, eles têm sinais que expressam o que eles realizam. Então, quais são os sinais que realizam o sacramento da confissão? Primeiro é nos encontrarmos como igreja. Olha, para você ter uma ideia, que até chegar esse momento hoje da história, como a gente confessa, houveram outros formatos de confissão ao longo da história. O próprio povo judeu, antes de nosso Senhor Jesus Cristo, já tinha o hábito de se confessar. Antes de Jesus já havia confissão, só que não no formato que Jesus apresenta hoje. Lá no livro dos números, deixa eu pegar minha cola aqui, porque isso eu não decorei não, viu? Isso, no livro dos números, tem uma ordem que os judeus seguem até hoje. O Senhor disse a Moisés: dize aos israelitas, se um homem ou uma mulher causar um prejuízo qualquer ao seu próximo, torne-se assim culpado de uma infidelidade para com o Senhor, e ele confessará a sua falta e restituirá integralmente o objeto do delito, ajustando um quinto a mais daquele que foi lesado. Número 5:27. Então o judeu confessa-se, mas não como a gente confessa, e ele também não acredita que há o sacramento da absolvição dos pecados, mas ele exercita esse confessar-se. Quando que acontece isso? Uma vez por ano, no famoso Yom Kippur, que é o dia do perdão. E como é que eles fazem isso? Eles são convidados a se encontrar com a pessoa lesada e a confessar a essa pessoa a falta que lhe tenha cometido. E aí ela lhe restitui a falta, e como está dito lá, dependendo do que for, tem até que dar um pouquinho a mais, como se fosse um juro que o pecado implica na falta cometida. Então eles confessam-se publicamente, todo mundo pode escutar o pecado, a gente se expõe. Outra realidade também que pode acontecer, e eles praticam, fundamentado nessa ordem de Moisés, é o quê? Eles são convidados também a confessar seus pecados a Deus, só que a Deus não pode ser confessado publicamente, porque aí seria uma indelicadeza contra Deus, você ficar expondo seus pecados contra Deus para outra pessoa ouvir. Você pecou contra Deus, você fala direto com Deus. E essa tradição vem sendo trazida até hoje, fundamentada no Antigo Testamento. Só que Jesus abre para nós uma nova experiência de celebrar a misericórdia. Vocês lembram que Jesus falou que ele tinha muitas outras coisas para dizer, mas que os apóstolos não eram capazes de compreender só depois que viesse o dom do Espírito Santo? Então é o dom do Espírito Santo que vem ensinando a igreja a celebrar a sua fé. Então você aprendeu? Eu tinha mais coisa para falar, mas nós temos ainda os outros dias da semana para continuar conversando sobre o sacramento. Eu vou falar um pouquinho mais sobre Jesus que veio então para celebrar o sacramento, mas eu queria que você guardasse isso no coração. Às vezes chega gente evangélica, chega gente mal instruída, gente que não conhece a história da igreja e começa a fazer perguntas mal intencionadas para nós. Tem um evangelho que fala assim: não jogai pérolas aos porcos. Você já ouviu falar disso? Pois é, é ficar discutindo com a pessoa que não quer alcançar a verdade. Nós também temos que estar aberto ao diálogo com irmãos de outras igrejas cristãs e até de outras denominações religiosas, mas tem que ser um diálogo que edifica, um diálogo que constrói pontes, não um diálogo onde eu defendo a minha ideia e você defende a sua e nós ficamos brigando para ver quem vai convencer quem. Isso não é diálogo, isso é jogar pérola aos porcos. Isso aí é você usar o seu conhecimento de fé e ficar argumentando com quem não quer a verdade, quer só te expor e quer se dar ao luxo de achar que só a verdade que está no coração dele que cabe. Então é Deus que perdoa pecados. Só que Deus, na sua infinita bondade, ele quis vir ao encontro do coração ferido dos homens e mulheres pelo pecado e vem nos reconciliar. Então que a gente não deixe de celebrar a reconciliação através do sacramento da penitência, que a gente faça um bom exame de consciência, procure o padre e se confesse. Até quinta-feira eu pretendo conversar com você e a gente junto chegar num consenso de como a gente pode fazer uma boa confissão. Olha, eu quero registrar a Neuza participando conosco. Ô Neuza, boa tarde, que Deus te abençoe e te guarde. A Atelier da Helenice, boa tarde Helenice. Ô Marco, meu irmão, boa tarde, bem-vindo, obrigado aí pelo apoio. A Laia Maria, boa tarde. Ô Thales, bem-vindo, meu irmão. Tatiana, boa tarde. Petronília, vão rezar com você sim. Deus te abençoe e te guarde. A Ana, eu já tinha cumprimentado. Muito bem. Olha, nós vamos fazer um pequeno intervalo e na volta nós vamos concluir um pouquinho desse tema da confissão. Quero te dar uma notícia também sobre a mensagem que o Papa enviou para a conferência que está acontecendo hoje no mundo e quero, como a gente tinha se proposto fazer, rezar a oração da saúde. É rapidinho e eu já volto.
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2: Muito bem, estamos de volta aqui nas ondas da nossa querida rádio educadora Clube dos Amigos, um momento de bênção no seu dia. Olha, eu tô estendendo minha mão aqui, você já faz parte do clube? Te convido a fazer parte dessa família educadora. Entre em contato conosco, 38410730, e a gente vai juntinhos fazer com que essa rádio continue sua missão de evangelizar. Olha, nós estamos nos últimos acertos, os últimos detalhes, nós já estamos na expectativa de mais uma peregrinação com a Rádio Educadora. 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Estamos fechando os últimos detalhes com o hotel, com as diárias, também nós estamos querendo acrescentar um passeio extra na viagem para poder ficar mais rica a nossa experiência de fé e também de convivência. Assim que fechar tudo, a Cris está em viagem, na volta ela já me dá a pauta de tudo que foi contratado e a gente pode anunciar o pacote, viu? Então, aguarde do seu coração. Em setembro, provavelmente, nós vamos estar podendo ir à Aparecida do Norte e viver uma experiência de fé que aquele santuário sempre nos proporciona. Olha, eu quero registrar agora quem está interagindo conosco através do WhatsApp da Rádio Educadora, os amigos do clube. Eu quero desejar boa tarde para Petronília. Petronília está aqui junto conosco participando do programa. Ela está pedindo para a gente poder rezar por ela, pela recuperação da sua saúde. Não é nada grave, né, Petro? Mas ela está tratando ali de problemas de saúde e nós estamos em oração. O seu Wilson de Souza. Boa tarde, seu Wilson. O que o senhor está mandando? Abre aí o coração. Fala para a gente o que está acontecendo por aí. Ô, seu Wilson.
3: Boa tarde, Padre Zé Wick. Boa tarde.
2: Boa nós tarde.
3: Na escuta aqui na Grande Vagalume, que é o Wilson Tressouza e sua esposa Ângela Mari Fidelis.
2: Amém.
3: Muito obrigado de nós escutar essas lindas mensagens. Linda. Nós estamos ligando o senhor aqui, tá?
2: Ó, seu Wilson, obrigado.
3: Estamos ligando o senhor. Graças a Deus. Não esqueça da Rádio Educador, sozinho. Todos os dias nós estamos ligados à Rádio Educador, ouvindo, escutando e meditando, buscando Jesus. Rezamos noite e dia, segundo que nós estamos meditando em Deus. Muito obrigado. Obrigado demais mesmo. Deus abençoe a cada um de vocês aí.
2: Amém. Obrigado, seu Wilson, pela alegria de estar participando conosco, sua participação, sua presença aqui através da escuta da Rádio Educadora. E aproveito então para estender um abraço generoso a todo mundo das Grandes Vagalumes, que como seu Wilson está aí ligadinho na Rádio Educadora. A Geraldina Benevento, boa tarde, Geraldina. Tudo bom com você? Que Deus te abençoe e guarde. Ela é da comunidade de Nossa Senhora Aparecida, do bairro Industrial, lá cidade de Santana do Paraíso. A Jaqueline de Souza, lá da Vila Celeste. Boa tarde, Jaqueline. Olha, tá convidando a gente para rezar com ela pela saúde da sua mamãe, a Terezinha, que vai passar por uma cirurgia amanhã. Ô, Senhor, que o Senhor possa operar através dos médicos a plena recuperação da Terezinha. A nossa sócia, a Heraida. Oi, Heraida, boa tarde. Que Deus te abençoe igual. Ela tá ligadinha aqui, rezando conosco, pedindo pra gente rezar pelos doentes que estão acamados e os que estão hospitalizados. Isso, vamos rezar assim. Quem tá aqui conosco também, ligadinho na Rádio Educadora, é a Andréia Camona. Ô, Andréia, o pai tá ruim de português, hein? Ela tá ligadinha na Rádio Educadora, muito triste, porque ela perdeu uma amiga ontem de morte súbita, pessoa tão boa. Então vamos rezar pela descanso eterno da irmã, da nossa querida Andréia, que Deus lhe dê um bom lugar lá no céu. A Jane participando conosco. Oi, Jane, boa tarde, tudo bom com você? Ela está nos convidando a celebrar em ação de graças pelo aniversário, é aniversário da sogra, isso, vai ter que rezar pela sogra, hein? A Maria Paulina, lá do São Cândido, fazendo aniversário hoje, 91 aninhos. Que Deus abençoe e guarde. Ela é a Jana.

0: Jane, lá do bairro Betânia. Ô, Jane, obrigado pela sua participação. E a Neucina Alves. Ô, dona Neucina, o que que tá acontecendo por aí? Dá notícia pra nós, minha filha. O que que aconteceu? Opa, que é isso, dona Neucina?
1: Oi, Pátio de Oi.
0: Oi.
1: Sua bênção.
0: Deus abençoe.
1: Um indicador de ouvir o senhor, tá? Peço o senhor a sua bênção pela minha saúde, tá bom?
0: Amém, vou rezar.
1: Com Deus.
0: Amém. Obrigado, dona Neucina, pela participação, pelo carinho. E com todo mundo então que está rezando com a gente, o Pedro lembrou da gente rezar pelo Valtarez, que está recuperando a saúde, que Deus lhe dê pleno restabelecimento, que ele volte logo para casa. E vamos então, eu ia dar notícia do Papa, mas o tempo estourou, acho melhor a gente rezar, senão a gente não consegue fazer o que é mais importante, que é falar com Deus. Então vamos lá, prepare o seu coração, traga as pessoas que você ama, é hora da nossa bênção da saúde.

0: tarde, seu José.
1: Não posso ir.
0: Muito bem, vamos então nos colocar aos pés desse Deus que cuida, que cura, que restaura e que liberta. A nossa proteção está no nome do Senhor, que fez o céu e a terra. O Senhor esteja convosco, Ele está no meio de nós. Coloque seu coração diante da presença do Senhor. Lhe traga com confiança as pessoas que amamos, os enfermos, acamados, hospitalizados, as pessoas que nos recordamos agora. E vamos juntos pedir nesse clamor e nessa prece a intercessão de nosso Deus, que cura, liberta e restaura. Senhor Jesus, que passastes a vida fazendo o bem e curando todos os enfermos, eu creio no teu poder e no teu infinito amor por mim. Peço vossa bênção e vossa misericórdia para que cureis os enfermos que comigo fazem este pedido. Concede-me, Senhor, a cura física e a cura da alma, que seja pela ação do teu Espírito Santo ou através dos médicos e remédios. Aumenta minha fé, pois eu acredito que podes devolver a saúde. Hoje, Senhor, coloco minhas dores e sofrimentos em tuas mãos, assim como os doentes que me pediram oração. Cuida de cada um deles, Senhor, e tem misericórdia. Obrigado, meu Deus, por toda a obra que estás realizando em meu corpo e em meu coração. Amém.
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0: Muito bem, a gente vai então concluindo mais uma tarde de bênção na nossa vida. Agradecidos pela oportunidade de estarmos juntos nessa terça-feira, na expectativa de amanhã nos encontrar mais uma vez. Lembrando que quarta-feira, não tendo nenhum santo grande da igreja, nós celebramos um santo importante para todos nós, que é São José. Então amanhã é dia da gente retomar a nossa novena São José. Nos últimos tempos a gente estava movido pela festa do Coração de Jesus e por outras datas importantes. Agora voltamos ao normal, ao ordinário da nossa vida cristã. Então amanhã nós vamos rezar a novena de São José e vamos continuar conversando um pouquinho sobre o sacramento da confissão. Espero que você entenda melhor esse sacramento e no final desse itinerário a gente junto possa aprender como confessar melhor, o valor da confissão, quando confessar. Tem pessoa que às vezes procura muito a confissão, toda semana está se confessando, aí a gente vai conversar um pouquinho, será que ir toda semana ao confessionário está errado ou está certo? Quando que eu devo me confessar? Quando eu não devo me confessar? O que que é pecado que pede o confessionário? O que que não pede? Não quero transformar a sua fé numa receita, numa fórmula, mas eu quero que a gente reflita junto, porque nós temos que deixar o Espírito Santo falar no nosso coração. Nós comungamos com a igreja, mas a igreja pede de nós maturidade na resposta. Não é só dizer sim à doutrina, mas é entender a doutrina, assimilar o caminho que ela quer nos apontar e fazermos juntos de mão dada esse caminho para o céu. Espero que eu te ajude, eu também aprendo preparando esses encontros e junto a gente vai crescendo na fé. Aquele abraço carinhoso para todos. Vem aí Educadora Toca com Marcos Pereira. E boa tarde para todos. Fique com Deus. Agora eu fui. Tchau.

0: Branca e a hora certa. 4 em ponto.
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0: Na primeira do Vale, 4 horas, 2 minutos, confira aí, 4 e 2, boa tarde com alegria, Marcos Pereira te fazendo companhia. Boa tarde, meu amigo, boa tarde, minha amiga, boa tarde, senhora, boa tarde, senhor, boa tarde, meninos e meninas, boa tarde.
6: Boa tarde.
0: Tudo tranquilinho, tudo bem, como é que você tá? Me conta, a partir de agora eu já libero os nossos canais de interação pra gente ter essa troca. É importante quando você fala, Marcos, eu tô bem, minha manhã começou tranquila, minha tarde está sendo abençoada. Até porque, se amanhã começou tranquila, se a tarde está de boa, a noite vai ser nota 10, eu tenho certeza. É só deixar o radinho ligado na Educadora. Hoje é terça-feira, terça 16 de junho de 2026. Telefone fixo 38410730. Zap zap 99771-4902. Para você mandar beijinhos na bochecha de quem você gosta, aquela pessoa que te faz bem. Esse é o momento de participar, de interagir. A gente vai começar o programa hoje com Biquíni Cavadão.

Machado. Eita, meu Deus do céu. Eduardo Costa e Zezé de Camargo e Luciano. Juro que te esqueço. 4:10, confira aí, 4:10. O programa tá só começando. Já já vou mandar abraços pra galera que tá ouvindo a nossa programação. A bola nesse momento está rolando na Copa do Mundo 2026. Jogão França e Senegal. 6 minutos do primeiro tempo, 0-0. França e Senegal. E você aí naquela expectativa, já pensando no jogo da seleção brasileira. Vai Brasil! Será que o Brasil vai ganhar na sexta-feira, dia 19, Brasil e Haiti, às 9:30 da noite? Vai sim, Brasil vai vencer. Na minha opinião, 2-1 para o Brasil. Acho que tá um bom placar, né? 2-1. Brasil, Zil, Zil, todo mundo junto, torcendo pela nossa seleção. Breno e Bernardo e Tauane.

com Menos é Mais e Natan. Pela última vez. 4:16, confira aí, 4:16. Deixa eu mandar um abraço aqui pra minha amiguinha Andréa Carmona, do bairro Vila Militar, em Ipatinga. Ela escreveu: boa tarde, Marcos, tô aqui ligadinha, tô ouvindo. Ei, Andréa, valeu, minha amiga do bairro Vila Militar, todos os dias, antenada, sempre

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10: 4:20, confira aí, 4:20. Mandando alô para todo mundo que tá trabalhando e ouvindo a gente, a turminha das lojas. Quando eu estou na loja escolhendo uma camisa ou um calçado, eu fico prestando atenção se ali tem um radinho. E se tem um rádio perto do caixa, ah, meu amigo, eu fico olhando pro rádio, olhando e com a orelha antenada. E quando fala a vinheta da educadora ou um comunicador entra no ar falando, eu fico todo feliz. Agora, quando essa loja coloca outra emissora, eu chego perto do gerente e falo: sintonize na Educadora 91,7. Na hora, o gerente muda a sintonia. Vanessa Camargo.

4:26, confira aí, 4:26, a minha listinha já tá aqui dentro do estúdio, eu vou falar o nome dessas pessoas lindas que amam a educadora de paixão. Vai um abraço pra Silene Aparecida do Timotinho em Timóteo, Geraldo de Oliveira do Meloviana em Fabriciano e a Josefina Pereira do Caladinho em Fabriciano. Galera boa demais, antenada, curtindo a nossa programação. Muito obrigado a todos vocês pela companhia. Ela é de Ipatinga, Duda.

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3: 4:32, confira aí, 4:32, é hora de informação, é hora de notícia. Está chegando no estúdio a jornalista Mônica Soares. Boa tarde, Mônica.
4: Boa tarde, Marcos Pereira, e a você, ouvinte da Rede Educadora de Comunicação. Após empatar na estreia da Copa do Mundo de 2026, a seleção brasileira iniciou a preparação para o segundo compromisso pelo Grupo C, que será contra o Haiti na próxima sexta-feira, na Filadélfia. O primeiro jogo terminou com um empate de 1-1 diante de Marrocos. Com o resultado, o Brasil somou o primeiro ponto na competição e busca agora a primeira vitória no torneio para encaminhar a classificação às oitavas de final. A equipe se reapresentou nessa segunda-feira e realizou atividades no centro de treinamento. Os jogadores que atuaram por mais tempo na estreia fizeram trabalho regenerativo, enquanto os demais participaram de treinos em campo com maior intensidade. A comissão técnica trabalha ajustes na equipe e correções dos problemas apresentados na primeira partida. A tendência é de manutenção da base titular, mas mudanças não estão descartadas para o confronto. O duelo contra o Haiti é considerado importante para a sequência da seleção na competição e pode ser decisivo na luta por uma vaga na próxima fase. E fora de campo, a Copa também movimenta ações solidárias aqui na região. Durante o primeiro dia do projeto Ipatinga na Copa, realizado no último sábado no hall do estádio Ipatingão, foram arrecadados 341 quilos de alimentos não perecíveis destinados ao Banco de Alimentos de Ipatinga. As doações foram feitas pelos torcedores que acompanharam a transmissão do jogo da seleção brasileira e participaram das atividades promovidas ao longo do dia. Os alimentos serão destinados a famílias em situação de vulnerabilidade social atendidas pelos programas assistenciais da cidade. Além da transmissão das partidas em telão, o evento conta com apresentações musicais, praça de alimentação, espaço para crianças e área para troca de figurinhas do álbum da Copa do Mundo. A campanha solidária continuará nos próximos jogos da seleção brasileira. A expectativa é ampliar a arrecadação e reforçar o atendimento às famílias que dependem do apoio do Banco de Alimentos. A iniciativa busca unir esporte, entretenimento e responsabilidade social, incentivando a participação da comunidade dentro e fora dos gramados. Para a Rede Educadora de Comunicação, repórter Mônica Soares.
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3: 4:36, confira aí, 4:36. É hora de mandar mais abraços, pessoas lindas que estão ouvindo a gente. Maria Leda, do bairro Ana Rita em Timóteo, Luísa Marilac, aqui pertinho, no centro de Fabriciano, e a Maria Margarida, do Timirim em Timóteo. Valeu, turminha, é bom demais ter vocês com a orelha bem encostadinha no rádio, curtindo a programação. 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Ed Brito e Samuel.

vivo, um anjo do céu. 4:43, confira aí. 4:43, todos os ritmos você ouve na programação. 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

muita calma nessa hora. Quem tem paciência, chega lá. Com fé em Deus, você vai chegar tranquilinho, sem nenhuma intercorrência. Use o cinto de segurança, sempre, sempre. 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

0: Ferrugem e Belo. Me bloqueia. 4:58, confira aí, 4:58. Vem aí a hora do Rush com Felipe Machado. E eu volto depois da hora do Ângelus com o padre José Wilke. Fica ligado.
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0: Boa tarde, minha Fabriciano. Boa tarde, Vale do Aço. Eu sou o Felipe Machado e está começando agora mais uma edição da sua revista eletrônica de fim de tarde, A Hora do Rush. 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Até às 6 horas você confere tudo o que acontece no trânsito aqui na região metropolitana do Vale do Aço, com informações em tempo real para facilitar a sua volta para casa. E não para por aí, tem também reportagens, destaques e os fatos que marcaram um dia em Minas, no Brasil e no mundo. Hoje é terça-feira, 16/6/2026, terça-feira, 16 de junho de 2026, e essa é a sua rede educadora de comunicação, conectando o Vale do Aço com o mundo. Coordenação artística de Matheus Cabral, coordenação de jornalismo de Janaína Oliveira, coordenação administrativa de Joana Avelino e direção de Padre José Wilker, educadora, a primeira do Vale. E você pode acompanhar o nosso programa pelo site, pelo rádio, obviamente, pelo site educadoramg.com.br, o site que mais cresce no Vale do Aço, pelo nosso aplicativo, Educadora está na palma da sua mão, e também lá no nosso canal no YouTube. Estamos ao vivo, estamos em live lá no nosso canal. Aproveite, se inscreva no nosso canal e ative o sininho de notificações. Nos destaques do dia, nós vamos falar do trânsito nesse momento aqui na região metropolitana do Vale do Aço e também chamar o nosso departamento de jornalismo da Rádio Educadora com as notícias do dia. 36ª Expozipa terá responsabilidade social e ambiental como estratégia para novas conexões. Nós tivemos uma coletiva de imprensa ontem de manhã lá na Uzipra para mostrar aí as novidades desse ano, né? Dessa 36ª edição, mais de 450 estandes na feira, que é considerada a maior feira aí de negócios de Minas Gerais. Tem muita coisa interessante. Tem uma promoção muito bacana que a gente vai falar. Se você fizer o credenciamento pelo site expozipa.com até o dia 5 de julho, sabe a que você concorre? Um iPhone 17 Pro Max. Você acredita? Não, acho que até eu vou fazer uma minha inscrição lá. Vai que eu ganho um iPhone. Tô precisando, hein? A gente vai falar também, campanha Olho na Faixa pretende reduzir acidentes com pedestres em Timóteo. A gente falou aqui do lançamento dessa campanha de conscientização do trânsito, né? Para vigiar aí pros pedestres aí se ligarem para atravessar na faixa de pedestres. E a Prefeitura de Timóteo tá fazendo uma campanha aí em cima disso aí, porque realmente precisa, né? Porque, nossa Deus, o povo tá a 10 metros da faixa de pedestre e não dá seta, não avisa, não fala nada, simplesmente entra na rua de uma vez, causa um atropelamento, um acidente mais sério, aí você vê o BO que tá, né? E a gente vai falar também do noticiário esportivo. Tá em intervalo agora, deixa eu até conferir aqui, tá em intervalo agora França e Senegal. França e Senegal, jogaço, 0-0. Mais tarde tem Iraque e Noruega às 7 da noite. E hoje tem um jogão, nosso querido, ou seu querido aí do outro lado, Lionel Messi, porque eu sou time Cristiano Ronaldo. O Messi entra em campo hoje com a Argentina contra a Argélia a partir das 10 da noite. E a gente segue acompanhando aqui França e Senegal. O jogo está no intervalo. Esqueci de falar que tem Matheus Cabral aí, né, com o noticiário esportivo. O programa, como sempre, está imperdível, senhoras e senhores. Siga comigo até às 6 da tarde, aqui na Hora do Rush.
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0: Horas e 6 minutos. Ontem a gente teve um trânsito tranquilo aqui na área central de Coronel Fabriciano, diferente de hoje. A gente começa ali pela Rubens Siqueira Maia, tá baixo. Melhorou. A gente começa pela Rubens Siqueira Maia com trânsito intenso da rodoviária até ali os semáforos próximos à Ponte Nova né, ali na rua Piracicaba, próximo ali ao Albert Charlet, também com o trânsito carregado nesse momento. Na saída aqui do centro, José Cornélio e Maria Matos, José Cornélio com o trânsito carregado, subida da José Cornélio também, e a esquina da Moacir Birro e da José Cornélio, para quem tá fugindo do centro, também com o trânsito carregado. Por que que eles estão fugindo desse pedacinho? Porque a Maria Matos está com o trânsito lento desde o início até a chegada ao início ali da Magalhães Pinto, para quem está saindo do centro em direção ao Melo Viana, ou vai entrar ali na Cira Antunes Lopes e ir para Ipatinga. Lá no trevo eu vou destacar a alça que liga a Magalhães Pinto a Tancredo Neves, sentido Ipatinga. Não, o resto da Magalhães Pinto aqui, retenção aqui nos semáforos. Uma ideia aqui que surgiu, estou discutindo aqui, da gente trazer aqui um engenheiro de tráfego, um especialista em trânsito, para a gente falar aí sobre algumas questões, principalmente ligadas a Coronel Fabriciano. Há um aviso. Tá fazendo melhores momentos. O jogo segue intervalo lá, França e Senegal 0-0. Deixa eu ver outro destaque aqui, só isso, né? Não tem notificação de acidente aqui em Fabriciano. Ó, e participe conosco, tá no trânsito, viu alguma coisa interessante que quer compartilhar com a gente? Mande mensagem no nosso WhatsApp, que é o 319-9771-4902. 319-9771-4902. Deixa eu só ver um negocinho aqui, como é que tá a previsão do tempo. Porque essa semana tá uma semana esquisita, tá fazendo um calorzinho, tá gostoso. É a mínima prevista para amanhã são 18 graus e a máxima é de 26 aí para a região metropolitana do Vale do Aço. A noite dessa terça-feira deve ser de céu limpo, chegando aí 18 de mínima, máxima de 26 amanhã e sem previsão de chuva. Apareceu aqui uma notificação aqui, mas de tempestade, que tá mantida até hoje, né? Mas a gente não viu chuva esses dias, não. Mas para sábado aqui tem a previsão de 13 graus de mínima, gelado, fim de semana vai dar certo. E lembrando, gente, até nossa reportagem aqui, a Rede Educadora vai trazer uma reportagem sobre isso. Você tá lembrando que o inverno começa no próximo domingo, dia 21? Exatamente. A estação mais fria do ano começa no próximo domingo. E como será a previsão aí pro Vale do Aço? Em breve nós falaremos disso daqui.

0: 5:10, vamos falar do seguinte: o governo de Minas Gerais concluiu hoje, terça-feira, um marco importante para o saneamento do estado. Na Bolsa de Valores, a B3, em São Paulo, foi finalizado o processo de desestatização da Companhia de Saneamento de Minas Gerais, a conhecida Copasa. A operação movimentou R$ 8.380 milhões com a venda de ações a um preço final de R$ 49,03 por papel. O governador Matheus Simões participou pessoalmente da cerimônia de conclusão e ressaltou o sucesso aí dessa operação. Segundo ele, a Copasa foi vendida por um valor 380% maior do que valia nas vésperas das eleições de 2018, quando esse processo aí começou. Para o governador, essa é uma operação de extremo sucesso do ponto de vista de mercado financeiro. Com a conclusão da venda, a estrutura acionária da Copasa foi reorganizada. O grupo Equatorial, por meio da Gerais Saneamento, passou a ser o principal investidor privado, detendo 30% do capital da empresa. Investidores institucionais ficaram com 10,5%, enquanto pequenos investidores adquiriram 4,5% das ações. O estado de Minas Gerais mantém 5% do capital e, mais importante, preserva a chamada Golden Share, que é uma ação especial que garante ao estado poder de veto em decisões estratégicas da companhia. A presidente da Copasa, Marília Carvalho de Mello, destacou que essa é uma etapa importante na trajetória da instituição. Segundo ela, a empresa inicia uma nova jornada totalmente preparada para o futuro, reforçando que o novo ciclo valoriza a dedicação de cada trabalhador e garante que a ação integrada preserve a identidade e a excelência construídas pelo corpo técnico. Excelência, nós vamos discutir isso numa outra oportunidade. A executiva enfatizou que a Copasa está preparada para honrar seu compromisso com a universalização do saneamento e ampliar a qualidade do atendimento prestado a todos os clientes de Minas Gerais. Por favor. Esse novo modelo de governança se alinha ao novo marco legal do saneamento básico, que prevê a universalização do serviço de água e esgoto em todo o país até o final de 2033. Com a mudança, a Copasa inicia um novo ciclo com foco na ampliação da eficiência operacional, no fortalecimento da infraestrutura e na qualidade dos serviços prestados. A companhia atua em mais de 600 municípios mineiros e agora conta com um capital privado para acelerar seus investimentos em saneamento básico. Está tendo uma discussão aí, né? Alguns municípios estão sendo pressionados a renovar o contrato com a Copasa. Tem município que não quer a Copasa, como é o caso de Ipatinga, né? A gente já falou disso muito. Está tendo essas discussões aí em relação a Copasa, e a gente vai continuar acompanhando o caso. A Copasa tinha um diretor regional aqui, que a gente lidava muito com ele, né? Que é o Thiago Joselito. Você deve ter ouvido esse nome, já deve ter ouvido a voz dele aqui na rede educadora, mas a gente descobriu semana passada que ele não é mais o diretor, ele foi realocado para Belo Horizonte e nós temos um novo diretor regional da Copasa aqui na região no Vale do Aço. Felipe Machado, de um modo bastante aleatório, conseguiu o telefone desse cara. Eu estava num local, num determinado local, ele estava lá, eu cumprimentei, me apresentei, falei que queria conversar com ele, entrevistá-lo. Quem sabe a gente não consegue aqui trazê-lo no microfone aberto do nosso querido Roberto Nogueira pra gente falar sobre essas questões da Copasa aqui na região, né? Como é que tá em Ipatinga, como é que tá a questão do contrato da Copasa aqui em Coronel Fabriciano, em Timóteo, em Santana do Paraíso, como é que tá, o que que essa desestatização da Copasa influencia na gente, né? No, como diria Emílio Zurita, no afegão médio que utiliza o serviço da Copasa e reclama tanto, né, da prestação de serviço na companhia. Dá pra gente discutir muitas coisas interessantes aqui no programa. Vou fazer essa proposta. Quem sabe a gente não consegue ouvir nos microfones da rede educadora essa nova gestão aí da Copasa no Vale do Aço. Fica a dica. Vamos tentar aí. Continue acompanhando a nossa programação. Deixa eu fazer o seguinte. Deixa eu ir pro intervalo aqui. Na volta, a gente continua falando sobre questões de trânsito e também sobre o Vale do Aço. Lembrando, olha lá, ó, o jogo voltou. 4 minutos do segundo tempo entre França e Senegal, 0-0.
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0: tem, senhoras e senhores, 5:18 e a França segue atacando ali a... Atacando ali a equipe do Senegal. Nomenin, quase, tá? Quase fizeram gol agora. Cinco e 18, deixa eu falar do seguinte, a gente vai direto para Pedro Linhares Gomes, perímetro urbano da BR-381 lá em Ipatinga, para falar o seguinte, trânsito lento do Shopping Vale do Aço até a estação ferroviária, até a estação ferroviária de Ipatinga, finalzinho ali do shopping, próximo ao posto de gasolina, até a estação ferroviária, trânsito carregadíssimo nesse momento na Pedro Linhares Gomes. Aqui no meu mapinha tem uma notificação de acidente na altura ali do bairro Veneza, próximo ali ao Parque Ipanema, na parte de cima ali da Pedro Linhares Gomes, sentido Horto. Tem uma notificação e tem um trânsito lento aqui. É, depois da rotatória ali da Avenida JK, né? Na parte de cima ali do Veneza 2, próximo ao Horto Municipal, na parte de cima ali do Parque Ipanema mesmo. A gente vai conferir aqui, se tiver mais alguma informação, eu trago pra vocês. Seguindo ali, a saída pra Governador Valadares, o trânsito está tranquilo. Complexo lá da 458, pra quem tá chegando ali de Caratinga, vindo do aeroporto regional, a rotatória pra quem tá vindo do Cariru sentido centro, tá com o trânsito carregado. Aí você entra ali naquele pedacinho ali entre... Vinicinho ali da Cláudio Moura, né? Passando ali embaixo do viaduto da linha férrea, que ali segue carregado até a rotatória ali da Praça Caratinga. Para quem vai entrar na João Valentim Pascoal sentido centro ou seguir ali na Cláudio Moura, no perímetro urbano da 458. Motoristas que utilizam a BR-381 precisaram enfrentar um perrengue na manhã desta terça-feira, 16 de junho. Um tombamento de caminhão provocou a interdição total da pista no quilômetro 303 da rodovia no município de Antônio Dias, no sentido Belo Horizonte. Não, esse não é um déjà vu, isso não é, o Felipe não está lendo uma notícia repetida. Hoje de manhã, um outro caminhão tombou nesse trecho lá em Antônio Dias. Com a pista completamente bloqueada, o trecho registrou retenção de tráfego e exigiu atenção redobrada de quem passava pela região. Equipes da concessionária Nova 381 e agentes da Polícia Rodoviária Federal foram rapidamente acionados e se deslocaram até o local para atender a ocorrência e organizar o fluxo de veículos. Até o fechamento da pista, as autoridades não haviam divulgado informações sobre as causas do acidente ou sobre a existência de possíveis vítimas. As equipes trabalhavam para estabilizar a situação e garantir a segurança no trecho, enquanto os trabalhos de remoção do veículo eram realizados. Após a conclusão das operações de destombamento, a BR-381 foi totalmente liberada. O alerta divulgado pela Nova 381 às 8:05 da manhã confirmou o restabelecimento do tráfego em ambos os sentidos da rodovia. O acidente foi por volta de 6:30 da manhã. A BR ficou fechada até às 8:05 da manhã. A sinalização foi mantida no local para orientar os motoristas aí durante a normalização do fluxo. As autoridades fazem um apelo aos condutores: respeitem a sinalização existente na rodovia, né? E evitem reduzir a velocidade por curiosidade ao passar por trechos com ocorrências, porque isso complica o trânsito no local. Essa atitude, né, reitera aqui a Nova 381, essa atitude, além de ser perigosa, contribui para o agravamento dos congestionamentos. É exatamente isso. A gente chama isso de efeito curioso. Você tem um acidente no local, aí todo mundo que passa para ver o acidente e vira uma bola de neve, né? Porque aí todo mundo quer ver e aí vira uma situação completamente complicada. Completamente complicada, foi ótimo. É, menina, a França segue atacando, tá? Seu Mbappé tá ali, tem uma cobrança de escanteio da França agora, seu Mbappé tá de olho ali. Ah, não, cobraram um curtinho, não vão arrumar nada, não. Vamos falar do seguinte, o respeito à faixa de pedestres é uma das medidas mais eficazes para prevenir atropelamentos e salvar vidas no trânsito. Com a recente campanha municipal Olho na Faixa, Timóteo espera alertar condutores e pedestres sobre a importância fundamental dessa sinalização. Reportagem de Janaína Oliveira.
1: Boa tarde, Felipe Machado. Boa tarde a você que segue na sintonia da Rede Educadora de Comunicação. A necessidade dessa conscientização ficou ainda mais evidente desde o grave atropelamento registrado na noite de 7 de dezembro de 2025, na Avenida Acesita, no bairro Primavera. Naquela ocasião, um homem de 34 anos foi atropelado enquanto atravessava a avenida por um motociclista que empinava a moto de forma irresponsável. O caso, amplamente divulgado por imagens de câmeras de segurança, é um entre tantos outros acidentes registrados em Timóteo nos últimos meses. Maria Bárbara, da Subsecretaria de Mobilidade Urbana, destaca que a campanha dá continuidade ao trabalho que foi iniciado durante o Maio Amarelo.
2: Nós trouxemos essa demanda por observar a urgência mesmo de trabalhar esse tema, ainda mais vindo, né, do trabalho que nós realizamos do Maio Amarelo, que o tema deste ano é um tema bastante plausível para a gente trabalhar o enxergar o outro com empatia, né? E no trânsito, o que a gente observa que estamos mais precisando com os mais vulneráveis na via era o enxergar o outro, né? Então, às vezes, o condutor, a gente sabe da correria de todo mundo, mas o condutor, ele tem que enxergar o mais vulnerável com um pouco mais de sensibilidade. Então, a gente trouxe esse tema já logo depois do mês de maio, para manter essa consciência do condutor ativa, de que o pedestre, ele é o elo mais fraco da via. Então, que o condutor, ao se aproximar de uma área de conflito, onde existe uma faixa de pedestre, que ele já venha reduzindo a sua velocidade e que, se necessário, faça a parada para o pedestre, que pare mesmo, porque às vezes o condutor só diminui a velocidade achando que vai dar tempo de ele e o pedestre passar ao mesmo tempo. Só que quem está vindo atrás não tem essa visão, não tem esse entendimento e às vezes vem com uma velocidade um pouco maior e a gente pode acabar tendo ali um acidente, um motoqueiro que às vezes vem fazendo uma passagem pela direita ou pela esquerda, que não vai ver a finalização da travessia daquele pedestre. Então, um veículo parado é diferente de um veículo em movimento, mesmo que esteja em baixa velocidade. E os pedestres também. Assim como os condutores têm a responsabilidade com o pedestre também tem que ter a responsabilidade consigo próprio e de evitar um acidente de trânsito. Então, para os pedestres, que eles se façam ser enxergados. Não é simplesmente achar que se aproximou de uma faixa, em qualquer momento ele pode iniciar a sua travessia. Não é assim. O pedestre, ele tem preferência, mas ele não tem prioridade. Então, ao se aproximar de uma calçada e tem a intenção de passar para o outro lado da via, usando a faixa de pedestre, que ele pare, olhe para o motorista, tenha certeza de que ele foi visto, foi enxergado, que o condutor daquele veículo reduziu, parou o veículo para que ele faça a sua passagem. Se não está vindo um ciclista, se não está vindo um motociclista pelo cantinho ali daquele veículo, que o pedestre evite o uso do celular durante a travessia, porque é o que a gente vê muito, né? Às vezes o pedestre, ele está tão habituado de que aquele local tem uma faixa e entende que ele tem preferência e ele já sai adentrando na via sem ao menos observar o trânsito. Então, o trânsito é uma área de convivência. E assim como a gente convive no nosso dia a dia com as pessoas que a gente ama, a gente tem que conviver também. Pedestres, veículos, e deixar sempre a mensagem para o condutor que em algum momento ele é pedestre, que alguém que ele ama é pedestre, e que a gente está trazendo essa mensagem, pedindo realmente para que os mais vulneráveis da via sejam enxergados. A área escolar, sempre passar em baixa velocidade, porque a gente sabe que ali tem pais fazendo travessia com criança, tem vans descendo criança. E a gente observa muito em Timóteo, que às vezes os condutores passam nas áreas escolares em alta velocidade. E a gente está pedindo que realmente os condutores façam, tenham, né, esse hábito, assim como as nossas cidades vizinhas aqui já conseguiram fazer, né? Às vezes o nosso condutor sai de Timóteo, para na faixa lá em Fabriciano, porque lá ele toma multa, mas aqui dentro ele não se comporta assim. Então, que o nosso condutor aqui tenha mais respeito pelos pedestres.
1: Ouvimos Maria Bárbara, da Subsecretaria de Mobilidade Urbana de Timóteo. O respeito à faixa de pedestres não é apenas uma obrigatoriedade legal, mas um ato de cidadania e empatia que pode salvar vidas. Com Timóteo registrando aumento de acidentes e Minas Gerais liderando o ranking de mortes no trânsito, a conscientização de motoristas e pedestres é fundamental. Conforme o Código de Trânsito Brasileiro, deixar de dar preferência ao pedestre na faixa é infração gravíssima, com multa de R$ 293,47 e penalidade de 7 pontos na CNH. Atropelar um pedestre na faixa pode resultar em ação criminal e obrigação de ressarcimento de despesas médicas. Para a Rede Educadora de Comunicação, Janaína Oliveira.
0: Isso aí, 5 horas e 28 minutos. Uma coisa que a entrevistada falou e que é interessante, que o motorista de Timóteo sai da cidade, vem aqui para Coronel Fabriciano e aqui ele para na faixa, né? Porque aqui tem a possibilidade de multa. O motorista aqui já foi educado em cima disso. E lá na cidade dele, ele não respeita. Ó, que viagem. Aí tem que fazer uma campanha de conscientização pros motoristas. Ai, o goleiro do Senegal pegou. Eu tô assistindo o jogo, tá, gente? O Mbappé agora pegou um bolão. Nossa, mas o goleiro, a bola escapou do pé do Mbappé e o goleiro conseguiu segurar. 5 horas e 29 minutos, tá na hora do intervalo, já tá escuro aqui na região central de Fabriciano, pelo nosso vidro aqui, a gente consegue ver lá fora, que assim, não consegue mais ver, né? Tá escuro, estamos no finalzinho do outono, chegando no inverno, lembrando que o inverno começa segunda-feira, domingo, tá? O inverno começa domingo. Tirou as brusinhas de frio, porque sábado mesmo tem uma temperatura baixa aqui. Nós vamos falar sobre previsão do tempo mais tarde. Eu tô enrolando aqui pra dar 5:30 no horário, porque eu sou um locutor que respeita o horário dessa rádio, porque senão o povo briga comigo, vocês estão ligados do outro lado. Ó, virou. 5 horas e 30 minutos exatos aqui, em ponto na Rádio Educadora. Eu vou ali e volto já e você não sai daí.

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1: 5:30, 5:30.
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1: Horas e 34 minutos, enquanto eu estava no intervalo aqui, o que que aconteceu? O gol da França, Kylian Mbappé, 66 minutos do segundo tempo, 66 é 20 minutos? 20 minutos, né? 45, 56, 20 minutos do segundo. Eu sou péssimo de conta, gente. Vocês já perceberam? Deixa eu ver, tá rolando repetição do gol aqui. Ah, não, tá usando se foi. Se tem impedimento. Tô analisando se teve impedimento na jogada do... Ah, não, um ataque do Senegal. Um ataque do Senegal. O que rolou ali? Tô tentando entender, tô vendo só imagens. Mas Kylian Mbappé tá com um golzinho anotado. Gol da França, 1-0, França e Senegal. Deixa eu fazer um convite pra você, se ouviu aí no comercial. A partir do próximo sábado, a gente vai ter um programa especial aqui na Rádio Educadora. E tá sendo um projeto muito bacana de construir e que a gente quer colocar no ar. Por quê? A gente tem um potencial de meio ambiente muito grande aqui no Vale do Aço. E tem vários assuntos que a gente consegue e quer trazer para a pauta, para você aí do outro lado ficar bem informado. A ideia partiu do Vinícius é o gerente, Vinícius Moreira é o gerente do Parque Estadual do Rio Doce. Eu encontrei com ele em um evento, ele falou: Felipe, nossa, eu queria muito fazer um programa sobre meio ambiente aqui na região, que é uma coisa que não tem. Eu trouxe a ideia para a rádio falou: Felipe, bota no papel. Eu fiz um projeto, eu escrevi um projeto sobre esse programa e o projeto foi aprovado e agora a gente vai colocar no ar. O Conexão Natureza. Então, a partir do próximo sábado, a gente vai ter um programa quinzenal. É um programa ao vivo. A gente vai trazer o Vinícius aqui. O Vinícius é o apresentador do programa. Eu sou só um comentarista aqui. Pra gente discutir questões ligadas ao meio ambiente no Vale do Aço. E nesse primeiro programa, a gente vai falar justamente sobre a coisa que o Vinícius entende muito bem, que é o Parque Estadual do Rio Doce. Que é uma joia gigantesca que a gente tem aqui na nossa região. Mas se eu perguntar pra você aí do outro lado, talvez você não conheça, talvez você nunca tenha ido, talvez você já ouviu muito falar sobre PED, sobre Parque Estadual do Rio Doce, mas não sabe o que está acontecendo lá, ou nunca foi lá, não sabe da estrutura que tem lá hoje. Então eu convido você que está acompanhando a Hora do Rush aqui nesta terça-feira, 5h37, a acompanhar a gente no próximo sábado, dia 20, a partir das 11 horas da manhã, ao vivo aqui na 91,7, o nosso novo programa, o Conexão Natureza. E continuando falando de coisa boa, deixa eu falar aqui do seguinte: a Ipatinga se prepara para receber a 36ª edição da Expozipa, considerada a maior feira de negócios de Minas Gerais e uma das principais do país. O evento será realizado entre os dias 8 e 10 de julho e contará com 451 estandes e mais de 300 empresas expositoras dos setores industrial, comercial e de prestação de serviços. Eu não sei se eu posso dar um spoiler, mas uma dessas 451 empresas aí, você que está do outro lado, conhece. Só isso que eu posso falar agora. Para o presidente da Uzipa, Lucas Lima Mesquita, a 36ª edição reafirma o papel da feira como uma impulsionadora do desenvolvimento regional. Vamos ouvir.
2: Bom, primeiro, a ansiedade é a de sempre, né, gente? O evento desse porte, então assim, a grande cereja do bolo nosso esse ano são as 14 empresas demandantes que vão participar do encontro de negócios, são mais de 2.700 reuniões. Então isso aí que movimenta as conexões que a gente quer fomentar na Expozipa. É uma conta que a gente faz de estimativa daquilo que é gerado de gás do efeito estufa, basicamente CO2, e isso através de um parceiro, né? Esse parceiro, a gente compra carbono no mercado e essa aquisição, ela gerou a neutralidade de carbono na Expozipa esse ano. Assim, o objetivo é a gente realmente ser uma empresa, uma instituição cada vez mais voltado para a sustentabilidade dos seus negócios.
3: Sim, a Expo Zipa, ela é uma feira que tem uma característica muito particular, se a gente for olhar Brasil afora, né? É uma feira extremamente técnica, mas ela tem um cunho familiar, de participação da família nessa feira, né? Então, por isso que a gente não quer perder isso, né? E uma das formas de não perder e fomentar é a gente ter o Expo Social e a gente poder, através disso, fomentar atividades que participa a família também.
2: Bom, a gente já vem discutindo isso há alguns anos, né? Partir para um credenciamento de 100% das pessoas é complexo e a gente não quer trazer transtorno para ninguém que visita a gente, né? Porém, é muito importante a informação de quem participa, porque essa informação ela pode gerar novas conexões para os nossos expositores e também para quem está participando. Então, esse credenciamento visa isso, a gente está até acesso a mais informações para gerar mais conexões e novos negócios.
1: Exatamente. Segundo o diretor da Expo Zipa, Michael Drummond, o encontro de negócios, né, que a gente tem dentro da Zipa, se consolida como uma das principais ferramentas de geração de negócios dentro da feira.
4: Sem dúvida. Foi falado aqui no início, né, que a feira vem se remodelando desde 2022. A gente hoje está com um crescimento de 50%. Isso foi justamente fomentado pelo crescimento das demandantes, né, que gera mais conexões e possibilita efetivamente, né, esse 2.700 reuniões de encontro de negócio. Então a expectativa a cada ano vem se aumentando bastante, né? Esse ano é diferente e a gente espera, né, alcançar os objetivos da feira. Outro ponto relevante é o Connect, que ano passado foi o primeiro ano e esse ano, né, vai ser reformulado e que vai ampliar mais as conexões, porque hoje trata, né, são os próprios expositores com expositores gerando negócio. Então isso amplifica mais, né, a fonte dessa feira, que a torna então uma das maiores feiras hoje do Brasil. Não, efetivamente é isso. A cada ano a gente tenta encontrar mais espaço, porque a demanda aumenta, efetivamente, pela atratividade da própria feira, né? Hoje a feira é voltada para negócio. Tem o cunho social, tem o cunho efetivo, né, que é social, de encontrar, né, os familiares, vem atrativamente, mas a feira se reformulou de uma forma lógica, estratégia de negócio. Isso tem atraído muito expositor e a cada ano a demanda aumenta.
1: A gente vai ouvir agora a gerente da Expo Zipa, a Luísa Elizabeth, que destaca que a edição deste ano foi planejada para proporcionar ainda mais oportunidades aos expositores e também aos visitantes. Presta atenção no que ela vai falar.
5: Sim, a importância é muito grande, né? É um espaço que a equipe Expo Zipa criou com muito carinho, né? Para que essas instituições possam mostrar o trabalho que elas realizam em prol da nossa comunidade, e não só de Ipatinga, mas da região toda. Então, nós lançamos sempre no início do ano um edital, onde as interessadas querem, né, participar, e com o apoio dos nossos patrocinadores, que são as empresas parceiras, nós conseguimos esse espaço bacana, um lugar privilegiado e que realmente vem dando certo. O feedback que nós temos deles é que realmente a participação, a contribuição da comunidade, a partir da participação deles na Expo Zipa, onde eles possam mostrar o trabalho que eles realizam, vem aumentando assim significativamente. Então isso para nós é motivo de muito orgulho e a gente espera que perpetue aí por muito mais Expo Zipa. Esse espaço ele veio para mostrar propriedade, qual é o trabalho que o Centro de Biodiversidade da Uzipa realiza. Apesar de da Uzipa já ter mais de 60 anos, muita gente ainda não conhece esse espaço, né? É um espaço que nós podemos mostrar e que a Uzi Minas também utiliza, né? O Lucas sabe do trabalho que, por ser diretor do meio ambiente, a importância, né? O apoio que a Uzi Minas nos dá, mas ainda é importante esse apoio da comunidade também. Então, nós criamos esse espaço, a equipe Expo Zipa deu muito apoio na criação também, para que a Uzipa possa mostrar o trabalho que é realizado, a importância disso, gente, porque é através desse apoio que nós conseguimos, e através da realização da própria Expousipa, que nós conseguimos manter este espaço. Então, nós estamos à procura de parceiros, de apoiadores, e nesse sentido, temos esses apoiadores que vocês viram ali, né, para que a gente possa mostrar. Eu vou dar um spoilerzinho aqui, pode?
6: Pode.
5: Nós vamos ter uma cachoeira, sim, né, Sérgio? Vem cá. O Sérgio nos apoiou muito aí nessa cascata, né? Nós falamos com ele da importância, e ele sabe aí, nós vamos fazer? Vamos. Junto, é claro, com o doutor Lélio, que é ele que está à frente ali, não podemos deixar de realçar, de destacar o trabalho dele, né? Mas tenho certeza que quem vier vai ficar assim encantado, gente. O público vai amar. Então estão todos convidados para vir, participar e nos apoiar nesse sentido aí.
1: Isso aí, você viu que a Beth deu uns spoilers aí da feira desse ano, né? Se você quiser participar, quiser conferir, conhecer a Expousipa, dar uma volta lá e conhecer a exposição desse ano, faça o seu credenciamento. É tudo gratuito, gente. Você entra em expousipa.com, faz o credenciamento e, como a Beth disse aí, tem um prêmio especial. Quem fizer esse credenciamento até o dia 5 de julho concorre a um iPhone 17 Pro Max. Tem noção, já pensou? Você dá uma volta na Uzipa, na Expousipa, né? Conhece a galera que tá lá, ganha uns brindes interessantes e ainda concorre a um iPhone? Nossa, tem coragem demais. 5 horas e 45 minutos, hora do intervalo, eu vou ali, volto já e você não sai daí.

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0: também conhecido como 10 para 6 aqui na sua Hora do Rush. E nós fomos pro intervalo, e no intervalo o que que aconteceu? Gol da França. Bradley Barcola faz o segundo gol dos franceses. França 2, Senegal 0. Enquanto a bola rola nos... eu tenho que chamar o Matheus Cabral primeiro, né? Eu tenho que chamar o Matheus Cabral. Tem participação dele hoje falando sobre os jogos aí da Copa do Mundo. Fala comigo, Matheus Cabral.
1: Alô, Felipe Machado, grande abraço pra você, muito boa tarde aos amigos ligados aqui no programa Hora do Rush. Copa do Mundo, Felipe! Ah, como diz Galvão Bueno, né? Haja coração! Ah, amigos, falando em Galvão Bueno, parabéns, hein? Muito elogiado pela sobriedade, pela competência, tá transmitindo pelo SBT. E assim, a gente pôde acompanhar até o jogo pelo SBT nessa estreia da seleção brasileira, Felipe Machado. Eu e você falávamos isso, né? Sobre a competência do Galvão Bueno, ele bem equilibrado para essa Copa, jogando nas costas os seus 75 anos de idade, a sua 14ª Copa do Mundo. Mas enfim, eu não tô aqui para falar do Galvão, parabéns, o grande mestre da comunicação, e nos ensina todos os dias, é claro. Mas de toda forma, meu nobre Felipe Machado, para falar dessa seleção brasileira que tá treinando. O técnico Carlo Ancelotti ainda não esboçou nenhuma novidade nesse time e não esboçará para a imprensa saber. São 15 minutos abertos de treino para a imprensa do mundo inteiro acompanhar, depois o restante todo é fechado. Ontem nós tivemos alguns jogadores como o Bruno Guimarães, o Rafinha, que não foram a campo, e os outros fizeram um trabalho de movimentação. Brasil e Haiti, sexta-feira, nesse horário de 9:30 da noite, e o Brasil vai em busca da primeira vitória. Mas a Copa do Mundo, a Espanha empatou em 0-0 contra Cabo Verde. Gostou do resultado? Pois é, zebra. Tivemos também Uruguai 1, Arábia Saudita 1, zebra. Também tivemos mais uma, Bélgica e Egito 1-1, zebra. Bélgica, Uruguai e Espanha eram favoritas, mas não conseguiram vencer na estreia da Copa do Mundo. Pessoal critica muito o Brasil, que empatou com o Marrocos, né? Mas eu tô vendo poucos jornais falarem aí das outras seleções favoritas. Nesse momento, daqui a pouco você informa aí, Felipe Machado, estão jogando França e Senegal. E hoje à noite tem estreia da Argentina de Lionel Messi. Um abraço, Felipe Machado.
0: Valeu, Matheus. Mal sabe você que tá 2-0 pra França, irmão. 2-0, um gol no primeiro tempo, outro gol no segundo tempo, não foi? Ah, não, os dois gols foram no segundo tempo. O primeiro foi no início do Mbappé e agora teve o gol do Barcola marcou o segundo gol dos franceses. Recadinhos básicos. Jorge, o filme, o trailer do Shrek 5 é IA, tá? Ficou horroroso. E dica 2, hoje, terça-feira, abriu pré-venda de A Odisseia, grande filme do Christopher Nolan aí do ano, acho que um dos grandes filmes do ano aí, e que a gente vamos estar indo, né, Jorge? A gente vamos estar indo lá assistir o filme. A Odisseia estreia mês que vem, pré-venda liberada lá na Movicon em Patinga. Você ouviu aí, né? O Jorge tem sorteio de ingresso pro cinema. Encerrando a Hora do Rush desta terça-feira, enquanto a bola rola nos gramados da Copa do Mundo, estudantes mineiros entram em campo Paz para Aprender. Em diferentes escolas do estado, o futebol tem servido de inspiração para atividades que unem conhecimento, criatividade e participação dos alunos. A repórter Mônica Soares tem os detalhes. Boa tarde, Mônica.
2: Boa tarde, Felipe Machado e ouvintes da Hora do Rush. O clima da Copa do Mundo tem ultrapassado as arquibancadas e chegado às salas de aula em Minas Gerais. Em diversas escolas da rede estadual, o torneio está sendo utilizado como ponto de partida para desenvolver atividades pedagógicas que aproximam os estudantes dos conteúdos trabalhados ao longo do ano. Quem explica uma dessas iniciativas é a professora Carla Moreira, da Escola Estadual Maria Luísa Miranda Bastos, em Belo Horizonte.
3: O projeto de aula de figurinhas de matemática tem como objetivo tornar o aprendizado de progressões aritméticas e geométricas mais interessante, dinâmico e próximo da realidade.

0: temos Carla Moreira, professora da Escola Estadual Maria Luísa Miranda Bastos, em Belo Horizonte. Já estudante do terceiro ano de informática da escola, Catarina de Araújo comenta sobre o álbum temático e como tem sido a sua experiência.
1: Bom, hoje eu vim falar um pouco sobre a didática da matéria de matemática aqui na nossa escola. Ultimamente, nossa professora Carla tem vindo misturando bastante a matemática com assuntos que estão em alta, como a Copa do Mundo. Um exemplo dessa didática inovadora foi um trabalho que ela passou pra gente nesse último trimestre, que o objetivo era nós pintarmos algumas das bandeiras dos outros países e falar sobre as curiosidades matemáticas que tem por trás das bandeiras. Eu achei isso incrível, super motivador, e a gente acaba aprendendo coisas diferentes, né, do nosso cotidiano. Muito legal. E fora o trabalho, ela passa bastantes atividades também, incluindo a Copa do Mundo, como álbuns de figurinhas, com curiosidades matemáticas também.
0: Ouvimos Catarina de Araújo, estudante do terceiro ano de informática da escola. Além de estimular o interesse dos alunos pelos conteúdos escolares, as atividades mostram como temas presentes no dia a dia podem contribuir para tornar o aprendizado mais dinâmico e participativo. Para a Rede Educadora de Comunicação, repórter Mônica Soares.
2: Valeu, Mônica, 5:56, a gente segue acompanhando aqui o jogo França e Senegal, 2-0 para a França. Juizão deu 8 minutos de acréscimo agora nesse segundo tempo. Confesso para vocês que eu não vi motivo para ele fazer isso, mas cabeça de juiz, você sabe, né? Mas ele tá dando 8 minutos ali de acréscimo. Eu quero só dar uma passada rápida aqui no nosso portal educadoramg.com.br para destacar o que a gente tem lá. A justiça revoga parte das medidas cautelares impostas à influenciadora investigada na Operação Sanitas. Lembra daquela influenciadora famosa que foi presa pela Polícia Federal, né, naquela investigação de venda de Monjaro e companhia limitada? Então, o advogado dela, Dr. Rodrigo Manhães, mandou um áudio pra gente aqui falando que tem novidades aí desse assunto, e essas novidades estão lá no nosso portal educadoramg.com.br. Tem mais coisa, a gente fala do tombamento do caminhão que teve hoje de manhã, a gente fala que o Brasil iniciou a preparação para enfrentar o Haiti após aquele empate horroroso na Copa do Mundo. Os desligamentos programados da CEMIG essa semana, a gente teve hoje aqui em parte do centro de Coronel Fabriciano e quinta-feira em outra parte aqui da área central da cidade. A lista completa tá lá no nosso portal. Tem também Nova 381 inicia implantação de pontos de parada para caminhoneiros na rodovia, uma construção que tá rolando aqui em Bom Jesus do Amparo. Deixa eu fazer o seguinte, 5:58, deixa eu agradecer demais a sua audiência qualificada aí do outro lado, seja do rádio, seja do site, seja do nosso aplicativo ou seja do nosso canal no YouTube. A gente promete voltar amanhã, quarta-feira, a partir das 5 da tarde, aqui na Hora do Rush, com o oferecimento de Centro Universitário Única. 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A gente encerra a Hora do Rush desta terça-feira. Fui!

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do Senhor anunciou a Maria, e ela concebeu do Espírito Santo. Ave Maria, cheia de graça, o Senhor é convosco. Bendita sois vós entre as mulheres, e bendito é o fruto do vosso ventre, Jesus. Santa Maria, Mãe de Deus, rogai por nós, pecadores, agora e na hora da nossa morte. Amém. Eis aqui a serva do Senhor, faça-se em mim segundo a vossa palavra. Ave Maria, cheia de graça, o Senhor é convosco. Bendita sois vós entre as mulheres, e bendito é o fruto do vosso ventre, Jesus. Santa Maria, Mãe de Deus, rogai por nós, pecadores, agora e na hora de nossa morte. Amém. E o Verbo se fez carne e habitou entre nós. Ave Maria, cheia de graça, o Senhor é convosco. Bendita sois vós entre as mulheres, bendito é o fruto do vosso ventre, Jesus. Santa Maria, Mãe de Deus, rogai por nós, pecadores, agora e na hora de nossa morte. Amém. Rogai por nós, Santa Mãe de Deus, para que sejamos dignos das promessas de Cristo. Oremos. Derramai, ó Deus, a vossa graça em nossos corações, para que, conhecendo pela mensagem do anjo a encarnação do vosso Filho, cheguemos por sua paixão e cruz à glória da ressurreição. Por Cristo nosso Senhor. Amém. Glória ao Pai, ao Filho e ao Espírito Santo, como era no princípio, agora.

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3: Na primeira do Vale, 6:05. Confira aí, 6:05. Boa noite com alegria. Marcos Pereira te fazendo companhia.
4: Boa noite.
3: Tudo bem? Tudo jóia? Tudo tranquilo? Desejo para você uma noite mais que especial. Você que tá chegando em casa agora, depois de um longo dia de trabalho, uma jornada exaustiva, você que labutou, você que correu atrás do sustento da família, agora descansa, hein? Descansa. Desacelera, toma ducha quentinha e fica de boa ouvindo a nossa programação. Quem tá no ponto de ônibus aguardando o transporte coletivo, fica com fone de ouvido, ouvindo a gente. Obrigado pela audiência. Você que hoje folgou, não fez nada hoje, ficou tranquilinho durante todo o dia acompanhando a nossa programação. Que bacana. Agora vai ficar à noite também. À noite também o seu radinho vai continuar ligado na Educadora 91,7. Tô liberando o Zap Zap para você. 99771-4902. É hora de você mandar beijinhos na bochecha de quem você gosta. Vamos começar a segunda parte do Educadora Toca com Israel e Rodolfo.

Renato Russo, maravilhoso, La Solitudine. 6:13, confira aí, 6:13, programa segue a todo vapor. Abraço para Lourdes Ferreira, do bairro Santo Eloy, em Coronel Fabriciano, e minha amiga Elza Maria, do centro de Fabriciano. Obrigado pela audiência. Doce Encontro.

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2: E hoje eu tô aqui para falar de um incômodo que eu tenho ouvido dentro das empresas. Ah, essa geração de hoje não quer nada com a dureza, essa geração de hoje é muito diferente. No meu tempo era tudo diferente, a forma da gente relacionar com os funcionários. Tá. Gente, cada geração tem suas qualidades, seus desafios. Por que que algum tempo atrás não existia tanto choque de gerações? Porque não dava tempo das gerações se encontrarem na mesma época no mercado de trabalho. Antes as pessoas se aposentavam com 40, 45 anos. Então quando o pessoal de 40, 45 anos estava se aposentando, o povo de 18, 20 anos estava chegando no mercado de trabalho. Só que agora é cada vez mais comum a gente encontrar quatro gerações diferentes na mesma época no mercado de trabalho. Um senhor de aproximadamente 70 anos, outro de 50, outro de 30 e o jovem de 18 chegando na empresa. Então, administrar é você colocar as pessoas certas fazendo as funções certas. Aproveita o jovem, as qualidades que ele tem, aproveita o senhor com mais experiência, a qualidade que ele tem, que eu tenho certeza que a sua empresa vai ganhar muito com isso, tá bom? Obrigado, dada a dica, e até a próxima.
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5: 6:19, confira aí, 6:19. Chegou uma mensagem aqui no Zap Zap da minha amiga Eva Mendes, do bairro Nossa Senhora da Penha, em Fabriciano. A Eva tá curtindo o programa e ela escreveu assim: boa noite pra você, Marcos. Toca aquela moda boa aí, tô ligadinha aqui. Obrigado, Eva. Essa aqui é pra você. Leandro.

balcões. Seja sol. 6:26, confira aí, 6:26. Tem um áudio aqui no zap. Daqui a pouquinho vou passar esse áudio, um áudio muito especial de um ouvinte que mandou pra gente. Daqui a pouquinho, já já. Enquanto isso, eu agradeço o carinho do José Alves, Dona Moura em Timóteo e a Nádia Virgínia do Bom Jardim em Ipatinga. Galera maravilhosa, boa noite pra vocês, hein? Excelente terça-feira. Guilherme Santiago.

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1: 6:30.
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1: 6:32, confira aí, 6:32, está na hora de informação, a jornalista Mônica Soares está de volta.
11: Foi lançado em Minas Gerais o programa Colmeia de Minas, iniciativa voltada ao fortalecimento da cadeia produtiva do mel no estado. O projeto reúne instituições públicas, pesquisadores e produtores com foco em melhorar a produção, ampliar a sustentabilidade e proteger as abelhas. Entre os principais desafios do setor estão a mortandade de abelhas, a falta de rastreabilidade, a necessidade de maior profissionalização e problemas relacionados à qualidade e comercialização dos produtos apícolas. O programa prevê ações integradas em áreas como governança, inovação, qualificação produtiva, defesa sanitária, bioeconomia, rastreabilidade e valorização territorial. A proposta é organizar e centralizar iniciativas já existentes, ampliando a eficiência das políticas voltadas ao setor. Uma das primeiras ações previstas é o avanço no processo de indicação geográfica do própolis verde, além da realização de um diagnóstico detalhado da cadeia produtiva. Minas Gerais se destaca na produção de mel com municípios como Itapecerica, Bocaiúva e Sabinópolis, entre os principais produtores do estado. E especialistas reforçam a importância importância dos cuidados com a pele e os olhos para pessoas com albinismo, condição genética caracterizada pela produção reduzida ou ausente de melanina, pigmento responsável pela coloração da pele, dos cabelos e dos olhos. De acordo com médicos da AFIA de Ipatinga, a falta de melanina torna essas pessoas mais vulneráveis aos efeitos da radiação solar, aumentando o risco de queimaduras e câncer de pele. Por isso, o uso diário de protetor solar, roupas com proteção UV, chapéus e a redução da exposição ao sol nos horários de maior intensidade são medidas essenciais. Além da pele, os olhos também podem ser afetados. Entre as alterações mais comuns estão a sensibilidade excessiva à luz, redução da acuidade visual, estrabismo e dificuldades na percepção de profundidade. Segundo especialistas, o impacto visual varia de pessoa para pessoa, mas o acompanhamento oftalmológico é fundamental desde a infância. Dados do Ministério da Saúde indicam que cerca de 21 mil brasileiros convivem com albinismo. Os especialistas alertam que a informação e o acompanhamento médico regular são importantes para prevenir complicações e garantir mais qualidade de vida a essa população. Para a Rede Educadora de Comunicação, repórter Mônica Soares.
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1: 6:36, confira aí, 6:36. Agora sim, eu vou ouvir o áudio da nossa querida ouvinte. É a Andréia Carmona, do Vila Militar em Ipatinga, todos os dias antenada. Ela mandou um áudio maravilhoso. Eu fiquei impressionado com as palavras da minha amiguinha Andréia. Fala comigo, querida.
10: Oi, Marcos, boa noite, tudo bem? Aqui, deixa eu te falar, você tava falando aí na rádio, que quando você chega na loja, você fica assim, tentando escutar pra ver qual rádio que tá ouvindo, nem você acredita que eu também.
1: É sério isso?
10: Eu cheguei um dia na loja Primo Céu, lá no Bom Jardim. Menino, tava tocando a educadora.
1: O pessoal tava ouvindo a gente lá, meu Deus do céu, um abraço pra toda a turminha, pessoal lá da loja Primo Céu, obrigado, gente.
10: Eu falei que nossa, escuta ela, gente, escuta sim. Não, menino, fiquei feliz demais. Falei com meu marido aqui, ó, querido.
1: Intimou o maridão.
10: Que rádio que eu escuto? Ela é educadora. Falei, então a partir de hoje você vai escutar a educadora. Baixa o aplicativo, porque tem um aplicativo da rádio.
1: É isso mesmo, o nosso aplicativo tá fazendo o maior sucesso. Rede Educadora, é só digitar assim.
10: Aí eu tava em Valadares, agora eu sou educadora. Minha mãe.
1: Ah, mamãe também.
10: Em casa, tá numa rádio, mãe, escuta essa aqui, mãe. Aí ela vai e coloca.
1: Quem mais?
10: A minha irmã do Bom Jardim é a mesma coisa, você apaixonou.
1: Então a família inteira, é a família inteira da minha querida amiga Andréia Carmona, do Vila Militar em Ipatinga, ouvindo a educadora. Obrigado, tá? Palavras maravilhosas. Fiquei muito feliz com o seu áudio, a sua participação. E que Deus abençoe toda a sua família, pessoal que ama, que tem um carinho muito grande pela Educadora, que é uma emissora que tem 58 anos de história. A primeira emissora do Vale do Aço. É muita credibilidade. Fiduma e Jeca. Olha,

0: músicas mais lindas da música brasileira, é claro. Epitáfio, Titãs, 6:44, confira aí, 6:44. Alô, você que está trabalhando no período noturno, ouvindo o programa. Os motoristas de ônibus sempre são lembrados por mim com o maior carinho. Os taxistas, você do transporte de aplicativo. Os motoboys, obrigado pela audiência. Alô, amigo caminhoneiro. Caminhoneiro é guerreiro, hein? Ele sai de casa, fica semanas, até meses fora de casa, na estrada, para num posto, em outro, numa pousada, no hotel, dorme muitas vezes dentro do caminhão e ali ele segue acompanhando a gente. 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
9: A seleção brasileira vive uma expectativa. Neymar vai ou não vai? Acredito que não vai para esse jogo contra o Haiti, já que o Neymar ainda não treinou com o grupo, não teve contato com bola. Provavelmente ele só deve estrear contra a Escócia no terceiro jogo do grupo da seleção brasileira na outra semana. O Brasil que se prepara, deve sim haver algumas mudanças no que se diz respeito ao posicionamento desse time da seleção brasileira. Danilo deve entrar na direita, Endrick ou Matheus Cunha, um dos dois deve ganhar uma vaga ali ao lado do Rafinha e do Vinícius Júnior no ataque, mudando talvez, saindo o Paquetá, entrando um outro jogador. mas o técnico Carlo Ancelotti deve fazer alguma alteração nessa seleção brasileira para o jogo contra o Haiti, que acontece às 21h30 da noite na próxima sexta-feira.
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0: 6:49, confira aí, 6:49. Vou falar de novo o número do nosso WhatsApp, porque muita gente ainda não tem salvo na agenda do telefone. Atenção, 99771-4902. Manda um zap aí, tô aguardando a sua interação, a sua participação. É gostoso saber que do outro lado do rádio você tá antenado. Taeme e Thiago.

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Aí sim, aí tem autoridade pra falar de samba, pra falar de pagode, pra falar de música carioca, de música do povo, de música que coloca todo mundo pra dançar na roda de samba. 6:56, confira aí, 6:56. Neurivane de Miranda, do centro de Ipatinga, e Luzia Soares, do Santa Terezinha 1, em Fabriciano, curtindo o programa. Juan Marcos e Vinícius.

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2: Na primeira do Vale, 7:02. Confira aí, 7:02. Mais alô, esse momento é bom demais. Benedita Fernandes, do Aparecida do Norte, em Fabriciano, e Conceição Aparecida, do Morada do Vale, em Fabriciano. Beijinhos na bochecha. Música romântica agora no programa. Juanes.

oxigênio. A galera do chapéu. 7:10, confira aí, 7:10, é tanta gente ouvindo o programa. Davi Miguel de Jaguaraçu, tá lá no centro, obrigado Davi. Um alô especial pra turminha aí de Jaguaraçu. Matilde Mônica do Giovannini em Fabriciano e um abraço pra Ellen de Fátima do Silvio Pereira 2 em Fabriciano. Senhoras e senhores, Milton Nascimento.

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0: 7:19, confira aí, 7:19. Nesse exato momento, a bola tá rolando na Copa do Mundo 2026. 3 jogos no dia de hoje, 3. Tivemos o jogo entre França e Senegal. França venceu por 3-1. Inclusive, Mbappé brilhou. Nós vamos acompanhar hoje, às 22 horas, Argentina e Argélia. Todo mundo na expectativa da estreia do Messi. E agora, nesse exato momento, a bola está rolando para Iraque e Noruega. 17 minutos do primeiro tempo, 0-0. Haaland está em campo, jogando pelo time da Noruega. São os jogos que acontecem no dia de hoje na Copa do Mundo da FIFA 2026. 3 partidas. Já aconteceu a primeira, França e Senegal. Está rolando agora Iraque e Noruega. E às 10 horas, Argentina e Argélia. É a Educadora deixando você a par de tudo que está acontecendo no Mundial. Maiara e Maraísa.

no clima da Copa. Skank é um país do futebol. 7:26, confira aí, 7:26, mandando um alô com muito carinho e agradecendo a audiência da minha amiga querida que tá curtindo o nosso som nesse momento. Eu tô falando da Luzia Júlia, do Caladinho em Fabriciano, e o nosso irmão Carmelito Marinho, do Ana Rita em Timóteo. Gustavo Lima.

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3: 7:32, confira aí, 7:32. Nesse momento, eu passo no nosso portal, nessa edição do Educadora Notícia. Eu vou ler alguns destaques para você, só o destaque, porque para ler a matéria completa você precisa acessar o nosso portal, educadoramg.com.br. Vamos lá então. Primeiro destaque: Vale do Aço. Tombamento de caminhão interdita totalmente a BR-381 em Antônio Dias. Motoristas que trafegam pela BR-381 devem redobrar a atenção na manhã desta terça-feira, dia 16. Um tombamento de caminhão provocou a interdição total da pista no quilômetro 303 da rodovia em Antônio Dias, no sentido Belo Horizonte. Segundo destaque, polícia. Justiça revoga parte das medidas cautelares impostas à influenciadora investigada na Operação Sanitas. O Tribunal Regional Federal revogou parte das medidas cautelares impostas à influenciadora Larissa, investigada na Operação Sanitas, deflagrada pela Polícia Federal em março deste ano. A decisão foi tomada nesta terça-feira, dia 16, e retirou as restrições que a impediam de sair de casa no período noturno, circular aos finais de semana e cumprir recolhimento domiciliar. E agora, terceiro e último destaque: Vale do Aço. Celinho reúne vereadores de Fabriciano para discutir demandas da região. O deputado estadual Celinho Sintrocel participou de uma reunião com vereadores de Coronel Fabriciano e lideranças da região para discutir os principais desafios enfrentados pelo município, pelo Vale do Aço e pelo Colar Metropolitano. Muito bem, tá aí, portanto, para você três destaques. Eu só li as primeiras linhas do texto. Para ler a matéria completa, os outros destaques e todas as notícias que estão no nosso portal, acesse educadoramg.com.br. Compartilhe também nos seus stories o link das nossas notícias e envie nos grupos de WhatsApp que você participa, grupo da empresa, da família, dos amigos, manda aí o link das nossas notícias do nosso portal para todo mundo. educadoramg.com.br.
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3: 7:36, confira aí, 7:36. A gente vai curtir agora o som de um grande músico, Rodrigo Santos, ele que ingressou na banda Barão Vermelho em 1992 e saiu em novembro de 2017, alguns meses após a saída do Frejá. Essa opção foi para focar inteiramente em projetos individuais. Ele tá com uma carreira solo maravilhosa. Canta pra gente, Rodrigo Santos.

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0: riqueza e na pobreza. 7:45, confira aí, 7:45.
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0: 7:48, confira aí, 7:48. E vão mandar abraço, Letícia de Oliveira, do Mangueiras em Fabriciano, e Margarida Martins, do Centro de Fabriciano. Obrigado pela audiência, beijinhos na bochecha. Adele.

Pedindo Amor é um clássico do sertanejo romântico, gravado originalmente pela dupla Mano a Mano, no ano de 1992. A música foi composta pelos irmãos Mauro e Maurício Gasperini, que formavam a dupla. Muita gente ouviu essa canção depois com a dupla Leandro e Leonardo, mas a dupla Mano a Mano, essa que você acabou de ouvir, é que lançou essa canção aí e explodiu em sucesso em todo o Brasil. 7:57, confira aí, 7:57. Luan Pereira e Ana Castela.

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1: Na primeira do Vale, 8:02, confira aí, 8:02. Mais abraços, quero agradecer o carinho da Placedina Maria, ela mora no Morada do Vale em Fabriciano, tá ouvindo o programa, e minha amiguinha Marli Boaventura, do Limoeiro em Timóteo, obrigado pelo carinho, turma boa, ouvindo, acompanhando a nossa programação nessa noite de terça-feira. Esse menino canta com a voz angelical, eu adoro ele. Principalmente pelo fato de que quando se tem um pai que é um cantor famoso, as pessoas colocam a pressão, a expectativa grande sobre aquele artista que é filho. No caso dele, tá saindo muito bem. Filho do Péricles, Lucas Morato.

0: Mariano. Você sabe. 8:12, confira aí, 8:12. Bom, turminha, é o seguinte, momento final do programa, eu vou ficando por aqui, volto agora, amanhã tem mais, se Deus quiser, na quarta-feira eu tô de volta. Muito obrigado pela audiência, grande abraço pra você, beijinhos na bochecha. Vem aí a voz do Brasil. 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
1: 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As notícias do governo federal que movimentaram o país no dia de hoje.
2: Olá, boa noite.
3: Boa noite para você que nos acompanha em todo o país.
2: Terça-feira, 16 de junho de 2026.
3: Vamos ao destaque do dia. Presidente Lula se reúne com países mais desenvolvidos do Ocidente.
2: Em reunião do G7 na França, o presidente defendeu que dívidas de países pobres sejam convertidas em serviços ambientais.
3: Destacou ações brasileiras para conter o aquecimento global e a redução da pobreza. Luana Karen.
4: Lula também falou de segurança. Defendeu que o combate ao narcotráfico seja feito junto ao combate de ilícitos, como lavagem de dinheiro e tráfico de armas.
2: E ainda, na nossa última reportagem sobre o Move Brasil, vamos falar das condições facilitadas para motoristas de táxi e aplicativos trocarem os carros.
3: Os profissionais poderão comprar carros de até R$150 mil, pagando a metade dos juros de mercado. Luciana Colares de Holanda.
5: A partir de 19 de junho, os motoristas habilitados poderão escolher veículos e procurar uma instituição financeira credenciada para solicitar o financiamento.
2: E a gente vai falar também de educação.
3: Termina amanhã o prazo para pagar as inscrições do Enem para os alunos que não estão isentos da taxa.
2: E os dados mais recentes divulgados pelo governo do Brasil mostram que o número de crianças dependentes do BPC na escola é o maior já registrado.
3: Hoje na apresentação da Voz do Brasil, eu, Mariana Jungmann e Luciano Seixas.
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3: O presidente Lula segue na França, onde participou hoje da reunião de cúpula do G7, o grupo que reúne as nações mais desenvolvidas do Ocidente.
2: Em seu discurso, o presidente defendeu que os países ricos destinem mais recursos para os países em desenvolvimento.
3: Lula também manteve reuniões bilaterais com a Comissão Europeia e a primeira-ministra do Japão.
6: Na primeira intervenção na cúpula do G7 em Evian, na França, o presidente Lula alertou os líderes do grupo, que reúne algumas das maiores economias do mundo, que a desigualdade entre nações ricas e pobres aumentou nos últimos anos. A sessão foi fechada à imprensa e teve apenas o discurso escrito divulgado. De acordo com o presidente, ano passado, houve uma queda histórica de 23% na ajuda oficial ao desenvolvimento. Segundo Lula, a falta de recursos tem deixado milhões de pessoas ao redor do mundo sem alimentação, sem escola e vulneráveis a doenças que poderiam ser prevenidas. Por outro lado, o brasileiro afirmou que os gastos militares somam quase 3 trilhões de dólares por ano. Ainda no discurso, o presidente Lula defendeu soluções, como a troca de dívidas dos países pobres por ações climáticas ou investimentos sociais. E destacou medidas adotadas pelo Brasil, como o Fundo Florestas Tropicais para Sempre, criado para financiar a manutenção desse bioma, e a Aliança Global contra a Fome e a Pobreza, que permite o compartilhamento de experiências eficazes na redução de desigualdades. Lula também falou de segurança. Defendeu que o combate ao narcotráfico seja feito junto ao combate de ilícitos, como lavagem de dinheiro e tráfico de armas. Pela manhã, o presidente Lula se reuniu com a primeira-ministra do Japão, Sanae Takaishi. Eles trataram do possível início das negociações para um acordo de comércio entre Mercosul e Japão.
7: E eu fico muito feliz com essa perspectiva virtuosa de um acordo Japão-Mercosul. E além dessa boa notícia do Mercosul, eu espero que possamos produzir boas notícias na relação bilateral Brasil-Japão.
6: No fim da tarde, o presidente Lula se reuniu com a presidente da Comissão Europeia, Ursula von der Leyen, e com o presidente do Conselho Europeu, António Costa. Eles trataram de medidas restritivas adotadas por países da Europa contra produtos brasileiros e acertaram a criação de uma comissão entre o Itamaraty e os representantes do Bloco Europeu para identificar as dificuldades e buscar soluções. Também nesta terça-feira, o presidente Lula participou de um jantar com todos os chefes de Estado e de governo que estão em Evian para as reuniões do G7. De Evian Leban, na França, Luana Karen.
2: E ainda durante os trabalhos do G7, o presidente Lula e o diretor-geral da Organização Mundial da Saúde, Tedros Adhanom, divulgaram uma carta pedindo que os líderes das maiores economias do mundo apoiem a conclusão do Acordo Global sobre Pandemias.
3: O acordo foi aprovado em 2025, mas um ponto extra ainda precisa ser discutido para ele entrar em vigor.
2: O Brasil preside essas negociações que tratam da adoção do anexo de acesso a patógenos e partilha de benefícios.
3: O foco é garantir a troca de informações sobre vírus, bactérias e outros agentes com potencial para se tornarem novas pandemias.
2: Além disso, é preciso garantir que países em desenvolvimento tenham acesso a vacinas e tratamentos de forma justa do que ocorreu com a pandemia de Covid-19.
3: Garantir mobilidade e proteger áreas ambientais são desafios das obras de pavimentação da BR-319, que atravessa uma das regiões mais sensíveis da Amazônia.
2: A rodovia conecta Manaus a Porto Velho e é a única via terrestre que liga a capital do Amazonas com o restante do país.
3: Com investimento de 20 bilhões de reais, o governo do Brasil vem adotando um modelo inédito que deve servir de referência.
2: São medidas especiais para assegurar proteção ambiental e reduzir o isolamento logístico da região.
8: Uma rodovia que representa um dos maiores desafios de infraestrutura do país. A BR-319, responsável por conectar o Amazonas ao restante do Brasil por via terrestre, recebe um novo modelo de gestão. A ideia é unir mobilidade, desenvolvimento e preservação da floresta. Em Brasília, representantes do governo do Brasil apresentaram as medidas especiais previstas. O plano prevê ações de proteção ambiental, monitoramento territorial, reforço da fiscalização e regularização de terras na área de influência da rodovia. A secretária executiva do Ministério do Meio Ambiente e Mudança do Clima, Ana Flávia de Sena Franco, explica que todo o trabalho feito pelo governo vai transformar a BR-319 em um modelo de desenvolvimento e preservação ambiental.
9: Nosso objetivo é fazer do processo de repavimentação da rodovia um modelo de gestão e controle ambiental com participação das comunidades, respeito aos saberes tradicionais, recuperação de área degradada, geração de emprego e renda para a população por meio do fortalecimento das cadeias da bioeconomia.
8: O plano prevê melhorias nos 877 quilômetros da BR-319. As medidas de proteção ambiental incluem a ampliação de áreas protegidas, ações de resgate da fauna e criação de estruturas de passagem para animais, além do reconhecimento e demarcação de terras indígenas e ações de regularização fundiária. Entre as medidas de infraestrutura estão a substituição de 52 pontes de madeira e a manutenção permanente da rodovia. A previsão é implantar também sistemas de monitoramento com implantação de portais de fiscalização, brigadas de combate a incêndios e bases integradas de órgãos públicos. Para o diretor-presidente da InfraSA, Jorge Bastos, trata-se de um modelo inovador e único no mundo.
10: É uma coisa inovadora, não tem nada igual no mundo, é de suma importância não só para o Brasil, mas para o mundo inteiro a gente mostrar como pode ser sustentável uma rodovia dentro da selva amazônica.
8: O modelo prevê um contrato único de 20 anos, renovável por mais 15. A assinatura do contrato deve acontecer em dezembro de 2027. A expectativa é transformar a BR-319 em referência de integração regional com proteção da Amazônia e presença permanente do poder público na região. Reportagem Pablo Mundim.
3: Move Brasil foi criado pelo governo federal para estimular a troca da frota brasileira por veículos mais modernos, eficientes, seguros e menos poluentes.
2: Inicialmente, o programa teve foco em caminhões e ônibus, que nós falamos aqui na Voz do Brasil.
3: Na última sexta-feira, foi lançada a versão voltada para ajudar entregadores a comprarem novas motos, bicicletas elétricas e veículos semelhantes.
2: Hoje nós vamos falar do Move Brasil voltado para taxistas e motoristas de aplicativos.
3: A partir dessa sexta-feira, eles poderão solicitar o financiamento de novos veículos junto a instituições financeiras. Luciana Colares de Holanda explica.
11: Juro preços abaixo da metade dos valores encontrados no mercado e melhores prazos para pagar. Esses são os benefícios que o programa Move Aplicativos oferece para taxistas e motoristas de aplicativos adquirirem veículos novos. As condições especiais de financiamento valem para carros de até R$150 mil e que atendam critérios de sustentabilidade, como os flex, híbridos e elétricos. O Wallace Moreira, secretário de Desenvolvimento Industrial, Inovação, Comércio e Serviços, detalha as vantagens do programa.
12: Para além de proporcionar a possibilidade de renovação de frota, de descarbonização, ela também dá ao trabalhador melhores condições de trabalho, de vida e de adquirir uma propriedade a uma taxa de juros que está abaixo da metade do mercado. A taxa de juros hoje de mercado gira em torno entre 24% e 28%, dependendo do perfil. Hoje, essa taxa de juros é de 12,5% para homem e 11,5% para as mulheres.
11: Uma pesquisa do IBGE, divulgada no ano passado, mostra que quase 2 milhões de pessoas trabalhavam como motoristas de automóvel no Brasil em 2024. Para Simone Almeida, motorista de aplicativo há quase 10 anos, não fosse por essas condições facilitadas de pagamento, seria impossível trocar de carro.
13: Hoje, nas condições atuais, sem o programa Move Brasil, a gente não consegue adquirir esse veículo para ter um rendimento melhor. E é conforto também do passageiro. O passageiro entra ali e quanto mais estrelas você tem, quanto mais bem avaliado você é, mas você recebe corridas pelas plataformas.
11: Em maio, o presidente Lula assinou uma medida provisória que destina até R$30 bilhões para o programa. Podem participar motoristas de aplicativos com cadastro ativo há pelo menos 12 meses que tenham realizado ao menos 100 corridas nesse período na mesma plataforma, além de taxistas em atividade. Para participar é só acessar a plataforma oficial gov.br/movebrasil e autorizar o uso dos dados necessários para análise de elegibilidade. E ainda esta semana, a partir de 19 de junho, os motoristas habilitados poderão escolher veículos e procurar uma instituição financeira credenciada para solicitar o financiamento. Reportagem Luciana Colares de Holanda.
2: Doenças do pulmão, do coração, maior incidência de câncer.
3: A lista de prejuízos na saúde é grande para quem fuma.
2: Segundo a Organização Mundial da Saúde, o tabaco mata mais de 8 milhões de pessoas no mundo por ano.
3: O SUS oferece todo o tratamento de graça para quem deseja parar de fumar. E a busca por ele tem crescido nos últimos anos.
14: O servidor público Frederico Pereira fuma há mais de 30 anos. Ele está em tratamento no Hospital Universitário de Brasília por causa da bronquite e do início de um enfisema pulmonar. E fala sobre a dificuldade que é abandonar o cigarro.
15: Não desisti ainda dessa luta e dessa tarefa, até porque é uma necessidade de saúde.
14: Parar de fumar vai muito além de abandonar um hábito. A dependência da nicotina provoca sintomas físicos e emocionais que podem dificultar o processo. Por isso, muitas vezes é necessário acompanhamento médico. O Sistema Único de Saúde oferece tratamento completo para quem deseja parar de fumar. A chefe de controle do tabagismo do Instituto Nacional de Câncer, INCA, Maria José Giongo, detalha esse atendimento.
16: Então, essa pessoa vai ser acolhida na unidade de saúde, né? Esse tratamento ele pode ser individual ou em grupo. Caso seja necessário que essa pessoa, que esse cidadão, se utilize de medicamentos para auxiliá-lo no processo de cessação, então ele vai receber esse medicamento também de forma gratuita. Então, as equipes das unidades de saúde, dispõe de uma equipe ali multiprofissional que vai dar toda assistência para a pessoa que deseja parar de fumar.
14: E a procura por tratamento tem crescido. A distribuição de remédios no SUS aumentou 138% entre 2022 e 2025. Foram 19 milhões de medicamentos entregues em 2022, número que saltou para 46 milhões no ano passado. Além do medicamento bupropiona, o SUS oferece também outras opções que ajudam a parar de fumar, como goma de mascar e adesivos de nicotina, um apoio importante para combater um hábito que traz consequências sérias para a saúde. No Brasil, 477 pessoas morrem a cada dia por causa do tabagismo. O professor e pneumologista do Hospital Universitário de Brasília, Ricardo Martins, fala sobre os malefícios do cigarro.
17: O cigarro é a principal causa evitável de doença no mundo. No campo das doenças respiratórias, são as doenças do tipo bronquite, enfisema, câncer de pulmão, que nos preocupa bastante, né? E doenças também da área do coração, né?
14: Quem deseja parar de fumar pode procurar uma unidade básica de saúde e verificar onde o tratamento é oferecido em seu município. Reportagem Márcia Fernandes.
2: Atenção, estudantes que já se inscreveram no Exame Nacional do Ensino Médio e ainda não realizaram o pagamento da taxa de inscrição.
18: Os candidatos não isentos devem pagar o valor de R$ 85 até amanhã. Sem ela, a inscrição não é válida.
2: O Enem é a principal porta de entrada para o ensino superior no Brasil.
18: O exame é válido para ingresso em universidades por meio do Sisu, ProUni e Fies e também em faculdades no exterior.
19: Termina nesta quarta-feira, 17 de junho, o prazo para pagamento da taxa de inscrição do exame. O valor é de R$ 85 e pode ser pago por boleto, PIX, cartão de crédito ou débito em conta, conforme a instituição financeira. Não precisam pagar a taxa os estudantes que tiveram a isenção aprovada pelo Instituto Nacional de Estudos e Pesquisas Educacionais, Anísio Teixeira, o INEP, como alunos do terceiro ano do ensino médio da rede pública, participantes do programa PED-MEIA e pessoas inscritas no cadastro único que atendam aos critérios do edital. Os candidatos que solicitaram atendimento especializado vão poder consultar o resultado do pedido a partir de 26 de junho na página do participante. Acesse em enem.inep.gov.br/participante. Com redação de Lucília Araújo, Dilson Santa Fé, para a Voz do Brasil.
2: Avanço na inclusão educacional de estudantes com deficiência beneficiários do benefício de prestação continuada.
18: O BPC registrou o maior índice de sua história de crianças e adolescentes entre 0 e 18 anos matriculados, 83% em 2024.
2: Em 2008, apenas 21% dos beneficiários estavam matriculados.
20: Mãe de dois filhos, a Raimunda de Oliveira Souza, conta que trabalhava como doméstica para pagar as contas de casa, até que em 2018 viu sua vida mudar após o filho mais novo, Davi, com então 7 anos, ser diagnosticado com transtorno do espectro autista.
21: Ele, quando na idade de criança, né, de creche, né, que ele foi de creche, eu comecei a perceber alguns detalhes que eu achava diferente, assim, diferenciado das outras crianças, né? Aí, quando chegou no período dele ir para a escola normal, no ensino fundamental, né? Logo no primeiro ano, a professora já me chamou para conversar. Falou só, o Davi, ele é assim, é dessa forma, então é melhor você procurar um médico, né? Fazer uns testes, né? Uma consulta. Né?
20: O diagnóstico significou apenas o início de uma batalha solitária para Raimunda, que passou a dedicar todo o seu tempo ao tratamento do filho. Sem muita escolha, ela conta que teve que deixar o emprego remunerado e recorreu ao benefício de prestação continuada. Desde 2022, o BPC, no valor de um salário mínimo por mês, serve para cobrir gastos com medicamentos, alimentação e escola. O estudo, ela garante, é um item indispensável na rotina.
21: Tirando notas razoáveis, mais para boa, né? Porque tem a mãe aqui que fica no pé, né? Ensinando da maneira que eu posso, que eu também não tenho também lá estudo, mas eu faço o que eu posso, né? E educadora social, que também eu sempre corro atrás, eu cobro na escola, eu sou aquela mãe mesmo que cobra. Se eu tô vendo que tá alguma coisa errada, eu vou lá na escola, converso, eu sei das minhas obrigações, eu sei do jeito que ele tem, então eu vou atrás.
20: E não é só a Raimunda que se preocupa com a educação do filho. Em 2024, o benefício de gestação continuada registrou o maior índice da história de crianças e adolescentes beneficiários matriculados. Dos mais de 870 mil beneficiários, 83% estavam na escola. Em 2008, eram apenas 21%. Os dados são do Ministério do Desenvolvimento e Assistência Social, Família e Combate à Fome. Para João Paulo Santos, consultor jurídico do Ministério, o resultado mostra o compromisso do governo em ampliar o acesso à educação e reforçar o acompanhamento permanente da política pública.
0: O BPC na escola é um serviço específico do SUAS, do Sistema Único de Assistência Social, que passa a auxiliar, a tentar colocar todos os beneficiários do BPC em idade escolar, ou seja, pessoas com deficiência, né? Não são idosos, são pessoas com deficiência, jovens e crianças, na escola. Frequência escolar para essas pessoas, que é um processo de inclusão que não é fácil, né? Um processo de inclusão que precisa ser realizado no cotidiano.
20: Mais de 6.500.000 pessoas recebem hoje o benefício de prestação continuada. Desse total, aproximadamente 58% são pessoas com deficiência e 42% são idosos. São beneficiários aqueles em famílias com renda igual ou menor que 1/4 do salário mínimo por pessoa, ou R$ 379,50 por mês. Reportagem Gabriela Noronha.
18: Junho é o mês das festas juninas e as autoridades acendem um alerta para uma prática que, além de perigosa, é ilegal.
2: Soltar balão é crime ambiental no Brasil, com pena de até 3 anos de prisão, além de multas.
18: A prática é um perigo real. Provoca incêndios em florestas e casas e causa apagões nas redes elétricas e pode prejudicar também o voo de aviões.
1: Nesta época do ano, a soltura ilegal de balões triplica, segundo a Força Aérea Brasileira. Entre 2019 e 2024, foram quase 4.500 ocorrências em todo o país. E para identificar os culpados, o tenente Tauan faz um apelo para a população.
22: A gente acredita que por meio da conscientização da população, e a partir da não soltura e nenhum incentivo e a divulgação dessa prática na internet, o compartilhamento dessas atividades também por WhatsApp. A gente imagina que com a contribuição da população, a gente reduzirá o risco dessa recorrência e preservará, portanto, a segurança de todos.
1: Esta prática é crime, previsto na Lei 9.605 de 1998, com pena de 1 a 3 anos de detenção e multa, além de crime ambiental, pelo potencial de causar incêndios e destruição. Ana Gabriela Salles, para a Voz do Brasil.
2: A Caixa Econômica Federal começa amanhã a fazer os pagamentos do Bolsa Família deste mês.
18: Essa semana serão pagos os beneficiários com o NIS final 1, 2 e 3, na quarta, quinta e sexta-feira.
2: Ao longo da semana que vem, serão feitos os pagamentos para os beneficiários com os números finais de 4 a 8.
18: E nos dias 29 e 30 de junho, os pagamentos para quem tem NIS final 9 e 0.
2: Para beneficiários de municípios que tiveram situação de emergência ou calamidade declarada, o pagamento será feito integralmente amanhã, independente do número do NIS.
18: Ao todo, cerca de 19 milhões e 300 mil famílias recebem o Bolsa Família.
2: O comércio varejista do país continua em ritmo de crescimento no mês de abril na comparação anual.
18: Segundo dados do IBGE, as vendas registraram alta de 1% em relação ao mesmo período do ano passado.
2: E o resultado positivo se estende para o acumulado do ano, que soma avanço de 2%.
23: O comércio varejista brasileiro mantém trajetória positiva em 2026, com crescimento de 2% no acumulado do ano e alta de 1,5% nos últimos 12 meses. Os dados do Instituto Brasileiro de Geografia e Estatística, o IBGE, mostram que, apesar de uma redução de 1,5% nas vendas em abril, na comparação com março, o setor avançou 1% frente a abril de 2025. Entre os destaques positivos estão os segmentos de equipamentos e materiais para escritório, informática e comunicação, que cresceram 6,5% em relação a abril do ano passado. Artigos farmacêuticos, médicos, ortopédicos e de perfumaria, com alta de 4,5%. Móveis e eletrodomésticos, com aumento de 2,6%. Combustíveis e lubrificantes, com 1,6%. E supermercados, alimentos, bebidas e fumo, com crescimento de 0,9%. 9%. O comércio varejista ampliado, que inclui veículos, materiais de construção e atacado especializado de alimentos, também apresentou resultado positivo na comparação anual, com alta de 1,4% em abril. No acumulado de 2026, o segmento registra crescimento de 1,8%. O desempenho positivo alcançou diversas regiões do país. Na comparação com abril de 2025, 20 das 27 unidades da federação registraram um aumento nas vendas do varejo, com destaque para Pernambuco, Tocantins e Distrito Federal. Os números indicam avanço em áreas importantes da economia, com setores de consumo essencial e de bens duráveis contribuindo para a manutenção do crescimento do comércio brasileiro. Claudimário Carvalho, para a Voz do Brasil.
18: E essas foram as notícias do governo do Brasil.
2: Uma realização da Secretaria de Comunicação Social da Presidência da República.
18: Com produção da empresa Brasil de Comunicação.
2: Fique agora com as notícias do Poder Judiciário e do Congresso Nacional. Boa noite.
18: Boa noite para você e até amanhã.
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6: Primeira turma do STF condena Eduardo Bolsonaro por tentativa de interferência em julgamento sobre golpe de Estado. STJ decide que espólio e herdeiros de aposentado com doença grave podem pedir restituição do imposto de renda pago indevidamente. Justiça do Trabalho e órgãos parceiros organizam atendimento a comunidades indígenas no Amapá. Boa noite, eu sou Walter Lima. Por unanimidade, a primeira turma do STF condenou Eduardo Bolsonaro pelo crime de coação no curso do processo. A acusação sustentou que ele teria atuado junto a autoridades norte-americanas para pressionar ministros do STF e influenciar o julgamento de ações envolvendo o pai dele, o ex-presidente Jair Bolsonaro. O relator do caso, ministro Alexandre de Moraes, entendeu que houve tentativa de constranger a atuação da corte por meio de sanções e pressões internacionais. Eduardo Bolsonaro foi condenado a 40 anos e dois, ou seja, foi condenado a 4 anos e 2 meses de prisão no semiaberto, mais 50 dias multa. Se aposentado com doença grave não foi isento de imposto de renda e pagou mais do que deveria após a morte dele, tanto o espólio como os herdeiros podem pedir na justiça a devolução do valor pago indevidamente. Esse entendimento é do STJ. Fátima Uchoa.
7: O espólio de uma aposentada com câncer de mama buscou o reconhecimento da isenção de imposto de renda prevista em lei e a restituição dos valores descontados indevidamente da aposentadoria dela. A Justiça do Rio Grande do Sul extinguiu o processo sem resolução do mérito. Já o relator na segunda turma do STJ, ministro Teodoro Silva Santos, considerou que, embora a isenção por doença grave tenha natureza pessoal, a restituição possui caráter patrimonial e pode ser transmitida aos herdeiros. Assim, um colegiado determinou que os autos retornassem ao Tribunal Estadual para prosseguimento do julgamento da apelação sobre o pedido de restituição.
6: Justiça do Trabalho e órgãos parceiros organizam últimos detalhes para começar o atendimento a comunidades indígenas no Amapá. Rafael Silva.
24: Começam amanhã os serviços levados pela quarta itinerância Cidadania Aqui com Você, a aldeia Manga, no município de Oiapoque, extremo norte do estado. Desde domingo, equipes da Justiça do Trabalho e de órgãos parceiros se organizam na região. Hoje estão sendo montadas as estruturas e revisados os últimos detalhes para atendimentos sobre questões trabalhistas e previdenciárias, serviços de saúde, regularização de documentos e muito mais. E tudo isso de graça para os moradores da região.
6: O TSE recebeu representantes da Confederação Nacional do Comércio de Bens, Serviços e Turismo para inspecionar os códigos-fonte da urna eletrônica e dos sistemas eleitorais. É a terceira instituição fiscalizadora a visitar o TSE. Fábio Ruas.
25: O representante da Confederação Nacional do Comércio foi recebido pela equipe da Secretaria de Tecnologia da Informação do TSE. os técnicos do tribunal tiraram dúvidas e abriram o código-fonte para a vistoria. Yuri Cavalcante, especialista em tecnologia da informação da CNC, elogiou a iniciativa do TSE de realizar o ciclo de transparência das eleições 2026. Já fizeram a vistoria o Partido União Brasil e o Senado Federal.
8: Ministérios Públicos Federal e de São Paulo pedem a anulação de nova licença do pré-sal por risco de agravamento da crise climática. Estima-se que a extração e o uso dos combustíveis fósseis resultem no lançamento de mais de 3 bilhões e 800 milhões de toneladas de gás carbônico na atmosfera. Vanessa Pereira.
9: A nova licença corresponde à etapa 4 do pré-sal, a nova fase de exploração de óleo e gás natural na Bacia de Santos, em São Paulo, prevista para começar entre 2026 e 2032. O objetivo da ação é que a licença seja definitivamente anulada e que o IBAMA seja proibido de conceder novos avais até que a Petrobras cumpra os diversos requisitos que estão em aberto, como a complementação dos estudos ambientais e a comprovação da compatibilidade da etapa 4 com compromissos assumidos pelo Brasil e pela empresa na redução de emissão de gases do efeito estufa.
8: 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Boa noite.
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11: Eu sou Paula Groba.
12: Eu sou Humberto Pinheiro.
11: E estes são os destaques de hoje do Jornal do Senado, que começa agora.
12: Senado aprova projeto que reconhece pós-graduação como formação continuada de professores.
11: Avança a proposta que acaba com soltura automática de presos por atraso na revisão de prisões preventivas.
12: Aprovada a criação da Universidade Federal do Esporte.
11: Boa noite.
12: Boa noite.
11: Cursos de especialização, mestrado e doutorado poderão passar a contar oficialmente como formação continuada dos professores da educação básica pública.
12: O plenário aprovou um projeto que atualiza a Lei de Diretrizes e Bases da Educação para reconhecer essas qualificações como parte do aperfeiçoamento profissional dos educadores. Repórter Douglas Castilho.
13: Estão amparados pela proposta as especializações e também as pós-graduações, como mestrado e de doutorado, inclusive com a garantia de licença remunerada já prevista na Lei de Diretrizes e Bases da Educação, sem a criação de novos gastos para o Estado. A relatora da proposta, a senadora professora Dorinha Seabra, do União do Tocantins, ressaltou a importância da proposta.
26: Trata-se de reconhecer que o professor não é apenas receptor de conhecimento produzido pela academia, mas ele também é agente capaz de produzir saberes a partir da sua experiência profissional.
13: A pesquisadora Flávia Monteiro, professora da Faculdade de Educação da Universidade Federal Fluminense, reforçou o papel e a necessidade da formação continuada na área da educação.
27: Isso representa um avanço e fortalece também a compreensão de que a formação de professores, ela deve ocorrer ao longo de toda a carreira.
13: O Plano Nacional de Educação, que é o principal instrumento de planejamento estratégico da educação no Brasil, estabeleceu a meta de que até 2034, 70% dos professores da rede pública tenham alcançado o nível de pós-graduação. A proposta vai à sanção presidencial.
11: O presidente do Senado Federal, Davi Alcolumbre, negou ter recebido 30 milhões de dólares do dono do Banco Master, Daniel Vorcaro, por meio de uma conta no exterior, ao repudiar a informação publicada em reportagem na última semana pela revista Veja. O parlamentar disse que as acusações são falsas e declarou que a situação representa não apenas um ataque pessoal, mas atinge também a imagem institucional do Poder Legislativo.
12: Davi Alcolumbre ainda defendeu a apuração da origem das informações divulgadas e afirmou que a adotará todas as medidas legais e judiciais para esclarecer o caso. O senador enfatizou que não aceitará tentativas de intimidação ou constrangimento e criticou a divulgação de acusações sem provas.
0: Não podemos permitir que isso se torne uma prática normal no nosso país. Não podemos admitir que autoridades públicas, instituições ou qualquer cidadão sejam desmoralizados com base em fatos inventados e acusações absolutamente sem nenhuma prova.
3: Um atraso da justiça deve ser suficiente para colocar um preso em liberdade? Essa é a discussão por trás de um projeto aprovado pela Comissão de Segurança Pública do Senado.
12: A proposta acaba com a possibilidade de soltura automática quando houver demora na revisão periódica da prisão preventiva. O texto, que segue o entendimento dos tribunais superiores, ainda será analisado pela Comissão de Constituição e Justiça. Repórter Bruno Lourenço.
14: A Comissão de Segurança Pública analisou três projetos de lei que tratavam de regra que considerava ilegal a prisão preventiva caso o juiz não revisasse a necessidade da medida a cada 90 dias. A redação aprovada determina que o atraso na revisão não gera liberdade automática. Antes de qualquer decisão, o Ministério Público deverá ser obrigatoriamente ouvido e o ônus de pedir a reavaliação passará a ser da parte interessada, como explicou o relator, senador Fabiano Contarato, do PT do Espírito Santo.
15: Concordamos que uma vez decorrido o prazo para a reavaliação da prisão, se mostra adequada e necessária a prévia oitiva do Ministério Público sobre a manutenção da medida ou a soltura do preso, uma vez que essa previsão prestigia o princípio acusatório que orienta o processo penal.
14: O senador Sérgio Moro, do PL do Paraná, lembrou que a soltura automática não constava no texto original do pacote anticrime enviado por ele quando era ministro da Justiça, tendo sido incluída durante a votação na Câmara dos Deputados.
16: Aí isso foi enxertado pro lobby pro crime, infelizmente, de alguns parlamentares lá na Câmara dos Deputados. E foi aprovada essa aberração que sugere que a prisão cai automaticamente, que é o sonho dos vorcaros da vida, inclusive.
14: O projeto aprovado também amplia para 180 dias o prazo de revisão nos casos em que o preso já tenha sido condenado em primeira instância. O relator justificou que a medida é razoável diante da estrutura enxuta e da falta de capilaridade dos tribunais de segunda instância.
3: E o senador Sérgio Moro, do PL do Paraná, defendeu o endurecimento das leis de combate ao crime organizado ao afirmar que propostas nessa área têm enfrentado resistência do governo federal. Segundo ele, medidas como o fim das saídas temporárias de presos e o projeto antifacção avançaram graças à atuação da oposição no Congresso.
12: Moro também comentou a decisão dos Estados Unidos de classificar o PCC e o Comando Vermelho como organizações terroristas. Na avaliação do senador, a medida pode dificultar a lavagem de dinheiro e o financiamento internacional das facções.
16: É claro que essa designação feita pelos Estados Unidos não resolve todos os problemas. É claro que a tarefa de combater essas organizações é do Brasil, mas é evidente que essa ação do governo norte-americano facilita o nosso trabalho a nível internacional.
3: Já o senador Camilo Santana, do PT do Ceará, defendeu a aprovação da PEC da Segurança Pública pelo Senado. A proposta prevê maior integração entre União, estados, municípios e Distrito Federal no combate à criminalidade, com o compartilhamento de informações, uso de tecnologia e ações conjuntas contra o crime organizado.
12: Segundo o parlamentar, a medida fortalece o Sistema Único de Segurança Pública e a cooperação entre as forças policiais. O texto já foi aprovado pela Câmara dos Deputados e aguarda análise do Senado.
17: Porque o crime, ele ultrapassou as fronteiras dos estados, portanto, você tem uma coordenação nacional integrada nas informações, na inteligência, na cooperação, e essa PEC da segurança vai permitir que a gente possa dar o avanço necessário que o Brasil precisa em relação a esse tema que aflige a população, que aterroriza a população brasileira.
3: Esporte pode ganhar uma universidade dedicada à formação de profissionais e ao desenvolvimento de políticas públicas para o setor.
12: Os senadores aprovaram uma proposta que cria a Universidade Federal do Esporte. A nova instituição terá como missão produzir conhecimento, qualificar gestores e profissionais e contribuir para o fortalecimento das ações esportivas no país. Os detalhes com Pedro Pincer.
1: Com futura sede em Brasília, a Universidade Federal do Esporte terá entre as finalidades a formação de recursos humanos de excelência, com competências e habilidades para a gestão de políticas públicas de esporte e o incentivo à produção de conhecimento científico e tecnológico aplicado à gestão do esporte e ao treinamento de alto rendimento. Ex-ministro da Educação, o senador Camilo Santana, do PT do Ceará, ressaltou a importância

0: e instituições dedicadas ao cuidado dos mais vulneráveis. Na segunda edição da Comenda Santa Dulce dos Pobres, foram reconhecidos o Instituto da Primeira Infância e Pred de Fortaleza, que atende mais de 4.000 crianças, a religiosa Maria Nilda Cavalcante Rangel e Jorge Eduardo Deister, coordenador da Vila do Pequenino Jesus, em Brasília.
1: Autor da proposta que criou a premiação, o senador Eduardo Girão, do Novo do Ceará, afirmou que a comenda dá visibilidade a exemplos concretos de solidariedade e serviço ao próximo. A Comenda Santa Dulce dos Pobres foi criada em 2020 e é concedida anualmente a pessoas e instituições que prestam serviços relevantes na área social da saúde. Edição de Paula Groba e trabalhos técnicos de Eliseu Caires. O Jornal do Senado fica por aqui. Acompanhe agora as notícias da Câmara dos Deputados. Boa noite.
0: Boa noite e até amanhã.
2: Jornal Câmara dos Deputados. Plenário pode aumentar proteção de mulheres contra violência política.
3: Câmara aprova punição para má-fé em processos de violência doméstica.
2: Parlamentares analisam políticas públicas de apoio para a população idosa.
4: Boa noite. Maria do Rosário, do PT do Rio Grande do Sul, elogia o lançamento da Rede Nacional de Proteção e Defesa dos Direitos Humanos da Pessoa Idosa. Segundo a deputada, a medida busca ampliar a dignidade e combater a violência exercida contra a parcela da população que mais cresce no país.
2: Maria do Rosário reforça ainda a necessidade de o parlamento aprovar medidas focadas no fortalecimento da Política Nacional de Cuidados, na criação de um auxílio financeiro para cuidadores de idosos do BPC e na aprovação da Convenção Internacional sobre o envelhecimento humano.
4: Ranieri Paulino, do Republicanos da Paraíba, chama atenção para o crescimento dos casos de violência contra idosos e defende o fortalecimento das políticas de proteção e cuidado. Ele pede garantia de dignidade e segurança às pessoas em situação de maior vulnerabilidade.
2: Ranieri Paulino ainda destaca a necessidade de ampliar o acesso aos serviços destinados às pessoas com deficiência no interior da Paraíba. Para ele, a descentralização desses atendimentos é fundamental para promover inclusão e assegurar direitos à população que vive fora dos grandes centros.
4: José Ayrton Félix Cirilo, do PT do Ceará, defende mais investimentos em políticas de cuidado e proteção para crianças e adolescentes. O deputado afirma que a falta de atenção, presença e apoio familiar pode comprometer o desenvolvimento integral desde a infância.
2: José Ayrton Félix Cirilo aponta que o orçamento federal ampliou a participação dos recursos destinados a crianças e adolescentes nos últimos anos, mas ainda precisa avançar em áreas como educação, saúde, assistência social, segurança alimentar e proteção de direitos.
5: Votação.
4: Punição para quem agir de má fé durante processos de violência doméstica ou familiar contra a mulher é aprovada na Câmara. Confira os detalhes na reportagem de Sofia Peçanha.
6: A Câmara dos Deputados aprovou o projeto que autoriza os juizados de violência doméstica e familiar contra a mulher a aplicar punições para quem agir de má fé. A proposta de autoria da deputada Flávia Moraes foi aprovada pelas Comissões de Defesa dos Direitos da Mulher e de Constituição e Justiça. A medida altera a Lei Maria da Penha, com o objetivo de aplicar sanções para quem agir com deslealdade no curso do processo. Invenção ou distorção de fatos propositalmente e tentativa de prejudicar outra pessoa injustamente são algumas condutas ilegais. A deputada Laura Carneiro, do PSD do Rio de Janeiro, relatora na Comissão de Constituição e Justiça, explicou.
7: A má-fé não ocorre pela simples inexistência de condenação ou falta de prova, mas é caracterizada quando a parte ofensora ou ofendida deliberadamente tenta desrespeitar a justiça utilizando-se de instrumentos ilegais.
6: Pelo texto aprovado, se o juiz entender que alguém agiu de má fé, essa pessoa pode ser punida com multa de até 10 salários mínimos. Durante a votação na Comissão da Mulher, a relatora da proposta, a deputada Silvia Cristina, do PP de Rondônia, concordou que a medida contribui para o bom andamento dos processos e da proteção às mulheres.
8: Consideramos, pois, que tais aperfeiçoamentos ajudarão a evitar excessos e abusos das partes, conferindo maior credibilidade à Lei Maria da Penha e maior prestígio à verdade real, ampliando a proteção de todas nós mulheres brasileiras.
6: Os danos processuais já estão previstos no Código de Processo Civil e ocorrem quando uma das partes, autor ou réu, não age de forma correta. Para essas condutas, o Código prevê penas como multa e indenização à parte contrária pelos prejuízos que sofreu. Agora, o projeto que aplica punições para quem agir de má fé em casos de violência

0: doméstica e familiar contra a mulher. Segue para análise do Senado. Da Rádio Câmara de Brasília, Sofia Peçanha.
1: Agricultura. Heitor Xu, do PSD do Rio Grande do Sul, comemora a formatura da primeira turma do projeto Conexão Mulher em Santa Cruz do Sul. A iniciativa reuniu 48 agricultores familiares em atividades voltadas à formação de lideranças femininas e ao fortalecimento da atuação das mulheres no meio rural.
2: Segundo Heitor Xu, o projeto ofereceu capacitação em áreas como cooperativismo, educação financeira e políticas públicas. Para ele, a qualificação e o incentivo à participação feminina contribuem para o desenvolvimento das propriedades rurais, das famílias e das comunidades.
1: Anderson Pinto, do União do Pará, critica operações de fiscalização ambiental realizadas por órgãos federais no estado. De acordo com o parlamentar, pendências fundiárias e burocracia atrapalham os produtores rurais, que, segundo ele, sofrem com a insegurança jurídica.
2: Anderson Pinto defende a ampliação das ações de regularização fundiária e ambiental na Amazônia. Ele argumenta que a definição das propriedades pode reduzir conflitos, garantir segurança jurídica e contribuir para a preservação ambiental e o desenvolvimento da região.
1: Desenvolvimento regional. Ricardo Maia, do MDB, destaca a assinatura de mais de 2 bilhões de reais em convênios entre o governo da Bahia e os municípios para execução de obras. Segundo ele, os recursos serão destinados a áreas como pavimentação, saúde, educação e recuperação de estradas.
2: Ricardo Maia afirma que a transferência de recursos e a realização de convênios fortalecem o municipalismo e ampliam a capacidade de investimento das prefeituras. Ele sustenta que a execução de obras contribui para levar desenvolvimento à população do interior baiano.
1: Pompeu de Matos, do PDT, defende o avanço de investimentos da indústria da celulose no Rio Grande do Sul, com previsão de 27 bilhões de reais. Ele afirma que o empreendimento pode gerar 12 mil empregos, fortalecendo a economia de Barra do Ribeiro, Guaíba, Tapes, Camaquã e Charqueadas.
2: Pompeu de Matos cobra equilíbrio no licenciamento ambiental para que exigências técnicas não impeçam a realização da obra. Ele acredita que o desenvolvimento econômico e proteção ambiental podem caminhar juntos, desde que os órgãos responsáveis adotem critérios razoáveis.
1: Eduardo Veloso, do Solidariedade, lamenta que, em vez de comemorar os 64 anos de emancipação do Acre, seu discurso seja para denunciar o isolamento e o descaso do governo federal com o estado. Ele cita as estradas intransitáveis e a pobreza da população, que segue sem apoio para crescer.
2: Segundo Eduardo Veloso, o estado já respondeu por 30% do PIB nacional durante o ciclo da borracha e hoje sofre com as restrições ambientais. Ele defende a abertura de uma rota ligando o Acre ao Peru para encurtar o caminho das exportações brasileiras rumo ao mercado asiático.
1: Homero Rodrigues, do Podemos, homenageia os 100 anos de nascimento de José Carlos da Silva Júnior, apontado como referência empresarial e pública na Paraíba. Ele afirma que o legado do empresário inspira novas gerações pelo compromisso com o desenvolvimento do estado.
3: Habitação.
2: Charles Fernandes, do PSD da Bahia, comemora a destinação de moradias do programa Minha Casa Minha Vida para Guanambi e cidades vizinhas. Entre os municípios atendidos, ele destaca Pindaí, Malhada, Piripá, Feira da Mata, Ibiaçucê, Sebastião Laranjeiras e Condeúba.
1: Charles Fernandes ressalta que levou ao governo federal a demanda por unidades habitacionais em cidades que ainda não tinham sido contempladas. O deputado assinala que a expansão do programa para cidades do interior contribui para a redução das desigualdades regionais.
3: Economia.
2: Luiz Lima, do Novo do Rio de Janeiro, alega que o Brasil atravessa uma crise econômica marcada pelo aumento do custo de vida, pela alta dos juros e pelo crescimento do endividamento das famílias. Ele afirma que a perda do poder de compra tem afetado diretamente o cotidiano dos brasileiros.
1: Luiz Lima também critica medidas relacionadas às mudanças na jornada de trabalho e argumenta que elas podem ampliar a informalidade. Para ele, o debate econômico deve priorizar ações voltadas à geração de empregos e à recuperação da atividade produtiva.
2: Paulo Guedes, do PT de Minas Gerais, rebate críticas da oposição à política econômica do governo federal. O deputado explica que a taxa básica de juros é definida pelo Banco Central e reforça que o executivo defende a redução dos juros.
1: Paulo Guedes cita indicadores econômicos e sociais para sustentar a avaliação positiva do governo. Segundo ele, o país registra queda do desemprego, retomada de obras públicas, ampliação de programas sociais e aumento dos investimentos em educação e infraestrutura.
3: Meio ambiente.
2: Os deputados aprovaram proposta que inclui abrigos de animais entre os locais de cumprimento da pena de serviços comunitários. O repórter José Carlos Oliveira explica como será a medida.